0: temos aí novos desafios para aí o segundo turno, nos estados também para presidente da República. Com certeza a gente vai ligar para o senhor novamente. Combinado?
1: Combinadíssimo, estou aqui à disposição, sempre um prazer falar com vocês e vamos terminar esse domingo aí em paz, que é o mais importante.
0: Isso, muito obrigado, um grande abraço, até a próxima.
2: E é isso, né, Sartor, que o professor Jefferson estava falando para a gente. Agora é uma nova campanha, né? Agora, isso, até o dia 24 de outubro é buscar o voto daqueles que votaram nos outros candidatos e também naqueles que nem ao menos foram votar, né? Nos que se abstiveram de participar.
0: Pois é, isso ele falou muito interessante, né? A questão do voto útil e também a questão da abstenção, né? Foram pesos importantes aí para esse resultado. Né? Essa análise muito importante do professor Jefferson, né? Muito legal.
2: Vamos falar aqui um pouquinho dos números, né? A gente tem até o momento 98,20% dos votos. Teremos segundo turno Flávio Bolsonaro, por enquanto 55.429.315 votos, e Lula com 52.479.606 votos. É uma diferença muito apertada, o que mostra que a disputa no segundo turno também deve ser assim, de voto a voto.
0: É, por enquanto, aqui fazendo as contas aqui, 2,4% de diferença até agora entre o Flávio Bolsonaro e o Lula, Pri.
2: Pois é, e aí tivemos 21% de abstenção, né? Votos que poderiam aí ter ajudado a decidir, talvez, aí num eventual primeiro turno mesmo, tudo, né? E agora?
0: Vamos lá, a gente tá com... Ah, o professor Ariel também está com a gente, que ele entrou lá no iniciozinho do programa com Daniel Ito e a Jumaia, né? Professor... O Ariel, que é sociólogo, mestre em ciência política e coordenador de análise política na consultoria BMJ. Professor Ariel, conversamos aqui, Mário Sartorello, comigo, Priscila Mazenotti. E é muito bom ter você de volta. A gente começou aí, né, no início do nosso programa, você fazendo uma análise. E aí a gente volta com você, Priscila Mazenotti. Está aqui para fazer uma pergunta para o senhor.
2: Oi, professor, boa noite. Eu estou olhando aqui o painel do TSE e até o momento a gente tem 18 estados que definiram essa disputa no primeiro turno. A gente pode entender que o eleitor ele quer resolver logo no primeiro turno, ele não quer deixar para depois, porque agora, por exemplo, o Rio de Janeiro já fechou que vai ter de fato segundo turno entre o PL e o PSD. Né, que é o Eduardo Paes, do PSD, com 42%, e Douglas Ruas, do PL, com 49%, mas a maioria dos estados, 18 estados, resolveu em primeiro turno. O eleitor brasileiro tem preguiça de segundo turno, professor?
3: Mário, Priscila, muito prazer, bom estar de volta com vocês. Bom, o eleitor não tem preguiça de segundo turno, mas especialmente nessa eleição, preferiu encerrar as disputas em primeiro. Assim como que a sensação do eleitor era essa de cansaço, veio de uma eleição muito, de uma campanha muito fatigada, e que agora, tanto para a presidência, mas também para os estados, nessa reta final, colocou o voto útil em ação. Esse voto aparecia em primeiro na pesquisa, centralizando em quem tinha mais chance de vencer, para, de alguma maneira, já consolidar os resultados. Um outro fator que determina esse resultado são 18 estados, como você mencionou, que até o momento encerram em primeiro turno, esse é um número muito grande, é porque os partidos, aqueles partidos competitivos, não colocaram muitos nomes à disposição. A gente teve nomes ligados à palanque de Lula, ligados à palanque de Flávio, outros candidatos independentes, mas que ou tentavam reeleição ou era um nome muito forte no estado. Então o eleitor, de fato, teve um primeiro turno com cara de segundo turno, e isso favoreceu esse resultado de agora.
0: Obrigado, professor Ariel. Como é que o senhor vê agora, assim, a gente está nessa, como a Pri perguntou para o senhor, né, essa questão de quantidade de estados. A gente acabou de ver aqui, professor, enquanto o senhor estava falando, Bahia também já elegeu o Jerônimo Rodrigues em primeiro turno com 55,3%.

0: 19% dos votos, né, que ganhou do ACM Neto, do União, que teve 44,32%. E também o Ceará, nesse meio tempo aqui, também fechou aqui o Eumano de Freitas, do PT, com 52,85% dos votos, e o Ciro Gomes, que ficou em segundo lugar, 46,55% dos votos, mas também o Eumano atingiu. Então, ou seja, mais dois governadores eleitos enquanto a gente estava aqui conversando. Professor Ariel, e em relação a esse resultado dos candidatos à presidência da República, Flávio Bolsonaro, a gente está com 99,69% dos votos apurados. O Flávio Bolsonaro do PL tem 47,26% e o Lula do PT 44,89%. Na sua opinião, nas suas análises, como é que o senhor vê esse resultado, professor?
1: Mário, essa continuidade da corrida eleitoral, ela frustra a expectativa de ambas as campanhas, que tinham apostas distintas para vencer a eleição em primeiro turno. A gente ouviu o Flávio, mas também Lula, que acreditavam de alguma forma de uma vitória no primeiro turno, mas esse resultado impacta mais fortemente a campanha do candidato Lula, porque Flávio aparece à frente e aparece significativamente à frente, embora seja uma diferença pequena de votos. Esse é o padrão de um segundo turno mesmo. É uma diferença muito pequena e agora as campanhas elas vão ter o desafio de manter as suas bases mobilizadas para evitar o aumento da abstenção no dia 25 e reestruturar esse diálogo com o eleitor moderado. Tanto Lula quanto Flávio vão ter que focar nesse eleitor moderado, mas a dificuldade maior está no presidente Luiz Inácio, porque é um choque para a campanha do PT terminar o primeiro turno atrás do senador Flávio Bolsonaro e, de acordo com o que nós temos de candidatos também derrotados em primeiro turno, eles são mais alinhados ideologicamente a Flávio Bolsonaro e as pesquisas mostram que uma eventual transferência de voto desses candidatos derrotados em primeiro turno favoreceria Flávio Bolsonaro. Então o PT acaba que terá mais trabalho de convencer esse eleitor de Augusto Cury, de Renan Santos, de Romeu Zema, de Ronaldo Caiado a migrar o voto para o PT. Vai ser uma dificuldade. Flávio terá que garantir manter esses 55 milhões, pouco mais de 55 milhões até agora de votos que ele adquiriu no primeiro turno, na tensão de que não haja um fato novo que dissipe eleitores que já depositaram agora o voto nele.
2: Pois é, agora zero jogo, né? Começa uma nova campanha, professor. Obrigada aí. Rumo ao segundo turno, então, dia 24 de outubro, e a gente conta com o senhor participando aqui na Rádio Nacional com a gente. Tudo bem?
1: Com certeza, estaremos lá 25 de outubro.
2: Gente, Amazonas fechou, então, vai ter segundo turno. Omar Aziz, do PSD, com 40,34% dos votos, vai para o segundo turno na disputa contra a professora Maria do Carmo, do PL, 24,78% dos votos. O único estado que ainda está faltando resolver é Alagoas, está ali na disputa JHC do PSDB com 51,81% dos votos. Renan Filho, do MDB, por enquanto, 47,77% dos votos. Ainda falta um pouco menos aí de 5% das urnas para serem apuradas. Estamos caminhando também para 100% das urnas, mas já aí na notícia, né, de que teremos o segundo turno, 98,81%, 47,2% Flávio Bolsonaro e 44,9% Lula, Luiz Inácio
0: Isso.
2: Lula da Silva, candidato à reeleição.
0: É isso aí. Tô com a Sumaia aqui da Rádio Agência Nacional. Sumaia tem aqui, vai dar um perfil já de três governadores eleitos: Pernambuco, Bahia e Ceará. Isso, Sumaia.
3: Isso mesmo. Boa noite, Sartor, Priscila. Pois é, tivemos três estados com decisão em primeiro turno aí no Nordeste. A Raquel Lira, do PSD, venceu a disputa para o governo de Pernambuco em primeiro turno com 53,27% dos votos válidos, eleita matematicamente, com pouco mais de 97% das urnas apuradas. A governadora, então, vai para o seu segundo mandato e frustra a volta da família Campos ao poder, né? João Campos, que é filho de Eduardo Campos, que foi candidato à presidência da República e morreu durante a campanha em 2014. Bom, na Bahia, E no Ceará, governadores do PT são reeleitos. Jerônimo Rodrigues, reeleito como governador, foi o primeiro cargo eletivo dele, né, escolhido por voto. Antes tinha sido secretário nas gestões do PT. É um quadro do PT desde 1990. E com a vitória dele, ACM Neto perde e não consegue levar, então, o legado do avô do ACM de volta ao poder na Bahia, grupo que ficou por mais de 4 décadas lá no poder. No Ceará, Eumano de Freitas foi reeleito, fortalecendo também a base do presidente Lula para a presidência da República. Também não tinha muita tradição na política, não tinha família tradicional na política. Foi deputado por 2 vezes antes de candidatar ao Executivo em 2022. É filiado também histórico do Partido dos Trabalhadores desde 1989. E agora derrotou o ex-candidato à presidência da República, Ciro Gomes, mas sendo aliado do irmão dele, Cid Gomes, desculpe. Porque a família Gomes lá no Ceará está rachada. Cada irmão apoiando um presidenciável. Ciro na chapa com o PL, partido de Flávio Bolsonaro. Já o Cid apoia Lula.
0: Certo. Muito obrigado, Sumaia, aí, pelas informações. Muito legal o trabalho da Rádio Agência, focando aí nos governadores e senadores. Até a próxima, né? Muito legal. A gente tem que continuar esse trabalho sempre. A gente tá com o Gésio aí? Não, ainda não. O Gésio que está lá no TSE, vamos trazer as informações.
2: Porque a coletiva está acontecendo nesse momento.
0: Está acontecendo.
2: Essa coletiva final em que é cravado o resultado, anunciado ali o resultado da disputa. Cássio Nunes Marques, presidente do TSE, fala, né, como é tradição já, o presidente da Corte Eleitoral cravar aí o resultado, anunciar que teremos um segundo turno, fazer um balanço, né? Normalmente essa coletiva participam ali as autoridades também de segurança e autoridades de outros poderes para dizer que foi um dia tranquilo, dar balanço de ocorrências. A gente está com o repórter Gésio Passos lá no Tribunal Superior Eleitoral, gente, mas essa coletiva, normalmente ela ocorre num auditório lá no TSE, que é no subsolo. E aí a conexão, a gente já sabe, não é
0: Você conhece bem lá, né,
2: conheço Priscila, bem, não é tão boa assim, porque na eleição passada eu tive problema de comunicação aqui, questão de conexão de Wi-Fi. Então, a gente está tentando uma conexão com o Gésio Passos e, por enquanto, a gente traz a
0: Raíssa Saraiva, que vai falar pra gente aqui do perfil do governador eleito de Goiás, o Daniel Vilela, não é isso, Raíssa?
4: Isso mesmo, boa noite mais uma vez, Pri, Sartor. Mais um candidato matematicamente eleito, né, Daniel Vilela, do MDB. Ele estava concorrendo à reeleição, já que assumiu o governo do estado após a renúncia de Ronaldo Caiado para disputar a presidência da República. Seu vice será Luiz do Carmo, do PSD. Com mais de 99% das urnas apuradas, Daniel Vilela tem quase 60% dos votos. Na verdade, 59,15% contra o Wilder Moraes, do PL, com quase 22%. No Senado, Goiás deve ter Gustavo Gayer, do PL, e Gracinha Caiado, do União, nas vagas de Jorge Cajuru, do PSD, e Vanderlan Cardoso, do PSD, que tentava reeleição. Essa é a primeira disputa e vitória da Gracinha Caiado a um cargo eletivo. Ela é esposa do ex-governador Ronaldo Caiado. E o outro senador eleito, Gustavo Gayer, é influenciador digital e um dos maiores representantes da extrema-direita em Goiás. Ele foi eleito deputado federal em 2022 e coleciona polêmicas aí, como acusações de injúria e racismo, quando ele associou, em algumas falas, a afrodescendência à inferioridade intelectual.
0: Valeu, Raíssa Saraiva, muito obrigado pela participação. Manda um grande abraço pro pessoal da Rádio Agência. Bom trabalho e até o final. 21h14,
2: Priscila. Deixa eu só corrigir, eu falei que a coletiva no TSE já tinha começado, mas ainda não, tá? Começando em instantes,
0: certo.
2: Por isso que o repórter Gésio Passos está lá no corre para apurar tudo, para trazer as informações
0: então,
2: mais atualizadas.
0: Então amanhã pode acompanhar aí no Repórter Nacional logo cedinho, que vai ter tudo.
2: A partir das 7h30 da manhã, dormir para quê, não é mesmo?
0: Priscila Mazenotti, muito obrigado por ter você aqui com a gente hoje, aqui no estúdio da Rádio
2: e
0: Nacional.
2: E você, Mário Sartorello, maravilhoso como sempre. Obrigada, Juliana, Maia, Daniel Ito, a toda a equipe, as nossas
0: agradecer, Roberta Timpone, para Patrícia Fontoura, Tayana Borges, José Alves na operação, as meninas aqui na produção, toda a galera também que está na Central Técnica, lá Juliana Batista, ela trouxe a ficha técnica aqui. Vamos ler aqui? Gerência, então, Ficha técnica aqui, vamos agradecer a todo mundo. Gerência executiva, Carlos Sena.
2: Gerência das rádios, Bianca Petená. Apresentação,
0: todos aqui. E o Agostinho Teixeira, lá em São Paulo, que participou pra gente também.
2: Produção, a Tayana Borges, a Patrícia Fontoura, a Roberta Timpone. De operação, a gente teve José Alves e o Reginaldo Fonseca. O pessoal todo da Rádio Agência Nacional, a Bia Arcoverde, a Sumaia Vilela, a Fran de Paula, a Poliane Marques, o Rafael Guimarães, a Raíssa Saraiva, do Alto Solimões,
0: Kátia Franco, que participou. Na Agência Brasil, Juliana Nunes e Lucas Por Deus Leon. E no Rádio Jornalismo, que é a sua galera, né?
2: Minha galera, minha turma, Gésio Passos, Sara Kines, Tatiana Alves.
0: E agradecer as rádios que participaram aqui com a gente, as rádios parceiras, Nova FM de Cuiabá, Rádio Encontro das Águas, Rádio Cultura FM de Belém, Rádio Aldeia de Rio Branco e a Rádio Cultura do Pará, foram essas, né? Então, muito obrigado a todo mundo. Aí também teve a Unitins, lá de Palmas, do Tocantins. Então, muito obrigado a todos, mas obrigado mesmo aos ouvintes que estão com a gente aqui, que participaram, mandaram mensagens. E a gente segue por aqui. Segundo turno, estaremos de volta aqui para a gente continuar esse processo importante de apuração, né, Pri?
2: Quero agradecer muito a todos os ouvintes que nos acompanharam. Ainda falta Alagoas, mas já está ali caminhando para se resolver.
0: 96%.
2: Mesmo no primeiro turno, né? 96,01%. A gente tem 51,81% do JHC, do PSDB. E Renan Filho, do MDB, com 47,76%. Para presidente, 99,08% das urnas. Flávio Bolsonaro, 47,20% e Lula, 44,96%. Gente, muito obrigada pela sua participação, muito obrigada pela sua companhia. Já deixamos aqui o convite para vocês acordarem cedinho amanhã, 7h30 da manhã. Eu estou de volta com as informações, o raio-x, o Brasil que sai das urnas, os últimos resultados, a coletiva do TSE, que o Gésio Passos está lá acompanhando. E no segundo turno tem mais. Segundo turno, dia 24 de outubro, estaremos... 25 de outubro, estaremos
0: de outubro.
2: Todos aqui prontinhos para trazer as notícias em cima da hora para vocês.
0: Valeu, Priscila Mazanotti. Até a próxima. Grande abraço. Boa noite para todo mundo. Todo mundo durma em paz. Amanhã, segunda-feira, uma ótima semana para todos nós.

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1: Muito bem, estamos de volta na Nacional com o melhor da música brasileira. Você vai ouvir Marisa Monte.

Ouvimos Thiago York e Duda Beat juntos em Tangerina, de Roberto Polo e Thiago York. Antes, Legião Urbana, de Renato Russo, O Mundo Anda Tão Complicado. E ainda Céu, de Céu e Beto Vilares, com Madi. 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A Nacional recebe agora Dulce Quintal.

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No programa de hoje, a presença do Papa da Juju Music, o compositor, multi-instrumentista e cantor nigeriano Kim Sani Ade, cuja carreira musical teve início em 1960. Kim Sani Ade se apresentou no Brasil com os African Beats em 1987 no Free Jazz Festival. Do álbum E de D, lançado em 1995, eu toco para você Dance, Dance, Dance. Na sequência, Alaxê Laiê, música do mundo celebrando os 80 anos de Kim Sani Ade.

O festejado compositor, guitarrista e cantor da Nigéria, King Sunny Ade, é reverenciado como músico pioneiro no processo da modernização e popularização da Juju Music nos continentes da África, Europa e América do Norte. Nesta edição do Música do Mundo, estamos fazendo uma audição do álbum Edide, que significa em Yorubá, fique de pé. Eu prossigo com Nia Lachomi. Na sequência, você ouve Yorubá, com King Sunny Ade e sua banda African Beats.

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1: Música do Mundo, celebrando os 80 anos do Papa da Juju Music, King Sunny Ade. Astro que nasceu no dia 22 de setembro de 1946. Do álbum Odu, lançado em 1998, eu toco para você Easy Motion Tourist e Alhaji Razaki. Música do Mundo apresentando o antológico King Sunny Ade e seus African Beats.
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Do álbum Odu, do nigeriano King Sunny Ade, você ouve Aye Inrete Eleyami, música do mundo e o aclamado músico africano King Sunny Ade em grande performance com seus African Beats.

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1: Eu me despeço com King Sunny Ade e seus African Beats, apresentando Kiti Kiti, mais uma composição do elogiado álbum Odu, lançado em 1998. Música do Mundo celebrando os 80 anos do astro nigeriano King Sunny Ade.

0: Aqui eu termino mais uma edição do Música do Mundo. Hoje, celebrando os 80 anos do Papa da Juju Music, o nigeriano King Sunny Ade, com temas dos álbuns Edide e Odu.
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3: Olá, amigos, aqui é Sidney Ferreira e você está no Jazz Livre, em uma edição especial aqui na Rádio Nacional. Hoje recebemos um artista que é um dos mais destacados músicos da nova geração. Seu instrumento, a gaita, a harmônica. Sua

0: João Bosco, que é uma música chamada Holofotes.
1: Perfeito. Vamos começar então com Holofotes, de João Bosco, com Gabriel Grossi, Dudu Farias e Cássio Stepperson. Este é o Jazz Livre.

0: Uau, bom demais. Começamos aqui, Altíssimo Astral. Gabriel Gross dando tudo nessa harmônica maravilhosa. Nós ouvimos agora Holofotes de João Bosco. Essa música tem letra maravilhosa do Antônio Cícero. E aqui nós ouvimos com Gabriel Gross a gaita Dudu Farias, piano Cássio Stepperson na bateria. Gabriel, é sempre muito bom receber você aqui para fazer esses programas no Jazz Livre. Já fizemos Antena MEC também. O Gabriel tem uma história com o programa e também de vida, que é uma pessoa extremamente carinhosa e atenta ao que acontece no meio artístico de grandes nomes. Foi o Gabriel que me ligou uma vez quando o nosso querido Raul de Souza estava vindo ao Brasil. E ele disse: Sidney, Raul está vindo ao Brasil, precisa de divulgação, não tem nada anunciando que ele está vindo ao Brasil, um grande artista. E aí nós fizemos um programa lindo
1: Verdade,
0: com o Raul de
1: grande
0: Souza.
1: Raul.
0: Tenho muita gratidão a você por
1: Lembro,
0: isso.
1: imagina, lembro bem disso. Gratidão a vocês aí pelo espaço.
0: E o programa lindo que fizemos também, homenageando Maurício Serrone.
1: Sim.
0: E você tem o lançamento seu, uma homenagem também ao nosso querido grande campeão, Hermeto Pascoal,
1: Ao Hermeto, é,
0: não é?
1: exatamente. Hermeto
0: Hermeto
1: Universal.
0: Universal.
1: É isso
0: Você
1: aí.
0: vem dessa escola da música universal do Hermeto também, né?
1: Também é uma das grandes influências, com certeza. Assim, o Hermeto sempre foi muito importante na minha vida, assim, na minha formação. Um padrinho musical, né, que eu tive a sorte, né, a felicidade de encontrar bem moleque, bem novo, assim.
0: Fez uma parceria com você, com uma música homenageando suas filhas, né?
1: Isso. Essa história é legal porque a gente chegou no estúdio para gravar sem saber o que, aquela coisa sempre do improviso e do imprevisto, né, com o Hermeto, né? Então, assim, a gente chegou no estúdio para gravar alguma coisa que eu tava com uma ideia que fosse uma música dele. Tinha me preparado para algumas músicas dele. Aí eu falei: bicho, vamos gravar. Então me lembro nada disso, lembro nada disso. Aí eu falei: não, então, pô, então tem uma música que eu fiz para você. Aí ele: é, mas isso aí já tá pronto, você já pensou? Eu falei: é, já tá pronto. Não, então vamos fazer um negócio agora. Aí a gente fez. É uma música, é uma composição improvisada, na verdade, né? É uma composição que a gente improvisou na hora. E foi um presente lindo, porque na época a mãe das minhas filhas estava com quase 9 meses já para ter minhas filhas gêmeas, né? Tereza e Catarina. E aí eu contei a história para ele, e elas estavam quase nascendo. E aí no final, não, vamos batizar então a música de Catarina e Tereza. E foi um,
0: Maravilha.
1: imagina, um presente duplo, um dos maiores presentes da vida, né? Uma, ter
0: Verdade.
1: uma honra de ter uma parceria com o Hermeto e ainda homenageando minhas
0: As suas
1: filhas, né?
0: filhas, é verdade.
1: É.
0: Gabriel, eu queria agora ir para mais um tema.
1: Vambora,
0: O
1: vambora.
0: que vai ser
1: Vamos
0: agora?
1: tocar Em Movimento,
0: Que é de sua autoria.
1: uma música nossa. Isso, parceria com essa com o Guilherme Ribeiro também. Essa música, ela tem dois nomes, que ela tem Em Movimento, que é num disco que a gente gravou, inclusive com o Dudu também. E também gravamos essa música num disco chamado Plural, que teve a participação incrível desse músico genial, que é o Jacob Collier, né? É, e aí a gente lançou lá fora, então ela ganhou o nome em inglês também, Motion. Então
0: Maravilha.
1: tem essas duas versões.
0: Vamos ouvir então Em Movimento, ou Motion, de Gabriel Grossi, com Gabriel Grossi, Dudu Farias e Cássio Stepperson.
2: Três, quatro.

0: Uau, em movimento de Gabriel Grossi com Gabriel Grossi, Dudu Farias, Cassius Stepperson. Esse tema você falou que gravou com o Jacob Collier. Você participou do show dele no Blue Note, né?
1: Isso.
0: Eu perdi esse show. Puxa, eu estava aqui no ar, não podia. Mas foi maravilhoso, né?
1: Foi muito especial. E foi uma coincidência muito louca, assim, também, porque essa história do disco, né? Foi 2 dias antes. O Jacob falou, não, vamos tocar alguma coisa, não sabia o que tocar. Falei, não, vamos tocar alguma coisa do Hermeto. Ele sugeriu. E a gente tocou uma música do Hermeto. E aí, 2 dias depois, enfim, o Hermeto partiu. E 2 dias ou 3 dias depois, também o Snarky Pup, aquela banda também, me convidaram para tocar. E aí dedicaram um show ao Hermeto também. Então, tinha que sair essa homenagem, além de tudo, né? Foram muitas coisas conspirando aí para.
0: É verdade. É mesmo, tem que ser homenageado sempre, lembrado sempre.
1: É legado para a vida toda, né?
0: É verdade. Muito bom ter a sua companhia aqui no Jazz Livre, viu? Você que está nos ouvindo pelo dial, nosso WhatsApp está à sua disposição, DDD 21 997100537. Gabriel, você tem uma obra importantíssima na música, vai do choro ao jazz, forró, samba. Quais seus discos que você considera mais arrojados, mais fora da curva, assim? Aliás, todos são fora da curva, porque você vai em lugares assim maravilhosos, assim, encontrar. Por exemplo, antes de você responder, falando em fora da curva, você gravou um disco belíssimo em 2026 com Hamilton Godoy.
1: Ah, sim.
0: Esse ícone do Singletree, maravilhoso.
1: Grande Hamilton.
0: Que é uma delícia de pessoa também. Entrevistei o Hamilton Godoy. Falei, Hamilton, você tem que vir aqui no Rio pra gente fazer um jazz livre.
1: Sim.
0: E foi um disco belíssimo que você gravou com ele, não
1: é? Ah, que bom que você gostou. É um disco que é uma continuidade de um trabalho. A gente gravou um primeiro disco chamado Vila Lobos Popular, que foi inteiro dedicado à obra do Vila Lobos.
0: Né? Uhum.
1: Isso foi 2012, se eu não me engano, né? 11, talvez. Então, né, 15 anos depois, mais ou menos, a gente grava esse que chama Filhos de Vila, né? Que é uma espécie de continuidade.
0: É assim, 2012, o Vila Lobos Popular.
1: Né?
0: Isso.
1: É isso aí. Então,

0: É, praticamente 15 anos depois, né? A gente gravou esse que é uma... É uma, assim, falando do legado, né, de Vila Lobos, né? Então, Jobim, Egberto, a gente mesmo como compositor, né? Enfim, tem bastante coisa.
1: Então, tem algum disco que você vem à tua cabeça agora, assim, que...
0: Rapaz, é difícil.
1: Que foi um desafio, difícil, assim, que você falou, cara, eu vou gravar isso.
0: Difícil de responder isso, Sidney. Assim, eu gosto, assim, eu tenho uma coisa que eu gosto de tentar sempre fazer um disco bem diferente do anterior. Eu tenho esse desafio interno, assim, sabe? Eu tento sempre fazer uma coisa, é ir para um outro lado, né? Por exemplo, a gente gravou juntos esse, que é um disco chamado Rediscover, né?
1: Sim.
0: Com arranjos incríveis aí do Dudu Farias também. E, por exemplo, é um disco dedicado ao universo do pop rock internacional, sim, né? Que é um universo de onde eu vim também, bastante, né? Tem, por exemplo, as pessoas curtem muito um disco meu chamado Arapuca, que é um disco mais pro universo do forró. Esse é um disco também que o pessoal fala bastante, assim. Ah, o primeiro também é muito especial, né? O primeiro chama Disco Que Fui Por Aí. É muito simbólico também, né? Eu acho que esse do Hermeto, se eu não me engano... Rapaz, eu tenho que dar uma atualizada, mas eu acho que é meu 18º, se não me engano.
1: É uma discografia já extensa,
0: né? É, por aí.
1: É. Gabriel, deixa eu aproveitar e perguntar para você, porque depois eu pergunto para o Dudu e para o Cássio, eu acabo esquecendo de perguntar para você, mas aquela pergunta clássica, o que, que você já ouviu e que a gente também deveria ouvir?
0: Quer falar primeiro, Dudu? Deixa eu pensar aqui.
1: Então deixa o Dudu falar. Dudu, bem-vindo. Então, Dudu, o que você já ouviu que a gente também deveria ouvir?
2: Pô, esse mar, né? Essa imensidão de coisas maravilhosas, né? Que a gente tem disponível. Tem um disco que é um disco de um pianista israelense chamado Shai Maestro. Esse disco chama-se The Guest House. Vale muito a pena escutar. Participações muito interessantes, composição muito inteligente, moderna, harmonizações assim diferentes, uma perspectiva estética muito especial. Então, bacana. The Guest House de Shai Maestro.
1: Tá aí.
2: É isso.
1: Obrigado, Dudu.
2: Obrigado você.
1: Gabriel, vamos para mais um tema, então?
0: Vamos lá. Agora eu até lembrei de um.
1: Lembrou?
0: Assim, na verdade,
1: então...
0: assim, é porque eu pensei muito, mas assim, eu vou falar um que é muito simbólico, né?
1: Sim.
0: É porque tem, assim, tem uns discos que eu sempre fico tentando me atualizar, mas tem uns que eu sempre acabo ouvindo sempre, a vida inteira, né? Um é esse Affinity, né? Que é um disco do Toots Thielemans com o Bill Evans. Esse é um disco, eu acho também um disco fundamental, assim, para...
1: Toots, que foi o
0: Papa,
1: grande,
0: né?
1: Mestre,
0: o Papa
1: desse
0: instrumento
1: harmônica,
0: aqui, o Bill Evans do piano,
1: sim,
0: né? Então,
1: sim.
0: É, esse disco, ele é muito, muito bom, assim mesmo, muito trabalhado, muito... Então, eles estão ali num momento muito iluminado mesmo, assim, é um disco que vale a pena botar para ouvir também.
1: Maravilha, tá aí a dica do Gabriel Grossi. E qual tema que vamos ouvir agora, Gabriel?
0: Agora vamos fazer uma parceria minha com o Dudu Farias chamada OP.
1: OP. Vamos ouvir. Este é o Jazz Livre.

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0: Maravilha, OP de Gabriel Grossi e Dudu Farias, com Gabriel Grossi gaita, Dudu Farias ao piano, teclado e Cássio Stepperson bateria.
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0: Gabriel, falando agora do seu instrumento particular, uma coisa muito interessante da harmônica é que eu tenho o privilégio de ter quatro grandes amigos harmonicistas, entre os quais posso considerar você. É, e cada um, você ouve, você sabe quem é que está tocando.
2: Legal.
0: Você, o Jefferson Gonçalves, o nosso querido Maurício Einhorn.
2: Nosso mestre.
0: Nosso mestre. E Stanek. Ou seja, cada um tem um toque ali personalíssimo. Você ouve, você já sabe quem é que está tocando.
2: Na verdade, super gaitistas, cada um numa praia, né?
0: Exatamente.
2: O Stanek tem, é um especialista também na música mais erudita, clássica, assim, super...
0: Verdade.
2: É incrível. O Jefferson na onda mais do blues também, né? E, enfim, cada um com... Né? Eu talvez siga um pouco a escola do Maurício, né? Mais também bossa jazz, mas, enfim, outras cositas mais
0: outras
2: também.
0: Coisas mais, é verdade. Deixa eu aproveitar e falar com o Cássio aqui rapidinho, Gabriel.
2: Opa, por favor.
0: Cássio, tudo bem?
3: Tudo ótimo.
0: O vozeirão do Cássio.
2: Aí, essa, e olha a elegância do
0: rapaz. A elegância, rapaz. Olha aí.
3: Que tem charme, tem
0: jazz,
3: tudo.
0: Né? Cássio, então,
3: fala.
0: Diga lá o que você já ouviu e que a gente também deveria ouvir.
3: Bom, outro dia eu falei do Jacques Dejanet, né?
0: Sim.
3: Que maravilhoso, que nos deixou. Ontem eu estava ouvindo, inclusive, o disco desse saxofonista que também deixou a gente. Mas eu vou falar de uma pessoa especial, do Sonny Rollins. Obrigado,
0: sim,
3: do Sonny Rollins.
0: 95 anos, né?
3: De um pianista novo, não tão novo assim, mas um cara genial, um grande arranjador. Eu tô falando do Eduardo Farias. O disco do Eduardo Farias é um disco maravilhoso que ele gravou na França. E esse disco merece ser ouvido. Merece muito ser ouvido. É um disco que eu super, super, super recomendo.
0: É homônimo, Eduardo Farias, o disco. Maravilha, tá aí. Ótima dica.
3: É ótimo. Esse disco é maravilhoso.
2: Né? Que é o nome do disco?
0: Perspectivas.
3: Exatamente. Esse disco é maravilhoso. Vale a pena ouvir.
0: Valeu, Cássio. Obrigado.
3: Valeu.
0: Maravilha. Nós vamos então agora para mais um tema, Gabriel.
2: Vamos embora. Vamos agora então tocar um clássico dos Beatles. É uma música linda, chamada Eleanor Rigby.
0: Eleanor Rigby, de Lennon McCartney e George Martin.

0: Maravilha, maravilha, bom demais. Bom demais. Gabriel Grossi, Dudu Farias e Cássio Stepperson com Eleanor Rigby, música de John Paul e George Martin.
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0: Gabriel, você tocando, eu estava aqui me lembrando e rindo sozinho, porque histórias de Gabriel Grossi, de Hermeto Pascoal, eu me lembro no Parque das Ruínas.
2: Oh, esse show foi incrível.
0: Puxa vida, o Hermeto veio com aquele trenzinho e dando a volta no meio das pessoas ali, e lá em cima ele ficava, Gabrielzinho, Gabrielzinho, todo mundo falando, Gabrielzinho. Aí o Gabriel começou.
2: Foi maravilhoso.
0: Foi lindo aquilo,
2: maravilhoso,
0: não?
2: Maravilhoso.
0: Hermeto é uma...
2: Ah, cara, assim, eu tenho só lembranças assim, incríveis, me sinto muito... Muito abençoado mesmo, né? Muito feliz de ter esse carinho dele, né? De ter mesmo, porque é eterno, né? Vai ficar guardado aqui também. Desde a primeira vez que eu toquei com o grupo do Hermeto, que eu fui convidado, foi no ano de 2000, no Festival de Búzios. Foi bem uma coisa assim, sabe?

0: sabe, um show muito simbólico para mim, porque foi esse momento assim de que ele, assim, me botou na fogueira mesmo. Eu tava ali super verde tocando, né, moleque assim começando, e tive aquele desafio gigante ali pela frente, né, de tocar com o grupo dele assim. Foi uma coisa muito, muito importante, muito divisora de águas assim na minha vida assim.
1: E você depois, bom, certamente esse contato que você teve, essa vivência com o Hermeto, abriu muito essa possibilidade musical que você hoje apresenta através dos seus álbuns, a gente percebe isso, de transitar por tantos caminhos, né?
0: Sem dúvida, Cid. Acho que assim, o Hermeto, ele não é só né, uma grande figura da música, mas eu entendo como realmente um criador de uma escola musical mesmo, né? Tanto na maneira de compor, quanto na maneira de improvisar, né? Na maneira de formatar, de pensar a música mesmo, né? Ele desenvolveu um modelo musical assim que eu acho que todos nós, músicos brasileiros e músicos do mundo inteiro, né, tem uma influência muito grande mesmo, né? Ele realmente ajudou aí a, vamos dizer assim, a desenhar o DNA da música brasileira, né, com a assinatura dele, sem dúvida nenhuma.
1: Gabriel, eu queria que você falasse do panorama da música instrumental brasileira e do jazz, por exemplo, lá no Rio de Janeiro. A gente viveu um período muito difícil, né? Com poucas casas, casas fechando Semente, que fechou aquela época, depois os Tribóis, enfim. Temos poucas casas ainda, mas você acha que o cenário melhorou para a música instrumental?
0: Boa pergunta, Cid. Rapaz, eu sinto falta, né? O Semente, você lembrou um lugar muito especial, né? Que a gente tinha encontro, né? A gente vivia lá, né, caceta? Eu acho que tinha uma... Essa aura que tinha, esse ambiente, assim, eu sinto muita falta, né? É difícil contabilizar, assim, em termos de oportunidade, não sei. Mas, assim, eu sinto falta um pouco desse ambiente que a gente tinha mais leve, mais descompromissado, né? E, assim, de criação também muito grande, né? Eu acho que era um momento também muito efervescente. Hoje, é claro, natural também, as pessoas vão ficando mais velhas, cada um vai cuidando da sua vida e vai tendo mais tarefas mesmo pessoais, né? Tem menos tempo para compartilhar com os amigos, mas eu lembro com muito carinho desse momento. Eu acho que falta, eu vou sempre criticar. Acho que precisa.
1: Mas acho que é importante
0: muito,
1: a crítica.
0: Muito,
1: né?
0: Mais espaços, né, para música instrumental, assim. Eu acho que no Rio tem uma cena forte de samba, né? Mas eu acho que poderia ter bastante mais para música instrumental, sem dúvida nenhuma.
1: É, você tem alguns pontos aí de resistência, né?
0: É, não, e assim, o que me dá uma pena, vamos dizer assim, é que é muito músico bom que tem aqui na cidade.
1: É verdade.
0: É impressionante a leva de músicos incríveis que tem, né? Que estão a fim de tocar, que tem um trabalho bonito, né? Então, realmente, pensando nessa quantidade de gente, né? De super qualidade, é preciso pensar mais. E é isso, eu acho que é importante mudar essa história, assim, né?
1: Seja,
0: também a gente, por exemplo, toca bastante, tem uma agenda muito boa, mas nunca no Rio de Janeiro. Então, assim, o Rio é um pouco conhecido também, a gente mora aqui, mas toca fora daqui, né? Então, eu acho que na cidade podia realmente caprichar mais, né?
1: Verdade. Gabriel, nós estamos chegando ao final do programa.
0: Passa rápido, né?
1: Passa rápido, que é bom passar rápido. Eu quero agradecer muito a você, viu, Gabriel? A Dudu, Farias, Cássio Stepperson.
0: Obrigado.
1: É isso. E saudando a carreira desse grande gaitista e líder de formação, trazendo essa musicalidade toda especial para o Jazz Livre, para você que está nos ouvindo. Gabriel, terminamos com...
0: Então, a gente vai tocar uma que a gente gravou nesse projeto Rediscover, que é um clássico do Nirvana, chamado Smells Like Teen Spirit.
1: Maravilha, de David Grohl, Kurt Cobain, Chris. É isso, agradecendo a você que está nos ouvindo. Vamos terminando então com Smells Like Teen Spirit. Eu espero que você tenha gostado, esteja gostando do programa de hoje. A gente se encontra, certamente, no próximo Jazz Livre. Tchau, fique com o Gabriel Grossi Trio.

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2: Meia-noite em ponto, a sua hora certa em Brasília.

Ter um bom coração, ajudar outras pessoas, ter compaixão dos outros, não necessariamente significa extrapolar os próprios limites. Na tentativa de fazer o bem, não podemos deixar que os outros ultrapassem uma linha que possa vir a nos ferir ou decepcionar. Não podemos deixar que as pessoas se aproveitem de nós, da nossa bondade e das nossas boas intenções. Ser uma pessoa solidária é importante. Só precisamos ter cuidado, pois existem pessoas inescrupulosas que se aproveitam da nossa vontade de ajudar o próximo para nos explorar ou roubar. Por isso, temos que ficar de olho. Ser gentil não é ser bobo. Ser amigo não é deixar de vigiar. E ser uma pessoa humanamente generosa não pode te deixar vulnerável aos aproveitadores. Pense nisso.

mundo através da internet, nos nossos aplicativos de rádio. E a nossa equipe, que é muito profissional, já está aqui com tudo prontinho, na agulha, preparada para fazer essa sua segunda-feira ainda mais incrível. Esse começo de semana, você vai ficar bem informado, vai curtir muita música, saber de todas as novidades e também ter aquele papo gostoso com a gente, não é isso? Então, vamos agora, você vai conhecer cada um. Na mesa de som e sonoplastia, Otávio Fernandes. Na central técnica, a AGU. E na produção e apresentação do Madrugada Nacional, eu, Luziânia Xavier. Meia-noite, 4 minutos, na sua Rádio Nacional.

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1: Meia-noite, 18 minutos. E agora, depois de ouvir essas músicas tão lindas, você vai saber como está o tempo na sua região, em todo o país, nessa segunda-feira, dia 5 de outubro de 2026. Chuvas intensas atingem boa parte do Brasil nessa segunda-feira, de acordo com o aviso emitido pelo INMET, que é o Instituto Nacional de Meteorologia. Conforme o aviso, publicado nesse domingo, chuvas entre 20 e 30 milímetros por hora ou até 50 milímetros por dia e ventos intensos de até 60 km por hora devem atingir boa parte das regiões norte, centro-oeste, sudeste e sul. De acordo com o INMET, as instabilidades permanecem atuando principalmente no sul e em parte do sudeste e centro-oeste durante essa segunda-feira. O tempo fica mais firme apenas em áreas do norte do Brasil e em setores do interior do Nordeste. As temperaturas ficam amenas na região sul, em partes do sudeste e no Distrito Federal, enquanto o calor predomina nas demais áreas, com temperaturas entre 35 e 39 graus no interior do Nordeste e na região norte. Então vamos agora especificar cada região. Na região norte, segundo o IMET, a semana começa com o aumento da nebulosidade e tempo instável em grande parte da região. Haverá chuva acompanhada de trovoadas no Amazonas, norte e leste de Rondônia, sudoeste do Paraná, centro e oeste de Roraima e oeste do Tocantins. Apenas no centro e no oeste do Acre não há previsão de chuvas. Região nordeste. O céu terá muitas nuvens e possibilidade de chuvas isoladas ao longo da faixa litorânea e no oeste da região, entre o oeste do Maranhão e da Bahia. O tempo fica ensolarado e com poucas nuvens entre o leste do Maranhão, centro do Piauí, sul e sudoeste do Ceará, oeste da Paraíba e de Pernambuco e centro e norte da Bahia. Região centro-oeste. Áreas de instabilidade se intensificam e haverá chuva com trovoadas em toda a região. Segundo o IMET, há aviso amarelo de perigo potencial para tempestades no oeste, centro, sul e leste de Mato Grosso do Sul. Sudeste. Chove com trovoadas no Triângulo Mineiro, oeste, centro, sul e sudeste de Minas Gerais, centro, sul e oeste do Rio de Janeiro e em todo o estado de São Paulo. Há aviso amarelo de perigo potencial para o oeste, centro e sudeste de São Paulo. O IMET também prevê muitas nuvens com pancadas de chuvas isoladas na região de Belo Horizonte. Região Sul. A previsão aponta para chuva com trovoadas no Paraná, em Santa Catarina e no noroeste, norte e nordeste do Rio Grande do Sul. Todas essas áreas permanecem sob aviso amarelo de perigo potencial para tempestades. Na Campanha Gaúcha, próxima ao Uruguai, a semana começa ensolarada. Então agora que você já sabe como será o tempo aí hoje na sua região, vamos apresentar para vocês as nossas notícias através das nossas reportagens. O eleitor que faltou às urnas pode justificar a ausência pela internet. A repórter Solimar Luiz tem as informações.
2: Quem não conseguiu comparecer às urnas neste domingo pode justificar a ausência sem sair de casa. O procedimento pode ser feito de forma totalmente digital pelos canais oficiais da Justiça Eleitoral, como o aplicativo e-título e o autoatendimento eleitoral no site do TSE, o Tribunal Superior Eleitoral. Também é possível justificar a ausência comparecendo a um cartório eleitoral. Em qualquer um desses meios, a documentação que comprove o motivo da ausência à eleição deverá ser anexada ao requerimento para análise da autoridade judiciária da zona eleitoral responsável pelo título. Caso a justificativa seja aceita, haverá o registro no histórico do título eleitoral. Se a justificativa não for aceita, será necessário pagar uma taxa. Pelo e-título, o eleitor deve clicar em Justificativa de ausência, preencher o formulário referente ao turno em que faltou e anexar documentos que comprovem a impossibilidade de comparecer às urnas. A justificativa é obrigatória para eleitores entre 18 e 70 anos que deixarem de votar e deve ser feita em até 60 dias após cada turno. Para este primeiro turno, o prazo termina no dia 3 de dezembro. Da Rádio Nacional, no Rio de Janeiro, Solimar Luz.
1: Meia-noite 23 e ninguém acertou as 6 dezenas sorteadas no sábado, dia 3, em São Paulo, no concurso 3.066 da Mega Sena. O próximo concurso será na terça-feira, amanhã, dia 6. Pode pagar até 92 milhões de reais. Os números sorteados foram 404, 606, 909, 1313, 2828 e 4848. O sorteio do concurso 3.066 foi feito excepcionalmente no sábado por causa da realização das eleições nesse domingo, dia 4. Acertaram as 5 dezenas 118 apostadores, que vão receber cada um R$ 25.224,37. Quatro números foram marcados por 8.062 apostadores, que levam o prêmio individual de R$ 608,56. E a votação, tanto para presidente como para o governo de 6 estados e o Distrito Federal, que terão segundo turno, acontece no próximo dia 25 de outubro. Confira os detalhes com a repórter Sara Kines.
3: Senadores, deputados federais e deputados estaduais são eleitos em uma única votação. Já para os cargos de governador e presidente da República, pode haver segundo turno, de acordo com a Constituição Federal. A regra aplicada nesses casos é a da maioria absoluta de votos. Para ser eleito no primeiro turno, o candidato precisa ter mais da metade dos votos válidos, isto é, sem contar os votos brancos e nulos. Quando isso não acontece, a disputa vai para o segundo turno. Desde a redemocratização do país, a eleição para presidente foi decidida no primeiro turno apenas 2 vezes. O presidente Fernando Henrique Cardoso alcançou a maioria absoluta de votos nas eleições de 1994 e de 1998. Nos demais pleitos, houve segundo turno. Se nenhum candidato alcançar mais de 50% dos votos válidos, os eleitores voltam às urnas no dia 25 de outubro para decidir quem assume a presidência da República, assim como nos estados sem resultado definido no primeiro turno. No segundo turno, seguem na disputa os 2 candidatos mais votados no primeiro turno. Quem conseguir a maioria dos votos válidos vence a eleição. Nos casos de morte, desistência ou impedimento legal de um dos candidatos antes do segundo turno, aquele que teve a terceira maior votação no primeiro turno assume a disputa. Da Rádio Nacional, em São Paulo, Sara Kines.
1: Meia-noite 27 minutos e a gente está com informação fresquinha aqui para você que não estava acompanhando as notícias sobre o resultado das eleições. Os estados que terão segundo turno são Acre, Amazonas, Distrito Federal, Espírito Santo, Rio de Janeiro, Rio Grande do Norte e Tocantins. No Acre, Maísa Assis, do PP, e Alan Rick, do Republicanos, vão disputar o segundo turno. Maísa terminou a apuração em primeiro lugar com 49,76% dos votos válidos e Rick ficou em segundo com 32,27%. Omar Aziz, do PSD, e professora Maria do Carmo, do PL, vão disputar o segundo turno da eleição para governador do Amazonas. Aziz terminou a apuração em primeiro lugar com 40,38% dos votos válidos e Maria do Carmo ficou em segundo com 24,72%. no Distrito Federal, Celina Leão, do

0: PP terminou a apuração em primeiro lugar com 49,93% dos votos válidos e Leandro Graz, do PT, ficou em segundo com 34,48%. Lorenzo Pasolini, do Republicanos, e Ricardo Ferraço, do MDB, vão disputar o segundo turno no Espírito Santo. Pasolini obteve 49,65% dos votos válidos e Ferraço ficou com 34,06%. No Rio de Janeiro, Douglas Ruas, do PL, e Eduardo Paes, do PSD, se enfrentarão no dia 25 de outubro na disputa pelo governo do estado. No primeiro turno, Ruas ficou com 49,27% e Paes obteve 42,76% dos votos. Alisson do União e Cadu de Lula, do PT, vão disputar o segundo turno da eleição para governador no Rio Grande do Norte. Alisson ficou em primeiro lugar com 36,83% dos votos válidos e Cadu de Lula obteve 36,21% dos votos. Essa daí é disputada, essa eleição, viu? Voto a voto. No Tocantins, professora Dorinha, do União, e Vicentinho Júnior, do PSDB, vão disputar o segundo turno da eleição para governador. Dorinha terminou a apuração em primeiro lugar com 45,52% dos votos válidos e Vicentinho ficou em segundo com 43,94%. Agora você já está por dentro dos estados que vão ter segundo turno e dos candidatos que disputam essas eleições do dia 25 de outubro próximo. Daqui a pouco a gente tem o quê, pessoal? Participação do ouvinte. É claro, a hora que vocês tanto gostam, porque é a hora que vocês participam, né? Com o pedido de vocês, de música, alô para os amigos. E nós continuamos, pessoal, com a participação do ouvinte através do WhatsApp. Por quê? Porque teremos ainda segundo turno, tanto para presidente como para esses estados aí que a gente citou agora. Então, somente após o segundo turno, a gente retorna com as ligações pelo telefone fixo, tá ok, pessoal? Só mais um pouquinho de paciência. Por enquanto, somente as mensagens podem vir através do número do WhatsApp, que é o 619-9674-1536. 619-9674-1536.
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0: No nosso quadro História da Música de hoje, nós vamos falar sobre a música O Sol Nascerá. Essa é um dos maiores clássicos do samba brasileiro, composto de improviso e em apenas 3 minutos, no ano de 1961, por Cartola e Elton Medeiros. A criação foi feita de improviso a partir de um desafio. Cartola e Elton Medeiros estavam na casa de Cartola, no Rio de Janeiro. Eles tinham acabado de compor um samba chamado Castelo de Pedrarias, quando o amigo Renato Agostini chegou para visitar. Ao ouvir a música, Agostini desafiou os dois a criarem outra letra ali, na mesma hora, na frente dele, para servir de testemunha. Em poucos minutos, a nova letra ficou pronta e foi batizada inicialmente de O Sol Voltará. 3 anos depois, em 1964, a canção foi escolhida para integrar o álbum de estreia da cantora Nara Leão. A pedido do produtor Aloísio de Oliveira, o nome foi alterado de O Sol Voltará para O Sol Nascerá. Anos mais tarde, em 1974, o próprio Cartola gravou uma versão definitiva e emocionante da música em seu primeiro álbum solo oficial, aos 66 anos de idade. A letra traz uma mensagem profunda de resiliência e otimismo diante das dificuldades da vida. O verso, "A sorrir eu pretendo levar a vida, pois chorando eu vi a mocidade perdida", resume a filosofia de superar a dor e acreditar em recomeços. Ao longo dos anos, o samba foi regravado por

grandes nomes da música popular brasileira, como Elis Regina, Jair Rodrigues, Paulinho da Viola, Ney Matogrosso e Zeca Pagodinho. Vamos ouvir agora, com Zeca Pagodinho, O Sol Nascerá.

0: Você ouve em seguida, Nem de Graça com Pixote e Volta Pra Mim com Roupa Nova. Meia-noite 35, daqui a pouco a gente volta.
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2: Meia-noite e 42 minutos. Voltamos com a participação do ouvinte. Bora, pessoal, participar. Hoje tem programa. Falaram por aí

0: que não ia ter por causa das eleições, avisem aos amigos. Luziânia tá no ar com Madrugada Nacional, pessoal. Vamos mandar mensagem, pedir sua música. Tô aqui esperando a mensagem de vocês, né? E vamos reforçar aqui. O telefone é o 619-9674-1536. 619-9674-1536. E já vamos aqui para o primeiro ouvinte, ou a primeira ouvinte, que é a Sandrinha, de Nova Iguaçu, Rio de Janeiro.
1: Boa noite, querida Luziane, tudo bem? Passando desde uma semana abençoada para você, maravilhosa. Olha, durante o dia a chuva parou, né? O dia todo. Quando é agora, começou a chover de novo. Não entendi nada. Quer dizer, parou só.
0: É difícil entender
1: voltar
0: mesmo.
1: Aí agora voltou tudo de novo, que era antes. Querida, mandar um alô para os meus amigos, tá? E uma semana abençoada para você e para todos os meus amigos, e para toda a sua equipe. Francisca Estrela, Mano Messias, Luiz Fernando, Braga Júnior, Edgar, como eu morri, Marco, Rubem, José Carlos de Minas, Zé Roberto, irmão Gilvão, João Bezerra, Antônio Ribeiro, Cafifa, Alderina, Teodorinha, Valdineia, Luzimar, Mariana, Milena, Inês, Josélia, Francisco do Céu Azul, Marli do Rio Grande do Sul. A música que eu quero ouvir é de Dalvan. O título da música é Te Amo, Te Amo. Eu ofereço para você, para todos os meus amigos, para toda a sua equipe, tá?
0: Beijo. Tá certo, obrigada.
1: Tchau, querida. Amanhã, madrugada da manhã, noite de amanhã, eu mando mais, tá?
0: Tá certo.
1: Beijo, tchau,
0: amanhã
1: tchau.
0: Tem mais.
1: Fica com Deus. Aqui é Sandrinha, de Nova Iguaçu, Rio de Janeiro.
0: É isso aí. É, Sandrinha, pelo que a gente tá ouvindo aí da previsão do tempo, pode se preparar que vem mais chuva, não estranhe não. Então agora, depois da Sandrinha, vamos ouvir o próximo ouvinte, que é o Francisco do Céu Azul.
2: Boa noite, Luziane Xavier, boa noite aí para todo mundo aí do estúdio. Hoje é segunda-feira, 5 de outubro, né? Como é que se foi de eleição? Aqui foi tudo beleza, aqui na região do Céu Azul foi tudo beleza, graças a Deus. Eu quero aproveitar e mandar um alô pro Sidney de Teresina, viu, Sidney? Um abração aí para você, camarada. Ouvinte assíduo da Luziane Xavier, né? É um ouvinte assíduo da Luziane. Pois é. Um alô aí pro Ademar Saboia também, que é um ouvinte assíduo da Luziane Xavier. Ele gosta muito do teu programa e manda muitas vinhetas para mim. Ele puxa as vinhetas aí do programa aí, aquelas músicas instrumental. Obrigado, viu, Ademar? Muito obrigado. O Francisco Estrela da Palestina, grande Francisco Estrela, meu xará. Um alô para você, Francisco. O Antônio do Peçu, viu, Antônio? Um alôzão para você. E com certeza, domingo, dia 11, estaremos lá no Parque da Cidade. Se Deus quiser, nós vamos estar lá, tá? A Alderina, lá em Teresina, um alô para você, Alderina. O Lucas Frazão e toda a sua equipe de padeiros, toda a sua equipe de panificadora. Viu, Lucas? O Tchotchoca, o João Magnata, o Anjo Gabriel, Neo Puraqué, João Magnata. E todos daí, dessa região aí, os padeiros dessa região, um alô aí para todo mundo. O Zé Roberto, lá de Teresina, viu, Zé Roberto? A participação do ouvinte, o Zé Roberto, é ao vivo, é só depois das eleições. Tem... Luziane, é porque ele estava perguntando para mim mais cedo se já ia ter o programa ao vivo. Eu falei não, porque tem segundo turno. Dia 25 de outubro tem segundo turno. Então vai continuar novamente por áudio. A participação do ouvinte vai ser por áudio. Está explicado, né, Zé Roberto? O João Bezerra, um alô aí para o João Bezerra aí, na Samambaia. né? E eu queria pedir uma música do Mastruz com Leite, Luziane Xavier, Pneu Furado. Eu gosto muito dessa música aí do Mastruz com Leite, que fala assim: isso é hora de você chegar em casa, cabra safado, que diabo que tu viu, foi nada não, mulher foi nosso carro, que deu um prego só, agora que saiu. Fica com Deus, Luziane, fica com Deus até amanhã, se Deus quiser.
0: Fica com Deus também, Francisco. Vamos agora para o próximo, Antônio Nunes, nosso embaixador dos Encontros dos Amigos do Rádio, que no próximo domingo acontece no Parque da Cidade, dia 11 de outubro. Vamos aqui ouvir o áudio do Antônio Nunes.
3: Bom dia, Luziane Xavier. Tudo na paz, tudo bem? Abraço aí para você, pro Otávio, pro Agil, né, pro Boró. Todos vocês aí que fazem a equipe aí Madrugada Nacional, né? Abraço aí pra Helen Couto, a Jana Moura, a Mercedes, a Zezé, as Teodoras, né? A Milena com a mamãe dela, né? O Rubens, o Ayrton de Uruaçu, o Edgar, que o meu morreu, Cláudio lá de Quarantã, João da Cruz, né? Francisco também, Francisco do Céu Azul, os meninos lá das padarias, né? João Magnata, Lucas Frazão, a galerinha dele lá todinha, com certeza todo mundo ligadinho, né? Tá, enfim, um abraço aí pra todo mundo, né, que tiver na sintonia aí, tá? Vou nem pedir música aí, tá? Música, você vai ter muita música bonita aí, ou senão, se você puder, roda meu ébano. É diferente aí, tá? Grande abraço aí a vocês.
0: É diferente mesmo. Não me lembro de você já ter pedido meu ébano por aqui. Mas é mais diferente assim do estilo que você pede, né? Normalmente. Mas é ótimo. Muita gente gosta dessa música. Então já temos aí 3 pedidos dos ouvintes. Vamos rodar, é claro, né, pessoal? Então vamos atender. A primeira é Te Amo, com Dalvan, pedido da Sandrinha, de Nova Iguaçu, Rio de Janeiro. A segunda é Pneu Furado, com Mastruz com Leite, pedido do Francisco do Céu Azul. E a terceira, Meu Ébano, com Alcione, pedido do Antônio Nunes, do PSU. Vamos ouvir 12:51, voltamos já.

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2: Uma hora, um minuto e temos participação do ouvinte. Vamos aqui com meu amigo Edgar, com meu morreu. Vamos ouvir.
3: Bom dia, meu amigo Luziana Xavier. Edgar de Belém, homem do cachorro quente, com meu morreu. Você tá doido? Ângela Maria, Cinderela, vai baixando minha vida, Mariana. Um abraço para todos os aniversariantes na data de hoje. Muitas vezes e muitas felicidades. Eu não tenho na lista não, mas nosso criador sabe de todos. Que Deus abençoe a todos e muitas felicidades. Aí vai lá pro pessoal lá de Santa Maria. Tarecos, Lanches, Gilberto Laveiro, o Márcio, o Marcos, a Tamila tem? É, o Cafife, a Divina Raquelzinho, o Adilson, a Demar Savoia, o Juarez São Paulo, do Rio de Janeiro, Del Camilo Tripim, Vagalhão, Quebra-Gai, Beto Badeira, Jacó, ó, Dadão Willi, França, quem é esse aqui? É, Manelzinho, Manel Messisa, tá, Zé, tá tudo aqui, ó. É, quem? O Enésio, Dona Marinha, é nós, é Caminha. Quem aí, Inês Cabral, é, Zé Carlos Betioca, Zé Douro, Zé Noé Simval, é, Zé Roberto, João Bezerro e a patroa, Vital e a patroa, sou Gil e a dona patroa lá, dona Sueli, João Conjo, Câmara João da Cruz, Natanaé, o Saulo, o Natan, a Ita, a Negra, Milena, Conceição, a, quem é a Diná, a Josélia, Francisco Céu Azul, Antônio Ribeiro, Antônio Pessoa, o Wilson da 99, Gambiá, Dona Vera, Dona Beatriz, José o Chupiguaia, oh, tem danado de bom, hein? Que isso que José Arlindo, José Batista, Maria Jesus, é. John Magnata, Lucas Frazão, por aqui, Chiclete Chocolate, o que é isso aqui? O Ferrinho que se ferrou, é o Max Gley, é o Rubens, o Max, é o Ocivaldo, a Sandinha, a Alderina, a Valdineia, a Valéria, não pode esquecer,

Não, o Joãozinho, o Gabriel Neto, o Carlos Moreno. As duas adoraram, Ana Alissa, Ana Célia, 57. Mais tarde, vou dar um cutucão. Olha o gol.

da Rádio Nacional. Eu estou bem, gratidão. Pede pro meu amigo Ageu, no momento temos Otávio aqui, né? É, colocar a música do Oswaldo Montenegro, A Lista, Gabriel Neto. Então é isso aí, já temos 3 pedidos, vamos atender, né? Cinderela com Ângela Maria, pedido do Edgar, Como Eu Morreu. Segunda música, Eu Preciso de Você com Paulo Maia, pedido do Aldenor, do Riacho Fundo aqui de Brasília, Distrito Federal. E a terceira, Gabriel Neto, que tá pedindo A Lista com Oswaldo Montenegro. Vamos ouvir e daqui a pouco a gente volta com mais pedido, mais música. 1 e 4.

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0: hora, 16 minutos. Temos aqui o meu querido Antônio Ribeiro, de Itamari, Bahia, que disse que hoje não ia participar por áudio, mas que queria pedir uma música. Ele quer Argumento, com Paulinho da Viola. É isso aí. Ele tá dizendo que quer, quando quer ouvir uma música, eu gosto de recordar momentos incríveis do meu tempo. É isso aí, Antônio Ribeiro. A música traz essa aí. Faz esse papel de recordação pra gente, né? Muito bom demais ouvir aquela música que nos lembra, né? Situações vividas, né? Recordações, é isso aí. Todo mundo, né? Viaja no tempo, né? A música tem esse poder, né? A gente escuta e já vem aquelas imagens, assim, na cabeça da gente. E a gente faz aquela viagem, né? Na mente da gente. É bom demais. Então, depois do Antônio Ribeiro, temos aqui o meu amigo Paulo Ferreira, de Serranos.
1: Bom dia, Luziana Xavier. Aqui é o Paulo, de Serrano. Toca uma música pra nós aí. A Thaís de Alexandre. Acordo pra sonhar. Bom dia.
0: Bom dia, Paulo Ferreira. E não temos, não, mais um. Tá faltando aqui mais uma música. O pessoal parece que hoje tá meio dormindo. Acho que o pessoal ficou cansado de votar. Aí então resolveram dormir, porque não temos mais ninguém aqui participando. Se tiver mais alguém aí querendo participar, mande aí sua mensagem, seu pedido musical para o 96199674-1536. Se não tiver ninguém, a gente escolhe uma música aqui da nossa programação para a gente fechar aqui o bloquinho e poder ir para o nosso lanche. Opa, eu sabia que a Milena ia participar. Ela quer Flores Amarelas. Procura aí a música da Milena, Otávio. Flores Amarelas. Quando eu falei assim, precisa...

coisa demais, eu sabia que a Milena ia... É isso aí, Floribela, eu sabia que a Milena ia participar, não tinha nem dúvida. Tava só esperando, eu sei que ela tá sempre escutando, não falha não, como diz o... Como diz o Natanael lá do Crato Ceará. Não falha não, nós não falha não. Ela tá dizendo aqui. Lu, hoje eu voto em flores amarelas. Sou a Milena de Brasília, estou aqui na escuta. Hoje é tudo normal. Beleza, Milena? Então, antes de anunciar as três músicas, vamos fazer o nosso lanche, né, Otávio?

0: isso aí, vamos lanchar que é bom demais. E a gente terminou o Canadá na sexta-feira, né? E hoje a gente vai começar com a China. É. E hoje a gente começa com a região norte da China, que tem como base o trigo. Um pouco diferente, é. Eu nem sabia que o pessoal da China, pensei que lá eles só gostavam de arroz. Mas na região norte eles têm uma alimentação baseada no trigo, como macarrão, né? E hoje a gente vai comer aqui o Hujiamou. Eu acho que é assim que fala. Conhecido popularmente como sanduíche chinês. Leva carne de porco desfiada. Isso, porquinho. Porquinho tem seu valor, é sempre bom. Dentro de um pão assado ou cozido. Né? Então a gente vai colocar aqui uma carninha desfiada de porco dentro do nosso pãozinho aqui. E tem também a sobremesa, que é o tangulu. O tangulo, eu não sei muito bem como é que chama. É um doce de rua que consiste em frutas espetadas em palito de bambu coberta por uma camada cristalizada de açúcar. Então eles pegam... E as frutas que eles usam mais lá é morango, uva e kiwi. Então eles pegam as frutas, espetam no espetinho e passam no açúcar, né, cristalizado. É uma sobremesa bem fácil de fazer, não é difícil, né? E a gente então vai comer esse lanche aí maravilhoso. Ah, e esses espetinhos passados no açúcar, é o quê?
1: Doce, doce como mel.
0: Doce demais, espetinho doce. A gente come aqui espetinho de carne, eles comem espetinho doce, né? E a gente também vai comer, né? Então vamos aqui pedir, né, a atender aqui os pedidos dos ouvintes. Argumento com Paulinho da Viola, pedido pelo Antônio Ribeiro de Itamari, Bahia. Segunda, Acordo pra Sonhar, com Ataíde Alexandre, pedido pelo Paulo Ferreira de Serranos, Minas Gerais. E Flores Amarelas, com Floribela, pedido da Milena, aqui mesmo de Brasília. Vamos ouvir e daqui a pouco a gente volta, 1h22.

O Flamengo terá direito a ser ressarcido pela FIFA pela lesão de Arrascaeta, que sofreu uma fratura no punho esquerdo no amistoso do Uruguai contra a Coreia do Sul nessa data FIFA. O camisa 10 rubro-negro vai desfalcar o time entre outubro e novembro e está fora dos jogos da semifinal da Libertadores diante do Estudiantes da Argentina. A atual versão do programa da FIFA de proteção aos clubes, que está em vigor desde janeiro de 2023 e vale até dezembro desse ano, e em suas normas está prevista indenizações aos times que tiverem jogadores lesionados por suas seleções, seja em treinos ou jogos durante as datas FIFA. A indenização é calculada a partir do 29º dia posterior ao acidente de trabalho do jogador. O não pagamento dentro dos 28 dias é para que a FIFA se resguarde de modo que não tenha que pagar por lesões não consideradas graves e cujo tempo de recuperação é inferior a um mês. É o caso da lesão de Arrascaeta. O meia uruguaio sofreu a fratura ao escorregar em campo na última segunda-feira. Passou por cirurgia na quinta e seu prazo de recuperação estimado pelo Departamento Médico do Flamengo é de 6 a 8 semanas. O ressarcimento da FIFA é feito com base no salário anual previsto no contrato de trabalho e a indenização termina no momento em que o jogador retorna aos treinos. E vamos falar de Série C? O torcedor da Inter de Limeira já preparava para soltar o grito do acesso à Série B na partida contra o Brusque no último sábado pela quinta rodada do quadrangular final da Série C. O Leão vencia o time catarinense por 2-1 e estava confirmando o retorno à segunda divisão nacional após 35 anos de espera. No entanto, a definição foi adiada para a última rodada, após uma falha incrível do goleiro Renan Bragança. Aos 23 minutos da etapa final, após um lançamento da defesa do Brusque, o camisa 24 da Inter, sozinho no lance, se atrapalhou ao tentar encaixar a bola e soltou no pé de Marlisson. Após o erro, o atacante do Brusque ficou com o gol aberto e deixou tudo igual, decretando o empate em 2-2, impedindo o acesso do Leão diante de mais de 12 mil torcedores no Limeirão. Com o resultado, a Inter permanece em segundo, agora com 7 pontos, enquanto o Brusque tem 6 em terceiro. A Ferroviária lidera a chave com 8 e o Paysandu com 4 aparece na lanterna. Todos os times têm chance de subir. Os dois primeiros ficam com as vagas para a Série B de 2027, enquanto o líder vai para a final disputar o título da terceira divisão nacional. E agora vamos de Série B. Com o término da 31ª rodada da Série B do Campeonato Brasileiro, o Vila Nova continua na liderança da competição e com grandes chances de voltar à primeira divisão depois de 41 anos. Com mais um bom resultado, o Tigre venceu seu terceiro jogo seguido e chegou aos 57 pontos, um a mais que o segundo colocado, que é o Juventude. Janderson foi o autor do gol da vitória por 1 a 0 do Vila em cima do Botafogo de São Paulo, fora de casa. Além disso, o Vila Nova disparou suas chances de acesso direto para a Série A, chegando a 65,68%. O time aumentou em 11,3 pontos percentuais em relação à última rodada, quando tinha 54,41%. Já o Juventude, que venceu o Operário do Paraná por 3-0, vem na sequência com mais possibilidades de terminar em uma das duas primeiras colocações, com 49,11%. O Fortaleza, que já chegou a dividir a liderança com o Vila, empatou mais uma vez e ficou em 1-1 com o Náutico. Quem aproveitou foi o Novo Horizontino. O time paulista venceu o Goiás por 3-0 e agora ocupa o terceiro lugar do campeonato com 41,33% de chances de acesso direto. É isso aí, né? Como todos ainda têm chance, acho que o desenrolar aí de quem vai realmente subir, né, vai ser agora nos próximos capítulos
A gente vai a ver pra crer aí como é que vai ficar essa situação aí. Todo mundo embolado aí, né, na Série B. Então, 1h37.

0: E voltamos aqui com a participação do ouvinte. Porém, estamos com apenas um ouvinte para participar. É, se você estiver me ouvindo aí, né, ouvinte do Madrugada Nacional, por favor, vamos participar, né, pessoal? Eu sei que está todo mundo cansado aí da eleição, mas estou esperando aqui a participação de vocês. Estamos sem participante hoje. É o 619-9674-1536. 619-9674-1536. Vamos mandar o seu áudio, seu texto, pedir sua música, né? Vamos me deixar falando sozinho aqui hoje, pessoal? Bora participar. Temos aqui o antenor Felipe. Vamos ouvir aqui o áudio dele.
1: Bom dia, Luciano Xavier.

0: bom dia, Antenor. Só tá afastado, não tem, tô sem o aplicativo aqui da Raida pra me ouvir no celular, não tá dando pra ouvir de jeito nenhum. Aí eu comprei um Raidinho, só tô ouvindo o Raidinho, mas fica chiando o Raidinho. Aí dá um alô pra todo mundo aí da Madrugada Nacional. Abração pra todo mundo. Eu quero pedir a música do Júlia Graciela, Anúncio no Jornal. A música é muito boa demais. A música, eu lembro da época que eu tinha a radiola. Música dançante, pra dançar de dois. Era boa demais. Abração, Luciana. Vamos que vamos.
1: É isso aí, Antenor. Antenor pediu aí Júlia Graciela, Anúncio de Jornal. E não temos mais participantes no presente momento. Então, vamos aí colocar duas músicas aí da nossa programação, já que não temos mais pedidos. O que é que tem por aí, Ageu? É, não conheço essa música não, mas aí a gente, né? Pode ser aquele abraço, Gilberto Gil. Tá bom. País Tropical. Jorge Benjó. Surgiu, País Tropical, Jorge Benjó. Então tá bom, então vamos aí. Essas três músicas. Anúncio de Jornal, Júlia Graciela, Aquele Abraço de Gilberto Gil e País Tropical, Jorge Benjó. 1h40, voltamos já.

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2: Mais 52, e vamos falar aqui sobre a campanha Faz Xepa chega às redes sociais de restaurantes, empresas e às feiras e mercados, com o objetivo de reduzir o desperdício de alimentos e transformar a forma como as pessoas percebem os alimentos que estão fora dos padrões estéticos, por causa de desafios logísticos ou falhas operacionais. A iniciativa do programa Brasil Sem Desperdício, uma cooperação das organizações sociais WWF Brasil e o Waste and Research Action Program, chama a atenção para a disparidade entre o desperdício de 30% do que é produzido pelo Brasil e a existência de 55 milhões de brasileiras e brasileiros que vivem algum nível de insegurança alimentar, segundo dados do IBGE. Para aproximar o conceito do dia a dia das pessoas, a campanha faz uso do termo xepa, aplicado às sobras do fim da feira, para propor uma mudança de comportamento em o que está fora do padrão, ganha o valor de ingrediente fundamental na alimentação e nos negócios de todo o país. Ao longo de todo esse mês de outubro, marcado pelo Dia Mundial da Alimentação, que acontece no dia 16, a campanha terá ações com a atriz Laila Zaid e a chefe Bel Coelho em feiras e restaurantes populares para debater o assunto. É isso aí, pessoal. Desperdício de alimento é uma coisa muito séria num país como o nosso, que tem tanta gente ainda, né, em insegurança alimentar. Então, vamos combater esse desperdício de alimentos, né? Então, agora vamos falar sobre o dentista, né? Por que consultar o dentista antes de sentir dor é importante? Muita gente, às vezes, só vai no dentista quando surge ali uma dor no dente, um incômodo, quando que, às vezes, é melhor a gente estar sempre indo, fazendo aquela prevenção, né? Do que esperar chegar a dor para ir no dentista. Então, a gente vai saber mais sobre esse assunto de prevenção com o repórter João Paulo Seabra.
3: Consultar o dentista não deve ser uma atitude tomada apenas quando aparecem dor ou outros sintomas. A avaliação de rotina ajuda a identificar alterações ainda no início e prevenir problemas mais graves. Sobre a importância desse acompanhamento, fala a cirurgiã dentista Graça Silveira.
4: Às vezes as pessoas associam o dentista somente ao dente, ao tratamento de dente. Mas a nossa atuação, ela vai muito além disso. E a boca, ela faz parte do nosso organismo e ela reflete e interfere na saúde e na qualidade da nossa a vida de modo geral. Mais do que homenagear os profissionais dessa área, essa data é uma oportunidade também de conscientizar a população sobre prevenção, autocuidado e a importância de manter um acompanhamento odontológico.
3: Além das consultas periódicas, alguns cuidados precisam fazer parte da rotina, como higiene correta dos dentes e da língua, uso de fio dental e atenção a alterações na boca. A profissional Graça Silveira, cirurgiã dentista, explica quais hábitos podem ajudar a preservar a saúde bucal.
4: Não existe uma frequência única que vai valer para todas as pessoas. Isso vai depender da idade, da condição de saúde, dos hábitos de higiene, o histórico odontológico, o risco individual de desenvolver determinados problemas ou alterações. De maneira geral, muitas pessoas, elas se beneficiam muito de avaliações periódicas, que são a cada 6 meses. Mas tem alguns pacientes que precisam de acompanhamento mais próximo. O ideal seria para você pelo menos ir 2 vezes no ano, a cada 6 meses.
3: A orientação é não esperar o surgimento de um problema para procurar atendimento e acompanhamento regular. Assim é possível avaliar a saúde bucal e indicar os cuidados necessários para cada paciente.
5: João Paulo Seabra, da Rádio Cultura FM de Belém, para a Rádio Nacional em Brasília.
2: 1h56 em Brasília. E o Antônio Ribeiro participou aqui novamente. Diz que enquanto a gente estava fazendo o nosso lanche, ele também estava fazendo dele, com aquele copo de água e depois palitou os dentes. Que nem como o Mac Brown sempre falava, né? E aí ele tá pedindo mais uma música aqui. Toca Belchior, Tudo Outra Vez. Vamos atender o Antônio. E como não temos mais ouvintes aqui participando hoje, né? Vamos tocar Tudo Outra Vez com Belchior, pedido do Antônio Ribeiro. Depois, Por Causa de Você com os Fevers. E A Volta com os VIPs. 1h57, a gente volta já.

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2: Duas horas e oito minutos. Voltamos aqui com a participação do ouvinte. Vamos aqui para o Edgar, que mandou a sua segunda participação de hoje.
3: Pode voltar, pode voltar, pode. Eu vou dar mais um cutucão aí, pode, pode. Pode, né? Pode, pode, pode. Verdade, é verdade. Eu quero... Você Henrique Iglesias, tem aí?
2: Ainda não tem.
3: Tem já ou não? Salvou já alguma dele? Se não salvou... É, Marcos Alberto, é tão fácil dizer. Aí vai pra minha namorada, paixão da minha vida, Mariana, né? Aí vai pro Luiz Cláudio, o Cláudio Max, né? O Luiz Fernando, é a Baixinha Sereia Joia, Benadé Grazete Elisete, a Mercedes, Helen Couto, Rosa Caetano, a Luiz Costa, o Ailton de Goiás, o Ailton do Rio de Janeiro, é, o Marco Antônio, empresário, o Roberto Galdino. É, o colombiano, o Raimundo Gente Boa, da Colômbia também. É, quem quer gravar? O Marco Antônio, já falei, né? O Jano Dalém.

0: Quem? O Cid tá lá ouvindo aí lá em Piauí, né? Odílio. Essa cambada gente boa. Fiquem todos com Deus. E uma semana abençoada. Bora. Olha o gol!
1: É isso aí. Edgar pediu mais uma música aqui. Só que assim, essa música que ele pediu é tão fácil dizer, a gente não tinha. Aí ele pegou e escolheu outra, também do Marcos Roberto, Escreva-me. E a gente vai tocar essa daí, tá bom? E agora a gente vai para a outra participação aqui, que é da Joana. Vamos ouvir.
2: Oi, tudo bem? Estou na Estonia, Paulo da Menara, Joana. Pode passar a música aí para mim. O Reginaldo Rossi, garçom. Viva com Deus, bom trabalho. Feliz para todos que estiverem na escuta aí e gostar da música. Tenham um bom dia.
1: Obrigada, Joana. Joana pediu garçom com Reginaldo Rossi. Temos também aqui a participação do João da Cruz, de Paraupebas. Estou aqui trabalhando e ouvindo a nossa querida Rádio Nacional de Brasília, 980 AM, via satélite. Manda aí um alôzão para mim e todos os ouvintes que estão ouvindo de 0 a 100, para não esquecer de ninguém. É isso aí, João da Cruz está ouvindo aí a nossa Rádio Nacional, programa Madrugada Nacional. Não é isso aí? E não temos aí um terceiro pedido aí para esse bloquinho. Podemos colocar o que aí, Ageu? De terceira música. Então escolhe outra aí pra gente. Não tem nenhuma? Bota aquela do Odair José que tinha aí. Tirou? Opa, tem um pedido aqui. Bom dia, Luziane Marconi de Brasília. Posso pedir Chuva de Prata com Gal Costa? Pode, vamos colocar aqui. Você pediu até na semana passada, né? A gente não conseguiu te atender, que já estava no finalzinho do programa, né? Então vamos lá, Marconi pediu Chuva de Prata com Gal Costa. Achou, Gil? Então pronto, já temos aí as três, então. Escreva-me com Marcos Roberto, pedido do Edgar. Garçom com Reginaldo Rossi, pedido da Joana. E Chuva de Prata com Gal Costa, pedido do Marconi de Brasília. Vamos ouvir e daqui a pouco a gente volta, 2h12.

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1: Duas e 26. E vamos deixar você bem informado com as nossas reportagens. Musicoterapia usa recursos sonoros em processo terapêutico. Os detalhes com o repórter Marcos Aleixo.
2: Ouvir música pode ter mais poder do que se imagina. Alguns segundos com um par de fone de ouvido são capazes de acalmar, trazer de volta uma lembrança distante e promover mudanças comportamentais. A musicoterapia é um tratamento que utiliza recursos sonoros e musicais dentro de um processo terapêutico. Musicoterapeuta Gilda Maia explica como funciona o trabalho.
3: A musicoterapia, ela está dentro do campo da saúde. Ela é uma área terapêutica que utiliza a música e os seus elementos como ritmo, melodia, harmonia, a voz, os sons, o movimento, dentro de um processo terapêutico conduzido pelo musicoterapeuta.
2: A música é favorável para pessoas que apresentam atrasos no desenvolvimento neuropsicomotor, no tratamento desses pacientes que podem ter dificuldade de linguagem e interação. As melodias auxiliam a expressar emoções e desenvolver habilidades comunicativas, por exemplo. A musicoterapeuta Gilda Maia explica como funciona.
3: Através da cantoterapia, por exemplo, podemos trabalhar a percepção corporal, a respiração, a expressão e a relação com a própria voz. Em outros contextos, recursos sonoros e vibroacústicos também podem ser utilizados de acordo com os objetivos terapêuticos.
2: Marcos Aleixo, da Rádio Cultura de Belém, para a Rádio Nacional em Brasília.
1: Duas e 27, vamos voltar aqui para a participação do ouvinte com o nosso querido Valtinho de Ituiutaba, Minas Gerais.
4: Luziânia, boa madrugada para nós, minha filha. Parabéns, né? Tem dias que eu não falo com você, né?
1: É verdade. Tá?
4: É porque às vezes chega bem tarde, a gente sai um pouquinho para passear e esquece de te ligar. Parabéns você, a programação tá boa, excelente. Eu gostaria de ouvir a música Quem Dá Mais, com o Antônio Marcos, Leilão, né, da vida, tá, por uma pessoa que, né, Jesus, Quem Dá Mais, por um cara que ouvia a palavra de Deus. Alô, com o dia, ó, que não, quando você queira. Uma pessoa muito extraordinária, fazendo a programação ali no Senado de Brasília. Bom dia, menina. Luziana, Walter e Ituiutaba, Minas Gerais.
1: Bom dia, Valtinho, para você. E o Raimundo Pinto, do Brejo do Maranhão, que tá sempre ligadinho aqui com a gente, né? Mandou o recadinho dele aqui. Bom dia, Luziânia. Tô ligado. Bom dia, Otávio. Bom dia, Boró. Bom dia, Ageu. É isso aí, Raimundo Pinto. Não pediu música? Então a gente aqui vai, né, completar aqui o nosso bloquinho aqui. Teve o pedido do Valtinho, Quem Dá Mais, com Antônio Marcos. E a gente completa o bloco musical com Sabor a Mim, com Ed Gorme. E I Love You Baby, com Adriana. 2h29, voltamos já.

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1: Duas e 41, e agora não temos nenhum ouvinte para participar. Vamos chamar um bloquinho de samba para quem tiver aí em casa curtir, dar uma espantada no sono. Você virou saudade com sol para contrariar. Dessa vez eu me rendo com Alexandre Pires e A Amizade com Fundo de Quintal. 2h41, voltamos já.

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2: Duas e 52, a gente aqui em reta final. Já vamos nos despedir, vamos anunciar as próximas duas músicas, cheia de manias com Raça Negra, pedido da Milena Caroline. E para encerrar, Coisa de Pele com Bruno e Marrone. E a gente volta amanhã novamente, se Deus quiser e Ele quer, porque Ele é Pai. Bom dia, Brasil! Bom dia, planeta Terra!

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1: Aqui na Rádio Nacional você ouve agora Gilberto Gil, de Jorge Maltner, e Nelson Jacobina, Maracatu Atômico.

0: Tribalistas, passe em casa. Antes, Zé Cavaleiro, Telegrama.
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0: A gente ouve agora Gonzaguinha, Recado.

0: Esse foi o Sérgio Sampaio, Rosa Púrpura, de Cubatão. Antes dele, Thiago York, do Champion, Marcão, Chorão e Pelado, Proibida para Mim.
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0: Lô Borges, Tudo o que Você Podia Ser, dele e do irmão Márcio Borges.

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Maria Rita, de Marcelo Iuca, Minha Alma. Antes dela, a gente ouviu Marco Ribas, A Embaixatriz. 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A gente ouve agora a Roberta Sá cantando A Brincadeira, de Moreno Veloso, Quito Ribeiro e Domênico.

0: Esse foi Marcelo Genesi com Laura Lavieri, Pra Sonhar, música do Genesi. Antes, Barão Vermelho, cantor de Caetano, Eclipse Oculto.
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0: Você ouve agora Flávio Venturini, Amor de Índio, de Beto Guedes e Ronaldo Bastos.

0: A gente ouviu Maria Bethânia, Cheiro de Amor, de Paulo Sérgio Valle e Duda Jota.
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0: A gente ouve agora Zé Ramalho, dele Alceu Valença e Geraldo Azevedo, Táxi Lunar.

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1: Aqui na Rádio Nacional, Ed Mota, Solução, dele e Bombom.

0: O som do Cidade Negra, onde você mora. Essa é uma música de Marisa Monte com Nando Reis. Antes, Valéria Oliveira cantou do Djavan Avião.
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0: E agora tem a música Dia Branco, de Geraldo Azevedo, interpretação da Amelinha.

0: Ednardo, enquanto em goma calça, dele e Climério. Antes, Paralamas do Sucesso, Caleidoscópio.
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0: Você ouve aqui na Rádio Nacional uma versão ao vivo, Nando Reis cantando Do Seu Lado.

Ouvimos Elis Regina, Alô, Alô, Marciana, essa música da Rita Lee com Roberto de Carvalho. Antes, Lenine, composição própria, já que sou brasileiro. 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Agora ouvimos Céu, Cumade, composição dela com Beto Vilares.

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2: Oi, Brasil, bom dia. 5 e 1.
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2: Alô, meu Brasil maravilhoso, bom dia. Bom dia para você, no campo, na cidade, em todos os lugares, nós estamos juntos. Eu sou Luciano Barroso, a produção da Bruna Alves e Cléo Borges, no estúdio, o grande Antônio Carlos, na mesa de som, Chacareiro, fala Zé Lins, bom dia. A programação musical é do Antônio Miranda, a colaboração da Delgrácia Pinto, os colegas que estão no CIA, no Rodeador, nossos transmissores, lá vamos nós no 61 99674-1536. Bom dia, Nacional Brasília. Bom dia, Nacional da Amazônia Ondas Curtas, Nacional do Alto Solimões em Tabatinga e FRN de Natal. Alô, Geraldo Neto. Bom dia, Porto FM em Porto Franco, no Maranhão. Alô, Portugal, bom dia. Colômbia, Espanha, Buenos Dias. Guiana Francesa e Bélgica, bonjour. Estados Unidos, Canadá, Inglaterra, Guiana Inglesa, good morning. Na Alemanha, moin. No Japão, konnichiwa. Lá vamos nós, meu Brasil. Ressaca de segunda-feira. Ressaca democrática de segunda-feira. Uma beleza. Ah, hoje eu vou trazer aqui, conferir alguns números para você, principalmente com relação aos estados brasileiros, onde vai ter segundo turno ou não. Tá? Tudo isso. Até às 7 horas tem Brasil Rural. 7:30, né, Zé? Até às 7:30. Seja bem-vindo, bem-vinda. 5:03, meu Brasil.
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1: 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Hoje, dia 5, proclamado pela Unesco como Dia Mundial dos Professores em 1994. Dia dos Professores é celebrado no dia 15. Hoje nós vamos falar de sementes produzidas e comercializadas fora do sistema oficial de produção. Você vai ficar sabendo, às vezes você compra uma semente e fala, agora tá boa. De repente não é aquela coisa toda. Vamos falar sobre esse assunto. E hoje, segunda-feira, mais uma vez, tenha certeza do que você é capaz. Tenha certeza de que você é o senhor do seu destino. É dono daquilo que tudo envolve a sua vida. Vamos lá, meu Brasil. João Mineiro e Marciano.

0: Para começar bem o nosso Brasil Rural de hoje, Amor Clandestino, João Mineiro e Marciano. São 5 horas e 9 minutos no horário de Brasília. Bom dia!
1: Bigodeou!
0: Quem foi que bigodeou? Minha querida Maria Aparecida. Oi, Maria, você bigodeou. Vivendo aqui no mato. Trio Paradadoras, Zé Neto e Cristiano. Demais,

0: E aí? Vivendo aqui no Mato Trio, Parada Dura, Zé Neto e Cristiano. 5h13, meu Brasil, foi a bigodeada de hoje.
1: Bigodeou!
0: Ah, e aí, como é que estão as coisas aí?
2: Bom dia, Brasil Rural.
0: Bom dia,
2: comandante Luciano Barroso.
0: Bom dia, mestre. Rony.
2: Tudo nos trinques?
0: Tudo.
2: Saúde, né?
0: Beleza.
2: Bom dia. A agropecuária brasileira vai dar certo.
0: Com certeza vai.
2: Bom dia. Rodei.
0: Valeu, Josenildo. Bom dia, Josenildo. Obrigado pelo carinho da sintonia. Gente, eu tenho aqui, eu vou trazer, atualizar você, que de repente ontem não conseguiu acompanhar tudo. Para presidente da República vai ter segundo turno entre Flávio Bolsonaro e o presidente Lula. Vai ter segundo turno no Acre, tá? Lá nós temos a candidata Maísa Assis, teve 49,76% dos votos contra Alan Rick, que teve 32,27% dos votos. Agora vou trazer para você Alagoas, já está eleito em Alagoas, foi eleito do PSDB, o JHC, eleito em Alagoas, contra o Renan Filho, que é o MDB, perdeu. Eleito também no primeiro turno, no Amapá, nós temos Dr. Furlan contra o Clécio. Segundo turno no Amazonas, Omar Aziz contra a professora Maria do Carmo. Omar Aziz e a professora Maria do Carmo. Na Bahia, foi eleito no primeiro turno Jerônimo, na Bahia, contra ACM Neto. Interessante, Zé, estava falando aqui das pesquisas, né? Mostrava uma pesquisa diferente do resultado que deu. Aí nós temos também no Ceará. O Ceará deu Eumano. Pouca gente falava nessa possibilidade. Pelo menos nas pesquisas mostrava que Ciro Gomes vai ganhar. Ganhou nada. Quem ganhou foi o Eumano, acho que é Eumano, é isso mesmo. O governador Eumano de Freitas foi reeleito. Primeiro turno. Aqui no Distrito Federal, segundo turno entre Celina Leão e Leandro Grass. No Espírito Santo, segundo turno entre Lorenzo Pasolini e o Ricardo, que é do MDB, Ricardo Ferraço. Goiás, foi no primeiro turno. O governador Daniel Vilela foi eleito no primeiro turno governador. Wilder, ele ficou ficou em segundo lugar, o Wilder Moraes não chegando. Também no Maranhão, foi no primeiro turno. No Maranhão, o Maranhão elegeu Eduardo Braide no primeiro turno. No Mato Grosso, quem ganhou no primeiro turno foi Otaviano Pivetta. Ganhou no primeiro turno em Mato Grosso. Vamos lá, vamos ver quem mais aqui. Eduardo do, aqui, Mato Grosso do Sul. Quem ganhou aqui em Mato Grosso do Sul foi o Eduardo Riddle, também no primeiro turno. Ganhou no primeiro turno em Minas Gerais, o Cleitinho. Vai ser candidato? Cleitinho Azevedo, Cleitinho. Ganhou no primeiro turno. No Paraná também deu primeiro turno. Sérgio Moro foi eleito no Paraná no primeiro turno. Paraíba também, primeiro turno. Lucas Ribeiro ganhou no primeiro turno. Pará, primeiro turno para o doutor Daniel, né? Pernambuco, primeiro turno para Raquel Lira, ganhou em Pernambuco no primeiro turno. Aqui nós temos também no Piauí, foi no primeiro turno, o Rafael Fonteles ganhou no primeiro turno. Vai ter segundo turno no Rio de Janeiro, entre Douglas Ruas e Eduardo Paes. Tá, o Douglas Rua saiu, inclusive, na frente. Vai ter segundo turno no Rio Grande do Norte, entre o Alisson e Cadu de Lula. Então nós temos aqui, o Alisson saiu na frente. Liquidada a fatura no Rio Grande do Sul, Zuco ganhou da Juliana, a Juliana Brizola perdeu. Primeiro turno para Rondônia, quem foi eleito em Rondônia foi o Marcos Rogério. Primeiro turno em Roraima, quem foi eleito foi o Arthur Henrique. Foi eleito no primeiro turno, numa votação expressiva. Vamos lá também agora, conferindo mais aqui. Arthur, já falei, Roraima, Santa Catarina. Jorginho foi eleito no primeiro turno. Nós temos Sergipe. Sergipe Fábio foi eleito no primeiro turno. São Paulo, Tarcísio foi eleito, reeleito no caso, no primeiro turno. E vai ter segundo turno no Tocantins, entre a professora, deixa eu ver aqui, professora Dorinha e o Vicentinho, que é do PSDB. A professora está na frente por uma lasquinha só de voto, tem que negociar. Então, basicamente aqui, né, alguns resultados para você do que aconteceu ontem. Bom dia, Dom Jesuíta.
1: Bom dia, Luciana Jesuíta, Santa Cruz da Venerada. Luciana, hoje eu quero ouvir Henrique Juliano, a Flor e o Beija-Flor. Boa. Quero oferecer para você, que é um ótimo locutor.
0: Obrigado,
1: Dom. Para Cremil, para Naelo Al, para Maciel, para Zé do Padre, para Janival Lapau. Para Diego Maradona, Facebook, Alemão, Dona disse, mas seu João, Jessine Carla, Zé Flamengo, Simone, Carminha, Sargento Tel, Sargento Carlos, Marcelinho Carioca, e para todos que estiverem ouvindo esse maravilhoso programa.
0: Obrigado.
1: E para o Gaguinho, Marmarilene. Tudo de bom, Luciano, para você. Um cheiro na carequinha.
0: Obrigado, Jesuíta. São 5 horas e 19 minutos no horário de Brasília. Choveu ontem, choveu bem aqui em Brasília. Onde mais está chovendo? Aqui nós temos a Maria Aparecida, diz que está caindo uma chuva 62, é Tocantins, né? Ou é Goiás? Depende. Goiás. 62 é Goiás, tá caindo uma chuva, segundo ela, né? Tá chovendo. E aí, tá chovendo aí na sua área? Ou Zezé de Camargo e Luciano, Indiferença, 5h19. Bom dia, meu Brasil rural. Bom dia, meu Brasil lindo.

0: Zezé de Camargo e Luciano, Indiferença. 5h23, Brasil. Está em vigor a redução zero do imposto de importação para microfones, grupos de instrumentos musicais e máquinas de costura de uso doméstico. A medida elimina a tarifa, que chegava a 18% para instrumentos, 20% para máquinas de costura. A mudança está prevista na resolução do Comitê Executivo de Gestão da Câmara de Comércio Exterior. Com a nova medida, o benefício passa a ser definido e sem limite de quantidades, tá? 5 horas e 24 minutos, você no 61-99674-1536. Olha o Jair aqui, ô Jair, quero saber o que você vai falar, porque eu zerei no sábado, hein, Jair? Não vem com essa, não. Ó, que eu tô aqui, tô ouvindo, Jair. O que foi?
1: Olá, bom dia, Luciano, Jair de Trombas. É, nós limpou o caderno aí, sabe, hein?
0: Aí,
1: e foi de Milionários Henrique que tocou, sabe, hein? Rapaz.
0: Eu te falei?
1: Bora botar mais umas aí no caderno, Luciano. Aqui choveu bom, Luciano, essa noite.
0: Que bom.
1: Em Goiás. Trombas, Goiás. Ei, Luciano, mais um aí, hein?
0: Vamos lá.
1: Bora aí hoje de Catalão e Silvinho, Catalão e Silvinho, Loira de Goiás. Loira de Goiás, Catalão e Silvinho. Valeu, Luciano.
0: Nossa senhora.
1: Bora engrossar esse caderno aí. Aqui choveu bom, graças a Deus.
0: Aonde aí? Beleza. Catalão, rapaz, eu vou ter que... Ô, Miranda, você vai ter que achar isso aí, porque eu não conheço, não. São 5h25. Bom dia, Luciano. Pedro Ribeiro, Recanto do Açaí, Guaraí, Tocantins. Quero ouvir de Paulo e Paulino, Tempo ao Tempo. Boa demais. Falar nisso, vocês vão fazer show aqui em Brasília, tá? Vai pra Neves, Geralda, Valéria, Vilma Branquinha, Dona Dirce, Carminha, João Batista, Gessinha, Tevaldo, Hélio Xavier, José Alves, Romualdo, Vagalume, Lapiseira, Alemão, Enio Falso, Antônio e Marcelinho. E a todos os ouvintes do Brasil Rural. Ô, gente, você sabia que aquele Marcelinho Carioca, o jogador, foi candidato aqui, daqui em Brasília? Eu fiquei sabendo ontem. E olha, vou te dizer um negócio. Arrebentou com a paciência dos outros. Porque não foi eleito, teve 2.000 e poucos votos. Agora, gente, Marcelinho Carioca, eu não vi nem fazer campanha aqui. Outro que não ganhou também foi o Edmundo, mas esse foi no Rio. Teve uma votação expressiva, mas não ganhou. Luciano Barroso, bom dia, meu amigo. É Denilson, da Universal Autopeças. Valeu, Denilson. Bom dia. Oi, Juraci. Bom dia, Luciano Barroso. Ótima semana para você e para todos o grupo O Amigo do Amanhecer. Aí sim. Ô, gente, Vagalume. Ô, Vagalume, cria vergonha nessa sua lata, Vagalume. Ele mandou uma foto aqui, o caminhão, cheio de melancia. Você pagou por isso, Vagalume?
2: Bom dia, bom dia, bom dia, bom dia, Lulu!
0: Oi.
2: Bom dia, Lulu, Luciano Barroso, bom dia, Antônio, bom dia, José Lins. Bom dia a todos que acompanham a bancada da Rádio Nacional, programa Brasil Rural. Segundou, Lulu, nada mudou. Anel da Soja é o pau, que ali na Fazenda Colorado efetuar um descarregamento secreto. Manda um alô aí, Juscelino, para os ouvintes assim do programa Brasil Rural. Para Antônio Carlos da Fazenda Campo Alegre, município do Paraná, no Tocantins. Para Negão da Mineração Oeste, Tripinha do Remanso, Manequim de Oeiras, Paraibinha de Fortaleza, Zóio de Vila da Transblange. Para Caipira, lá de Buninal, considerado Genaro Fazendeiro, lá de Buninal também, o homem que tem mais terra debaixo das unhas. E para todos os ouvintes do programa Brasil Rural, do grupo Amigos do Amanhecer, para Luiz, Pedro Ribeiro, a Rocha da Francha, Juscelino, chama na bota, chama na canchê. E arrocha a mão na buzina pra acordar o pano, Juscelino. Tchau, obrigado.
0: Ué, que, e as melancias? Você não vai falar nada, não?
2: Aí, ó, que João Batista da melancia, doce, doce, doce como mel. Me deu, rapaz. Eu não sou nem tão chegado à melancia, mas o homem insistiu tanto. Eu tive que trazer umas três pra não deixar ele contrariado. Ô,
0: três?
2: Homem diferenciado.
0: Três?
2: Eita, doido. Bom dia, tchau, obrigado.
0: Você fugiu da escola? Três? Eu tô vendo aqui muito mais que três. Você tá doido, rapaz? E ele fala que é doce, ele nem gosta. Rapaz. Lorenzo de Valverde, o que foi, Lorenzo?
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0: Eu tô tomando, eu já tô tomando. Bom dia, Luciana. Aqui é Giovani Dias, da Fazenda Alegre. Mandando um bom dia pro Clemilton, Gaguinho, Naélio. Pediu parabéns, canta os parabéns aí. Parabéns, canta os parabéns para João do Barrocão, que está aniversariando hoje. Parabéns, parabéns. Ô, João, para você aí, feliz aniversário, João. Uma ótima manhã para você, para todos os amigos, seus amigos, tá bom? Olha o Jair aqui, o que que tá vendo, Jair?
1: Olha, Luciano, do tempo que você trabalha em rádio, não conhece essa música?
0: Não, não conheço.
1: Rapaz, e esse dia para trás que eu pedi uma pro Maurício, ele falou que não conhecia também, não. Bateu lá e falou assim, lembrei da minha mãe, cantava essa música.
0: Pois é, mas essa aqui eu não conheço, não.
1: Aqui é do tempo do rádio, rapaz. Quando você começou no rádio, acho que... Eu já escutava rádio, rapaz.
0: Moço, tem 54 anos que eu trabalho aqui, pelo amor de Deus, velho. Como é que você fala um negócio desse? Eu, hein? Bom dia, meu querido Luciano Barroso. Uma ótima semana para todos. Um cheiro na carequinha. Que Deus abençoe. Marioneide. Marioneide. Ô, gente, nós vamos rapidinho. O intervalo é igual coice de porco. É curtinho. Aquela coisa bem pequenininha. E aí, Zé, nós já vamos voltar também. Trazendo o nosso bom dia e o forró. Vamos lá, Zé?
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0: Bom dia, meu Brasil maravilhoso. Ótima manhã. Bom dia. Bom dia para você que está com a Rádio Brega Brasil, Novo Horizonte, Ipixuna, no Pará. Alô, pessoal de Ipixuna, bom dia. Rádio Nossa FM, São Rafael, Rio Grande do Norte. Universitária de Boa Vista, Roraima. Serra Dourada, Novo Brasil, Goiás. Rádio Placar de Ortigueira, no Paraná. Rádio Cidade, FM de Bom Jardim. Alô, Duca Pedra. Rádio Alta FM de Lago da Pedra, no Maranhão. A BR FM em São Francisco, Minas Gerais. Lá vamos nós com a Rádio Comunitária Alternativa FM de Terra Alta, no Pará. A Nossa FM, Barra do Chapéu, São Paulo. Alô, Jandiro. Mais FM em Maceió, Alagoas. Alô, Carlos Dias. Oi, gente bonita, vamos de forró. Santana o Cantador, lembrança de um beijo. Aí, ó que delícia, segura, Brasil. Ei, Carminha, vem dançar comigo, Carminha.

0: Sim. Lembrança de um beijo, Santana o Cantador. Ah, meu Brasil bonito. São 5h35. Bom dia, Brasil.
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0: Você da agricultura familiar, uma ótima manhã. Você, meu amigo, que está aí capinando geral, seja bem-vindo. Obrigado pelo seu carinho. Muito obrigado pelo seu trabalho, o produto que tem em nossa mesa. Este é o Brasil Rural.

0: Ô, Zé, eu tava falando aqui da eleição, né? Principalmente de atletas. E aqui nós temos o Lance, tá trazendo aqui uma coisa interessante, Edmundo, Luxemburgo e tal. Ó, as eleições realizadas no domingo ontem contaram com ex-jogadores de futebol e ex-atletas de outras modalidades tentando seus cargos na política. Com as apurações encerradas, nós temos aqui, de acordo com o Lance, alguns nomes que são interessantes. No Distrito Federal, nós tivemos a ex-jogadora Leila do Vôlei, era senadora, não conseguiu se reeleger. Foi o primeiro nome aqui a ter a derrota confirmada no pleito. Teve 21,28% dos votos, tá? E a ex-atleta encerrou a disputa ao Senado em terceiro lugar. Quem ganhou aqui para o Senado, Michele Bolsonaro e Bia Kicis. Aí você tem, na disputa distrital, Distrito Federal, pelo republicano, o ex-jogador Marcelinho Carioca não obteve mandato nas urnas. Eu nem sabia que ele era candidato aqui. Marcelinho Carioca não fez campanha, não me lembro de nada dele aqui em Brasília. Ele teve 0,15% dos votos válidos, 2.400 votos. Resultado, claro, que não deu uma cadeira para ele aqui na Câmara Legislativa. O outro foi o ex-atacante Washington Coração Valente. Eu vi falar em Coração Valente, mas pensei que fosse alguma pessoa aqui do Distrito Federal. Não, aquele jogador, o Washington Coração Valente, disputou vaga na Câmara dos Deputados, não se elegeu. O ex-jogador somou 7.500 votos. Encerrou a corrida eleitoral como não eleito. Em Minas Gerais, nós tivemos o ex-jogador de vôlei, Maurício do Vôlei, disputou uma vaga, também não conseguiu. Ele teve 16.100 votos, ficou fora da lista. Em Pernambuco, se lembra daquele jogador Caça-Rato? Não é? Flávio Caça-Rato. Não obteve a cadeira na Câmara dos Deputados em Pernambuco. O ex-jogador teve 5 mil votos. E aí também não conseguiu. Vamos lá, também em Pernambuco, na Câmara dos Deputados, deixa eu ver aqui se é Pernambuco ainda, é Pernambuco, Everton Felipe, o ex-meia Everton Felipe. Esse eu não me lembro dele, também não se elegeu. O Piauí, a ex-judoca Sara Menezes, do MDB, disputou uma vaga, mas também não chegou. Teve 10 mil e poucos votos no Piauí. Rio de Janeiro, Edmundo não conseguiu uma cadeira. O Edmundo teve 35.700 votos, também não conseguiu. Rapaz, aí teve o Donizete Pantera, que era do Botafogo, se lembra? Sim. Donizete também não conseguiu um mandato lá no Rio de Janeiro. O ex-atleta conseguiu 4.800 votos. Vamos lá, quem mais tem? No Rio de Janeiro ainda tem. Rodrigo Dinamite. Ué, esse aqui eu não conheci, não. Não se elegeu. É, teve mil e poucos votos. Rio Grande do Sul, Cléo Hickman. Não conheço. Câmara dos Deputados do Rio, ex-jogador. Deve ter sido, jogou mais lá no Sul, né? Porque aqui não. São Paulo, Luiz Fabiano, se lembra? Seleção brasileira e tal. Não foi eleito em São Paulo. Teve 9 mil e poucos votos. Aí tem o atacante Finazzi, esse aqui eu me lembro também. Não se elegeu. Teve mil e poucos votos o Finazzi. Daniel, Dinei do Corinthians, Dinei da Fiel, 6 mil e poucos votos, não conseguiu. E o ex-goleiro Sérgio foi por solidariedade também, não conseguiu ser eleito. No Tocantins, nós até citamos aqui, Vanderlei Luxemburgo, o ex-técnico da seleção, ex-jogador, ex-técnico da seleção brasileira, chegou a mais de 67 mil votos, quase 68 mil votos, mas não conseguiu ser eleito senador, né, pelo estado do Tocantins. Uma geral para você, tá no Lance, tá, essa informação completa. Fala, meu querido Antenor.
1: Bom dia, mal, bom dia mesmo, Michel Barroso, você tá bom?
0: Tô Antenor, bom,
1: voltei.
0: É aí, que bom.
1: Mas o celular não ficou bom, não. O aplicativo, tô nem foi um radinho aqui, o trem tá chiando virado no trem. Já que bom dá, não. Mas eu tô. E. Rapaz, aí muito ganhou no primeiro turno, mas o importante é que Rádio Nacional tá em primeiro lugar, né? Ganha em primeiro lugar.
0: Tamo aqui.
1: Então, um abração pra todo mundo. Se Deus, você toca uma música aí do Luiz Gonzaga pra Carminha. Ela. Zé Matuto foi à praia, aquele forrozinho. Põe aí pra Carminha.
0: Zé Matuto foi à praia.
1: Um abração pra todo mundo do grupo e voltei de novo.
0: Beleza.
1: Um raio de ano, mas tá bom.
0: Seja bem-vindo, Atenor. E é isso, Zé Matuto foi à praia. Eu acho que quem canta essa música é o irmão do Luiz Gonzaga. Que é aquela... Baile das Tartarugas, um negócio assim. Ah, vai por mim. Se você pode viver no meio da injustiça sem sentir raiva, então você é tanto imoral quanto injusto. Vixe! Você pode vencer 40 sábios com um único argumento, mas não pode vencer um idiota com 40 fatos. E é verdade. Aqui, Germino, você foi cirúrgico. Quem confia no dono da porta não bajula ninguém por causa da chave. Isso, boa! Malandro não é quem engana os outros, é quem escolhe ser enganado. Até um peixe se livra de problemas se mantiver a boca fechada. Ô, Germino, adorei essa, velho. Até um peixe se mantém, né? Livre de problemas se mantiver a boca fechada. Se livra. Ô, Ronivon, tá tudo bem? Valeu, Germino, obrigado. Fala aí, Rony.
2: Bom dia, Luciano Barroso.
0: Bom dia, meu.
2: Ronivon do Alecrim, município de Tirama, Bahia.
0: Aê, meu.
2: Ofereço uma música aí com... É de Gamão Branco, todos os ouvintes da família nacional.
0: Certo.
2: A Ivaneira aqui no Alecrim, Charlie, Noí. E a Carminha, nós, um alôzinho pra Carminha. Pra todos os caminhoneiros, até o caminhoneiro. E todos os caminhoneiros. Beijo,
0: passa um valeu. Obrigado, Ronivon. Bom dia, Luciano. Uma ótima manhã de segunda-feira. Feliz semana a todos do grupo Amigo do Amanhecer e aos amigos Zé Flamengo, Sebastião Dantas, Pedro Ribeiro, Hélio na Fazenda, Crixazinho, Alemão, a cantora Edna Maria, Wesley e Rosângela Vieira em Brasília. Tô por cá, no pé do eito, pra fazer direito. Aí, se possível, a música Saudade, Música da Saudade com Gilberto e Gilmar. Adeuto, bom dia pra você, uma ótima manhã, meu querido. Seja feliz.
2: Bom dia, Luciano Barroso.
0: Bom dia.
2: Aqui quem fala é Marcos Couto, do sítio Floresta da Cuca, no município de Padre Bernardo.
0: Ô, Marcos!
2: Manda uma música pra mim aí, meu amigo.
0: É o Marcos, ele esteve aqui. É o Marcos, ele esteve aqui. Rapaz, que beleza. Ei, Marcos, você tá bem, meu querido? Espero que você seja tranquilo. A carne brasileira... Ah, então bom dia. Então, você falou que é bom dia, bom dia. Eu ia falar da carne, eu falo depois. Serra Verde FM Viçosa no Ceará. Rádio Liberal de Morada Nova. Alô, Raimundo Estrela. Universitária FM de Teresina no Piauí. Rádio Antares, Teresina, Piauí. Web Aventura Regional Belém, Piauí. Rádio Lourenço de Calçuene. Web Brega Music em Belém do Pará. Rádio Mix de Castanhal. E aí, Novo Tempo, Uruçuí no Piauí. Vitor Matheus, tá tudo bem, Vitor? Web Beira Rio, Queimada Nova, Oliveira dos Brejinhos na Bahia. Aí sim, meu Brasil. Uma ótima manhã, bom dia. E aqui tem Milionário José Rico. Ô Jair, você falou que sábado teve um especial de Milionário José Rico. Aqui tem mais uma. Mas eu vou te falar um negócio. Dupla, que é isso? Lembrança. Essa é boa, música de Zé Fortuna. 1h45, Brasil. Que uma, meu Deus do céu. Que é isso, gente? 4, não, 5, 5, 5 e 45.

0: eu quero ver essa molecada nova hoje fazer isso que ele fazia. Ah, Zé Rico, segura meu Brasil, ô meu sertão lindo. 1h49, 5h49, Brasil.
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0: Aí sim.
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0: E lá vamos nós, você do agro. Bom dia, meu Brasil. Bom dia.
2: Eu tenho 56 anos, Luciano. Já nasci escutando um radião sempre que meu pai tinha, que ele dava quase uns 80 centímetros.
0: É o Jair.
2: Comprimento por uns 50 de largura, um mutrico de um rádio sempre daquele de madeira, caixona de madeira, que era um Butela.
0: Sim.
2: Era 24 horas, o radião topado, ligado, Nacional de São Paulo, Nacional de Brasília,
0: certo.
2: Globo do Rio,
0: certo.
2: Na hora do futebol.
0: Sim.
2: Desde criancinha, bem pequenininha. Esse radião em cima de uma mesa lá e o pau caía a folha, menino.
0: Deixa eu só te falar uma coisa, então. Quando você nasceu, eu já tinha 2 anos. Você tinha 2 anos quando eu entrei aqui na Rádio Nacional. Você tem 56 de vida, eu tenho 54 de Rádio Nacional. Aí tem música que eu realmente não conheço. Ô, Naélio, tá tudo bem? Gilvani Dias, bom dia. Ah, tá fazendo uma correção aqui. Antônio do Barrocão, o aniversário. Ué, ela tinha falado o quê? Deixa eu dar uma olhadinha. Ah, João. Ela tinha trocado. Não é João, não. Canta de novo aí, Zé. Que ela mandou pro João e não é pro João. É pro Antônio. Antônio! Aí, Antônio. Beleza, Antônio. Maravilha. 5h51. Bom dia. Ó, voltou tranquilo.
3: Bom dia, Luciano Barroso.
0: Olha o Lambê.
3: Da Rádio Nacional.
0: Lá vem.
3: Aqui já ligadinho no pé do ouvido do rádio ouvindo Luciano Barroso. Brasil Rural.
0: Sim.
3: Aqui tá chovendo. Riacho Fundo, Distrito Federal.
0: É mesmo?
3: Bom dia a todos. Olhando aqui, ouvindo o programa aqui e ali pingando ali fora ali, ó. Tamo ligado e ouvindo o Luciano Barroso todos os dias cedo. Tem um bom dia do Luciano Barroso. Bom dia a todos.
0: Bom dia.
3: Tamo ligado, tá ouvindo Brasil Rural.
0: Beleza.
3: Vamos que vamos.
0: Lá vamos nós. Isso. Ô, Josué, tá tudo bem, meu querido? Uma ótima manhã para você, Josué Andrade, que tá no INCRA aqui em Brasília. Muito obrigado. Fala,
4: bom
0: Eric.
4: Bom dia, Luciano Barroso.
0: Bom dia. Bom, senhor.
4: Eu dei uma sumida aí, mas eu tô voltando.
0: O que foi?
4: Moço, meu celular te estragaram.
0: Hein?
4: Sem querer, eu taquei ele no chão, eu piquei ele no chão. Não sabia de mais nada, não, meu celular travando. Botei pra arrumar, eu peguei ele ontem. Aí eu quero aproveitar e pedir uma música também.
0: Qual?
4: Léo Canhoto e Robertinho, Folhinha do Amor.
0: Certo.
4: Beleza?
0: Beleza.
4: Falou, um abraço aí.
0: Obrigado, Eric, muito obrigado. Alex!
5: Bom dia, Luciano.
0: Bom dia, Alex.
5: Toda a bancada. Bom dia, Brasil Rural.
0: Bom dia.
5: Bom dia para todos os amigos do Grupo do Amanhecer.
6: Bom dia.
5: É, uma boa semana para todos. Que Deus abençoe nossa semana. Bom dia com Jesus. Pelo jeito, esqueceu de tomar um remedinho, né, Luciano?
0: Eu não, eu tomei meu remedinho, tá tudo certo. São 5h53, aí o sinal aí para tomar o remedinho. Para quem não tomou ainda. Gente, ontem aconteceu um fato que eu falei, me chamou a atenção. É, recente agora foi dia do idoso. Outro dia eu estava chegando em casa, semana passada, tinha uma senhora com um carro atravessado no meio da rua, para lá e para cá, no meio da pista. Eu falei, gente, na entrada da quadra onde eu moro. Eu fiquei olhando, parei o carro, fiquei esperando as pessoas também, e eu vi que ela estava num nervosismo. Quando eu me aproximei, eu desci do meu carro, fui me aproximar, saber, pois não, senhora, precisa. Já era uma senhora bem vivida. Ela errou o caminho de casa. Ela estava uma quadra antes do lugar que ela tinha que ir. Ah, porque minha filha disse como é que ela está. Resultado. Falei, vem comigo, senhora. Eu levei 12 horas e 48 minutos para andar meio metro. Porque ela não andava, não tinha. Dirigindo numa dificuldade, aí até que eu cheguei lá no condomínio onde ela morava e tal, aí parente lá de longe, tá, tudo bem. Ontem eu fui para a votação, votei, né, cumpri meu dever cívico, fui lá, 7h30 eu já estava na fila, eu estava número 11 na fila. Quando eu cheguei na minha sessão, né, minha zona é a décima, Núcleo Bandeirante. Quando eu cheguei na minha sessão, tinha um senhor só na minha frente, eu votar, fui o segundo a votar, beleza. Saí e eu notei que o carro estava puxando um pouquinho. Eu falei, deve ser pneu, vou dar uma calibrada. Eu fui num posto de gasolina que tem lá e parei assim, não, o calibrador um pouquinho fora das bombas ali, mas disse, eu parei o carro. E eu deixei o carro ligado, que eu falei, só vou calibrar rapidinho, né, porta aberta. Entrou um senhor no meu carro. Eu olhei assim e falei, ué. Eu falei, pois não, senhor, o que o senhor deseja? Ele falou, não, não, negócio da votação. Eu entendi que ele falando assim, negócio. Eu falei, não, eu já votei. Eu acho que ele tá, eu pensei que ele estivesse me perguntando. Aí eu falei com ele, não, eu já votei. Ele falou assim, não, mas anda logo aí, senão eu vou perder a votação. Eu falei, ué, mas o que que houve? Você não é Uber? Eu falei, não, não sou não. É sim. Meu filho foi que chamou você. Eu falei, não, não sou não. É sim. E ele teimando comigo, eu falei, não, senhor, eu não sou Uber. Eu tô aqui só para calibrar o pneu. Ele não, anda logo, senão eu vou perder a votação. Eu falei, era assim. Eu falei com ele, não. Rapaz, nós ficamos numa resenha lá, eu calibrei o pneu, até chegou outra pessoa para calibrar o pneu, e eu falando com ele, senhor, por favor, eu não sei, eu não vou descer não. Eu falei, eu não sou Uber. Gente, como é que o filho faz isso? Eu não entendi. Minha mãe viveu comigo até os seus últimos momentos. Eu não deixava ela escapulir, mas de jeito nenhum. E ela, minha mãe, lúcida, espetacular, maravilhosa. Esse senhor, mas teimava comigo que era Uber. E eu falando com ele que eu não era Uber, não. Até que ele desceu e eu falei, gente, deve chegar um Uber por aqui, né? Ah, outra coisa. Mas é um carro branco. Eu falei, não, tá certo, é meu carro. Aí não falei? Eu falei, não, senhor. Gente, vamos prestar um pouquinho mais atenção. Vamos trazer Bruno e Marrone às 5h56, tem alçapão pra você. Olha, aí sim. Ô, dona Ednilto, obrigado, Ednilto. Bom dia, Ednilto. Ótima manhã. Gente, vamos cuidar um pouquinho mais, observar um pouquinho mais, principalmente com relação a trânsito. Imagina esse senhor, se ele não sai do carro, eu, hein?

0: Bruno e Marrone, olha o sapão pra você. Tô rindo até agora do senhor lá que entrou no carro, não queria sair de jeito nenhum. São 5 horas e 59 minutos. Ô, dona Isonita!
1: Bom dia, meu grande amigo Luciano.
0: Bom dia, maravilhosa.
1: A você e todos os seus ouvintes. Aqui quem tá falando é a Isonita. Sabe que eu gosto muito de você, dos seus ouvintes e do seu programa.
0: A senhora é maravilhosa.
1: Se der, você toca uma musiquinha aí pra mim.
0: Qual?
1: E uma bela semana e tudo de bom pra você, viu?
0: Então tá bom, dona Isonita. Ei, pessoal, bom dia, obrigado. A FM de Alto Boa Vista, no Mato Grosso. Dagmar Faleiros, é contigo, meu grande Dagmar. Obrigado, até amanhã, pessoal da Alto Boa Vista. Ei, turma da Rádio Cultura de Santa Cruz, a Venerada, vem aí o seu comunicador, aquele que fala para sua região, Marcel Souza. Ô, Marcel, bom dia. Ô, Manel, você me abandonou mesmo, né, Manel? E o Ranchinho, como é que tá aí? Rádio Iraquara FM na Bahia. Alô, pessoal da Bahia, bom dia. Até amanhã, turma.

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1: 6:02. Outro dia eu trouxe aqui a letra de uma música muito bonita, que é um poema. E o Roosevelt fez um comentário falando: olha, você não faz ideia como fica legal quando tem uma música e aí você traz essa letra, que é realmente uma poesia. E hoje, a Márcia Soares, que mora aqui no Pedregal, na área de Valparaíso, ela pediu uma música e falou assim: pode ser às 6 horas, na hora do poema? Eu falei: pode. Então, para você, minha querida Márcia, é Maria. Maria Soares, perdão, Maria. A Maria Soares pediu e eu vou trazer para você esta música, ó. 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Você vai ouvir minha declaração de amor. Onde você estiver, eu vou. Você vai saber nas ondas do rádio ou da TV que eu amo você. Você vai ouvir minha declaração de amor. Essa música realmente é uma grande declaração de amor. Na voz linda do Daniel, para você. Maria Soares, muito obrigado. Se você quiser amanhã, pode pedir a música. Eu teria o maior prazer em trazer.

0: você.
1: 6:08. Oh, é bonito, hein? Oi, Sandra. Bom dia, Luciano Barroso. Ótimo dia para a família, amigos do Amanhecer. Uma ótima semana a todos. E aí, como ficou a votação para presidente? Vai ter segundo turno? Vai, Sandra. Vai sim, eu falei aqui logo na abertura. Aqui, tô fora das apurações, não tem importância, eu trago para você de novo, tá? Aqui, ó, para presidente da República, nós temos segundo turno entre Flávio Bolsonaro e o presidente Lula, tá? Segundo turno. No Acre vai ter segundo turno, no Amazonas vai ter segundo turno. Só vou trazer aqui, peraí, cadê? Onde tem aqui segundo turno. Então tá, falei do Acre, falei do Amazonas. Vai, meu computador, me ajuda aí. Aqui, ó, segundo turno também no Distrito Federal, no Espírito Santo, tá? Temos segundo turno. Quais são os outros aqui? Segundo turno, nós temos também no Rio de Janeiro, Rio Grande do Norte, vai ter segundo turno. E no Tocantins vai ter segundo turno, tá bom? Valeu, Sandra. Obrigado, minha querida. Fala, meu presidente da Associação Mista. Esse aqui, quando foi eleito na associação, reeleito, não teve nem segundo turno, foi por unanimidade.
2: Bom dia, Luciano Barroso.
1: Bom dia.
2: Como é que tá, meu amigo? Você tá bom?
1: Bom, sou.
2: Manda um alô aqui pra dona Júlia, pros meninos, lá na Taquara, pra mãe, Tom, Julinha, Giliate, a Nazaré, seu Deltinho, o Gaúcho, Pelé, o Pescador, o Roxinho, lá na Fazenda Larga, São Anselmo, Dedezão, em Flores de Goiás, os produtores do Bela Vista, em Planaltina de Goiás, os produtores lá do Polo Cinema, no assentamento José Wilke, alô, seu Carlos, dona Márcia, seu Geraldo. Manda um alô também para todos da Associação Mista Cooperativa Cooperar, Planaltina DF. Um abraço lá para o nosso amigo Marcílio. Olha, Luciano, chegou a chuva.
1: Chegou.
2: Tá uma chuvinha boa aqui hoje, viu, Marcílio? Chovendo aqui em nós, viu? Um abraço. Roda uma moda boa para esse povo todo, Luciano.
1: Daqui a pouquinho tem uma
2: Valeu,
1: boa.
2: Bom dia.
1: Valeu, meu presidente. Bom dia, presidente.
3: E eu sou a Sandra de Roraima.
1: Oi, Sandra.
3: Luciano.
1: Oi, amor.
3: Foi só um susto ontem.
1: Qual susto? Eu não, não... Bom, qual foi o susto?
4: Bom dia, homem maravilhoso.
1: Bom dia, mulher maravilhosa.
4: Bom dia. Hoje eu acordei cedo. Graças a Deus. Aí liguei desde o início, sim, mas eu levantei agora.
1: Isso.
4: E peguei o outro telefone aqui. Tô te mandando o áudio, Luciano.
1: Certo, amor.
4: Nesse exato momento aqui tá um friozinho, mas não choveu por esses dias, não. Tendo sol muito quente durante o dia. Mas em breve vai chover, né? Em nome de Jesus. E tá tudo bem, graças a Deus,
1: que
4: conosco,
1: tá,
4: Luciano. Eu gostaria de mandar um grande abraço para todo mundo que está sintonizado no Brasil Rural, tá? Nessa sintonia conosco. E te dizer que você é um alto astral, uma pessoa maravilhosa. Oh, tá bom?
1: Você que é espetacular.
4: Um abraço pra Carminha. Ei, Carminha, é nós. Cadê o cuscuz e o cafezinho?
1: Cadê?
4: Grande abraço, meu povo.
1: Um
4: Deus
1: abraço.
4: Derrame bênção sobre nossa semana.
1: Isso.
4: Se possível, hoje, Luciano, roda uma música do Trio Parada Dura, uma das mais antigas, viu?
1: Tá.
4: Que vocês conseguirem pra mim. Não vou falar
1: talvez
4: nome,
1: seja.
4: Não. Qualquer uma das mais antigas.
1: Tá bom. Mas se não rodar hoje, Celina, amanhã, com certeza, tá bom? Ô, doce Carminha!
5: Eu tô aqui no ponto, simbora, nós! E, Lulu, uma ótima semana pra você, Lulu!
1: Obrigado, Carminha!
5: Bora, Lulu! Nós te amamos, Lulu!
1: Meu Deus do céu, Carminha!
5: Simbora, é nóis!
1: Ai, ai, ela mandou aqui um quilo.
5: Parabéns, Boa Vista Roraima.
1: Valeu.
5: Boa Vista Roraima. Ei, Lulu, esse aí dizia assim: tchau, Lu e Lulu, me leva logo pra votar.

0: Lulu!
1: Já tá falando do velhinho, queria votar de qualquer maneira, né? Ah, meu Deus do céu, vou te falar um negócio, tem cada coisa. Ô, gente, vários famosos não conseguiram ser eleitos, né? Eu tava dando uma olhada aqui, ó, o Tiririca, dessa vez ele não ganhou. Tiririca disputava um cargo na Câmara dos Deputados pelo Ceará e aí não foi eleito. A filha do Silvio Santos, Silvia Abravanel, também não foi eleita, tá? Silvia Abravanel, filha do Silvio Santos, ficou com 22 mil votos. Luiz Fabiano, aquele jogador de futebol, que eu já falei. Raquel Sherazade, se lembra dela? Jornalista, apresentadora de televisão, também não ganhou. O Datena, nosso colega de trabalho aqui, também não foi eleito, tá? Siqueira Júnior, aquele que é maravilhosamente louco, o Siqueira Júnior, também não foi eleito, tá? O Geraldo Luiz, apresentador de televisão também, não foi eleito. Andréa Sorventão, se lembra dela, da época da Xuxa e tal? No Rio de Janeiro, não ganhou. Aquele ator Humberto Martins, também não conseguiu ser eleito. Aqui tem uma que eu não conheço, que é a Inês Brasil, né? Não ganhou. Deixa eu ver quem mais. Adriles Jorge. Cantor Netinho, Netinho de Paula. Ah, não foi eleito. Jean Willis tentou de novo, não foi eleito. Eduardo Xaropinho, do Ratinho, também
2: não deu.
1: Caneta Azul, Azul Caneta, também não ganhou. MC Gui, não ganhou. Baianinho de Mauá, esse eu não conheço, não ganhou. E o Marquito, né, o Marquito do Ratinho, também não ganhou. Mas o Marquito sofreu aquele acidente, pode ter atrapalhado e muito. Major, bom dia, Major.
3: Ai, Luciano.
1: Fala aí, Major.
3: Você é uma figura, viu, rapaz?
1: O que foi, rapaz?
3: Mas você tá certo, viu? Esses filhos têm que cuidar dos pais, né, rapaz?
1: Exato, moço.
3: Tem que acompanhar.
1: É, lógico.
3: Porque senão, como é que faz?
1: Então.
3: Né? Um para no meio do trânsito.
1: Uma senhora,
3: perde. O outro pensa que seu carro é Uber.
1: E deu trabalho pra tirar ele de dentro do carro, viu?
3: Isso é normal pra eles, pela idade, mas é o seguinte, os filhos têm que pensar nisso aí, né?
1: É.
3: Eu ri de você, viu? Ah. Mas meu senhor, por favor. Mas tá tudo bem, né?
1: Tá.
3: Graças
1: tudo
3: a
1: bem,
3: Deus,
1: Major.
3: Tá bem, choveu aqui na goiadeira.
1: Isso.
3: Nós não estamos na roça, não, estamos na cidade.
1: Certo.
3: E ó, que beleza. Aí ontem o dia foi só de morgado, foi só de votar, ficar alegre com o resultado.
1: Isso.
3: E preparar o caminho pra depois, né?
1: É.
3: Ai, ai.
1: Ai, meu Deus do céu.
3: Que cansaço mental é esse aí, né?
1: É.
3: Política. Mas tá bom, Luciano.
1: É.
3: Forte abraço pra você aí, abraço a toda a sua família aí. E eu tô sempre ligado aqui, sempre ouvindo. Hoje a chuvinha tava muito boa, acordei mais cedo, tô aqui. Aí eu fico esperando alguma coisa acontecer aí pra me mexer com você. O remédio, né?
1: É,
3: tá
1: remédio.
3: Errando as horas.
1: É.
3: Tem que tomar remédio, viu?
1: Tem que tomar. Não, não, Major, você tem toda a razão. Aqui, ó, agora eu vou acertar direitinho. São 6h16. Ô, Maria José, tudo bem, Maria José? Bom dia, Brasil Rural. Bom dia, amigos do Amanhecer. Acorda, meu Brasil. Ô, Luiz Brito, você pediu uma boa aí? Essa é pra arrancar o pica-pau do toco, menino. Ô, João Mineiro e Marciano.

0: 6h19. Oh, se eu não puder te esquecer, vou te falar um negócio. Essa música é linda, linda, linda, né? Maravilhosa. Oi, Maradona!
1: Bom dia, bom dia, bom dia, Lulu!
0: Fala, Maradona!
1: Ah, eita, meu fogo, quase que eu perco o programa hoje.
0: É.
1: Correria danada, mas cheguei a tempo ainda. Olha, eu não perdi a feira. Bom dia, bom dia. Ótimo dia a todos, José Lins. Quase faz essa programação do Brasil Rural, né? Ô Luciano, dá alusão pra essa galera do Amanhecer, de AZ, Zero AZ, pra não esquecer de ninguém, Dona Geralda, Dona Vivi, nosso amigo Facebook,
2: do Prêmio TV Brasil,
1: Coroa da Pressão, Rabisco ou não Rabisca. Ô Vagalum, corda pra cuspir, vambora, nossa Carminha. Ô, manda um moreninho. Cadê Vossa Excelência, Moedro? Bom dia, bom dia.
2: TV Brasil,
1: eita, Luciano, já estamos de volta já aqui garrado, né? Graças a Deus. Choveu bastante, bastante mesmo aqui, mas é isso aí, Lulu.
0: Oi.
1: O Otávio foi lá confirmar o homem.
0: Ai, moleque.
1: Ai, Luluzinho, saudade, amiga. Ai,
0: tudo. Um abraço, Dona Maria José, obrigado. Ô, Nezinho, e você, Nezinho, tá tudo bem? Bom dia pra você. Bom dia, ô, meu querido Luiz Lopes. Ele botou aqui, Cajuzinho, mandou uma foto. Luiz Lopes, obrigado, bom dia. Fala, meu grande berranteiro.
3: Fala, Luciano Barroso, bom dia. Bom, é nós aqui, Chico Berranteiro.
0: Fala, Chico.
3: Rapaz do céu, hoje eu quero ouvir Zé Mulato e Cassiano, Espingarda.
0: É Espingarda?
3: É.
0: Manhã.
3: Rapaz, ontem me deu uma gastura quase, que eu me dei um infarto. Eu nunca vi uma linha na minha vida, uma linha vermelha não subir. E a linha não subia, cara. A linha saía reta e não subia, cara. Que diacho é aquilo lá? Que linha. Então hoje é homenagem àquela linha vermelha. É Zé Mulato e Cassiano. Espingarda.
0: Amanhã.
3: Que linha é aquela, cara? A linha não subia, não.
0: É, rapaz.

0: É, teve gente que quase infartou.
1: Bom dia,
0: Bom dia.
1: Luciano, e aí, tudo bem? Eu
0: Bom.
1: tô aqui em Brasília hoje.
0: Ô,
1: Hein,
0: Gilmar.
1: Luciano, veio aí pra mim lá em Januária.
0: Quem?
1: Se o Zé Reis ganhou a deputado, aqui é deputado estadual, que ele candidatou. E eu tô aqui em Brasília
0: Mas
1: porque eu vim votar aqui,
0: qual
1: que
0: é
1: eu
0: o
1: voto
0: estado?
1: aqui. Veja se ele ganhou lá pra mim.
0: Quem? Quem? Ô, Gilmar, eu preciso saber o nome da pessoa. Como é que é? É Minas Gerais? É, mas qual é o nome da pessoa? Então, vê aí pra mim, Tony. Pega aqui e dá uma olhadinha aí pra mim. Vamos lá. Enquanto isso aqui, ó. Bom dia, meu irmão. Bom dia, família nacional. Ô, Wellington Brasil. Vamos ver aqui. Ó, o Tony, o produtor aqui, já vai olhar se ganhou lá em Januário, o que você quer saber, tá? São 6h23. Bom dia, Luciano. Todos os amigos do grupo, uma feliz audiência. Esperança. Poeta, Adalto Marques. Poeta, obrigado, hein? Uma ótima manhã para você.
2: Pois é, essa mesmo que eu ia pedir para você rodar.
0: Qual, Sam?
2: Luciano,
0: Oi.
2: se eu não puder te esquecer.
0: Oh, bonita, né?
2: Agora você toca a música do Rick, que fez para o saudoso João Paulo. Foi morar com Deus. Ai, que tudo!
0: Sandra,
2: Cadê ela?
0: o nome dessa música é aquela. Ao lado de Deus. Ao lado de Deus. É bonita essa música. Caramba, é bonita
3: Bom
0: pra
3: dia,
0: caramba.
3: Luciano Barroso.
0: Bom dia,
3: Bom dia
0: Lourival.
3: aos ouvintes do programa Brasil Rural. Bom dia, turma do Amanhecer. Bom dia, dona Carminha, aqui em Boa Vista.
0: Bom
3: Bom
0: dia.
3: dia, meu amigo Erlens, também caminhoneiro. Bom dia para todos os caminhoneiros aqui do estado de Roraima. Bom dia, Tripinha. Bom dia, Alemão. Bom dia, turma boa de Jacareacanga. Aqui é Lourival Braga, de Boa Vista, Roraima. Uma ótima segunda-feira para todos nós. E bom dia também para os mototáxis, também para o taxi, para os taxistas, para
0: Isso.
3: os motoristas de transporte escolar de todo o Brasil.
0: Bom
3: Bom
0: dia.
3: dia, o meu Maranhão. Bom dia.
0: Aí, Lorival, bom dia. Dono Nunes, você tá legal, meu querido? Tá tudo bem contigo?
4: Bom dia, Brasil Rural.
0: Bom
4: Bom dia,
0: dia.
4: Luciano Barroso, Antônio Nunes. Um bom dia aí para a Helicuta, Jana Moura, Mercedes, Zezé, as Teodoras, né? A Milena, como a mãe dela. O Rubens, o Ayrton Uruaçu, o Zemar, o Etefaldo, o Edgar, o Berlândia, o Jerônimo lá em Aragarça e toda a galera que tiver na sintonia aí do Brasil Rural, Luciano.
0: Valeu, bom
4: Grande
0: dia.
4: abraço a todos.
0: Valeu, meu querido, muito obrigado.
5: Lulu,
0: Oi.
5: bom dia, manda mensagem aí para Diego Maradona, perguntando qual foi o candidato que teve mais voto lá no Portugal. Camba! Bom dia, Lulu!
0: Bom dia, bom dia. Eu tinha essa informação aqui. Eu vou procura também, Tonho, a votação no exterior, né? Ó, Francisco Berranteiro mandou aqui uma foto. O Antony Neto. Ótima manhã. R. Souza. O que foi, meu querido R. Souza?
6: Bom dia, Luciano. Acabei de acordar nesse momento. Atrasei. Estou passando por aqui para pedir uma música aí com o Mineiro e Marciano, no mesmo lugar. Eu fiz para você, eu
0: Boa,
6: fiz para a
0: boa, boa.
6: galera do grupo Amigo do Amanhecer, eu fiz para todos que estão na escuta do Brasil Rural. Fica com Deus, um abraço,
0: Valeu.
6: R. Souza. Tchau.
0: Obrigado, R. Souza.
6: Fui.
0: Bota lindeza nessa música, muito boa. Ah, essa João Mineiro e Marciano, bonita, tem toda a razão, R. Eu estou dando uma olhada aqui. Nova Zelândia, ele quer saber de Portugal. Deixa eu ver. Nova Zelândia, Ásia, China, deixa eu chegar lá. É, Hong Kong, Japão, Oriente Médio, Palestina, também Filipinas, também ganhou. Quero saber Portugal, rapaz. Portugal! Deixa eu dar uma olhada aqui. Vamos ver se eu acho aqui lá. Não é que você quer saber? E o Rio Maia, conseguiu identificar aí o que ele quer? Vamos ler na apuração que ele pediu aqui. Vamos ver. Ah, são. Ô Zé, traz pra mim Chitãozinho Chororó enquanto eu procuro aqui. Vamos lá. Ô, música bonita! Palavras.

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2: No Brasil Rural, nós vamos trazer agora uma entrevista com a diretora executiva da Associação Brasileira do Comércio de Sementes e Mudas, a senhora Mariana Barreto. Seja bem-vinda. Bom dia, senhora Mariana.
3: Bom dia. Obrigada pelo convite para participar do programa de vocês. É um prazer estar aqui.
2: Senhora Mariana, qual o risco ou quais os riscos que o produtor leva para a lavoura ao comprar sementes piratas?
3: Quando ele adquire esse material, ele está adquirindo material sem nenhuma garantia de qualidade. Vamos começar por aí, né? É um material sem garantia de produtividade no campo, é um material sem garantia de qualidade, livre de pragas, né, de doenças. Então ele pode estar levando uma doença para o seu campo, né? E a partir do momento que ele leva tudo isso e não garante a produtividade, não garante que aquela semente vai para a lavoura que ele está esperando, ele vai ter um prejuízo financeiro também enorme, né? Então o produtor está bem, suscetível a esses problemas quando ele está adquirindo uma semente, às vezes, muitas vezes, atraído pelo preço, né?
2: E o que pode ser chamado de semente pirata? É aquela que não tem a certificação?
3: A semente pirata é toda aquela que é produzida fora do Sistema Nacional de Sementes Mudas. Então, é daquele produtor, daquela empresa que não está registrada no RENASEM, que a gente fala que é o Registro Nacional de Sementes Mudas, ou aquela semente produzida dos padrões que são regulamentados pelo Ministério da Agricultura. Todas essas sementes, elas são ilegais, porque elas não vão garantir todos esses padrões estabelecidos em normas, né? Não segue o Sistema Nacional, e o produtor e a empresa está dentro do Sistema Nacional. Então, ela está fora, ela está irregular.
2: Tem alguma diferença em comprar em grande quantidade ou pequena quantidade, ou o risco é o mesmo?
3: O risco é o mesmo, né? Principalmente quando a gente está falando de problemas fitossanitários, né? Você está levando aquela doença, você está levando aquele problema para o seu campo, né? Não importa se a quantidade é pequena ou grande. Aqui na ABCZ, né, nós trabalhamos muito com sementes de hortaliças, por exemplo, né? E as sementes de hortaliças, elas já são em pequenos volumes, né? Mas mesmo assim, tem sido um grande problema para o nosso setor.
2: Tá. Muitas vezes a pessoa tem uma chácara. Vou começar num lugarzinho pequeno. Não é porque o grande produtor, ele geralmente pega a semente certificada, né? Aquela que já tem o selo. Mas uma chácara, a pessoa vai lá, compra algumas mudas, está correndo risco?
3: Está correndo risco também, se ela comprar de um produtor que não está regular. Porque aí ela pode também estar comprando alguma coisa que não vai dar o resultado que ela está esperando, né? Ou levando algum problema para dentro de casa, com certeza.
2: Agora, como saber se essa muda é uma música que não é pirata?
3: Exato, isso é um ponto muito importante. Tem como a gente fazer a conferência, né? Quando a gente adquire essa muda, vai ter informações de rótulo, onde a gente pode fazer a conferência de que se aquele produtor, aquele vendedor, aquele comerciante, ele está cadastrado no Sistema Nacional. Então você pode fazer essa conferência no site mesmo do Ministério da Agricultura. E também vai ter informações de etiqueta que são obrigatórias pela regulamentação, né? Então precisa ter ali o nome da variedade, o nome da cultivar, precisa ter ali informações de validade, né? De safra, enfim, umas informações que são obrigatórias nos rótulos e etiquetas. Então é importante o produtor estar atento a isso, né?
2: Certo. No celular já tem algum aplicativo que possa nos mostrar isso? Porque tem um aplicativo no celular, quando você não sabe qual é a planta, você vai lá, fotografa, ela te diz, ó, é planta tal, só pelas folhas. No celular já tem como ver isso ou não? Tem que ir atrás?
3: Nós não temos um aplicativo, mas a ABCZ está com uma grande campanha com relação ao combate às sementes piratas. E nós fizemos uma página web. Nessa página tem bastante informação do que é necessário procurar, né? As informações que devem ser procuradas, para uma embalagem estar ok. Bastante informação para o produtor. A página é www.abczen.com.br/pirataria. Ali você vai encontrar bastante informação sobre isso, ele pode se informar com certeza.
2: Essa hora da manhã, como eu só tenho Tico e Teco, dois neurônios, tem um que está dormindo. Então eu não anotei.
3: www.abczen.com.br/pirataria. Tá. Inclusive, nessa página tem também um formulário de denúncias, onde anônimo, né? Onde alguém, se alguém encontrar alguma produção ou comercialização irregular de sementes ou mudas, né? Ele pode entrar e fazer a denúncia anônima, que nós estamos compilando essas informações aqui para dar encaminhamento dentro da associação.
2: Já há algum tempo, há muito tempo, eu comprei uma muda de jabuticaba, jabuticabeira, jabuticaba. Falei, nossa, vou plantar lá em casa. Aquela muda eu comprei num caminhão. Sabe esses caminhões da rua? Foi uma beleza. Levei ela lá pra casa, contratei o rapaz, botei lá, plantei, tô regando e ela murchando. Tô regando e ela murchando. Falei, gente, o que que
3: tá
2: eu... Por final, ela morreu. Falei, já era. Aí, que pena. Quando for arrancar, só tinha o toco, não tinha raiz. Ele me vendeu só o toco.
3: Só, tá vendo? Exatamente. Olha aí, é esses problemas que a gente tá vulnerável, não é mesmo?
2: É, eu tô até hoje tentando achar esse abençoado.
3: Não, não vai achar, provavelmente. É isso mesmo.
2: É triste. Quais são os cuidados que devemos ter, então, senhora Mariana?
3: Esse cuidado, como eu te disse, tá sempre atento. Se esse produtor que está te vendendo, né, é um produtor regular mesmo, um viveirista, ou se é um produtor de sementes registrado lá no Registro Nacional de Sementes e Mudas, no Ministério da Agricultura. Então, você vai ter esse controle, você tem esse cadastro, né? E também essas informações de rótulo na embalagem, na muda, né? Você sabe se aquele estabelecimento é regular. Porque aí você vai ter, com certeza, ele tem de vender e produzir em cima de regras, né, de regulamentações, exigências mínimas de qualidade e sanidade. Então você está garantido, né, que você está adquirindo um produto que realmente é bom.
2: Agora, se acaso a pessoa comprar e tiver algum problema, for uma pirata, tem onde reclamar?
3: Então, se for um produtor regular, você tem onde reclamar. O pirata não, porque ele está fora do sistema, muitas vezes você não consegue nem encontrar, como aconteceu com o senhor mesmo.
2: Exato. Vou cobrar de quem?
3: Exato. Se é um produtor regular, você tem essa garantia, você tem onde ir lá contestar, né? Porque é um produtor que está totalmente regular, tem ali as informações da empresa. Quando é pirata, a gente mal consegue encontrar, até para denunciar é difícil a gente ter um endereço, a gente ter um contato de telefone. É complicado.
2: Perfeito.
3: Então você não vai conseguir reivindicar seus direitos também.
2: A senhora é diretora executiva da Associação Brasileira do Comércio de Sementes e Mudas. Fala um pouquinho a respeito dessa associação, por favor.
3: Claro, a ABCZEN, ela é uma associação nacional, né, fundada lá em 1970. E nós representamos todos os produtores e comerciantes de sementes e mudas de hortaliças, flores e plantas ornamentais em todo o território nacional. Então, nós apoiamos, né, toda essa cadeia. Hoje nós temos 44 associados, empresas, né, desse segmento. Então, a grande maioria das empresas aí, produtoras de sementes e hortaliças, estão dentro da associação. E nós temos uma série de iniciativas, né, para fomentar essa cadeia produtiva, tanto de hortaliças quanto também de ornamentais e flores, né, impulsionando esse mercado aqui dentro do Brasil e também internacionalmente, né, nas entidades internacionais. Nós também representamos esse segmento.
2: Perfeito.
3: E a campanha de combate pela pirataria é uma das nossas prioridades atuais, porque realmente é um problema que vem impactando muito o nosso segmento, né? Então, nós estamos fazendo bastante esforço para conscientizar esse produtor e toda a cadeia, né, e os consumidores de maneira geral com relação a esse perigo.
2: Perfeito. Para encerrar, onde é que nós temos mais Jack Sparrow? Ou seja, mais pirataria, mais pirata.
3: Sim, nós estamos tentando mapear isso aos poucos, né? A gente não consegue falar exatamente qual é a região, mas a gente consegue já trazer alguns números com relação a alguns cultivos, por exemplo, né? Então a gente sabe, por exemplo, que hoje quase 50% das mudas de morango, por exemplo, são piratas.
2: Nossa!
3: De flores, a gente também está com um número alto, 30% das mudas de flores também são irregulares. Aquele tomatinho grape, sabe que a gente gosta daquele tomatinho pequenininho, cereja, redondinho?
2: O cereja?
3: Isso, ele é difícil também, então a gente está com 30% daquele tomatinho grape, também com pirataria. Outras espécies como melão e melancia também têm sido muito comercializadas, sementes, né, tiradas, que a gente fala, semente tirada do fruto, Comprei uma melancia, fui lá, tirei a semente e estou vendendo aquela semente. E ela não tem a mesma característica de qualidade de uma semente produzida para fins de plantio, né? É completamente diferente, né?
2: Perfeito.
3: Então, estamos tendo alguns problemas aí.
2: Diretora, muito obrigado por participar do Brasil Rural, trazendo esse esclarecimento que é muito importante, né? Eu não tenho mais a minha plantinha, porque só comprei o tronco, não comprei a raiz.
3: Não chegou a vingar, né?
2: Não, vou tomar mais cuidado. Obrigado, senhora, um bom dia.
3: Eu que agradeço, um bom dia a todos.
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2: E o Brasil Rural traz para você Christian Ralph. Olha, essa é boa. 6h40, meu Brasil, bom dia.

0: 6h43. Ai, ai, uma ótima manhã. Foi o Rio Mar que pediu, né, sobre aquele candidato lá de Januário. Ele em Januário foi muito bem votado. Mas no o Zé Reis, não é esse? Zé Reis? O Zé Reis, ele é o 212, né, em Minas Gerais. Então, não foi eleito, mas em Januário ele foi muito bem votado, tá, Reomar? Para você que pediu informação sobre o seu candidato.
1: Bom dia, Luciano. Bom dia, ouvinte da Rádio Nacional.
0: Bom dia, Ayrton.
1: Ayrton de Uruaçu. Mandar um alô aí para o Antônio Pessu. Obrigado aí pelo alô. Passando aqui para desejar uma ótima semana. Abençoada por Deus para todos nós, todos os ouvintes. Falou, meu chefe.
0: Valeu, meu lindo.
1: Com Deus, um abraço. Obrigado. Tchau, tchau.
0: Um abraço. Oi, meu amigo. Tudo bem, Luciano? Rádio Paixão Nacional. Uma ótima semana, trabalho para todos, uma semana de trabalho para todos os amigos da Rádio Nacional. Um alô para a equipe do Brasil Rural, Zé Lins, o Jailer, o Miranda também está com a gente. Estou aqui, bem, gratidão. É o Gabriel Neto, grande Gabriel. Oi, Arlete!
2: Bom dia, Luciano. Eu sou a Arlete aqui da cidade de Placas. Eu quero que tu toque para nós uma música do Roberto Carlos. Esse cara sou eu, ofereço pro meu esposo Cleder Max, nós estamos aqui na escuta do programa.
0: Beleza, muito obrigado, minha querida Arlete, obrigado aí pelo carinho da sintonia e pro esposo também. Fala, Saulo.
3: Olá, Luciano, bom dia, Luciano Barroso, bom muita dia. Chuva. Pois é, Luciano, como eu falei que ia viajar ontem, né, mas não foi possível, a gente cancelou a viagem, porque tô com um probleminha de saúde, assim, né, mas Deus tá no comando, a gente adiou a viagem. Amanhã eu vou pedir você para cantar os parabéns para meu pai, tá bom?
0: Tá bom, vamos fazer isso.
3: Um abraço, boa semana para todos nós, chovendo.
0: Um abraço. Ô Zé, eu tava pensando aqui, vê se tem a música do Gabriel aí. É Gabriel, aquele lá, Gabriel Gomes. Vê se tem a música do Gabriel Gomes aí. Ele, Gabriel, já mandei pro Miranda, vê se o Miranda devolveu. Se o Miranda devolveu, significa que a gente pode rodar. O Gabriel Gomes é um batalhador, rapaz. E ele... Tem ou não tem?
4: Qual
0: o
4: nome da música?
0: Qual, o que tem aí? Eu não sei, ué.
4: Tem cabeça,
0: tudo
4: nosso, tudo passa.
0: É tudo passa. É, aqui, vai aí. Ó, Gabriel Gomes. Aê, Gabriel, tá me ouvindo aí, meu querido? Isso aqui é só uma lasquinha pra você. Ó, se prepara, por enquanto não tá valendo não, que daqui a pouquinho tem a nossa brincadeira, tá? Ó.

0: paz.
1: E aí, gostou? Gabriel, esse aqui é gente boa. Oi, Nádia, fala comigo, Nádia.
2: Bom dia, Luciano Barroso. Eu e minha mãe vamos todo dia aqui no colégio. Eu tenho 14 anos, chamo Theo. E eu quero Boate Azul.
1: Boate Azul é boa demais. Boate Azul é boa demais. Amanhã.

Tem Luciano, bom dia, Luciano, bancada, ouvinte desse maravilhoso programa. Linda e abençoada semana. É a Jana. Oi, Jana. E aí, você tá bem? São 6h47, tá chegando a hora. Tá chegando a hora. O Zé, hoje a escolha, peraí, deixa eu anotar aqui. A escolha da nossa música hoje é o Zé Lins. E ele falou o seguinte, ó. Escolhi uma bala. O Jaide é que usava esse termo, né? Uma bala. Ó, ô Jana, você tá onde? Ela disse que tem muita chuva, mas onde é que ela tá? Tá aqui em Brasília, eu sei, mas qual é o lugar de Brasília? Porque Brasília tem um lugar, né? Calma, R. Souza, não tá valendo ainda não. A Jana falou aqui que tá chovendo muito, mas não falou qual é o lugar. Põe aí pra mim, Jana. Eu não sei onde é. Porque aqui em Brasília, às vezes, chove de um lado da W3, do outro lado não chove. Então, aqui tem uns negócios esquisitos. Ô Zé, vamos fazer o seguinte? Atenção, pessoal. Agora tá valendo, vai, valendo. Ah, a Jana tá no Recanto das Emas. Ó, carro de boi a do Zé. Pode botar aí, Zé. Carro de boi. É, Ronaldo Viola e João Carvalho, né?

coração. Meu velho pai é que vai concorrer. Pedro Ribeiro. Vixe, ô Zé, sei não, hein? Meu velho pai. Meu velho pai. Carmen Silva. Carmen Silva, vamos lá. Meu velho pai, Carmen Silva. Ó, essa é a nossa aqui de hoje. O Zé Lino escolheu, vai, ó.

0: Pois é, mas você não achou mesmo ou você tá protegendo a sua? Pois é, eu achei aqui.
1: As rodas do velho carro.
0: Eu achei aqui.

0: Agora sim a bagaceira tá formada.
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0: Você vai de... A número 1 é Carro de Boi. E a número 2 é Meu Velho Pai. Você vai com o Carro de Boi ou você vai com Meu Velho Pai? Pode escolher. Pode escolher. Aí você vai dizer, eu quero essa aqui. Então vamos ver quem vai que vai levar. Posso? Quero saber o seguinte, posso começar? Posso?
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0: Lá vamos nós, deixa eu ver aqui. Da Pedro Ribeiro. Diego Maradona votou na número 1, Carro de Boi. Primeiro voto para Carro de Boi. Ô Natan! Ô Zé, cadê o Natan, Zé? Ô Natan, tá aí?
2: Bom dia, Luciano. Bom dia. Meu velho pai.
0: Meu velho pai. Já, o Natan já começou empatando a brincadeira, embaçando geral. Paula de Melo é a número 1, Carro de Boi. Antônio Nunes é Carro de Boi. Wellington Brasil é Meu Velho Pai. João, ô João, e aí, qual é?
3: Bom dia, Luciano Barroso, João de Jacareacanga, Carro de Boi.
0: Carro de Boi, essa música é bonita. Ô Saulo, fala aí, Saulo.
4: Hoje eu vou com a número 2.
0: Meu Velho Pai pro Saulo. Denilson é Meu Velho Pai pro Denilson. A Nádia, eu quero a número 2. Meu Velho Pai, passou Meu Velho Pai. Passou Meu Velho Pai. Meu Velho Pai tá na frente. Raimundo, Meu Velho Pai tá na frente. Wesley, traiu vocês, é. Meu Velho Pai, tá ganhando Meu Velho Pai. Rosalba Farias, boa semana, é a número 1. Número 1 pra você, Rosalba, obrigado. Fala, Antenor. Vai.
5: Zelina, vamos ganhar no primeiro turno. É Carmen Silva.
0: Ué, então. O Zé é número 1, rapaz. Você votou na 2. O Ednilton também votou na 2. Meu velho pai. Arlete, meu velho pai. Ih, Zé, já tá o dobro aqui. O Pedro Ribeiro, meu velho pai, é número 2. Eric é Carro de Boi, tá recuperando. Carro de Boi tá recuperando. Etevaldo é Carro de Boi. Joaquim Souza é Carro de Boi. Lá vamos nós. Antônio Almeida é Meu Velho Pai. Vixe, Zé, tá, a coisa tá apertada aqui. Olá.
6: Eu voto na número 2, Carmen Silva. Porque não houve o Mineiro Marcelo no mesmo lugar.
0: Maria Aparecida é número 2, Meu Velho Pai. Dona Dirce é Meu Velho Pai. Vixe, Zé, a lambada tá grande. Gessinho Topógrafo, Meu Velho Pai. Esse seu Carro de Boi vai enganchou. Não vai dar, não. Dona Maria José.
7: Bom dia, Luciano Barroso. Meu velho pai.
0: Meu velho pai. Votou em Meu Velho Pai. Obrigado, Dona Maria José. Ó, número 2 para o José Mário. Zé, a lapada tá grande. O Gabriel apagou. Ele voltou, mas apagou. A Jana disse que é Meu Velho Pai. Jana, até você, Jana. Eu, hein? Lapiseira, Meu Velho Pai. O que, que foi, Zé? O que, que você quer falar? Major Gotijo, Meu Velho Pai. Ah não, Zé, tô com dó de você.
7: Luciano, Meu Velho Pai.
0: Meu Velho Pai pro Marcos Couto. Valeu, Marcos. O Adalto é Meu Velho Pai. Ué, gente, o que, que é isso? O Adeilton votou na número 1, Zé. Adeilton, lá da Bahia. Votou em Carro de Boi. Aí, aí.
8: Bom dia, Luciano. Hã? Eu voto com Meu Velho Pai.
0: Meu Velho Pai, número 2. Carmen Oliveira, de Boa Vista, a Carminha do Cuscuz também, Zé, votou em Meu Velho Pai. Adão Maurício votou em Meu Velho Pai, nossa senhora. Consolação votou em Meu Velho Pai. Gabriel votou na número 1, Carro de Boi, aí tá tudo bem, vamos lá. Ô Wander, fala aí, meu querido. Fala aí, Wander.
9: O Gabriel apagou.
0: Ô, Wander. Ué, Wander, você só gravou, não falou nada? Hein, fala comigo aí.
10: Hein? Velho pai.
0: Meu Carmen velho pai.
10: Silva. Meu Carlos velho. Ortigueira, mandou um abração pra todos que estão te ouvindo.
0: Valeu, Wander. Obrigado, meu querido. Ô, Zé. Vou te falar um negócio. Tá feia a coisa. Tá feia a coisa pra você, ó. Até agora, ó. Ô, Tony. Você tava. Aqui tem um 61 aqui, é o Onésio. Onésio! Onésio votou em Meu Velho Pai. Valeu, Onésio. Um abraço pra você. Rudival votou em Meu Velho Pai. Rapaz! Ô Zé, pra não ficar tão feio, vamos parar. Aqui, a Marlene votou na número 1, Carro de Boi. Ô Zé, já chega, né? Já chega, né? Hein, Zé? Deixa eu te falar aqui. Você teve 11 votos.
11: 11?
0: 11. Agora presta atenção.
11: Vamos lá.
0: 5, 10, 15, 20.
11: Chega.
0: 25, 30. Ô, bagaceira, rapaz. Pedro Ribeiro, você deu uma sapecada no Zé aqui que não sobrou nada. Carmen Silva, vencedora de hoje.

Rapaz, Pedro Ribeiro, que mastigada que você deu no Zé, hein? Caramba, Zé. Foi brabo. Mas não chora não, 30 a 11, tá bom. Foi do primeiro turno, Zé. Não deu nem pra começar. Ó, nós vamos fazer agora o seguinte. Daqui a pouquinho, logo após as 7 horas, você vai falar seu nome, ó. Meu nome é fulano, tô em tal lugar e eu quero ouvir a música tal. E aí já vai tocar e na hora pra você. Aí não vai ter conversa, não vai ter discussão. Aí a música tal, tá, aí nós vamos em cima. Tá preparado pra isso? Então espera das 7 horas. Não faça como o R. Souza não, que fica, às vezes ele fica apressado. Barará, calma. Ó, vamos fazer o seguinte? Vai lá, Zé. Vamos entrar em rede e nós voltamos já já. Segura aí, Brasil.

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6: 72. Agora você vai mandar o seu áudio falando o seu nome, de onde você está falando e a música que você quer ouvir, tá? Enquanto você se prepara para fazer isso... Ô Miranda! Qual é a do Miranda hoje, é? Ah, adaptação da música do Procol Harum, A Wada Shade of Pale. Aí virou... Como é que é o nome dessa aí, Zé? Daniel, né? Ao Meu Lado Outra Vez?
7: Ao Meu Lado Outra Vez.
6: Tá. Ao Meu Lado Outra Vez é a do Miranda, enquanto você manda a sua aqui, tá? Vamos lá, capricho.

Bom dia, Luciano Barroso. Bom dia, Brasil Rural. Antônio Nunes. Luciano, a minha de hoje é Velha Porteira. Oferecer para toda a galera que estiver sintonizando do Brasil Rural.

0: Todo mundo fofo, que é o Diego Maradona. A pô, hoje é o homem espingarda, oferecendo aí pro meu pai, Osmari.
1: Pessoal, vou dizer pra vocês agora a pura filosofia do Cerrado.
2: E quem achar que estamos errado, que atire o primeiro tomate.

nós vamos encerrando mais um programa, agradecendo você pela sua sintonia. Amanhã, novamente, às 5 da manhã, nós estaremos juntos. Valeu, meu Brasil. Valeu, Zé. Valeu, Tony. Valeu, meu povo.

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4: Olá, agora 7:30 em ponto. Um ótimo dia para você que está começando a semana com a gente. Segunda-feira, 5 de outubro de 2026. Um excelente dia para quem está ligado aqui na Rádio Nacional. Nessa segunda-feira, pelo menos aqui em Brasília, com muita chuva, viu? Um ótimo dia para os nossos amigos de São Paulo, Rio de Janeiro, Amazônia, Alto Solimões, São Luís, Recife. Também para a Rede Nacional de Comunicação Pública, o pessoal do Instagram, o arroba Rádio Nacional Notícias. Eu sou a Priscila Mazenotti, este é o Repórter Nacional que está começando agora. E vamos aos destaques. Flávio Bolsonaro e Luiz Inácio Lula da Silva vão disputar o segundo turno para presidente da República no dia 25 de outubro. E mais.
5: Em 20 estados, a eleição para governador foi definida no primeiro turno e eleitores voltarão às urnas para escolher o candidato à presidência da República.
6: Em 6 estados e no Distrito Federal, a disputa para governador segue para segundo turno.
7: No Rio de Janeiro, Ruas pode ser declarado governador eleito no primeiro turno caso o TSE decida invalidar votos dados ao candidato Antony Garotinho.
8: A abstenção no país chega a 21%, com mais de 33 milhões de eleitores ausentes. TSE vai trabalhar para aumentar o comparecimento no segundo turno.
4: E ainda, prazo para o eleitor justificar a ausência no primeiro turno pode ser feita até o dia 3 de dezembro. Tudo isso e muito mais aqui no Repórter Nacional, que é produzido pela equipe de rádio jornalismo da EBC.
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4: E antes de darmos início ao nosso noticiário, lembramos que diante do período de defeso, não estamos veiculando conteúdos que possam caracterizar publicidade institucional, medida que se faz necessária para garantir o cumprimento das normas que regulamentam a comunicação de instituições públicas. Lembrando que o defeso se encerra no dia 25 de outubro.
2: Eleições 2026.
4: 1,87%, essa foi a diferença de votos entre o candidato Flávio Bolsonaro do PL e Lula do PT. Isso significa exatamente, gente, 2.224.965 votos que Flávio Bolsonaro teve a mais que Lula. Uma diferença muito pequena,

0: mostrando que a disputa no segundo turno vai ser voto a voto, inclusive em busca dos eleitores de outros candidatos e daqueles que se abstiveram de votar. O Gésio Passos acompanhou a votação e a declaração que os dois candidatos deram depois que a apuração acabou.
1: O Brasil vai decidir seu próximo presidente em um segundo turno. O senador Flávio Bolsonaro, do PL, e o presidente Lula, do PT, vão se enfrentar em 25 de outubro. A diferença entre os dois candidatos foi de cerca de 2 milhões e 500 mil votos. Flávio Bolsonaro sai na frente com 47% dos votos válidos no primeiro turno. O senador busca trazer sua família de volta à presidência da República. Flávio Bolsonaro venceu em todos os estados do Sudeste, Sul e Centro-Oeste. No Norte, venceu em Roraima, Rondônia, Tocantins e Acre. O candidato da oposição agradeceu seus eleitores e destacou que a votação demonstra que a população quer mudança.
2: Estou muito feliz de verdade com o resultado que nós vemos aqui agora. São quase 56 milhões de brasileiros e brasileiras que deram esse voto de confiança para mudança. A palavra é mudança. O Brasil não aguenta mais e eu estou muito satisfeito porque muitos institutos de pesquisa davam a gente atrás. Os nossos trackings davam a gente na frente, como aconteceu, com uma chance real de que nós tivéssemos uma vitória no primeiro turno. Foi por muito pouco, mas eu fiquei muito feliz com a quantidade de brasileiros que foram às ruas, foram às urnas, melhor dizendo.
1: O presidente Lula registrou 45% dos votos válidos e terá que buscar uma virada para conseguir seu quarto mandato. Lula ficou na frente em todos os estados do Nordeste, além do Pará, Amapá e no Amazonas. Em coletiva, o atual presidente também agradeceu aos brasileiros que foram às urnas e afirmou que o segundo turno será uma oportunidade de comparar propostas.
3: Mas a gente tem o segundo turno e o segundo turno é a hora da prova dos nove. É a hora da gente mostrar a verdadeira fotografia do Brasil de hoje e o Brasil que a gente quer. Então, a partir de amanhã, a gente começa uma nova campanha. Uma campanha em que apenas entre dois candidatos a gente vai poder mostrar a diferença entre as propostas que existem para o Brasil.
1: Eles vão disputar os votos de Augusto Cury, do Avante, que terminou com quase 3%, Renan Santos, do Missão, com 2%, e Ronaldo Caiado, do PSD, também com 2%. Os demais candidatos não alcançaram 1% dos votos válidos. As abstenções chegaram a 21% do eleitorado. Brancos e nulos, somados, alcançaram quase 4% dos votos. Da Rádio Nacional em Brasília, Gésio Passos.
0: Agora é a disputa pelo segundo turno, viu? Votação no dia 25 de outubro. Campanha começa hoje, né? Agora é uma nova eleição, uma nova disputa. As equipes aí começam a se reunir para realinhar as estratégias e os próximos passos. Tivemos, então, um segundo turno para presidente, aliás, teremos, e para os estados, a maioria mesmo foi definida em primeiro turno em 20 estados. A eleição já foi resolvida ontem mesmo. Sara Kinis tem os resultados.
4: Em 20 estados, a eleição para governador foi definida no primeiro turno. Na região norte, 4 estados já escolheram seus governadores. Em Rondônia, Marcos Rogério, do PL, foi eleito com 57%. Em Roraima, Arthur Henrique, do PL, obteve 69% dos votos. No Pará, Dr. Daniel, do Podemos, recebeu 52%. E no Amapá, o candidato Dr. Furlan, do PSD, foi eleito com 62%. No Nordeste, o pleito foi decidido em 8 estados, em 6 deles com candidatos reeleitos, exceto em Alagoas e no Maranhão. Na Bahia, Jerônimo Rodrigues, do PT, foi reeleito com 55% dos votos. Em Pernambuco, Raquel Lira, do PSD, venceu com 53%. No Ceará, Eumano de Freitas, do PT, recebeu 53%. Na Paraíba, Lucas Ribeiro, do PP, teve 64% dos votos. No Piauí, Rafael Fonteles, do PT, ficou com 70%. Em Sergipe, Fábio Mitidieri, do PSD, obteve 59% dos votos. Em Alagoas, João Henrique Caldas, do PSDB, recebeu 52%. E, no Maranhão, Eduardo Braide, do PSD, foi eleito com 54%. No Centro-Oeste, os governadores de 3 estados foram decididos neste primeiro turno, todos reeleitos. Em Goiás, Daniel Vilela, do MDB, teve 59% de votos. Em Mato Grosso, Otaviano Piveta, do Republicanos, alcançou 62% dos votos. E em Mato Grosso do Sul, Eduardo Riedel, do PP, foi reeleito governador com 67%. No Sudeste, estão definidos os governadores de 2 estados. Em São Paulo, Tarcísio de Freitas, do Republicanos, foi reeleito com 63% dos votos. E em Minas Gerais, Cleitinho Azevedo, do Republicanos, recebeu 55%. Na região sul, os 3 estados já têm seus governadores eleitos. No Paraná, Sérgio Moro, do PL, recebeu 50,1% dos votos. Em Santa Catarina, Jorginho Melo, do PL, foi eleito com 68%. E no Rio Grande do Sul, Luciano Zucco, do PL, foi eleito com 58%. Da Rádio Nacional, em São Paulo, Sara Kines.
0: Pois é, lembrando que nesses estados a eleição para governador foi resolvida no primeiro turno, mas todo mundo tem que voltar às urnas no dia 25 para votar no segundo turno para presidente. Também vai ter segundo turno em 6 estados e aqui no Distrito Federal, isso porque nenhum dos candidatos obteve mais da metade dos votos válidos no dia de ontem. Vamos conferir com Sheila Noleto.
5: No Tocantins, a professora Dorinha, do União, e Vicentinho Júnior, do PSDB, foram os mais votados. Dorinha terminou a apuração em primeiro lugar com 45,52% dos votos válidos. Já Vicentinho obteve 43,94%. Celina Leão, do PP, que tenta a reeleição no Distrito Federal, recebeu 49,93% dos votos e vai disputar o segundo turno contra Leandro Graz, do PT, que teve 34,47% da preferência dos eleitores. No Espírito Santo, Lorenzo Pasolini, do Republicanos, recebeu 49,65% dos votos e vai disputar o segundo turno com Ricardo Ferraço. O candidato do MDB obteve 34,6% dos votos no estado. O Rio Grande do Norte também terá segundo turno. A disputa será entre Alisson, do União, candidato mais votado, que recebeu cerca de 36% dos votos, e Cadu de Lula, do PT, que obteve pouco mais de 33% dos votos. No Acre, Maílza Assis e Alan Rick disputam o Palácio Rio Branco. A candidata do PP teve a maioria dos votos, com 49,76%, enquanto o candidato do Republicanos recebeu 32,27% dos votos. O Amazonas também terá disputa de segundo turno entre Omar Aziz, do PSD, que recebeu 40,41% dos votos, e a professora Maria do Carmo, do PL, que ficou em segundo lugar com 24,70% dos votos. Douglas Ruas, do PL, obteve pouco mais de 49% dos votos e vai disputar o governo do Rio de Janeiro contra Eduardo Paes, do PSD, que ficou com cerca de 42% dos votos. O segundo turno para governador e presidente será realizado no dia 25 de outubro. Da Rádio Nacional em Brasília, Sheila Noleto.
0: No Rio de Janeiro, o resultado das urnas aponta aí para o segundo turno entre Douglas Ruas e Eduardo Paes, mas isso pode mudar caso o TSE decida invalidar os votos dados ao candidato Antony Garotinho, que concorreu sob júdice. Quem explica isso tudo para a gente agora, direto do Rio de Janeiro, é Cristiane Ribeiro. Cris, bom dia. Explica para a gente essa possibilidade de mudança no cenário para o governo.
6: Bom dia, Priscila. Bom dia também aos nossos ouvintes. Então, Priscila, Douglas Ruas, do PL, e Eduardo Paes, do PSD, vão disputar o segundo turno das eleições para governador do Rio de Janeiro no próximo dia 25, já que nenhum deles obteve mais da metade dos votos válidos. Ruas ficou com 49,27% e Paes com 42,76%. Esse resultado, no entanto, pode mudar se o Tribunal Superior Eleitoral decidir invalidar os votos dados pelos fluminenses a Antony Garotinho, do Republicanos. Nesse caso, Ruas estaria eleito no primeiro turno. Os 274.411 votos conquistados por Garotinho foram contados sob júdice, pois sua candidatura foi indeferida pelo Tribunal Regional Eleitoral aqui do Rio e o recurso ainda não foi julgado no TSE. Se o órgão indeferir a candidatura de Garotinho, os votos que ele recebeu serão excluídos do total válido. E assim, os votos de Ruas passam a equivaler a 50,89% do total válido, o que é suficiente para o candidato do PL ser declarado governador eleito do estado. O TSE ainda não marcou data para julgar o recurso de Garotinho. Eu volto com você.
0: Ok, Cris, obrigada pelas informações, um ótimo dia para você. Vamos falar agora de Congresso Nacional, gente, Câmara e Senado, panorama geral, né? Na Câmara, o percentual de renovação é menor do que o de manutenção, por assim dizer, 35,67% dos eleitos serão de primeiro mandato, vão estrear na Câmara, né? Ou seja, dos 513 deputados, 183 estão entrando agora e 301 foram reeleitos. Quando a gente olha os partidos, a gente tem o PL elegendo a maior bancada, vai ter 121 deputados, bancada ainda maior que em 2022, atrás do PL com mais número de deputados, mas bem atrás, na verdade, ficou a Federação PT, PCdoB e PV com 82 deputados. Então a gente tem o PL com 121, PT, PCdoB e PV com 82. A gente sabe que aí que ter a maior bancada garante a escolha dos cargos mais disputados, inclusive com a possibilidade de se eleger o presidente da casa. No Senado foram 54 senadores eleitos, a renovação foi de 2/3, tanto é que a gente votou em 2 senadores ontem. O PL elegeu 19, também vai ser a maior bancada no Senado, vai sair dos atuais 15 para 28 senadores no ano que vem. O PT se manteve com 9 senadores, o MDB perdeu 2, sai dos atuais 10 para 8, ainda assim será terceira maior bancada da casa. Então, no Senado, o PL vai contar com 28 senadores e o PT com 9. Um detalhe, em localidades como aqui no Distrito Federal, Mato Grosso do Sul, Rio de Janeiro, Rondônia e Santa Catarina, teve dobradinha justamente do PL no Senado e na Bahia teve dobradinha do PT, Rui Costa e Jax Wagner eleitos. Jax Wagner, na verdade, reeleito. A posse deles é no dia 1º de fevereiro, não é no dia da posse presidencial, que é no dia 6 de janeiro. E, no geral, sobre esse primeiro dia de eleições, o domingo foi considerado aí um dia de tranquilidade em todo o país e também no exterior. Na totalização dos votos, houve um atraso, que, segundo o presidente do TSE, Cássio Nunes Marques, ocorreu por conta de um congestionamento do sistema de dados. O repórter Gésio Passos acompanhou essa coletiva de encerramento e traz os detalhes.
7: O presidente do Tribunal Superior Eleitoral, Cássio Nunes Marques, considerou que as eleições ocorreram de forma tranquila em todo o Brasil, sem ameaças do crime organizado ou de interferência estrangeira. A expectativa é para um segundo turno de normalidade no país.
8: Que a eleição não termina quando a votação é encerrada. Ela se completa quando a vontade soberana do eleitorado é conhecida e respeitada. Vamos agora trabalhar para termos um segundo turno com a mesma tranquilidade e normalidade que tivemos neste primeiro turno.
7: Nunes Marques destacou que os efeitos do El Niño no país foram uma das preocupações para a eleição. Segundo o ministro, o esforço institucional do tribunal permitiu medidas para evitar maiores transtornos.
8: Nós criamos no âmbito do TSE uma sala climática, convidando uma série de profissionais, não só servidores da casa, muitos colaboradores, órgãos do governo, todos aqueles que podiam contribuir para, além de uma mera previsão do tempo, já prevenir de eventuais transtornos em razão desse evento climático.
7: O presidente do TSE ainda considerou positivas as medidas para o combate à desinformação, possibilitando uma redução das denúncias apresentadas ao tribunal.
8: Em 2022, entre 1º de agosto e a véspera da votação, foram registradas 18.487 denúncias. No mesmo período de 2026, foram 2.604 denúncias. Isso representa uma redução de aproximadamente 86% no volume de registros.
7: Sobre o número alto de abstenções, que chegou a 21% do eleitorado, o presidente do TSE disse que o tribunal deve reforçar as medidas para incentivar a população a estar presente no segundo turno. Da Rádio Nacional em Brasília, Gésio

0: ossos.
1: Gente, só uma correção. Eu falei que a pós-presidencial ano que vem é no dia 6 de janeiro, mas não é não, viu? É no dia 5 de janeiro, um dia antes. Agora sim, 7h48, você já ouviu aqui no Repórter Nacional que vai ter segundo turno para a presidência da República, segundo turno no dia 25 de outubro, e você ainda vai ouvir.
2: Prazo para apostador sacar o dinheiro nas bets termina hoje.
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1: A gente fala agora do índice de abstenção daquelas pessoas que não foram votar no dia de ontem. O número de eleitores que deixaram de comparecer às urnas nesse primeiro turno foi o maior desde 1998. Renato Ribeiro, bom dia. Conta pra gente. Quantos por cento?
5: 21%,
1: Priscila.
5: Muita coisa
1: mesmo.
5: A gente está falando de quase 33 milhões e meio de eleitores que não compareceram às urnas, né? Muito bom dia para você, bom dia a todos. E dos 160 milhões de eleitores aptos a votar, cerca de 125 milhões compareceram às urnas, o que dá aí quase 79%. E o presidente do Tribunal Superior Eleitoral, Cássio Nunes Marques, afirmou que vai trabalhar para diminuir a abstenção no segundo turno.
6: Não é o ideal, a abstenção de 20%. A ideia é intensificar e aperfeiçoar todos os mecanismos disponíveis para a Justiça Eleitoral para que a gente consiga diminuir esse percentual num segundo turno.
5: Então, Priscila, o primeiro turno registrou ainda 2 milhões e 200 mil votos em branco e 3 milhões e 600 mil votos nulos.
1: Pois é, caso se pensar aí para o segundo turno, né, Renato? Obrigada pelas suas informações, um ótimo dia. Agora, para essas pessoas que não votaram, não foram às urnas no dia de ontem, atenção, você tem até 60 dias para regularizar a situação com a Justiça Eleitoral. Para isso, não precisa nem sair de casa, viu? Tudo é feito ali pelo aplicativo e-título ou pelo site do TSE. A repórter Solimar Luz explica para a gente como justificar a ausência no dia de ontem.
7: Quem não conseguiu comparecer às urnas neste domingo pode justificar a ausência sem sair de casa. O procedimento pode ser feito de forma totalmente digital pelos canais oficiais da Justiça Eleitoral, como o aplicativo e-título e o autoatendimento eleitoral no site do TSE, o Tribunal Superior Eleitoral. Também é possível justificar a ausência comparecendo a um cartório eleitoral. Em qualquer um desses meios, a documentação que comprove o motivo da ausência à eleição deverá ser anexada ao requerimento para análise da autoridade judiciária da zona eleitoral responsável pelo título. Caso a justificativa seja aceita, haverá o registro no histórico do título eleitoral. Se a justificativa não for aceita, será necessário pagar uma taxa. A justificativa é obrigatória para eleitores entre 18 e 70 anos que deixarem de votar. Para este primeiro turno, o prazo termina no dia 3 de dezembro. Da Rádio Nacional, no Rio de Janeiro, Solimar Luz.
1: E agora a gente traz para você a repercussão internacional. A imprensa internacional falou sobre os resultados desse primeiro turno das eleições gerais aqui no Brasil. Vamos conversar com o Gabriel Correia, que deu uma lida nos jornais internacionais no dia de hoje, né, Gabriel? Como é que foi a repercussão?
8: Bastante repercussão, viu, Priscila? Bom dia para você, bom dia a todos. Olha só, Priscila, o britânico The Economist escreveu que os resultados de ontem, né, das eleições aqui no Brasil mostram que o movimento radical no país não foi sepultado, nas palavras do jornal, e que o país ainda não superou a polarização de quase uma década. A rede Al Jazeera destacou que a eleição acontece em um momento decisivo para a maior economia da América Latina, com preocupações em relação à criminalidade, ao custo de vida e sobre a relação tensa com os Estados Unidos. A agência de notícia Reuters destacou que, apesar das preocupações com as finanças e o crescimento econômico, a campanha eleitoral no Brasil ofereceu pouco debate sobre esses temas. O argentino Clarim chamou de uma reviravolta surpreendente e dramática o conservador Flávio Bolsonaro contrariar as pesquisas, mas a incerteza para o segundo turno permanece. Já o inglês The Guardian disse que o candidato de extrema-direita e filho do ex-presidente Jair Bolsonaro teve um

0: desempenho acima do esperado. E o alemão Deutsche Welle disse que a eleição foi marcada por uma onda de direita também no Senado e nos governos estaduais. A rede estatal francesa também destacou que outros familiares do ex-presidente obteram vitórias nesse domingo e que durante a campanha, Flávio Bolsonaro prometeu aniciar o pai, que está preso. E Priscila, no meio de todas essas manchetes, as declarações do presidente norte-americano também chamaram a atenção. Donald Trump trocou o nome do Brasil pelo nome da Índia ao comentar as eleições de ontem. Trump elogiou o fato dos resultados de uma votação com 125 milhões de eleitores terem saído no mesmo dia. Eu volto contigo.
1: Ah, sem comentários essa do Trump trocar o nome do Brasil pela Índia, hein, Gabriel?
0: Exatamente, né, Priscila?
1: Oh, que coisa. Obrigada pelas informações. Bom dia para você. Agora 7h54 e começou a temporada de anúncios do Prêmio Nobel. Começa com de medicina. Vamos direto aos estúdios da Rádio França Internacional em Paris, onde a Adriana Brandão tem os detalhes. Oi, Adriana, bom dia.
2: Bom dia, Priscila. Bom dia a todos os ouvintes. O Nobel de Medicina de 2026 recompensou um trio de cientistas por pesquisa sobre memória e optogenética. O psiquiatra e neurologista americano Karl Deisselhoeter e os alemães Peter Hegemann e Georg Nagel foram premiados por suas descobertas e avanços relacionados aos canais iônicos ativados pela luz e a optogenética. Essa técnica científica combina a luz e a genética para controlar a atividade de células vivas, especialmente os neurônios, com extrema precisão. O trabalho do trio permitiu demonstrar como as células nervosas moldam as memórias, as emoções e os comportamentos no cérebro, anunciou o Comitê Nobel. No ano passado, o Nobel de Medicina foi concedido a um trio americano-japonês pela descoberta dos chamados guardiões do sistema imunológico. O anúncio da premiação foi feito em Estocolmo, marcando a abertura da temporada do Nobel de 2026. Até 12 de outubro, os vencedores dos outros 5 prêmios, Medicina, Física, Química, Literatura, Paz e Economia, serão anunciados diariamente. O ponto alto será a entrega do Prêmio Nobel da Paz na sexta-feira em Oslo. No ano passado, a campanha de Donald Trump em favor de sua candidatura submeteu o comitê a uma pressão incomum. Neste ano, porém, o presidente americano tem mantido uma postura muito mais discreta. Além do prestígio internacional, os vencedores recebem um diploma, uma medalha de ouro e um prêmio de 12 milhões de coroas suecas, o equivalente a pouco mais de 1 milhão de euros, 6 milhões de reais. Eu volto com você aí no estúdio, Priscila. Um bom dia a todos.
1: Ok, Adriana Brandão, da Rádio França Internacional. Um bom dia, obrigada pelas suas informações. E hoje tem prazo acabando para quem tem dinheiro ainda parado lá nas plataformas de apostas online, né? Para pedir a retirada voluntária desse dinheiro. Ana Lúcia Caldas, bom dia para você. Como é que o apostador tem que fazer?
3: Oi, Pri. Olha só, com a proibição, então, das apostas online no país, com a MP das Bet, os apostadores têm até as 23 horas e 59 minutos de hoje para retirar voluntariamente os valores que estão disponíveis nas plataformas de apostas. Amanhã, dia 6, todos os sites já não vão estar no ar, né? Eles sairão e estão funcionando apenas para retirada do dinheiro. No dia 25 de setembro, a gente lembra, o governo editou uma medida provisória, né, proibindo então as apostas online no país, né? E a gente está falando aí do Tigrinho, roleta virtual, as de cota fixa, enfim, todas elas, né, Pri? Quem não fizer o resgate do dinheiro nas plataformas vai receber o saldo de volta por meio dos bancos que operam com essas empresas de apostas entre 9 e 14 de outubro. Já entre os dias 7 e 8, que é a quarta e quinta-feira desta semana, as empresas vão informar aos bancos valores mantidos nas contas dos apostadores com os CPFs. Caso haja algum impedimento para devolução, a Caixa Econômica Federal pode intermediar, então, o pagamento aos apostadores a partir de 14 de outubro. A MP das Bets aguarda, então, instalação da comissão mista no Congresso Nacional, né, Pri? É isso aí.
1: Lembrando, gente, que para pedir esse dinheiro de volta, você vai fazer o login lá na plataforma que você é acostumado a jogar, vai naquela parte ali de saldo, de

0: carteira. Não vai clicar, não vai responder nenhuma mensagem por WhatsApp. Cuidado com o golpe. Vai só lá no aplicativo e resolve aí, pede seu dinheiro de volta até hoje às 11h59 da noite. Uma pesquisa feita no Amazonas traz novos dados sobre o perfil dos pacientes com câncer de pulmão. Reportagem de Vitor Litaif, da Rádio Encontro das Águas de Manaus, emissora da Rede Nacional de Comunicação Pública.
1: Um estudo com pacientes com câncer de pulmão no Amazonas identificou uma frequência elevada de mutações do gene EGFR. A alteração pode ter impacto na definição do tratamento e reforça a importância do diagnóstico molecular na região. Os resultados foram apresentados pelo oncologista clínico William Fuzita durante a Conferência Mundial de Câncer de Pulmão, promovida pela Associação Internacional para o Estudo do Câncer de Pulmão. A pesquisa analisou o perfil molecular de pacientes amazonenses e identificou características que, segundo os pesquisadores, diferem das observadas em outras populações brasileiras.
2: A principal mutação encontrada foi a mutação no gene EGFR, que no estado do Amazonas foi para 46% aproximadamente, quando que a gente compara com a média nacional é de 20 a 23%.
1: Do Sistema de Comunicação Encontro das Águas, Victor Litaif para a Rádio Nacional.
0: Agora 7 horas e 59 minutos, ficamos por aqui. Você confere agora o programa Alô, Alô Brasil com o Agostinho Teixeira. Uma ótima segunda-feira, um bom começo de semana, gente. Vamos que vamos, até amanhã.
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4: 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Começando, hoje é segunda-feira, dia 5 de outubro de 2026. Sejam bem-vindos, sejam bem-vindas. Que bom que a gente está junto mais uma vez para analisar que Brasil está saindo dessa eleição de 2026. Foi um trabalho grande realizado pela Rádio Nacional, pelo grupo todo, pelas emissoras afiliadas. Queria destacar essa cobertura que foi fantástica mesmo, de uma eleição que merecia essa cobertura toda, e a gente está tentando secar esses números, porque, de fato, há uma guinada em curso, aparentemente. Aparentemente não, já se constatou, já se confirmou essa guinada, e não é uma guinada à direita só, é uma guinada à direita bolsonarista. Os recados foram dados claramente, o Senado tendo um aumento significativo da bancada de direita, mas, repito, expressiva o aumento da bancada bolsonarista, expressivo demais, e a gente sabe o que significa esse aumento da bancada bolsonarista e de direita no Senado Federal. Isso foi dito várias vezes, qual seria o objetivo, talvez o primeiro objetivo dessa nova gestão do Senado Federal desses próximos anos, e é um mandato longo do Senado, né? Então não há dúvida alguma que entra na pauta mais do que nunca do Senado a partir do ano que vem impeachment de ministro do Supremo, e os números tornam bem impossível que esse processo seja iniciado mesmo no Senado Federal. Então esse fenômeno se configurou na Câmara dos Deputados Federais também, um crescimento expressivo da bancada bolsonarista. Olha, todos os bolsonaristas foram eleitos, todos da família Bolsonaro foram eleitos, de cabo a rabo, todos. Aqui em São Paulo, uma vitória expressiva do governador Tarcísio de Freitas, que foi reeleito com sobra. Em vários estados a eleição se deu no primeiro turno, o que é um fenômeno também para a gente parar e pensar. Foi recorde o número de governadores que foram reeleitos ou eleitos em primeiro turno. Então é um Brasil que até surpreendeu em certa medida. Se sabia que haveria na disputa presidencial um equilíbrio muito grande, mas as pesquisas mais recentes, horas antes do início da votação, indicavam uma disputa muito próxima, uma votação muito parecida, mas com o candidato Lula à frente. E o que se viu não foi isso. Não foi isso. O próprio presidente Lula, ao se manifestar depois de encerrada a votação, admitiu que ficou surpreso, que não esperava. Esperava vencer o primeiro turno. Há uma diferença de 2 pontos percentuais, 2 milhões e pouco de votos, o que é muito pouco. Aliás, é a menor diferença histórica para um segundo turno, é a menor diferença histórica na disputa presidencial, e também é um fenômeno que já vinha se verificando nas últimas eleições, que é a abstenção, e que bateu o recorde mais uma vez. 30% de abstenção, Aliás, 21% de abstenção, 30 milhões de votos. 21% de abstenção, 30 milhões de brasileiros aptos a votar decidiram, por algum motivo, não comparecer às urnas. E talvez aí seja a grande disputa para o segundo turno. Esses 30 milhões, ou parte desses 30 milhões de brasileiros que podem votar em segundo turno, mas que, por algum motivo, não foram às urnas nessa primeira votação. Vamos falar muito sobre eleição, é o tema de hoje, né? O tema de hoje, de amanhã, depois de amanhã, enfim, temos até o dia 25 para tentar entender que resultado nós teremos na disputa que resta, que é de presidente e para governador em vários estados também. Vamos tratar disso ao longo do Alô, Alô Brasil. Agora são 8:06, manda mensagem para a gente aqui, vai! Manda mensagem para a gente no nosso WhatsApp, 11 97469-0138. 11 97469-0138 é o zap para você falar com a gente, mandar mensagem e dar a sua impressão sobre o assunto que você quiser, mas eleição é de fato o prato do dia, tá bom? Tanto é o prato do dia que a Priscila Mazenotti, que acho que não dormiu essa noite, eu dormi bem mal mesmo essa noite, mas estamos de volta aqui firme e forte para tentar entender o que aconteceu ontem. Priscila Mazenotti, bom dia, Pri, tudo bem com você?
5: Oi Agostinho, bom dia para você, bom dia também para os ouvintes. Pois é, hoje é o dia aí de traçar um panorama, de entender esse raio-x que saiu das urnas, pensar nos próximos passos e fazer uma avaliação mesmo, né? E até uma reflexão sobre o resultado de ontem, aliás, os resultados de ontem, né, Agostinho?
4: É isso. Acho que a gente pode começar. Bom, tem várias possibilidades aqui, mas vou escolher uma, que é essa questão da abstenção. É um processo, historicamente as últimas eleições têm mostrado um crescimento gradual, ano após ano, número maior de brasileiros que não comparece às urnas. Esse ano, 2026, chegamos ao recorde nesse processo, nessa progressão de abstenção, chegando a 21% de abstenção, 30 milhões de votos, é muita gente, né, Priscila?
5: 33 milhões de eleitores não foram às urnas, né? É um número considerado aí alto e que poderia até ter ajudado a decidir a eleição, mudar aí esse panorama que a gente viu no dia de ontem, né? O Cássio Nunes Marques, o presidente do TSE, lá na coletiva que amarrou aí o resultado, ele falou que vai tentar agora trabalhar para convencer esses eleitores a irem às urnas e participar desse processo eleitoral. Que a gente lembra aqui, você não votou no dia de ontem, pode votar no segundo turno, não tem impedimento não, viu? A gente teve também 2 milhões de votos em branco, né? E 3 milhões de votos nulos, ou seja,

0: teve só 0,27% dos votos, né? Enquanto as pesquisas mostravam que ele teria até um pouquinho a mais. Aí o que que isso prova? Que o eleitor do Zema migrou grande parte ali para o Flávio Bolsonaro, fazendo então aquela questão do voto útil na avaliação aí de especialistas. Agora, a campanha recomeça, né? Zerou o jogo, é uma nova campanha. Até o dia 25 de outubro, temos aí 3 semanas de busca, justamente por essa abstenção, por esses eleitores, convencer esses eleitores, né? Os candidatos precisam mostrar para esses eleitores: olha, vocês não votaram, mas vocês precisam votar, porque que é importante votar. E também buscar os votos ali dos outros, do terceiro lugar, do quarto lugar, né? Ronaldo Caiado, Renan Santos, Augusto Cury, todo mundo aí na busca, as campanhas reunidas. O horário eleitoral retoma na sexta-feira, né? E a campanha aí já nas urnas, nas ruas, tem que correr, porque 3 semanas passa rápido e está muito perto, ficou muito perto, Agostinho, um do outro, né? Eu estava fazendo aqui as contas, a diferença do Lula para o Flávio Bolsonaro foi de 1,87%, 2.224.965 votos, né? Ali na ponta do lápis. Então, se você pensar que você teve aí 3 milhões de votos nulos, 2 milhões de votos em branco, isso poderia ter ajudado ali a ter, se essas pessoas tivessem votado de fato ou a abstenção tivesse sido menor, o desenho que a gente teria tido das urnas poderia ter sido bem diferente no dia de ontem, Agostinho.
1: É isso, não tem dúvida. E ficou muito claro, o presidente Lula, o candidato Lula, perdeu 1 milhão e 700 mil votos, aproximadamente, em São Paulo, Rio de Janeiro e Minas Gerais, em relação à votação que ele teve no primeiro turno de 2022. São Paulo, Rio de Janeiro e Minas Gerais. O Sudeste, então, migrou nessa eleição, nessa reta final, né, levando em conta as pesquisas, foi na reta final mesmo esse voto útil. Se fez sentir especificamente no Sudeste. Então, 1 milhão e 700 mil votos a menos teve o presidente Lula na comparação com 2022. Em compensação, Flávio Bolsonaro teve 1 milhão e 300 mil votos a mais do que o pai dele, Jair Bolsonaro, no primeiro turno de 2022. Então, só nessa conta rápida aqui, de papel de pão, é a diferença, mais ou menos a diferença que tem um pouco mais, né, do que tem, do que mostrou esse primeiro turno entre Flávio Bolsonaro à frente e Lula um pouco atrás. Como você falou, o tempo é curtíssimo, tiro curto. O segundo turno é no dia 25, e o presidente Lula, o candidato Lula, falou ontem, ao final, quando encerrou a votação, mostrando que ficou surpreso, mas que agora é uma nova eleição. Vamos ver.
2: O resultado muitas vezes é inesperado. A gente nunca consegue tudo aquilo que a gente queria. Eu confesso para vocês que eu estava convencido que eu ia ganhar as eleições no primeiro turno. Mas eu também já pensei isso outras vezes. Mas a gente tem o segundo turno, e o segundo turno é a hora da prova dos nove. É a hora da gente mostrar a verdadeira fotografia do Brasil de hoje e o Brasil que a gente quer. A gente começa uma nova campanha. Uma campanha em que apenas entre dois candidatos a gente vai poder mostrar a diferença entre as propostas que existem para o Brasil.
1: Bom, e do outro lado, só festa, né? Lógico, Flávio Bolsonaro comemorou, enfim, se disse satisfeito, disse inclusive que imaginou que pudesse vencer no primeiro turno, mas disse o óbvio, que está muito feliz, enfim, e que o resultado das urnas ontem, em primeiro turno, mostrou que o Brasil quer mudar. Vamos ouvir.
3: Eu estou muito feliz de verdade com o resultado que nós vemos aqui agora. São quase 56 milhões de brasileiros e brasileiras que deram esse voto de confiança para mudança. A palavra é mudança. O Brasil não aguenta mais, e eu estou muito satisfeito porque muitos institutos de pesquisa davam a gente atrás, os nossos trackings davam a gente na frente, como aconteceu, com uma chance real de que nós tivéssemos uma vitória no primeiro turno. Foi por muito pouco. Mas eu fiquei muito feliz com a quantidade de brasileiros que foram às ruas, foram às urnas, melhor dizendo.

0: para se manifestarem, não se omitiram, porque queriam essa mudança e é o fim da era do PT.
1: É, essa manifestação, tanto de Flávio Bolsonaro quanto do candidato Lula, depois de encerrada a votação, ontem já no período da noite. Agora é o seguinte, né, Priscila, eu estava comentando aqui que mais do que uma guinada à direita, que houve de fato, e se sabia que o Brasil estava envolvido numa onda azul, como se diz, da América Latina, então o mundo inteiro está observando, porque outros países aqui vizinhos também escolheram presidentes mais alinhados à direita, então o Brasil talvez tenha sido influenciado por essa onda, mas há um detalhe que não é pequeno, que aliás é bem significativo, é uma onda à direita, né, Priscila, mas que privilegia o bolsonarismo. Porque todos, absolutamente todos os candidatos do clã Bolsonaro, todos foram eleitos, né, Priscila?
2: E com o argumento de Supremo Tribunal Federal, né? Estava vendo aí vários especialistas falando que o grande puxador de voto nessas eleições foi o Supremo Tribunal Federal. O próprio Flávio Bolsonaro, ontem, após a votação, falou em resgatar a democracia e indicar 4 ministros aí que não vão tentar interferir nas eleições, a gente sabe, e aí isso tudo acabou se refletindo no resultado para o Senado, né? É importante a gente falar sobre isso, né? O Congresso Nacional que sai das urnas, porque no Senado Federal a gente vai ter, a partir do ano que vem, o PL com a maior bancada absoluta, 28 senadores, né? O PL, então, que elegeu 19 senadores, contando com os outros que já tinha, vai sair dos 15 para 28 senadores. A segunda bancada no Senado vai ser o PT com 9 senadores e depois o MDB com 8. Por que a gente chama atenção para isso? Porque o Senado Federal é a casa que é responsável por abertura de impeachment contra ministro do Supremo Tribunal Federal. Então, assim, a gente tem o PL como o grande vencedor aí nas urnas, uma guinada do bolsonarismo, uma guinada para a direita, como você bem falou, Agostinho, no Senado, então, na Câmara também, né, a gente tem aí 183 deputados entrando agora, 301 reeleitos, e o PL, 121 deputados, vai ser a maior bancada absoluta, maior ainda do que em 2022, a segunda maior bancada vai ter 82 deputados. E se no Senado a importância é por conta de CPI, por conta de impeachment de ministro do Supremo e também sabatina, votação de ministro do Supremo, que é feito tudo isso lá no Senado Federal, na Comissão de Constituição e Justiça e também no plenário, na Câmara a preocupação é com relação à escolha do presidente, do comando da Câmara dos Deputados, porque a maior bancada escolhe aí os cargos mais disputados, inclusive presidente da Casa. O presidente da Câmara, a gente lembra que está na linha sucessória, né? Em caso de ausência de presidente da República e presidente, vice-presidente, quem assume a presidência da República é o presidente da Câmara, né? Terceiro aí na linha sucessória. Então é muito importante a gente ficar de olho nesses partidos que tiveram a maior bancada, até por conta desses trabalhos e das pautas que serão colocadas, né? A gente sabe que é anistia, é perdão aos golpistas, redução de pena, redução de maioridade, impeachment de ministro do Supremo, todas essas pautas aí mais alinhadas com o lado progressista, né, mas com o lado aí mais conservador, por assim dizer, da sociedade, Agostinho.
1: É isso aí, e você disse bem, o PL chega a 28 senadores, pela ordem aqui, 28 no PL, PT 9 senadores, MDB 8, PP 6, Republicanos 6, PSD 5, União 5, PSB 4 senadores, Novo 3, Podemos 2, PSDB 2, PDT 1, Rede 1 e Sem Partido 1. Aí já tem uma contagem, é lógico que é difícil fazer, porque aí tem o Centrão na parada, aí o Centrão pode pender para um lado ou para o outro, mas levando em conta essa onda bolsonarista, já há cálculos que indicam, Priscila Mazenotti, que a próxima legislação

0: Fatura, no Senado, poderia ter até 44 senadores alinhados, unindo o Centrão, mais o PL, aquela coisa toda. Tomando esse número aqui como verdade, só para efeito de raciocínio, vai, 44 senadores. É importante te ouvir, Priscila, porque as votações elas têm suas características específicas no Senado. Bom, com 44 senadores, acho que já dá para dizer que essa turma vai eleger o presidente do Senado, acho que isso não há muita dúvida. E aí tem as votações de maioria absoluta, que exige 41 votos, por exemplo, para aprovar ou rejeitar matérias, 41 votos. Os 44 já abarcariam isso. Então, esse tipo de votação, aprovação ou rejeição de matérias no Senado ficaria uma coisa mais fácil para esse grupo. Agora, para impeachment, que é o outro tema, né, que vai entrar na ordem do dia, sem dúvida nenhuma, para impeachment teria que ser a maioria qualificada, né, Priscila? Aí são 51 votos. Aí vai ficar uma briga para conseguir completar esse número que falta. Estamos tomando como verdade aqui o número 44, que nem é muito preciso. Mas acho que a briga é mais ou menos por aí, né, Priscila?
1: E seguindo esse teu raciocínio, Agostinho, se a gente pensar o PL com 28 senadores, para criar uma CPI são necessários 27 senadores. Então, assim, só o próprio PL já vai ser suficiente para criar a CPI no Senado. Para votar impeachment, ainda não, mas já tem uma grande maioria e também maioria para eleger o presidente da casa, né? Ou seja, são esses partidos que vão dar o tom da próxima legislatura. Como você bem lembrou, o mandato de senador é de 8 anos, então a gente vai ter aí 2 legislaturas à posse, 1º de fevereiro do ano que vem. E o tom justamente vai ser esse, até inclusive na questão de dar andamento aos diversos pedidos de impeachment de ministro do Supremo que está tramitando por lá.
0: É isso, Priscila. Só para a gente terminar aqui. Bom, primeiro dizer que foi um prazer ontem participar da cobertura, muito legal, muito importante ver as vozes do Brasil inteiro, as nossas emissoras da Rádio Nacional, as afiliadas também, as parceiras, enfim, muito bacana. Foi, acho que a gente conseguiu acompanhar de ponta a ponta, primeiro a votação, enfim, e depois a cobertura mais pesada a partir das 5 da tarde, acompanhando passo a passo os votos. De vez em quando parava, né? Tem isso também. Tem momentos de dramaticidade absoluta. Quando para a apuração e você fica com o coraçãozinho na mão, né?
1: Mas
0: Esperando.
1: o Cássio Nunes explicou, ele falou que é por conta do fluxo de dados ali, da quantidade, né, da chegada dos dados do TRE.
0: Agora sim.
1: Agostinho,
0: Diga.
1: eu queria só voltar um pouquinho no Senado, que eu acho que vale a
0: Fala.
1: pena a gente completar
0: Lógico.
1: também uma prova aí da força do PL, é que a gente teve em 5 estados, a gente teve dobradinha, né, do PL. Olha, aqui no Distrito Federal entrou Michele Bolsonaro e Bia Kicis, no Mato Grosso do Sul, Reinaldo Azambuja e o Capitão Contar, no Rio, Carlos Portinho e Carlos Jordi, em Rondônia, Fernando Máximo e Bruno Chaid, em Santa Catarina, Carol Detone, que foi deputada ali, presidente da Comissão de Constituição e Justiça, e Carlos Bolsonaro, filho do ex-presidente Jair Bolsonaro. Foram essas dobradinhas do PL. A gente teve uma dobradinha do PT, que foi na Bahia com o Rui Costa e Jax Wagner sendo o reeleito. Então, se você colocar ali na balança, né, o prato está pendendo muito mais para um lado do que para o outro. Só para completar aí essa informação de Senado. Foi de fato, foi um prazer assim trabalhar no dia de ontem, Agostinho. Até a gente quer agradecer a sua participação, a sua colaboração, a equipe em peso da Rádio Nacional, todo mundo junto para trazer em tempo real o resultado das urnas. Pode não ter sido aí o resultado que muita gente queria, mas foi o reflexo aí, a vontade da maioria dos eleitores realmente, e aí a maior parte no caso dos governos, foi resolvido em primeiro turno, só 6 estados que vai para o segundo turno. Então agora é começar uma nova eleição e um novo trabalho de cobertura para a gente, né? As próximas 3 semanas serão intensas, Agostinho.
0: É isso, e só para não perder a oportunidade, acho que agora um pessoal que estava reclamando das urnas não vai reclamar, né? Acho que funcionou bem as urnas, né? Funcionaram bem as urnas, acho que não

0: tem nenhum reparo a fazer, nada. Acho que quanto a isso, não ouviremos, pelo menos nesse primeiro turno, reclamações sobre o funcionamento, a seriedade, a segurança das urnas eletrônicas. E só para acrescentar.
1: O pessoal do voto impresso está caladinho nessa
0: Tá,
1: hora,
0: tá,
1: né?
0: tá. Não quer auditoria, não quer nada disso. Agora é o seguinte: aqui em São Paulo não teve dobradinha, mas quase que teve, né? Quase que teve dobradinha para o Senado, porque acabaram passando o Guilherme Derrit, do PP, e André do Prado, do PL, cada um no seu partido, obviamente, mas atropelaram na reta final a Simone Tebet, do PSB, e a
1: E a
0: Marina
1: Marina.
0: Silva da Rede, né? Porque parecia, as pesquisas indicavam elas bem à frente, depois não tão à frente, mas havia possibilidade de pelo menos uma delas, aliadas do governo Lula, conseguirem passar, mas no final não. O voto útil aqui também prevaleceu no Senado, né, Priscila?
1: Aqui em Brasília também, viu, Agostinho? Dava aí a expectativa da Leila, senadora Leila, se reeleger, né, por aqui, mas aí não deu, não. Michele Bolsonaro e Bia Kicis vieram de dobradinha, vão se juntar a Damares Alves no Senado, né? Vai ser a tríade de mulheres senadoras do Distrito Federal aí, do PL. Vamos ver como é que vai ser os próximos 8 anos no Senado.
0: É isso, Priscila Mazenotti, grande Priscila. Muito obrigado pela presença aqui. E vamos nos falando, né? Amanhã tem mais. Agora vamos arrastar, a gente vai depurando, vai ruminando esses números aqui, para entender direito, e o tempo vai permitir que a gente compreenda essa movimentação, e principalmente a movimentação que acontece a partir de agora no segundo turno, porque é um tiro curtíssimo, como você falou, mas deveremos ter, pelo menos aparentemente, tudo indica que teremos debate, que não houve debate no primeiro turno, então é possível. O presidente Lula já falou sobre isso, o candidato Lula já falou sobre isso, né? Não sei se do outro lado há alguma chance do Flávio Bolsonaro refugar, mas enfim, a princípio deveremos ter um contra um, então vamos ter essa novidade que não tivemos no primeiro turno, então ainda tem muita água para passar embaixo dessa ponte, Priscila.
1: E tem um lembrete, estava me lembrando aqui agora, amanhã tem votação da PEC da 6x1 no Senado, viu?
0: Ah,
1: Tem
0: mas aí já
1: sessão
0: era, né?
1: marcada, pois é, vamos ver se vai votar, se não vai votar, como é que vai ser, se vai ser mantida. Tá, né, na semana antes da eleição, foi convocada a sessão todos os dias da semana. Agora, depois da eleição, é que a gente quer saber, vai votar, não vai votar, já era. Né, a vontade da população que elegeu esses senadores nas urnas tinha que ter pensado, né, que isso tem impacto também nas medidas ali de interesse, como a 6x1. Então, agora vamos ver como é que vai. Amanhã vai ter uma surpresa.
0: Vai ter, vai ter. Aquele Kinder Ovo que se abre, entendeu? E vamos ver. Eu confesso que eu já vivi bastante. Acho que o que tinha para aprovar antes do primeiro turno foi aprovado. E agora, com essa situação, acho difícil que a 6x1 avance. Acho difícil, mas, enfim, sempre é possível, né? O nosso Senado, o nosso Congresso, nossa Câmara sempre reserva algumas novidades, algumas surpresas, quem sabe essa não seja uma delas. Priscila
1: Vamos
0: Mazenotti,
1: torcer. Até mais.
0: prazer falar com você. Amanhã tem mais. Valeu.
1: Amanhã tem mais, gente. Valeu. Boa
0: Beijo.
1: semana.
0: Tchau, tchau. É isso. Acho que fizemos um bom raio-x do que saiu das urnas nessa primeira votação. Foi surpreendente? Foi. Ninguém vai dizer que não foi surpreendente. Se o próprio presidente Lula falou que foi surpreendente, se ele mesmo falou que foi surpreendente, não vou eu aqui dizer que não foi surpreendente, né? Acho que, por exemplo, a derrota de Haddad aqui não foi surpreendente. A vitória de Tarcísio de Freitas no primeiro turno, acho que com essa margem toda até, que foi gigantesca, gigantesca, enorme mesmo, não foi surpreendente. Agora, a passagem para o segundo turno, apertada como foi para presidente, estava no script. O que não estava no script foi essa reta final, em que, como disse a Priscila Mazenotti, ficou evidente, houve uma migração de votos. Votos úteis já no primeiro turno. Isso as pesquisas até chegaram a indicar, mas não chegaram a apontar que haveria essa mudança toda já em primeiro turno. Bom, quem vai falar mais com a gente sobre isso e com mais propriedade, inclusive, do que todos nós juntos aqui, é a professora Rejane Nitti Bressan, que é professora de Relações Internacionais da Unifesp e é especialista em Mercosul e integração regional da agenda contemporânea da América Latina. Professora Rejane, muito obrigado por atender mais uma vez a Rádio Nacional. Bom dia para a senhora.
2: Bom dia a todos que nos acompanham.
0: Quero agradecer, porque eu sei que a sua agenda está concorrida. Bom, não seria diferente mesmo, depois de um primeiro turno como esse, vários veículos de comunicação estão procurando a professora Rejane para fazer uma análise mais apurada do que aconteceu ontem no Brasil. Aliás, se eu não estou enganado, a senhora deu uma entrevista agora para a Rádio França Internacional, foi isso mesmo?
2: Exatamente, eles estão acompanhando, o mundo todo acompanhando as eleições aqui no nosso país. Claro que existe uma preocupação em relação à estabilidade política, mas também sobre o resultado, as tendências e como o Brasil seguirá nas relações internacionais a partir do ano que vem com o novo governo ou com a continuidade do atual governo.
0: E deu para sentir, nesse contato com jornalistas da Rádio França, enfim, se houve uma surpresa, se a França ficou, de alguma forma, impressionada com o resultado de ontem, professora?
2: Países vizinhos, bem como os países europeus, já vivenciam uma onda à direita bastante consolidada. Portanto, analistas no exterior já previam um resultado similar, ou seja, reconhecem que o governo Lula tem um protagonismo, a própria liderança do Lula no plano internacional, mas existe uma pressão muito forte advinda dessa onda, advinda dos Estados Unidos e, claro, um próprio esgotamento da política tradicional. Sabemos que em toda a América Latina a população está bastante descrente da democracia, dos partidos políticos tradicionais, o que ajuda, por exemplo, a explicar a abstenção de 20% da população ontem nas urnas, ou seja, nós não devemos ter muita mudança no segundo turno, o que, claro, acaba por favorecer a continuidade desse resultado de ontem.
0: É essa a explicação. A gente está falando de países que são próximos, que têm similaridades, convivem entre si, então Argentina, Colômbia, Equador, Brasil, Uruguai, enfim, tem as proximidades que são naturais de um mesmo continente, né? Agora, há diferenças também, há diferenças grandes entre eles. O que provoca essa onda azul, professor, é isso? É o esgotamento da democracia? As pessoas não perceberam o benefício que a democracia prometia entregar e não entregou? É isso?
2: Também. Nós vemos que a população ela quer respostas rápidas aos seus problemas cotidianos. E a democracia ela não consegue prometer isso, porque ela é uma construção muitas vezes popular que exige a regimentação das instituições democráticas. E a população ela quer uma resposta à violência interna, ela quer uma resposta às questões ligadas à macroeconomia, como por exemplo a inflação ou mesmo ao salário mínimo. E claro, tudo isso exige um planejamento do governo. Portanto, discursos mais efusivos, que prometem respostas mais rápidas, ainda que não estejam comprometidos com os propósitos democráticos, esses surtiram mais efeito entre os eleitores nessas eleições. E a gente tem que comentar, e isso eu comento bastante, os assentos que o PL ganhou, claro, no Senado, mesmo a direita crescendo nos governos de Estado. Portanto, já podemos prever que essa onda veio para ficar também no Brasil e vai trazer mudanças importantes aqui no nosso país e, inclusive, na relação do Brasil com os seus vizinhos.
0: Estamos conversando aqui na Rádio Nacional com a professora Rejane Nitti Bressan, que é professora de Relações Internacionais da Universidade Federal de São Paulo, especializada em Mercosul e integração regional e nas agendas contemporâneas da América Latina. Ora, professora, essa onda azul que está se anunciando aí, que se configurou no primeiro turno, pelo menos aqui no Brasil, ela tem uma peculiaridade, que ela é uma onda azul, à direita, portanto, mas bolsonarista. Extremamente bolsonarista, né? Porque haveria outros partidos também no espectro mais à direita que poderiam ser privilegiados com os votos dos brasileiros, mas não. Houve, ao que tudo indica, e tá, os números estão mostrando isso, uma primazia do voto no Bolsonaro. Todos do clã bolsonarista foram eleitos, rigorosamente todos. O que explica isso? Porque que a democracia não tem entregado o que prometeu e que as pessoas queiram um resultado mais rápido, isso é compreensível. Mas o Bolsonaro, há pouquíssimo tempo, fez um governo bastante questionado, bastante criticado. Isso tudo já se apagou da memória das pessoas, professora?
2: Realmente, a memória, muitas vezes, do eleitor é uma memória curta, e nós temos que analisar a campanha atual dos dois grandes candidatos. Então, nós tivemos um descolamento do discurso de Flávio Bolsonaro em relação às questões mais conservadoras, porque ele já sabia que iria ser apoiado por esse eleitor, mas ele conseguiu mobilizar a sua campanha para outros discursos, como, por exemplo, da segurança pública e mesmo do preço da cesta básica. A sua campanha foi muito marcada na televisão por aparições dentro de supermercados comentando os preços da cesta básica ou mesmo a inflação, e a população se identifica com isso, a população se identifica com aquele que faz um diálogo ou tem um discurso que parece estar muito próximo. Ao mesmo tempo, ainda que nós tenhamos muitas acusações de corrupção envolvendo a família Bolsonaro, inclusive do Banco Master, a população já está um pouco fadigada, cansada, já nem quer entender muito porque tem uma descrença geral na política. Mas o fato do Flávio ter conseguido fazer essa campanha com mais fôlego, lembrando a diferença de idade dos dois principais candidatos, com mais fôlego, com mais vigor, indo às ruas e também numa campanha eleitoral na televisão, se mostrando próximo da população, favoreceu bastante que ele tivesse o apoio daqueles que querem a mudança. Então, essa, inclusive, foi a base do discurso dele após os resultados na noite do domingo, ou seja, seremos a mudança que o país espera, somos a mudança, ou seja, nesse discurso que ele deve se ancorar aí nas próximas 3 semanas.
0: Estamos conversando com a professora Regiane Bressan para analisar o resultado das urnas em primeiro turno aqui no Brasil. Agora teremos um tiro curto, né? Se fala em segunda eleição e tal, pode até ser uma eleição nova, pode até ser, mas bem curtinha, né? Essa do segundo turno é bem curtinha. E ontem, ao final da apuração, o candidato Lula, presidente Lula, candidato à reeleição, deu uma dica de como deve ser a campanha dele nesse segundo turno para tentar reverter o quadro que saiu ontem do primeiro turno. Vamos ouvir.
3: Nós temos apenas incerteza com a biografia de um passado tenebroso. Não existe nada que possa vislumbrar um horizonte promissor para a sociedade brasileira. Não há biografia do pai, não há biografia do filho e não sabemos se haverá biografia de outros parentes. É uma biografia tenebrosa, com ligações tenebrosas, com suspeitas gravíssimas, com relação com os milicianos, com relação com o crime organizado, com relação com os assassinatos do Rio de Janeiro. Tudo isso vai ficar claro, e também com a participação da criação do Banco Master, que resultou não apenas na maior corrupção desse país, mas também na maior orgia envolvendo políticos e autoridades desse país.
0: Bom, essa manifestação do presidente Lula, do candidato Lula, foi feita logo depois de encerrada a apuração. E aí, professora, não sei se eu estou fazendo uma leitura muito livre, mas ele fala em comparar a biografia O que me faz crer que os debates, se depender só do presidente Lula, vão acontecer. Os debates que não aconteceram no primeiro turno devem acontecer, para comparação tete a tete, né? O presidente chegou a falar que é bom de mata-mata. Então, assim, frente a frente, parece que vai ser uma tentativa. Não sei se isso pode...

0: reverter esse quadro e sugeriu também denúncias, né? Falando do caso Master, de orgias, enfim. Denúncia ainda tem o peso que tinha há algum tempo? Porque a senhora chegou a falar sobre isso. Parece que virou uma geleia geral e a impressão para parte da população é que a denúncia atinge todo mundo é igual, então não vale nem a pena esse tipo de acusação. Quero que a senhora falasse um pouco de qual é a expectativa que a senhora tem para o segundo turno.
1: O ano de 2026 já foi um ano marcado por muitas denúncias ligadas ao caso do Banco Master, mas também outras acusações de corrupção, inclusive envolvendo a produção do filme Dark Horse, ou seja, temos aí uma série, uma cadência de acusações que, claro, afetam a todos, mas também afetou o Partido dos Trabalhadores quando envolveu, por exemplo, o STF. Portanto, a população parece já estar amortizada, ou seja, dessensibilizada a esse tipo de crise, de crítica. Ou seja, ainda que o Partido dos Trabalhadores vá tentar reverter esse resultado com novas acusações, nós sabemos que existe também um antipetismo muito grande, um antilulismo, ou seja, eu vejo que o resultado do segundo turno será muito decorrente aos índices de rejeição, ou seja, vai ganhar aquele que tem menor rejeição. E no caso do Flávio Bolsonaro, ele não só está conseguindo ter um discurso um pouco mais próximo da população, tocando, claro, em pontos que ele se sente muito livre para atacar o governo, e por ele não estar no governo, ele está mais livre para dizer o que não está dando certo e ponderar, né, apontar muito isso, mas também eles devem trabalhar muito bem nas redes sociais, como já têm trabalhado, e vão canalizar os votos dos demais candidatos. Ou seja, os demais candidatos à presidência eram candidatos da direita que devem, na sua grande parte, migrar o voto para o Flávio Bolsonaro. Portanto, ainda que o atual governo deva trabalhar muito nessa campanha, já sabemos que o ambiente favorece bastante a vitória da direita também na presidência.
0: De fato, os candidatos que ficaram pelo caminho, Augusto Cury, Renan Santos, Caiado, Zema, o Zema não sobrou quase nada, né? Os votos do Zema se esvaíram mesmo. Mas os outros ainda têm alguma coisa que vai ser disputada no segundo turno e tendem de... A tendência é essa, né? Não dá para cravar, mas a tendência é que sejam mais pró-Bolsonaro, Flávio Bolsonaro, do que pró-candidato Lula. Agora, professora, há uma margem de brasileiros que pode votar, mas que não votou, por algum motivo não votou. 21% do eleitorado que estava capacitado, que está capacitado, habilitado a votar, não foi até as urnas. Dá 33 milhões de votos, o que é muita coisa numa diferença tão apertada. Como é que se faz, professora? Se fosse fácil, estava tudo resolvido. Mas qual é a análise que a senhora faz? Como é que se consegue cativar esses brasileiros que não foram às urnas no primeiro turno para irem às urnas? Ou é impossível fazer isso?
1: No início da nossa conversa, você me perguntou sobre o olhar internacional. Em muitos países, o voto é facultativo. Portanto, os países da região olham muito para esse dado, ou seja, o voto aqui é obrigatório, mas nós tivemos um número, e esse número vem crescendo, eleição após eleição, um número maior de abstenção. É claro que no caso da campanha, da próxima campanha, dessas próximas 3 semanas, a tendência é que os candidatos tentem reverter essa situação, ou seja, a tendência é que o governo tente convencer as pessoas a irem às urnas. No entanto, como eu disse anteriormente, a descrença na política é grande, a descrença no, par- nos partidos políticos tradicionais também é grande, e a rejeição em relação aos dois candidatos, ou seja, temos que levar em conta que uma parcela da população opta por não ir votar por conta da rejeição, sobretudo num segundo turno, quando nós não teremos, no caso do estado de São Paulo, mais ninguém para votar a não ser no próprio presidente. Ou seja, eu não vejo perspectiva de mudar esse índice de abstenção no segundo turno. Claro que isso acaba não favorecendo em nada o segundo colocado de ontem.
0: Professora Regiane Bressan, só para a gente encerrar a sua entrevista aqui, agradecendo demais, mais uma vez, a sua atenção, o seu respeito aqui com o ouvinte da Rádio Nacional. Nós já tivemos algumas manifestações de lideranças internacionais, a partir do resultado de ontem. O presidente da Argentina, Javier Milei, primeiro-ministro de Israel, Benjamin Netanyahu, que os dois parabenizaram o senador Flávio Bolsonaro. No primeiro turno da eleição, numa publicação, o presidente argentino, Rafael Milei, classificou o resultado como eleição histórica. Já o primeiro-ministro de Israel parabenizou Flávio Bolsonaro e disse que está ansioso para restaurar a extraordinária amizade entre Israel e Brasil. E aí, um tanto folclórico, mas tem que ser registrado, o presidente dos Estados Unidos, Donald Trump, ele trocou o Brasil pela Índia, só isso. Em uma publicação nas redes sociais, ontem à noite, ele comentou a rapidez da apuração dos votos. Ele não mencionou o candidato, mas disse o seguinte: o Donald Trump, 125 milhões de pessoas votaram hoje no primeiro turno da eleição presidencial na Índia. E os resultados saíram pouco depois do encerramento da votação, no mesmo dia. E aí, só para deixar claro, a Índia não teve votação nenhuma no domingo. Então, o presidente Trump trocando o Brasil pela Índia. Bom, se o presidente Lula é reeleito, a gente sabe mais ou menos como é que segue a banda. Vai ter essa pressão dos Estados Unidos, tarifas, talvez, enfim. Essa pressão deve continuar. Que perspectiva a gente tem, num caso de governo de Flávio Bolsonaro, nessas relações internacionais do Brasil com os Estados Unidos, com Israel, com a Argentina, mas com o mundo de um modo geral? Muda em quê, professora?
1: Se o Flávio Bolsonaro vier a ganhar e mimetizar a política externa do seu governo, nós provavelmente teremos uma grande tendência a nos aproximarmos dos Estados Unidos, mas também nos afastarmos de parceiros que vêm atuando cada vez mais no Brasil, como os países do BRICS e a própria China. No entanto, temos que lembrar que a nossa política externa, regida pelo Ministério das Relações Exteriores, tem linhas tradicionais e conservadoras de atuação. Por exemplo, a não ingerência em outros países, a autonomia e soberania do nosso país, bem como a diversidade nas relações brasileiras. Ou seja, deve haver um tensionamento em relação ao próprio Itamaraty para que o Brasil continue atuando dentro desses princípios, que são princípios arregimentados e que dificilmente mudam de um governo para o outro, a não ser, claro, que Flávio Bolsonaro escolha para esse ministério um outsider, ou mesmo apresente uma afronta em relação à diplomacia tradicional. Veremos como será, mas é claro que um alinhamento ou mesmo a permissão para os Estados Unidos atuarem aqui deve acontecer se Flávio Bolsonaro vier a ganhar.
0: Muito obrigado, professora Regiane Nitti Bressan, professora de Relações Internacionais da Universidade Federal aqui de São Paulo, especializada em Mercosul, integração regional e agendas contemporâneas da América Latina. Foi um prazer tê-la mais uma vez aqui. Até breve, professora.
1: Fico à disposição. Até uma próxima. Boa semana a todos.
0: Muito obrigado, professora Regiane Bressan, fazendo uma análise detalhando, dissecando o Brasil, que saiu, pelo menos nessa primeira fase da eleição, primeiro turno, e as consequentes relações, mudanças de relações, enfim, de interações do Brasil com o mundo. O Vicente Figueira, que está aqui em São Paulo, vai falar com a gente agora, e eu só quero destacar esse dado que é relevante: foi uma eleição de recordes, de dados que fugiram um pouco do padrão, ou pelo menos aumentaram algumas tendências que já vinham sendo verificadas ao longo das últimas votações. Um outro recorde foi esse dos governos estaduais. 20 estados definiram o nome do seu governador em primeiro turno. Esse número

0: supera o registrado em 2010, quando 18 governadores foram eleitos no primeiro turno. Então, ontem, 20 estados já resolveram a parada e indicaram o governador que vai administrar cada um desses estados pelos próximos 4 anos. Em 2022, foram 15 governadores. Então, veja só, em 2022, 15 governadores eleitos em primeiro turno. Em 2010, foram 18 governadores. E agora, 2026, 20 governadores. Então, a gente vem num aumento significativo, hein? 20 governadores, muitos deles reeleitos, inclusive, que é o caso aqui do governo de São Paulo. E o Vicente Figueira vai falar um pouco mais sobre isso, né, Vicente? Bom dia.
1: Verdade, Agostinho. Muito bom dia. Bom dia à nossa equipe. Bom dia a todos os nossos ouvintes aqui do Alô, Alô, Brasil. É isso, Agostinho. O Tarcísio de Freitas foi reeleito governador de São Paulo no primeiro turno. O candidato do Republicanos obteve 62,65% dos votos válidos contra 36,42% de Fernando Haddad do PT. A vitória foi confirmada pelo TRE ainda durante a noite de ontem. Em seu discurso, Tarcísio comemorou o resultado e afirmou que a votação representa uma demonstração de que São Paulo é capaz de fazer. Ao lado dos senadores eleitos, André do Prado, do PL, e Guilherme de Ritchie, do PP, o governador também agradeceu ao prefeito Ricardo Nunes e ao ex-presidente Jair Bolsonaro. Tarcísio declarou ainda que vai trabalhar pela eleição de Flávio Bolsonaro no segundo turno da disputa presidencial. Segundo o governador, ele deve se reunir com Flávio em Brasília para definir as próximas estratégias. O mais breve possível, a reeleição consolida Tarcísio como uma das principais lideranças políticas da direita em São Paulo. No segundo mandato, a segurança pública aparece entre as prioridades anunciadas pela campanha, ao lado de áreas como saúde, educação e infraestrutura. Agostinho, eu volto com você.
0: Valeu, Vicente. Vicente Figueira acompanhando esse dia seguinte a reeleição de Tarcísio de Freitas, que sai consagrado das urnas, sai consagradíssimo das urnas, né? Uma vitória esmagadora contra o candidato Fernando Haddad. Agora, a questão é o seguinte, hein? Não quero criar intriga aqui não, viu, Karina? Não quero criar intriga. Mas o Flávio Bolsonaro está dizendo que se ele for eleito presidente, ele não vai tentar a reeleição. Aí vamos ter que estar vivos para ver, né? Vamos ter que estar vivos para ver. E aí é o seguinte, se o Flávio Bolsonaro tentar a reeleição, só por hipótese, vai, por hipótese, né? São hipóteses. Fica ruim pro Tarcísio de Freitas, né? Porque ninguém tem dúvida de que ele pretende, e é lícito que pretenda mesmo, concorrer à presidência da República. E vai sair grandão mesmo, né? Dependendo do segundo mandato dele, se não tiver problemas na administração da cidade do estado de São Paulo. Mas é possível que nós tenhamos, talvez, nessa hipótese, né, só uma ideia aqui, uma hipótese, se Flávio Bolsonaro é eleito presidente, vamos ver se ele vai tentar a reeleição ou não. A história contará. Mas além de Tarcísio de Freitas, foram eleitos governadores no primeiro turno, outros 19 governadores: Alagoas, João Henrique Caldas, do PSDB, Paraíba, Lucas Ribeiro, do PP, Amapá, Dr. Furlan, do PSD, Paraná, Sérgio Moro, do PL, na Bahia, Jerônimo Rodrigues, do PT, Pernambuco, Raquel Lira, do PSD, Ceará, Eumano Freitas, do PT, Piauí, Rafael Fonteles, do PT, Goiás, Daniel Vilela, do MDB, Rio Grande do Sul, Zuco, do PL, Maranhão, Eduardo Braide, do PSD, Rondônia, Marcos Rogério, do PL, Mato Grosso, Otaviano Piveta, do Republicanos, Roraima, Arthur Henrique, do PL, Mato Grosso do Sul, Eduardo Riedel, do PP, Santa Catarina, Jorginho Melo, do PL, Minas Gerais, Cleitinho Azevedo, do Republicanos, São Paulo, Tarcísio, como já disse o Vicente, Paraná, Dr. Daniel, do Podemos, e Sergipe, Fábio, do PSD. os 20 governadores que já estão eleitos em primeiro turno depois da votação de ontem. No Rio de Janeiro, teremos segundo turno. Ou não teremos segundo turno. Pode ser que tenha, pode ser que não, porque a Justiça Eleitoral ainda não bateu o martelo em relação a Antônio Garotinho. E a Cristiane Ribeiro tem mais detalhes sobre esse imbróglio aí, né, Cris? Bom dia.
2: Isso mesmo, Agostinho, bom dia. Douglas Ruas, do PL, e Eduardo Paes, do PSD, vão disputar o segundo turno da eleição para governador aqui do Rio de Janeiro no próximo dia 25, já que nenhum dos candidatos obteve mais da metade dos votos válidos. Ruas ficou com 49,27% e Paes com 42,76%. Esse resultado, no entanto, pode mudar se o Tribunal Superior Eleitoral decidir invalidar os votos dados pelos fluminenses a Antônio Garotinho do Republicanos. Nesse caso, Ruas estaria eleito no primeiro turno. Os 274.411 votos conquistados por Garotinho foram contados sob júdice, pois sua candidatura foi indeferida pelo Tribunal Regional Eleitoral aqui do Rio e o recurso ainda não foi julgado pelo TSE. Se o órgão indeferir a candidatura de Garotinho, os votos que ele recebeu serão excluídos do total válido e, assim, os votos de Ruas passam a equivaler a 50,89% do total válido, o que é suficiente para o candidato do PL ser declarado governador eleito do estado. O TSE ainda não marcou a data para julgar o recurso de Garotinho. Volto com você.
0: Valeu, Cris. Cristiane Ribeiro falando ao vivo do Rio de Janeiro. Agora não dá, né? A justiça tem que ser mais rapidinha, né? E não, então nem mais rapidinha, né? Nem mais rapidinha. Tem que ser ágil, tem que ser eficiente, tem que ser competente. Não pode chegar no dia da eleição sem se saber se o voto que foi dado pro Antônio Garotinho vai valer ou não. É, e isso vai implicar, como disse a Cristiane, numa mudança geral, né, do resultado de ontem, porque ontem, até o momento, vai ter segundo turno. Se invalidar os votos do Garotinho, aí não tem segundo turno mais. Então é estranho. É um caso equivalente ao que está acontecendo no Paraná, por exemplo. Deltan Dallagnol foi eleito para o Senado, pelo Paraná. Só que pode ser que não também, porque ele estava inelegível. Foi aquele imbróglio, vai e volta, o TSE decide que ele está inelegível por causa da ficha limpa, aí o Tribunal Regional Eleitoral do Paraná diz que ele pode se reeleger, enfim, uma confusão danada. E aí no sábado à noite, no sábado anterior à eleição, o ministro Cássio Nunes Marques, presidente do TSE, dá uma canetada permitindo que ele participe. Então ele participa, até o que prove o contrário, no caso dele, ele está eleito. No caso dele, a decisão é para ele participar da eleição, foi eleito, recebeu votos para isso, só que vai ter num dia X aí, o plenário do tribunal vai se reunir, foi o que decidiu o presidente do TSE, vai se reunir o plenário todo para dizer se ele pode ou não. Agora, assim, o voto do eleitor fica desprestigiado. Aparece a carinha do cidadão lá na urna, mas você não sabe se pode votar ou não, se vai jogar. Porque numa dessas, se o cara não quer votar, não quer jogar o voto dele fora, porque é isso, você vota num candidato que é inelegível, você está jogando o voto fora, podia escolher um outro. Então é bem complicado, não dá explicação suficiente, não há nada que justifique uma demora da Justiça Eleitoral num ano de eleição. Pelo amor de Deus, isso é uma piada. 8h57 na reta final aqui, só para dizer o seguinte, ó. Falamos muito do Senado e na Câmara dos Deputados, o deputado mais votado é Nicolas Ferreira. Na reta final, Nicolas Ferreira do PL de Minas Gerais, né? Na reta final da apuração ontem, ele ultrapassou o Lucas Pavanato, que é do PL de São Paulo. Eles são muito próximos, né? Eles são muito próximos mesmo. É, andam muito próximos, enfim, e tem pensamentos muito parecidos mesmo, né? E os dois, é por isso que essa visão da guinada à direita, ela tem que ser estudada um pouco mais com cuidado, porque ok, como disse a professora, que as pessoas estão insatisfeitas com a democracia, que a resposta é muito demorada. Agora, no caso, por exemplo, do Lucas Pavanato, ele tem propostas que beiram o radicalismo de extremíssima direita. Por exemplo, ele tem pautas anti-aborto, que foram aprovadas na urna. Por exemplo, ele quer tornar obrigatória a apresentação de boletim de ocorrência que ateste a veracidade do estupro para que a mulher tenha direito a aborto legal. Ele é

0: contra as cotas raciais. É, ele diz que não existe machismo, ele diz que existe um feminismo estrutural. Então, assim, tem a ver com a democracia que não entregou o que prometia? Pode ser que tenha a ver, mas há um outro fenômeno no meio aí. Há um outro mecanismo que está movimentando o nosso eleitorado, parte dele, para votar em candidatos como Nicolas Ferreira e Lucas Pavanato. Pronto. Falei. E acabou. Mas não acabou ainda. Não acabou ainda, ainda tem muita coisa para acontecer. Vamos juntos, hein? Tem muita coisa para acontecer nessa eleição, a gente vai acompanhar. E o importante é o seguinte, a democracia vence, ela tem que vencer. A urna eletrônica agora parece que foi aprovada, até segunda ordem pelo menos, os que apontavam problemas, dúvidas de segurança e tal, hoje estão tranquilos. Que bom que estão tranquilos. Tomara que seja sempre assim e as urnas, o povo vai definir que Brasil nós teremos a partir de 2027. Valeu, pessoal, abraço para vocês. Amanhã tem mais a partir das 8, eu conto com vocês. Tchau, tchau.
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4: 9:01, está começando mais um Ritmo da Notícia aqui na Rádio Nacional. Eu sou Fátima de Mello, mesa de som Egberto Martins, edição do Ritmo da Notícia, Daiana Vitor. Vamos começar com Joyce Feminina. Bom dia.

0: Alma.
1: Zélia Duncan, Alma, Tiago York, Amei Te Ver, Joyce Feminina, de Joyce Moreno.
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1: O segundo turno começa hoje. Isso após uma diferença aí bem apertada no primeiro turno entre dois candidatos à presidência da República, Flávio Bolsonaro, do PL, e Lula, do PT, que ficou em 1,80%. Isso significa exatamente 2.224.965 votos que o Flávio Bolsonaro teve a mais que o Lula. Então a disputa neste segundo turno deve ser acirrada, principalmente em busca dos eleitores de outros candidatos e dos que não foram votar no primeiro turno. Gésio Passos acompanhou a apuração dos votos do primeiro turno e as reações de Flávio e Lula. Vamos ouvir.

0: O Brasil vai decidir seu próximo presidente em um segundo turno. O senador Flávio Bolsonaro, do PL, e o presidente Lula, do PT, vão se enfrentar em 25 de outubro. A diferença entre os dois candidatos foi de cerca de 2 milhões e 500 mil votos. Flávio Bolsonaro sai na frente com 47% dos votos válidos no primeiro turno. O senador busca trazer sua família de volta à presidência da República. Flávio Bolsonaro venceu em todos os estados do Sudeste, Sul e Centro-Oeste. No Norte, venceu em Roraima, Rondônia, Tocantins e Acre. O candidato da oposição agradeceu seus eleitores e destacou que a votação demonstra que a população quer mudança.
1: Estou muito feliz de verdade com o resultado que nós vemos aqui agora. São quase 56 milhões de brasileiros e brasileiras que deram esse voto de confiança para mudança. A palavra é mudança. O Brasil não aguenta mais e eu estou muito satisfeito porque muitos institutos de pesquisa davam a gente atrás. Os nossos trackings davam a gente na frente, como aconteceu, com uma chance real de que nós tivéssemos uma vitória no primeiro turno. Foi por muito pouco.
0: O presidente Lula registrou 45% dos votos válidos e terá que buscar uma virada para conseguir seu quarto mandato. Lula ficou na frente em todos os estados do Nordeste, além do Pará, Amapá e no Amazonas. Em coletiva, o atual presidente também agradeceu aos brasileiros que foram às urnas e afirmou que o segundo turno será uma oportunidade de comparar propostas.
2: Mas a gente tem o segundo turno, e o segundo turno é a hora da prova dos nove. É a hora da gente mostrar a verdadeira fotografia do Brasil de hoje e o Brasil que a gente quer. Então, a partir de amanhã, a gente começa uma nova campanha. Apenas entre dois candidatos, a gente vai poder mostrar a diferença entre as propostas que existem para o Brasil.
0: Eles vão disputar os votos de Augusto Cury, do Avante, que terminou com quase 3%, Renan Santos, do Missão, com 2%, e Ronaldo Caiado, do PSD, também com 2%. Os demais candidatos não alcançaram 1% dos votos válidos. As abstenções chegaram a 21% do eleitorado. Brancos e nulos somados alcançaram quase 4% dos votos. Da Rádio Nacional em Brasília, Gésio Passos.
3: E agora, 9 horas e 17 minutos, ritmo da notícia com Ney Matogrosso, Tanto Amar.

0: Zeca Pagodinho, a Rita, Cássia Eller, Socorro e Ney Matogrosso, Tanto Amar, de Chico Buarque de Holanda.
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0: Bom, muita gente mesmo deixou de votar no primeiro turno. Foram mais de 33 milhões de eleitores que não escolheram seus candidatos. Este número corresponde a uma abstenção de 21%, ouvintes. Esta porcentagem é maior desde 1998. O TSE, Tribunal Superior Eleitoral, vai trabalhar para aumentar o comparecimento dos eleitores no segundo turno. Renato Ribeiro está aqui no estúdio e vai detalhar para a gente essa abstenção recorde, né, Renato? Bom dia.
2: Pois é, Fátima, muito bom dia. Dos 160 milhões de eleitores aptos a votar, cerca de 125 milhões compareceram às urnas, quase 79%. E como você disse, Fátima, o primeiro turno das eleições deste ano registrou uma abstenção de 21%, equivalente a quase 33 milhões e meio de eleitores. E após a divulgação dos resultados, o presidente do Tribunal Superior Eleitoral, Cássio Nunes Marques, afirmou que vai trabalhar para diminuir a abstenção no segundo turno.
3: Não é o ideal, a abstenção de 20%. A ideia é intensificar e aperfeiçoar todos os mecanismos disponíveis para a Justiça Eleitoral para que a gente consiga diminuir esse percentual no segundo turno.
2: E o primeiro turno, Fátima, registrou ainda 2 milhões e 200 mil votos em branco e 3 milhões e 600 mil votos nulos. E a gente lembra que o segundo turno acontece no domingo, dia 25 de outubro. Fátima.
0: Ok, Renato Ribeiro, muito obrigada pelas informações e sua participação aqui com a gente no Ritmo da Notícia. Maria Gadu, tudo diferente.

0: Gilberto Gil, a gente precisa ver o luar do Gil, Gonzaguinha dele. Eu apenas queria que você soubesse, Maria Gadu, tudo diferente de Maria Gadu.
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0: É, o primeiro turno das eleições gerais aqui em nosso país repercutiu em todo o mundo. Gabriel Correia, bom dia. Vários jornais internacionais noticiaram aí o segundo turno, não é, entre Flávio Bolsonaro e Lula, não é mesmo?
2: Exatamente, Fátima. Bom dia para você, bom dia a todos. A repercussão foi grande. O jornal britânico The Economist, por exemplo, escreveu que os resultados de ontem mostram que o movimento Brasil não foi, nas palavras do jornal, não foi sepultado e que o país ainda não superou a polarização de quase uma década. A rede Al Jazeera destacou que a eleição aconteceu em um momento decisivo para a maior economia da América Latina, com preocupações em relação à criminalidade, ao custo de vida e sobre a relação tensa com os Estados Unidos. A agência Reuters destacou que, apesar das preocupações com as finanças e com o crescimento econômico, essa campanha eleitoral no Brasil ofereceu pouco debate justamente sobre esses temas. O jornal argentino Clarim chamou de reviravolta surpreendente e dramática o conservador Flávio Bolsonaro contrariar as pesquisas, mas que existe incerteza para o segundo turno. Já o inglês The Guardian disse que o candidato de extrema-direita e filho do ex-presidente Jair Bolsonaro teve um desempenho acima do esperado. O jornal alemão Deutsche Welle disse que a eleição foi marcada por uma onda de direita também no Senado e nos governos estaduais. Já a rede estatal francesa também destacou que outros familiares do ex-presidente obtiveram vitórias ontem e que, durante a campanha, Flávio Bolsonaro prometeu anistiar o pai, que está preso. E no meio dessas manchetes todas, Fátima, as declarações do presidente norte-americano também chamaram a atenção. Donald Trump trocou o nome do Brasil pelo nome da Índia ao comentar as eleições ontem. Trump elogiou o fato dos resultados de uma votação com 125 milhões de eleitores saírem no mesmo dia. Fátima, eu volto contigo.
0: Gabriel Correia, muito obrigada pelas informações. Excelente semana para você. Márcia Castro, no Ritmo da Notícia, Mau Caminho.

0: Paula Lima, Tirou Onda, Zé Ramalho, Galope Rasante, Márcia Castro, Mau Caminho.
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0: Muito bem, 9h54. Priscila Mazzanotti já está aqui no estúdio. Bom, Priscila, o PL foi o partido que mais elegeu deputados e senadores, não é? Com isso, vai ser a maior bancada, tanto na Câmara quanto no Senado, na próxima legislatura. Bom dia, Priscila.
2: Pois é, Fátima, bom dia para você e para os ouvintes. Esse é um dos retratos que sai das urnas, né, no dia de ontem. O PL sai como o maior vencedor aí na Câmara e no Senado. Vamos começar aqui pelo Senado, né, onde o impacto foi muito maior. O PL elegeu 19 senadores, aí a partir do ano que vem vai ter 28 senadores ao todo. A segunda maior bancada será a da federação composta com o PT, com 9 senadores, e a terceira o MDB com 8. Então a gente tem 9, 8, e aí já pula em primeiro lugar para o PL com 28, né? Por que que isso é importante e por que tem essa preocupação com essa guinada para a extrema-direita com o Senado a partir do ano que vem, né, na próxima legislatura? Porque é no Senado que estão as pautas ditas mais conservadoras, né? A gente está falando aí de impeachment de ministro do Supremo, anistia, redução de pena, enfim, né? Toda aquela discussão relativa ao Supremo Tribunal Federal. Na Câmara, o PL ele também levou a maior parte das vagas, 121 deputados ao todo. Em segundo lugar, bem atrás, ficou a federação do PT com 82 deputados. A gente sabe também que na Câmara é importante ter a maior bancada, porque é lá que o presidente da Câmara, por exemplo, está na linha sucessória, né? A gente não pode esquecer disso. E aí a maior bancada tem possibilidade de eleger justamente o presidente da casa. Vai ter eleição agora em fevereiro, depois da posse dos parlamentares. Voltando para o Senado, outro ponto que a gente precisa destacar aqui são as dobradinhas, né? No Distrito Federal, Mato Grosso do Sul, Rio de Janeiro, Rondônia e Santa Catarina. Os dois senadores eleitos são justamente do PL. Com isso, a gente já pode medir aí a importância do partido, o poder que ele vai ter e a influência na governabilidade, né? Na Bahia também teve dobradinha, mas do PT, Rui Costa e Jax Wagner eleitos. Jax Wagner, aliás, reeleito, né? Então, lembrando, gente, a posse dos deputados e dos senadores é no dia 1º de fevereiro. É uma data diferente da posse presidencial, que a partir do ano que vem vai ser no dia 5 de janeiro. A reforma política mudou aí essa data para o ano que vem, tirou do dia 1º para o dia 5 de janeiro a posse presidencial, e a do Congresso Nacional continua em fevereiro, na reunião preparatória de 1º de fevereiro. Fátima.
0: Priscila Mazzanotti, muito obrigada pelas informações e sua participação aqui com a gente no Ritmo da Notícia. Ritmo da Notícia fica por aqui. Edição, Daiana Vitor. Reportagem, Gésio Passos, Renato Ribeiro, Gabriel Corrêa e Priscila Mazzanotti. Programação musical de Janeiro Goulart. Apresentação, Fátima de Mello. Operação, Egberto Martins. Ritmo da Notícia volta amanhã, às 9 da manhã, com mais música e informação para você.

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3: Dez horas, um minuto em Brasília.
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3: Olá, bom dia. Segunda-feira, 5 de outubro de 2026. A partir de agora, estamos juntos para levar a você, nas próximas duas horas, os principais fatos e acontecimentos de Brasília, do Brasil e do mundo. Assuntos que certamente influenciam nas suas decisões diárias. Eu sou Miguelzinho Martins e este é o Revista Brasil. Há 40 anos com essa missão de manter você bem informado. Brasília amanheceu com chuva. Neste momento, temperatura de 20 graus e umidade relativa do ar variando em torno de 88%. E a gente começa essa edição do nosso Revista destacando que o Superior Tribunal de Justiça decidiu que o salário pode ser penhorado para pagar dívida não alimentar. Essa medida pode ser adotada em caráter excepcional quando outros meios de cobrança se mostrarem inviáveis e desde que não comprometa a subsistência digna do devedor e de sua família. É um assunto que vamos trazer em detalhes para você neste 5 de outubro, ocasião em que se comemora 38 anos da nossa Constituição Federal, a Carta Magna que marcou a redemocratização do país e ampliou direitos civis, políticos e sociais. Mas afinal, após quase décadas ou quatro décadas, ela de fato segue dando respostas aos desafios do Brasil? É a pergunta que nós vamos buscar uma resposta nessa edição do nosso programa. E falando em democracia, eleições 2026. Flávio Bolsonaro e Lula disputarão o segundo turno em 25 de outubro. Em 20 estados, a eleição para governador foi definida no primeiro turno. Nas outras 6 unidades da federação e o DF, assim como para presidente da república, a disputa também segue para o segundo turno. Esporte, futebol em ritmo de treino, Brasil vence a Índia em Calcutá por 4-0. A seleção de Carlo Ancelotti fecha período de amistosos com 2 vitórias. O São Paulo empatou com o Corinthians e conquistou o Brasileirão Feminino. Rivais se enfrentaram neste sábado no estádio do Morumbis e o time tricolor assegurou o troféu. Enfim, tem também as notícias internacionais, direto da Rádio França em Paris, a participação de repórteres, colaboradores e muito mais nessa edição do nosso Revista Brasil, que está apenas começando.
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3: 10 horas 4 minutos e vamos girar com os demais comunicadores que fazem o Revista Brasil. Hoje começamos indo direto à região sudeste, vamos até a capital Rio de Janeiro, cidade maravilhosa, para saber dos destaques de Cristiane Ribeiro. Olá, Cris, bom dia.
4: Bom dia, Miguelzinho. Bom dia também aos nossos ouvintes. Miguelzinho, aqui no Rio de Janeiro pode ter o segundo turno, sabia? Douglas Ruas, do PL, e Eduardo Paes, do PSD, devem disputar o segundo turno da eleição para o governo aqui do estado no próximo dia 25, já que nenhum dos candidatos obteve mais

0: da metade dos votos válidos. Ruas ficou com 49,27% e Paes com 42,76%. Esse resultado, no entanto, pode mudar se o Tribunal Superior Eleitoral decidir invalidar os votos dados pelos fluminenses a Antony Garotinho, do Republicanos. Nesse caso, Ruas estaria eleito no primeiro turno. Os 274.411 votos conquistados por Garotinho foram contados sob júdice, pois sua candidatura foi indeferida pelo Tribunal Regional Eleitoral aqui do Rio e o recurso ainda não foi julgado pelo TSE. Se o órgão decidir indeferir a candidatura de Garotinho, os votos que ele recebeu serão excluídos do total válido e, assim, os votos de Ruas passam a equivaler a 50,89% do total válido, o que é suficiente para o candidato do PL ser declarado governador eleito do estado. E o TSE ainda não marcou a data para julgar o recurso de Garotinho. Volto com você.
1: Ok, Cris, chove também na capital Rio de Janeiro?
0: Ainda não chove, mas o tempo aqui está bem instável.
1: Ou seja, nada de praia, né, Cris?
0: Nada,
1: Eu
0: hoje
1: tô
0: não.
1: esperando esse momento para ir aí, viu, Cris? Você me avise.
0: Ah, sim, você é muito bem-vindo aqui.
1: Obrigado, Cris. Bom dia. Uma ótima semana para
0: Bom
1: todos vocês
0: dia.
1: aí da Rádio Nacional do Rio. 10 horas mais 6 minutos da região Sudeste, voltamos para a região Centro-Oeste, vamos até o Rádio Jornalismo Nacional. Aliás, eles que estão conosco aqui nos estúdios da Rádio Nacional. Deixa eu começar com o Renato Ribeiro, nos ampliando também os seus destaques. Olá, Renato, bom dia.
2: Muito bom dia, Miguelzinho. Bom dia a todos. Falando sobre as eleições aí também, né? É mais de 33 milhões e 400 mil eleitores não votaram no primeiro turno. A abstenção no país chegou a 21,08%, o maior número aí desde 1998. De 160 milhões de pessoas aptas a votar, cerca de 125 milhões compareceram às urnas, o que representa 79% do total. E Miguelzinho, a abstenção neste ano chegou próxima à de 2022. Naquele ano, 33 milhões e 700 mil eleitores não votaram no primeiro turno, que dá 20,95%. No entanto, no segundo turno, a abstenção diminuiu para 20,59%. Isso aconteceu porque mais eleitores foram nas urnas, cerca de 570 mil pessoas a mais. Mato Grosso do Sul, Rio de Janeiro, Minas Gerais e São Paulo lideram o número de ausentes aí, com números que variam entre 22% até ali quase 24%. Na outra ponta, Ceará, Roraima, Piauí e Sergipe tiveram os menores índices. E o presidente do Tribunal Superior Eleitoral, Cássio Nunes Marques, afirmou que vai trabalhar para diminuir a abstenção no segundo turno.
3: Não é o ideal, a abstenção de 20%. A ideia é intensificar e aperfeiçoar todos os mecanismos disponíveis para a Justiça Eleitoral para que a gente consiga diminuir esse percentual num segundo turno.
2: E o Cássio Nunes Marques falou ontem, após aí a divulgação dos resultados do primeiro turno, e ele disse que essa abstenção já era esperada, né? E o primeiro turno registrou ainda 2 milhões e 200 mil votos em branco e 3 milhões e 600 mil votos nulos. Miguelzinho.
1: Ok, alto índice de abstenção, diga-se de passagem. 10
2: recorde,
1: horas
2: né?
1: mais 8 minutos ainda no Rádio Jornalismo Nacional. Temos também a presença de Priscila Mazenotti. Olá, Priscila, bom dia.
4: Oi, Miguelzinho, bom dia para você. Bom dia também para o Renato Ribeiro, que está aqui no estúdio, para toda a
1: Aliás,
4: nossa
1: você que esteve
4: equipe.
1: ontem, não é? Nessa cobertura.
4: Praticamente não foi embora, né, Miguelzinho? Saí daqui era depois de 10 horas da noite, porque a gente teve aí uma programação para lá de especial, trazendo aí em tempo real os resultados das urnas. E aí hoje cedo a gente está fazendo aquele trabalho de análise mesmo, de tentar entender, né, o que que aconteceu e para onde que a gente vai. Onde que eu estou e para onde que eu vou, né? Basicamente isso. E aí, o Renato estava falando aí dessa questão da
1: Abstenção.
4: abstenção. Esse deve ser um dos pontos agora nessa nova etapa da campanha, tanto de Flávio Bolsonaro quanto de Lula, viu? A
1: E é uma
4: gente.
1: preocupação do próprio TSE também,
4: Uma
1: como falou o
4: preocupação
1: Nunes
4: do
1: Marques, o
4: TSE.
1: presidente do
4: A
1: tribunal.
4: diferença entre os dois foi muito pequena, 2 milhões e pouquinho de votos, 1,87%, né, em termos percentuais. Então, esses votos da abstenção podem fazer a diferença lá na frente. Então, é por isso que recomeçou hoje a campanha. Claro, os dois candidatos aí, hoje o dia de avaliação, né, de realinhamento aí, colocar de volta o trem nos trilhos. para poder reorganizar o trabalho para as próximas 3 semanas, quando chega quando será o segundo turno no dia 25. O que a gente teve além dessa questão do segundo turno?

0: Espírito Santo, Rio de Janeiro, Rio Grande do Norte e Tocantins. Para o Senado e para a Câmara, a gente votou também em deputados e em senadores, e aí a gente estava analisando aqui agora os dados, o que que a gente percebeu, né? Os especialistas estão apontando que o PL foi o grande vencedor aí dessas urnas, acabou elegendo mais deputados e mais senadores e vai ser a maior bancada, tanto na Câmara quanto no Senado. Na Câmara vai ter 121 deputados e no Senado 28 senadores, né? Esse número é importante porque se você parar para pensar que para abrir uma CPI precisa de 27 senadores, então só o PL sozinho será capaz, a partir da próxima legislatura, de abrir uma CPI caso precise, né? Se juntar ali com o Centrão e com outros partidos ali de direita e de extrema direita, acaba de fato formando maioria, né? E aí o olho está bem voltado, os olhos estão bem voltados para o Senado. Porque são senadores que têm a capacidade de abrir impeachment contra ministros do Supremo, né? Tem aquelas pautas também de anistia, redução de pena, todas essas pautas aí desse viés mais conservador, né? Desse espectro mais conservador. Então, teve dobradinha, né? Mato Grosso do Sul, Distrito Federal, Rio de Janeiro, Rondônia e Santa Catarina, dobradinha do PL, os dois senadores eleitos foram do PL. Na Bahia teve dobradinha do PT, foram os únicos lugares aí que teve dobradinha, o resto foram de partidos diferentes, mas não necessariamente de espectros diferentes, né? E aí é isso que agora a gente está fazendo essa avaliação, já estamos em contato com as campanhas.
1: Pois é, isso que eu ia lhe perguntar neste momento. Ou seja, como é que estão os candidatos a partir de hoje? Ainda estão respirando o dia de ontem? Ou já começaram já com a mão na massa? Ou seja, já estão a todo vapor trabalhando para esse segundo turno das
0: A
1: eleições?
0: campanha já começou, né? Assim, quando crava o resultado, você já está pensando no próximo passo. Ontem, tanto o Flávio Bolsonaro quanto o Lula deram pronunciamentos rápidos ali depois do resultado, falando: olha, agora é a campanha, vamos nessa, mais 3 semanas, até para os governos também, por enquanto, sem agenda, ainda naquela história de avaliar, né? Reunir com a equipe para fazer essa avaliação. Sexta-feira recomeça o horário eleitoral, gente, para quem ama, para quem odeia, sexta-feira recomeça aí o horário eleitoral e a campanha também já nos próximos dias já deve ter agenda aí dos candidatos.
1: Priscila, em relação ao Congresso Nacional, a partir deste primeiro turno, que já está definido os cargos para senador e também para deputado, retoma as atividades nesse segundo, esse final de ano e final de segundo semestre ou não? Essa semana também vai ser vazio ali no Congresso Nacional, apenas a partir da semana que vem, ou enfim, a partir do fim, do encerramento do segundo turno?
0: Gente, olha só o que que acontece. Na semana passada, o Davi Alcolumbre, que é o presidente do Senado, convocou sessão para amanhã, terça, quarta e quinta, tendo como único item na pauta o fim da PEC 6x1, né? A PEC 6x1, que é o fim da escala 6x1 de trabalho. Botou a 3 dias para poder discutir e votar essa questão, conforme tinha sido combinado lá atrás, quando foi aprovada na Comissão de Constituição e Justiça. O problema é que isso tudo foi marcado antes do resultado das eleições. Agora a gente tem uma nova configuração, né? A gente tem aí diversos senadores que não foram reeleitos. A gente destaca, por exemplo, Randolfo Rodrigues, líder do governo, não foi reeleito, né? E vários outros senadores não foram reeleitos. A gente tem essa mudança de configuração com o PL tendo maioria. Então resta saber. Por enquanto, a sessão de amanhã, para acabar com a 6x1, continua convocada e pautada. Mas não tem previsão de reunião de líderes, nem na Câmara e nem no Senado. No Senado, normalmente já não tem mesmo, o Davi Alcolumbre não tem como hábito fazer reunião de líderes. E aí a gente quer saber se essa sessão está de fato confirmada e qual vai ser o comportamento? Porque quem não foi reeleito vai ter interesse também em votar uma matéria assim que é tão benéfica para a população e tudo, ou não? E aí, falando, ah, eu estou saindo mesmo, e quem está mantido vai ter maioria para poder aprovar? Porque uma PEC são 2 turnos, com 3/5.
1: Sim.
0: Então, por enquanto, o que a gente tem de trabalho no Congresso Nacional é a votação da PEC que acaba com a escala 6x1 no Senado amanhã. Por enquanto, sessão ainda convocada. Agora, se vai ter quórum e se vai votar, a Aí já cenas do próximo capítulo.
1: Vamos aguardar. E você traz tudo isso pra gente ao longo da semana, tá combinado?
0: Com certeza absoluta.

0: até porque essa fim da escala 6x1 é uma demanda de muita gente, foi uma trajetória longa lá na Câmara, né, de pressão, de movimentos sociais, e aí muita gente querendo ver no Senado. Então a gente só dá o recado, ó, tá pautado para amanhã, gente, a 6x1, lembra
1: Priscila,
0: disso.
1: muito obrigado pela participação. Uma boa semana pra gente.
0: Para todos nós.
1: 10 horas mais 16 minutos, vamos até a agência de notícias da EBC, Empresa Brasil de Comunicação, Agência Brasil, Thalita Cavalcante, quem está conosco e também nos traz os seus destaques. Olá, Thalita, bom dia.
2: Bom dia, Miguelzinho. Como a Priscila já abordou aí, né, este segundo turno das eleições, o Tribunal Superior Eleitoral vai trabalhar nesses próximos 20 dias para diminuir a abstenção de eleitores no segundo turno marcado para o dia 25. De acordo com dados do TSE, Miguelzinho, o primeiro turno registrou abstenção recorde de 21,08%. Esse percentual equivale a 33 milhões e 400 mil eleitores. O número é considerado o maior desde 1998. Então, o tribunal vai trabalhar para que mais pessoas possam ir às urnas. E aí é importante, nesse contexto, Miguelzinho, destacar que quem não votou no primeiro turno e está quite com a Justiça Eleitoral pode votar normalmente no dia 25. Esse é o nosso destaque de hoje, a questão da abstenção. E também eu queria convidar, Miguelzinho, os nossos ouvintes a acessarem a página da Agência Brasil. Lá a gente está com o Divulga Cande, nós estamos ligados diretamente ao sistema do TSE. Então, ali você tem a divisão por estado, você clica em cada estado, em cada região, e em cada estado você sabe direitinho, percentualmente, tem gráficos, o que aconteceu naquele estado, quantos senadores, quantos deputados, se vai ter segundo turno para governador. Então, queria convidar todos os nossos ouvintes a acessarem a página da Agência Brasil, www.agenciabrasil.ebc.com.br.
1: E tá muito bacana, eu estou acessando por aqui neste momento, acessei ontem também, ao longo do dia, muito bacana, muitas informações, então vale a pena acessar a página da Agência Brasil para que você se mantenha bem informado. Muito obrigado, viu, Thalita?
2: Um abraço, bom trabalho, boa semana e vamos rumo aí a esse segundo turno.
1: Com certeza. 10 horas mais 18 minutos, 10 e 18, apenas para reforçar, então ficou para o segundo turno a decisão sobre quem vai ser presidente do Brasil a partir de 5 de janeiro do ano que vem. O repórter Gésio Passos acompanha a apuração e tem os detalhes para todos nós. Vamos acompanhar a reportagem de Gésio Passos.
3: O Brasil vai decidir seu próximo presidente em um segundo turno. O senador Flávio Bolsonaro, do PL, e o presidente Lula, do PT, vão se enfrentar em 25 de outubro. A diferença entre os dois candidatos foi de cerca de 2 milhões e 500 mil votos. Flávio Bolsonaro sai na frente com 47% dos votos válidos no primeiro turno. O senador busca trazer sua família de volta à presidência da República. Flávio Bolsonaro venceu em todos os estados do Sudeste, Sul e Centro-Oeste. No Norte, venceu em Roraima, Rondônia, Tocantins e Acre. O candidato da oposição agradeceu seus eleitores e destacou que a votação demonstra que a população quer mudança.
4: Estou muito feliz de verdade com o resultado que nós vemos aqui agora. São quase 56 milhões de brasileiros e brasileiras que deram esse voto de confiança para mudança. A palavra é mudança. O Brasil não aguenta mais e eu estou muito satisfeito porque muitos institutos de pesquisa davam a gente atrás, os nossos trackings davam a gente na frente, como aconteceu, com uma chance real de que nós tivéssemos uma vitória no primeiro turno. Foi por muito pouco, mas eu fiquei muito feliz com a quantidade de brasileiros que foram às ruas, foram às urnas, melhor dizendo, para se manifestarem e não se omitiram porque queriam essa mudança.
3: O presidente Lula registrou 45% dos votos válidos e terá que buscar uma virada para conseguir seu quarto mandato. Lula ficou na frente em todos os estados do Nordeste, além do Pará, Amapá e no Amazonas. Em coletiva, o atual presidente também agradeceu aos brasileiros que foram às urnas e afirmou que o segundo turno será uma oportunidade de comparar propostas.
5: Mas a gente tem o segundo turno e o segundo turno é a hora da prova dos nove. É a hora da gente mostrar a verdadeira fotografia do Brasil de hoje e o Brasil que a gente quer. Então, a partir de amanhã, a gente começa uma nova campanha. Uma campanha em que apenas entre dois candidatos a gente vai poder mostrar a diferença entre as propostas que existem para o Brasil.
6: Eles vão disputar os votos de Augusto Cury, do Avante, que terminou com quase 3%, Renan Santos, do Missão, com 2%, e Ronaldo Caiado, do PSD, também com 2%. Os demais candidatos não alcançaram 1% dos votos válidos. As abstenções chegaram a 21% do eleitorado. Brancos e nulos somados alcançaram quase 4% dos votos. Da Rádio Nacional em Brasília, Gésio Passos.
1: E o TSE, o Tribunal Superior Eleitoral, registrou 907 crimes eleitorais neste domingo de primeiro turno. Na avaliação do tribunal, as eleições gerais deste domingo foram tranquilas e menos de 1% das urnas tiveram que ser substituídas. A repórter Paula Bittar traz o balanço feito pela Justiça Eleitoral.
7: O presidente do Tribunal Superior Eleitoral, ministro Cássio Nunes Marques, informou o registro durante o domingo de eleição de 907 crimes eleitorais em todo o país, além da apreensão de aproximadamente R$ 626 mil. De acordo com o ministro, as ocorrências mais frequentes foram crimes de boca de urna e de propaganda eleitoral irregular. Ele concedeu a entrevista coletiva após a definição de que o presidente Luiz Inácio Lula da Silva e o senador Flávio Bolsonaro se enfrentarão num segundo turno. Sobre a possibilidade de interferência estrangeira no pleito, Nunes Marques ressaltou que relatórios parciais do Parlasul, assim como manifestações de instituições como a Organização dos Estados Americanos, apontam transparência e normalidade das eleições brasileiras.
8: A missão de observação eleitoral do NEPED, o ERGE, informou não ter identificado, até o momento da informação, incidentes graves ou ocorrências relacionadas às urnas eletrônicas, à identificação dos eleitores ou ao transporte que pudessem comprometer de maneira significativa o exercício do voto. Também destacou que, no período observado, não foram constatados fatos que indicassem interferência estrangeira no processo eleitoral brasileiro.
7: O presidente do TSE apontou queda significativa no número de denúncias relacionadas à integridade do processo eleitoral e possível supressão do voto.
8: Em 2022, entre 1º de agosto e a véspera da votação, foram registradas 18.487 denúncias. No mesmo período de 2026, foram 2.604 denúncias. Isso representa uma redução de aproximadamente 86% no volume de registros. É importante esclarecer que esses números dizem respeito exclusivamente a conteúdos relacionados à integridade do processo eleitoral ou que possam contribuir para a supressão do voto. A redução é significativa e merece ser reconhecida.
7: O primeiro turno das eleições deste ano registrou pouco mais de 21% de abstenção, a maior já registrada no primeiro turno, com 33 milhões de brasileiros ausentes. Na última eleição presidencial de 2022, o índice foi de 20,79%, com 32,7 milhões de brasileiros ausentes no primeiro turno. Sobre esse assunto, Nunes Marques disse que o problema vem sendo enfrentado pela Justiça brasileira com atenção, mas que o dado está dentro do esperado e que o TSE poderá intensificar as diversas ações que já toma no sentido de incentivar o voto. Cássio Nunes Marques também ressaltou a importância do e-título. Até às 7 da noite do domingo, segundo o ministro, foram registradas aproximadamente 8,6 milhões de emissões do título virtual apenas no dia do pleito e mais de 22 milhões de consultas aos locais de votação. O aplicativo também registrou cerca de 4,3 milhões de justificativas. De acordo com dados do TSE, das cerca de 500 mil urnas eletrônicas espalhadas pelo país, apenas 1.904 foram substituídas, 0,35%. Nenhum município precisou recorrer à votação manual. Da Rádio Câmara de Brasília, Paula Bittar.
1: 10 horas mais 25 minutos, 10h25, vamos até a região sudeste, vamos até a capital paulista. Hoje temos a participação de Roberto Camargo. Olá, Roberto, bom dia.
9: Olá, Miguelzinho, bom dia para você, para o ouvinte do Revista Brasil. Prazer estar de volta aqui com vocês, viu?
1: O prazer é todo nosso. Seus destaques, Roberto.
9: Miguelzinho, vamos começar falando aqui do tempo. Nesta segunda-feira, como em grande parte do país, né, provavelmente, o estado de São Paulo vai estar sujeito aí a instabilidades com ocorrência de pancadas de chuva ao longo do dia, inclusive. Neste momento, particularmente, a capital paulista tem céu nublado e a temperatura está aí em torno de 19, 20 graus, de acordo com a região. Ou seja, está bem agradável por aqui, Miguelzinho. A umidade do ar também está suficientemente elevada para a gente ter aí um bem-estar respiratório. Mas, sempre tem um mas, né? Nós deveríamos ter pancadas de chuva à tarde, com risco de alagamentos, e para a capital aqui são realmente um problema sério, e até possibilidade aí de transbordamento de córregos e rios na cidade. E olha, tem também um aviso laranja de perigo do Instituto de Meteorologia, o INMET, fazendo aí um alerta para tempestades no sudoeste do estado. Miguelzinho, o nosso destaque principal hoje aqui de São Paulo é o impasse sobre a passagem subterrânea da Consolação, região da Paulista, região bem central aqui da cidade. É que esse local, usado há mais de 20 anos por uma associação de livreiros, eles montam ali as suas banquinhas para expor, para vender livros para quem passa por ali. E não é pouca gente, não. No caminho ali para a Avenida Paulista, é muita gente passando diariamente. Então, mês que vem a gente vai completar 21 anos desse uso que foi dado a esta passagem subterrânea. O problema é que no final de 2023 houve um acordo da Prefeitura de São Paulo, com uma empresa do ramo de bares e restaurantes, para que essa empresa assumisse o espaço em troca de benfeitorias que não foram feitas, Miguelzinho. Então, tirar uma coisa que é muito boa, muito interessante para a população, para dar na mão de uma empresa que não cumpriu um acordo, está meio esquisito, né? A gente vai detalhar isso daqui a pouquinho, viu?
1: Tá combinado, Roberto. Te aguardo 10 horas mais 27 minutos. Ainda falando em relação às eleições 2026, primeiro turno que tivemos neste domingo, temos mais uma informação agora no campo do cargo de governador. É que a repórter Patrícia Oliveira também acompanhou a apuração dos votos para governador dos 26 estados e do Distrito Federal. Em 20 deles, a eleição já foi definida, mas haverá segundo turno em algumas unidades da federação.
10: Dos 20 governadores que venceram as eleições no primeiro turno, 10 foram reeleitos para o cargo. É o caso de Tarcísio de Freitas, do PL de São Paulo, Jerônimo Rodrigues, do PT da Bahia, Jorginho Melo, do PL em Santa Catarina, Eduardo Riedel, do Progressistas em Mato Grosso do Sul, Eumano de Freitas, do PT no Ceará, Fábio Mitidieri, do PSD de Sergipe e Rafael Fonte, do PT no Piauí, que venceu com 70,9% dos votos, o maior percentual. Outros candidatos que ocupavam o mandato como vice-governadores se elegeram agora como titulares do cargo. São os casos de Goiás, Mato Grosso e Paraíba. E os senadores que disputaram o governo este ano e já estão eleitos são Cleitinho, do Republicanos de Minas Gerais, Marcos Rogério, do PL de Rondônia e Sérgio Moro, do PL do Paraná. Para o consultor legislativo João Trindade, a definição da maioria dos governadores logo no primeiro turno é inédita no país e se deve ao voto útil e à polarização política.
11: À medida que você polariza uma eleição, você tem uma tendência maior de que todos os apoios venham a confluir só para dois candidatos, e aí isso se define no primeiro turno.
10: 6 estados e o Distrito Federal vão disputar o segundo turno. Em Tocantins, a disputa é entre a senadora professora Dorinha, do União, e Vicentinho Júnior, do PSDB. No Acre, Maílza Assis, do Progressistas, e Alan Henrique, do Republicanos, concorrem à vaga. No Distrito Federal, disputam o cargo Celina Leão, do Progressistas, e Leandro Graz, do PT. No Rio Grande do Norte, Alisson, do União, e Cadu de Lula, do PT, se enfrentam numa segunda votação. No Espírito Santo, Lorenzo Pasolini, do Republicanos, e Ricardo Ferraço, do MDB, também decidem no segundo turno. Douglas Ruas, do PL, e Eduardo Paes, do PSD, se enfrentam nas urnas em 25 de outubro, no Rio de Janeiro. E no Amazonas, os eleitores vão decidir entre Omar Aziz, do PSD, e a professora Maria do Carmo, do PL. Da Rádio Senado, Patrícia Oliveira.
1: 10:30, a gente sai para um breve intervalo. Na sequência, estamos de volta, já destacando a nossa entrevista de hoje.
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1: 10:32. Decisão recente do Superior Tribunal de Justiça pode mudar a relação entre quem tem uma dívida e quem precisa receber. A Corte Especial decidiu que, em situações excepcionais, parte do salário de uma pessoa pode ser penhorada para pagar uma dívida que não seja de natureza alimentar, como uma dívida bancária, por exemplo. Para entendermos o que muda na prática, quem pode ser atingido e quais são os limites dessa decisão, a gente conversa agora com o Dr. Luiz Felipe Chaves Machado, advogado atuante na área de execução e sócio do escritório Carvalho Dantas, Leles e Palhares Advogados. Aliás, vamos saber os detalhes dessa decisão nesse dia 5 de outubro, ocasião em que a nossa Constituição Federal completa 38 anos. Doutor Luiz Felipe, seja bem-vindo à Rádio Nacional. Muito obrigado por ter aceito o nosso convite. Bom dia.
16: Olá, bom dia a todos. Muito obrigado pelo convite. Será um prazer conversar um pouquinho aqui com vocês.
1: Doutor Luiz Felipe, inicialmente, o que exatamente o STJ decidiu e por que essa decisão é importante para quem tem uma dívida hoje?
16: É uma decisão muito importante. A Justiça vem cada dia mais tentando combater os devedores contumazes, né? A taxa de inadimplemento no Brasil está muito alta. E também de execuções frustradas, né? Então, as pessoas estão sendo executadas e não estão pagando as suas dívidas, né? Os credores estão tendo as suas execuções frustradas. E, nesse sentido, as pessoas geralmente se valem de proteções jurídicas que já existem consolidadas, especialmente no Código Civil. Nesse sentido, existe uma proteção, artigo 833, que é da aposentadoria, do salário, da pensão, e tudo isso existia para proteger a pessoa assim, da sua renda mínima, né? Da sua renda para poder subsistir e para sustentar a sua família. O problema é que, segundo o próprio SPJ, é um entendimento muito válido, existia ali uma exceção, tá? Da impenhorabilidade da remuneração, da pensão, do salário, etc. A exceção era pensão alimentícia. Então, se uma pessoa deve uma pensão alimentícia, o salário dela poderia ser bloqueado. Mas, nesse caso, já existia uma proteção ao mínimo existencial, mas não existia essa impenhorabilidade como regra geral, né? Então, existe essa exceção da impenhorabilidade no caso de pensão alimentícia. E também existia no caso de 50 salários mínimos. Então, a remuneração abaixo de 50 salários mínimos não era penhorada. Então, ela respeitava a regra geral da impenhorabilidade. Com o entendimento da STJ, o entendimento, na minha opinião, é muito válido, tá? 50 salários mínimos hoje dá cerca de R$80 mil por mês. Então é uma renda, uma faixa de renda muito alta. Isso acabava conferindo uma proteção para praticamente todos os devedores, porque poucas pessoas recebem mais do que R$80 mil por mês. E quem recebe, via de regra, eu posso falar isso como uma pessoa que tem bastante experiência nessa área de execução, tanto de defendendo executados quanto executando, né, pelo lado dos exequentes, acontece que as pessoas que recebem um salário muito alto, acima de R$80 mil, via de regra, elas não recebem na conta delas, geralmente não é no CPF delas, então é até mais difícil comprovar esse recebimento por elas e, consequentemente, você alcançar a penhora desses valores.
1: Certo. Agora, para que isso de fato aconteça na prática, existem etapas e condições que devem ser analisadas e antecipadas antes de chegar a esse momento da construção do salário?
16: Sim, com certeza. Toda execução ela deve respeitar o meio menos gravoso, também é dito no Código Civil. Então, existe uma ordem de preferência, existe um meio menos gravoso, a forma como você vai menos prejudicar o devedor. Então, você vai tentar executar as pessoas de todas as formas possíveis, né, o devedor. Então, você vai tentar penhora, você vai tentar um bem, vai tentar um carro, vai tentar um imóvel. Enfim, você vai correr a execução de forma normal, de forma ordinária. Quando não existe mais bens para serem executados, quando você não encontra mais nada, a execução, de certa maneira, foi frustrada, então abre esse precedente. Então, a decisão do STJ é para casos excepcionais, para casos em que não se encontra mais bens, em que a execução vai ser frustrada, só que a pessoa recebe uma remuneração, digamos, acima do mínimo existencial para ela. Então, sei lá, tem indícios de que a pessoa gasta 10 mil por mês, mas ela ganha 20 mil. Então, excepcionalmente, você conseguiria atingir o patrimônio dessa pessoa, respeitando esses dois critérios. Em primeiro lugar, não encontrou outros bens, então, excepcionalmente, você vai em cima do salário. E o outro critério é, você não pode passar o mínimo existencial do devedor. Então, você tem que garantir a subsistência mínima do devedor e de sua família. Esses são os dois critérios definidos pelo STJ no tema 1230.
1: Ou seja, o credor ele precisa tentar penhorar primeiro, digamos, uma conta bancária, veículos, imóveis e outros bens antes de pedir a penhora do salário.
16: Exatamente, exatamente. O salário, nesse caso, é sempre o último recurso.
1: E o senhor tocou também numa expressão curiosa para muitos, desconhecida, que é essa questão da subsistência digna do devedor e de sua família. Como o juiz vai definir quanto uma família precisa para viver dignamente, doutor? Existe um valor ou percentual previamente estabelecido?
16: Não, não existe um valor, não existe um percentual. Na verdade, isso foi justamente um dos temas em debate, nesse tema definido pelo STJ. Um dos ministros gostaria que tivesse um percentual já fixo, só que ele foi voto vencido e acabou que se definiu que não existe um parâmetro objetivo, isso vai ser definido pelo juiz com base na defesa do devedor. Então, o credor, né, o exequente, vai pedir a execução a penhora do salário, um percentual de salário, enfim, e o devedor, o executado, vai ter que comprovar que as suas despesas ou consomem todo aquele salário, ou, enfim, ele vai ter que demonstrar o mínimo existencial dele. Então, ele vai ter que comprovar, sei lá, aluguel, condomínio, água, luz, mercado, enfim, todas aquelas despesas cotidianas e que garantem o mínimo existencial. Vai ser obrigação do devedor demonstrar para que aquele valor seja reservado para ele garantir, né, a sua vida, e o restante vai ser penhorado.
1: Doutor Luiz Felipe, por outro lado, existe um percentual máximo do salário que pode ser penhorado ou o STJ também deixou essa definição para cada juiz, de acordo com a situação financeira concreta do devedor e do processo que ele está analisando?
16: É isso mesmo, não tem percentual nem mínimo nem máximo. Então,
1: sim.
16: Se a pessoa recebe 200 mil e ela só gasta 10, é muito provável que seja penhorado em muito mais de 50% do salário da pessoa. Então, realmente não foi definido um critério, nem mínimo, nem máximo.
1: Perfeito. Doutor, eu estou em Brasília e em São Paulo está o jornalista Roberto Camargo, que também participa com a gente dessa entrevista. Roberto.
9: Bom dia, doutor Luiz Felipe. É um prazer falar com o senhor, viu?
16: Bom dia.
9: Eu vou insistir um pouquinho justamente nesse ponto, né, que o Miguelzinho já vem abordando com o senhor, que acho que é o ponto mais preocupante, eu diria, ou que merece, assim, realmente que nos debrucemos para entender essa medida. Uma vez que não

0: um percentual mínimo, nem um percentual máximo, se eu entendi bem, então o devedor terá que apresentar quais são suas despesas, digamos assim, com a subsistência digna da sua família, e o juiz é que vai arbitrar sobre a aplicação ou não dessa medida, em caráter excepcional nesse caso. Não há um risco de uma interpretação subjetiva, doutor Luiz Felipe, porque pode ocorrer que, para um juiz, seja um percentual mínimo a ser respeitado, para outro seria algo diferente. Como é que fica a isonomia da aplicação dessa medida, não havendo critérios numericamente definidos?
1: É, de fato, existe essa discricionalidade pelo juiz, né? É, no fim das contas, é aquela coisa, quem tem o poder está na caneta, né? Quem decide é o juiz, pode sim haver abusos, tá? Não, e aí a gente tem outros mecanismos para evitar esse tipo de abuso, assim, esse tipo de coisa já existe hoje, tá? Então, por exemplo, há casos em que uma pessoa recebeu, por exemplo, ela recebeu ali o 13º e as férias dela foi executada. E aí a penhora caiu bem em cima desses valores, que são verbas de natureza alimentar também. Aí também pegou ali o salário dela e tudo mais. É, a pessoa recorre e o juiz acaba mantendo a penhora, eu digo isso ainda antes desse tema, tá? Só para dar aqui como exemplo. Então o juiz acaba penhorando esse valor, esse salário, e mantém. Então você recorre, você faz uma impugnação à penhora, você faz uma exceção de pré-executividade. É, e o juiz acaba mantendo a penhora sobre esse valor. E aí você tem outros mecanismos, você vai precisar gravar dessa decisão e mandar para um tribunal. É, então, assim, de fato, vai ficar muito pela cabeça do juiz, como muitas coisas no Brasil, na verdade, é, né? Então, o que a lei faz é definir uma moldura, né? Imagina um quadro. O quadro tem uma moldura. A lei define uma moldura. O juiz vai decidir dentro desse quadro, tá? Dentro dessa moldura, o juiz vai definir ali dentro daquelas, digamos, quatro linhas ali dessa moldura. Então, sempre pode haver um risco de até uma injustiça, né? Pessoa, às vezes, o juiz definir uma penhora maior, às vezes a pessoa não conseguiu comprovar todas as suas despesas, né? Às vezes ela, por exemplo, ela sustenta a mãe, sustenta, às vezes, um irmão que é inválido, alguma coisa nesse sentido. Então, assim, ela tem que comprovar não só as despesas dela, mas se ela deixar de comprovar qualquer coisa, pode sim ter uma penhora além do que ela precisa, e aí de fato ela vai ter que recorrer, mas também ter um percentual fixo também pode haver algumas injustiças, porque cada pessoa vai ter ali, né, a sua particularidade, as suas peculiaridades, as suas contas, a sua forma como paga, como recebe, e um percentual fixo também poderia trazer alguns problemas, tá? E, então, assim, na minha opinião, essa questão da discricionalidade pelo juiz é também perigosa, a sua preocupação é completamente válida, mas talvez eu estou de acordo com a decisão vencida, né? Que venceu, na verdade, com a EMA 1230, que de fato tem que ser definido pelo juiz. E aí é a importância de um bom advogado, é importante sempre ter muitas provas e demonstrar para o juiz, de forma muito clara, de forma muito objetiva, que o mínimo existencial, e às vezes até também ter uma folga para que a pessoa, enfim, tenha pelo menos uma reserva de emergência também, que é muito importante, especialmente nos dias de hoje, o mundo estando como está, né?
0: Perfeito.
2: Bem, doutor Luiz Felipe, mais uma questão que nos vem aqui, que o senhor bem mencionou e que a gente possa, de alguma forma, deixar ainda mais claro do que já está para o nosso público, não é? Ou seja, a questão do ônus da prova. A quem compete essa obrigação de provar que, de fato, a pessoa tem ou não tem condições? É do credor provar para que o devedor tem condições de arcar com aquele pagamento, ou é do devedor de dizer que não tem condições? Como fica essa questão do ônus da prova?
1: Então, primeiro só que tem indícios ali, o credor, né, o exequente, quando ele vai executar, ele tem que comprovar que a pessoa tem uma remuneração e tem que comprovar que é uma remuneração, assim, de um valor relevante, né? A pessoa, se você conseguir acesso, aquela pessoa recebe um salário mínimo, dificilmente você vai conseguir provar para o juiz que tem algum percentual ali penhorável. E também que o que você vai penhorar, sei lá, um percentual de 10% vai ser capaz de fazer algum sentido para reduzir a dívida, para quitar a dívida. Porque, assim, digamos que a pessoa, por algum motivo, deve 200 mil reais e ela recebe um salário mínimo e aí você vai penhorar 100 reais do salário mínimo dela. Em quanto tempo isso quitaria a dívida? Tem a correção, tem os juros da dívida. Então, assim, a dívida corrige mais do que o que você vai estar penhorando do salário dela. Então, essa medida é completamente nova. Você só vai prejudicar o devedor. Tem risco, assim, de você, né, comprometer a renda dele, comprometer o mínimo existencial, sendo que é uma medida que não vai, de fato, satisfazer a dívida, né? Então, em primeiro lugar, o credor, o exequente, vai ter que demonstrar que a pessoa tem uma remuneração, que recebe, que é um salário fixo, a partir disso, o juiz vai pensar, não, de fato, aqui tem alguma coisa que a gente pode penhorar e que vai ser uma medida que vai satisfazer em algum grau a execução.
2: Agora, uma curiosidade, doutor. Essa decisão, ela vale apenas para quem tem carteira assinada ou pode alcançar também aposentadorias, pensões, rendimento de autônomos ou outras verbas de natureza remuneratória?
1: Sim. Só para concluir essa pergunta anterior, eu estava introduzindo que a primeira parte é do credor, que vai ter que comprovar que tem essa renda. Depois, o devedor vai ter que comprovar o mínimo existencial dele, né? Como eu disse, vai ter que demonstrar que ele usa aquele valor todo para sobreviver, ou que ele vai ter que provar o mínimo ali que não pode ser penhorado. Tá? Então, essa obrigação, no caso, fica do devedor. A sua outra pergunta é sobre quais valores podem ser penhorados, né? Então, o que o STJ fez foi ampliar a exceção do parágrafo do artigo. Então, existe um artigo que, de regra geral, estabelece uma impenhorabilidade de salário, remuneração, pensão, aposentadoria e etc. E aí, o parágrafo traz duas exceções, pensão alimentícia e valores acima de 50 salários mínimos. O que o STJ fez foi justamente ampliar essa exceção. Então, não precisa mais ter 50 salários mínimos e também não precisa ter mais uma dívida exclusivamente alimentícia, de natureza alimentícia. Pode ser também uma dívida civil. Então, aluguel, contrato, indenização, qualquer coisa nesse sentido. Então, de fato, a decisão ampliou bastante o leque de oportunidades de penhora de remunerações, de maneira geral.
2: Perfeito. Deixa eu voltar a São Paulo com o Roberto Camargo, tem mais uma pergunta. Roberto?
0: Vamos lá. Doutor Luiz Felipe, tratando novamente aí do esgotamento de meios para o acionamento dessa medida, olhando do ponto de vista do credor, vamos supor que eu sou credor de uma dívida e eu tenho conhecimento de uma prática que, infelizmente, é bastante comum, pessoas ocultarem bens e rendas, por exemplo, não declará-los no seu imposto de renda. Então, oficialmente, esse devedor não teria outras formas de cobrança viáveis, mas eu sei que ele tem uma renda que ele não declara. Eu, como credor, suponho que sou eu que vou constituir um advogado para que faça a cobrança. Eu posso informar que esse meu devedor não declara uma determinada renda ou ele oculta um determinado patrimônio?
1: Na verdade, essa é até uma obrigação do credor, né? Se ele não conseguir demonstrar que tem bens passíveis de penhora, bens, enfim, valores, essa execução vai ser arquivada, tá? Pode ser frustrada e se em muito tempo você não conseguir encontrar nada para penhora, vai ocorrer uma prescrição intercorrente e a execução vai ser arquivada de forma definitiva. Então, sim, tá, é uma obrigação do credor demonstrar que existem bens. Então, e isso que você falou é uma coisa que ocorre muito e é justamente por isso que a justiça, o CNJ, o STJ, enfim, estão criando mecanismos de penhorar além daquilo que a lei já prevê, porque aquilo que já era muito claro na lei, né, para ser mais exato. Porque as execuções, existem muitas execuções frustradas, né? Eu posso dizer de novo como

0: estando dos dois lados, mas estando mais pelo lado do credor. É, assim, existe muito, muito, muito caso de fraude à execução, e fraude de toda a natureza. A pessoa tira tudo do nome, a pessoa limpa a conta, é, a pessoa usa laranja, assim, é, usa diversos mecanismos, é, usa um carro que não está no nome dela. Enfim, ela, existem muitos mecanismos em que é, a pessoa pode fraudar uma execução, enfim, fraudar os credores. E aí é muito importante que o credor e o advogado sejam muito diligentes e consigam não só descobrir é, essas fontes de renda, desses bens, como também comprovar perante o juiz ou que a pessoa recebe, que ela possui, ou que ela está fraudando a execução. Isso é um outro incidente. E o juiz vai investigar e pode decretar e às vezes pode até desfazer o negócio. Então, é a casa que o credor vendeu a casa para um irmão. Então, o carro não está no nome... Oh, desculpa, a casa não está no nome dele. Mas foi comprovado que ali houve uma simulação, que houve uma venda simulada para fraudar a execução. E aí vai ter que impugnar essa simulação e o juiz pode decretar a fraude à execução e desfazer o negócio. E aí esse bem volta e o credor vai ter a oportunidade de penhorar. Então, é uma obrigação do credor de conseguir não só encontrar esses bens, como comprovar. Se ele não fizer, a execução vai ser frustrada. Não tem outro mecanismo, tá? É de fato, o credor que tem que mover a ação. É uma obrigação dele. O juiz não vai fazer isso, enfim, ninguém mais vai fazer, tem que ser o credor.
1: Perfeito, doutor Luiz Felipe, agradeço e devolvo para você, Miguelzinho.
2: Ok, obrigado, Roberto. Doutor Luiz, já caminhando para o encerramento do nosso bate-papo, se assim eu posso definir, dessa entrevista belíssima que tem esclarecido e muito o nosso público, o senhor atua justamente na área de execução. Do ponto de vista de quem cobra uma dívida, essa decisão torna mais efetiva a execução judicial?
0: Sim, torna muito mais efetiva. Estou até muito esperançoso, fiquei feliz. De receber a notícia dessa decisão. É uma decisão muito aguardada. Foram alguns dias de julgamento e chegaram a uma conclusão que foi, na minha opinião, bem satisfatória, especialmente para a gente conseguir combater essa taxa de inadimplemento e de execuções frustradas, né? O que o Código Civil dizia é que tinha que ser dívida alimentícia, flexibilizada. Então, dívida alimentícia é um percentual muito ínfimo diante de todas as execuções que existem no Brasil. E o outro ponto é, 50 salários mínimos, 80 mil reais, é muito difícil encontrar, você executar alguém que tem 80 mil reais. E quem recebe 80 mil reais dificilmente vai ter um contra-cheque, dificilmente você vai conseguir encontrar o lerite dela, enfim. Você vai conseguir pesquisar, por exemplo, no portal da transparência e descobrir que essa pessoa recebe isso. Então, agora com essa flexibilização, pessoas que estão ali no 1% da população, né, estão na classe A, na classe B, recebem mais de 10, 20 mil salários, mais de 10, 20 mil reais mensais, já conseguem ser atingidos por meio desse tema. Então, perfeito. Na minha opinião, é uma decisão muito importante e que vai destravar muitas execuções.
2: Para concluir, aproveitando a oportunidade, o senhor que atua no direito e o direito constitucional, ele está em todos os ramos do direito, diga-se de passagem, hoje completamos 38 anos da nossa Constituição de 1988, que ainda responde a diversos segmentos do direito brasileiro. E aí eu pergunto ao senhor, e de fato ele também responde, ou seja, esse instrumento, às necessidades do Brasil de hoje? E mais, na visão do senhor, quais direitos previstos na Constituição ainda não chegaram de fato à vida do cidadão, doutor?
0: É muito importante, nós temos que celebrar a Constituição Federal de 88, foi um avanço muito importante em vários aspectos, que nós chamamos de Constituição Cidadã, traz muitos direitos importantíssimos que não eram previstos em outras constituições, então é uma constituição que avançou muito no Brasil, que precisava, né? Ele precisava de ter resguardado muitos direitos. A Constituição traz vários direitos que, infelizmente, hoje ainda não são alcançados, né? Por exemplo, a Constituição traz o direito à moradia, traz o direito à educação, não só um direito, mas, na verdade, uma obrigação. É uma obrigação da União, é uma obrigação dos Estados, é uma obrigação dos municípios, no caso também aqui de Brasília, do Distrito Federal, fornecer esses direitos, especialmente de educação, de saúde, que eu posso dizer que, infelizmente, não chega na ponta. Nós vemos diariamente notícias, por exemplo, de pessoas que sofrem, né, em hospitais. Nós vemos índices de educação que não conseguem avançar muito, especialmente na educação básica. Então, nós temos muito que avançar. A Constituição, ela, de novo, ela fez essa moldura, ela apontou uma direção pela qual nós devemos caminhar, uma direção muito correta, ela traçou um caminho, mas, infelizmente, nós não estamos, depois, né, de algumas décadas, infelizmente, nós ainda não conseguimos atingir de forma plena, nem de forma tão satisfatória, os direitos que a Constituição nos trouxe, né, e após cerca de 38 anos de Constituição.
2: Perfeito. Dr. Luiz Felipe Chaves Machado, advogado atuante na área de execução e sócio do escritório Carvalho Dantas, Leles e Palhares Advogados, muitíssimo obrigado pela participação, pelos esclarecimentos prestados ao público do nosso programa e da Rádio Nacional. E até uma próxima, doutor.
0: Eu que agradeço, foi um prazer, um bom dia e até a próxima.
2: Até a próxima. 10 horas e 57 minutos, meu caro Roberto Camargo. Pelo que se pode extrair, ou seja, a decisão do STJ reforça justamente que a penhora do salário serve para quitar uma dívida não alimentar, mas não é automática, né? Continua sendo uma medida excepcional que depende da inviabilidade de outros meios de cobrança e da preservação da subsistência digna do devedor e de sua família.
1: É isso mesmo, né? E o que chama a atenção, Miguelzinho, na minha opinião, é que pessoas com maior poder aquisitivo e talvez já habituadas a, vamos dizer, mecanismos contábeis de forma a ocultar seus bens, seu patrimônio, sua renda, consigam achar aí um atalho para fugir desse cerco, que é necessário realmente, porque o bom pagador, ele não esconde nada, mas aquele que habitualmente se nega a cumprir seus, honrar seus compromissos, ele acaba encontrando subterfúgios para não efetuar realmente a quitação de seus débitos, né?
2: É
1: ao passo que a pessoa trabalhadora, né, que tem ali a sua, tem uma única fonte de renda, um salário, por exemplo, está tudo ali às claras, né? Essa pessoa às vezes vai ter mais dificuldade para demonstrar o quanto aquela cobrança vai impactar na subsistência digna de sua família, não é verdade?
2: E para quem está endividado, né, fica aquela dica, a orientação. Ou seja, a principal recomendação é não ignorar uma cobrança judicial e procurar orientação jurídica para apresentar à justiça a real situação financeira da família.
1: Isso mesmo.
2: Ok, Roberto. Roberto, que continua com a gente nesta edição do nosso Revista Brasil. São 10 horas mais 58 minutos. A gente se despede nessa ocasião do público que nos acompanha pela Rádio Universitária de Roraima. Hoje feriado, não é? Aí na cidade, em Boa Vista, mas certamente o público continua ligadinho na Rádio Universitária de Roraima, em sintonia com a gente, agradecendo sempre o carinho de todos. Obrigado, Jéssica Nascimento, obrigado, Paulinho, e a todos vocês que estão sempre em sintonia com todos nós. 10h59, a gente sai para um breve intervalo. Na sequência, estamos de volta com as notícias internacionais. Tem a nossa resenha esportiva também, eu e Roberto Camargo aqui, já que o nosso Leandro Martins está também uma semana, nesta semana, descansando, merecido descanso, mas já estará conosco na próxima semana. Enfim, então, a gente vai estar dando sequência no programa, quer seja aqui com a nossa resenha esportiva e com as informações, como eu sempre digo, mantendo você bem informado sobre os fatos e acontecimentos de Brasília, do Brasil e do mundo. Já já estamos de volta.

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2: Agora pontualmente 11 horas, de volta com o nosso Revista Brasil. E fazemos aquela conexão, a nossa conexão com a capital francesa, Paris, estúdios da Rádio França Internacional. Vamos saber em detalhes dos últimos fatos e acontecimentos do mundo. Conversamos hoje com a jornalista Adriana Brandão, a quem já agradecemos pela participação. Olá, Adriana, bom dia. Como é que está o tempo por aí hoje?
3: Bom dia, Miguelzinho. Bom dia, ouvintes do Revista Brasil. Aqui em Paris, uma tarde de sol com temperatura máxima prevista de 24 graus.
2: Vamos lá, Adriana. A temporada do Nobel de 2026 começou nesta segunda-feira com o prêmio de medicina. Quem foi o vencedor?
3: O Nobel de Medicina de 2026 recompensou um trio de cientistas por pesquisas sobre memória e optogenética. O psiquiatra e neurologista americano Karl Deisselhoff e os alemães Peter Hegemann e Georg Nagel foram premiados por suas descobertas e avanços relacionados aos canais iônicos ativados pela luz e a optogenética. Essa técnica científica combina a luz e a genética para controlar a atividade de células vivas, especialmente os neurônios, com extrema precisão. O trabalho do trio permitiu demonstrar como as células nervosas moldam as memórias, as emoções e os comportamentos no cérebro, anunciou o Comitê Nobel. No ano passado, o prêmio de medicina foi concedido a um trio americano-japonês pela descoberta dos chamados guardiões do sistema imunológico. O anúncio da premiação foi feito em Estocolmo, marcando a abertura da temporada do Nobel de 2026. Até 12 de outubro, os vencedores dos outros 5 prêmios, Física, Química, Literatura, Paz e Economia, serão anunciados diariamente. O ponto alto será o anúncio do Prêmio Nobel da Paz na sexta-feira em Oslo. No ano passado, a campanha de Donald Trump em favor de sua candidatura submeteu o comitê a uma pressão incomum. Neste ano, porém, o presidente americano tem mantido uma postura muito mais discreta.
2: Bem, o resultado da eleição brasileira tem tido repercussão internacional. Como está sendo a repercussão aí na França, Adriana?
3: A imprensa francesa desta segunda-feira repercute em peso o resultado da eleição brasileira. Todas as matérias destacam a vantagem surpresa de Flávio Bolsonaro. Em sua primeira candidatura presidencial, o senador do PL esteve muito perto de uma vitória já no primeiro turno, avalia Libération. A pequena diferença entre os dois candidatos mostra que o maior país da América Latina continua profundamente polarizado, diz o texto. Se Flávio Bolsonaro vencer o segundo turno em 25 de outubro, o Brasil se juntará à onda conservadora que, incentivada pelo presidente Donald Trump, conquistou vitórias em países da região como Argentina, Chile, Colômbia e Peru, indica o jornal. Já o Le Figaro diz que a votação de Flávio Bolsonaro surpreendeu porque as sondagens apontavam uma leve vantagem para Lula até a véspera da eleição. Assim como em 2018, os institutos de pesquisa subestimaram a força da direita no país. Segundo o Le Parisien, o herdeiro de Bolsonaro está prestes a vencer o desafio contra Lula. Para o Le Monde, Lula pagou o preço do descontentamento dos eleitores. O resultado confirma de forma contundente que o bolsonarismo continua vivo e forte no Brasil. Na avaliação do jornal, a esquerda subestimou o desgaste do Partido dos Trabalhadores e a vantagem do senador do PL nas urnas foi um choque para o campo progressista brasileiro. Além da vantagem de Flávio Bolsonaro no primeiro turno, as eleições legislativas confirmaram uma onda à direita no Congresso que as pesquisas de opinião não haviam previsto. O Les Echos salienta que o avanço do candidato do PL é ainda mais notável porque ele superou os resultados obtidos pelo PAI em 2018 e em 2022. Segundo a análise apresentada pelo jornal, Flávio conseguiu convencer parte do eleitorado de que representa uma versão mais moderada do bolsonarismo. Lula tem 3 semanas para tentar reverter a desvantagem no segundo turno, mas a tarefa é considerada difícil por analistas. Lacroix explica que o presidente petista enfrenta dificuldades para encontrar reservas de votos suficientes para superar o adversário. Os eleitores dos demais candidatos, todos com menos de 3% dos votos, tendem majoritariamente para a direita, afirma o jornal católico francês.
2: 11:05. E por que o primeiro-ministro espanhol convocou eleições antecipadas no país, Adriana?
3: Pedro Sánchez convocou as eleições antecipadas para 29 de novembro.

0: Novembro, por causa da crise habitacional que sacode a Espanha. O anúncio surpresa foi feito na manhã desta segunda-feira, 3 dias depois da rejeição das medidas do governo destinadas a enfrentar os despejos e a falta de moradia no país. As próximas eleições legislativas na Espanha estavam inicialmente previstas para meados de 2027. O líder socialista no poder desde 2018 espera, com as eleições, conquistar uma maioria parlamentar mais ampla e progressista para implementar suas reformas. O governo Sánchez tentou aprovar no Congresso um pacote de medidas em meio à onda de protestos desencadeada após o despejo da idosa Mari Carmen Abascal, que se tornou símbolo dos problemas de acesso à moradia que afetam a Espanha há anos. Centenas de manifestantes estão acampados há mais de uma semana na Puerta del Sol, no centro de Madrid, contra a especulação imobiliária e em defesa do direito a uma moradia digna na Espanha.
1: Adriana, para concluir, voltando aí para a França, o movimento dos estudantes do ensino médio se fortalece no país?
0: Na véspera de um novo dia de protesto, marcado para esta terça-feira, a mobilização dos estudantes continua forte e o governo francês decidiu suspender as aulas nos estabelecimentos onde a segurança não está garantida. Entre 400 e 500 escolas de ensino médio permanecerão fechadas total ou parcialmente nesta segunda-feira. O número representa cerca de 15% das escolas do país. O movimento estudantil por melhores condições de ensino, iniciado em meados de setembro na região parisiense, se espalhou na semana passada a todo o país, marcado pela multiplicação de incidentes violentos e confrontos com as forças de segurança. O governo contabiliza 5 mil detenções, a grande maioria delas envolvendo menores de idade. 24 escolas foram incendiadas ou depredadas e 78 profissionais de educação feridos. A oposição denuncia uma repressão desproporcional.
1: Tá certo. Olha, muito obrigado pela participação, Adriano. Um bom dia e um bom trabalho para você e para todas e todos aí da Rádio França Internacional. Muito obrigado, viu? Bom dia.
0: Um bom dia a você, Miguelzinho, e a todos os ouvintes do Revista Brasil.
1: São 11 horas mais 8 minutos. Ainda neste cenário das notícias internacionais, eu tenho uma informação aqui também que nos vem da ONU News, a agência ONU News em Nova York. A repórter Ana Paula Loureiro nos fala sobre a aposta em tecnologia nuclear que busca salvar 1 bilhão de toneladas de comida. Enquanto milhões passam fome, um quinto de tudo o que chega ao prato vai para o lixo.
2: As Nações Unidas declaram que o mundo vive uma crise global silenciosa. De um lado, a fome, do outro, o desperdício de um quinto de toda a comida produzida no mundo. Como um dos pontos centrais dessa crise, cerca de 1 bilhão de toneladas de alimentos são desperdiçadas por ano. É o equivalente a quase 20% de todos os alimentos comestíveis destinados aos consumidores. O impacto é arrasador para a economia global, sobrecarrega os recursos naturais e impulsiona as emissões de gases de efeito estufa. O prejuízo econômico chega a 400 bilhões de dólares. A Organização das Nações Unidas para Alimentação e Agricultura, a FAO, aponta que 13,2% dos alimentos são perdidos antes mesmo de chegar às prateleiras, gerando baixas financeiras gigantescas para o setor agrícola e a cadeia de suprimentos. Para combater o problema, uma parceria entre a FAO e a Agência Internacional de Energia Atômica, a IEA, aposta em aumentar a validade dos alimentos via irradiação nuclear. O Centro Conjunto FAO-IEA aplica técnicas de irradiação que eliminam micro-organismos para prolongar o frescor dos produtos, mantendo os alimentos seguros por mais tempo e reduzindo as perdas durante o transporte. Da ONU News em Nova York, Ana Paula Loureiro.
1: Brasília, 11 horas mais 10 minutos e chegou a hora.
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1: É o momento da nossa resenha esportiva. Hoje comigo aqui em Brasília, em São Paulo, Roberto Camargo. É claro, ele que também, além de participar conosco, assume aquele posto, viu, meu caro Roberto, de quem tem mais juízo. A gente sabe que no rádio, informação é importante, opinião também.

0: esperava mais. Confesso que
1: Eu me
0: não me
1: lembro que o
0: animei a
1: Leandro
0: assistir
1: colocou
0: a
1: 7
0: partida.
1: a 1.
0: É. Sede de vingança. Você vê até o pessoal mais ajuizado, né?
1: É,
0: Queria descontar
1: e
0: no
1: sede de
0: outro,
1: vingança com quem não nos provocou e não nos fez nada, né? Diga-se de passagem.
0: pois é. Mas o fato é que o Brasil realmente treinou, né, contra a Índia, passou sem esforço, né? E me parece que foi uma oportunidade de reforçar o papel do Estevão nesse time, né, com muitos recursos e que pode liderar esse processo de renovação ali do meio-campo para frente, né? Mas vamos também destacar que os jogadores do Flamengo ali fizeram a diferença, porque eles conseguiram,
1: Até
0: me
1: você,
0: parece.
1: Roberto. Até você,
0: Mas
1: Roberto.
0: o que me chamou a atenção é que eles conseguiram fazer na seleção o que eles fazem pelo Flamengo, ou seja, tocar bola e fazer gol, né? Coisa que na seleção brasileira tem sido um tanto quanto raro, né? Jogadas terminarem em gols, né? De fato, né, Miguelzinho, a Índia não é parâmetro, mas
1: Sim.
0: foi bom, né? Foi bom para levantar um pouco o ânimo
1: Os gols
0: do
1: foram marcados
0: time e
1: por
0: das pessoas.
1: Estevão, Pedro e Samuel Lino, né? O Samuel Lino fez dois, não é isso?
0: Marcou duas vezes, é isso mesmo, né? Tivemos também participação de outros jogadores ali que não vinham tendo oportunidade, né? Não vou me lembrar exatamente agora os nomes, mas serviu também para esse teste, né, que o nosso treinador Ancelotti precisava fazer. Uma vez que ele convocou os jogadores aí que pela primeira vez estão vestindo a camisa da seleção, são jogadores jovens, né? Era interessante mesmo testá-los. Aí acabou essa data FIFA. Agora é esperar a sequência, não é, Miguelzinho? Logo, logo teremos o quê? Copa América, então vamos ver se a seleção engrena.
1: É, a minha preocupação é aquela de sempre, né? Será que de fato pôde medir ou testar algo em relação à nossa seleção? Não é? Pôde se extrair dessas partidas algo positivo no sentido de melhorar e aperfeiçoar cada vez mais o nosso futebol quando se trata ou quando se fala em seleção brasileira?
0: Não, eu acho que não, né, Miguelzinho? É muito pouco tempo, são três partidas, duas contra um mesmo time, a terceira partida contra um time reconhecidamente inferior, né? Foi, na verdade, assim, uma passarela, né, para o desfile lá do Breno Bidon, mais uma oportunidade aí para o Martinelli mostrar que é um jogador ágil. Eu acho que já tem um pequeno desenho aí nesse time do Ancelotti, né? Ele está vendo que precisa mesmo reforçar o meio de campo e está confiando bastante em alguns jogadores, como o Danilo, o Botafogo, é isso? Não estou enganado, né? Mas é pouco, né? Ele tem que formar realmente um meio de campo sólido. E aí eu digo, assim, é muita responsabilidade para um jogador como o Breno Bidon, um craque, né? Sem
1: Sim.
0: dúvida, você como torcedor que nos conhece bem, né? Mas tem que ir devagar, né? Tem que se
1: É.
0: apoiar em jogadores que já estão com um pouquinho mais de quilometragem. É o caso do Estevão, embora seja bem jovem também, mas já atua no futebol europeu. Então, devagarinho, o Ancelotti tá desenhando. Mas essas três partidas, Miguelzinho, realmente não foram suficientes para se ter mais convicção, né?
1: É, ainda tem dois jogos amistosos para o próximo mês, viu? A seleção brasileira fechou o período de amistosos com duas vitórias, venceu a Austrália por 4 a 2, você se recorda, na última terça-feira, e o um empate 1 a 1 contra a mesma Austrália no dia 25 de setembro. Agora, os dois próximos compromissos serão em novembro, ambos em Singapura, no dia 14 contra o Japão e no dia 17 contra a seleção da casa.
0: Pois é, Japão já é uma seleção que tem tradição em Copa do Mundo, que tem uma estrutura, tem um jeito de jogar. Aí eu acredito, Miguelzinho, que nós teremos um teste mais efetivo. Não vai ser essa moleza que
1: Sim.
0: foi jogar contra a Índia, né? O duro que pega os jogadores, né, no finalzinho aqui dos campeonatos, né? 14 de novembro é a primeira partida, é isso?
1: Exatamente. Dia 14

0: E o outro amistoso com Singapura no dia 17.
1: Aí cai naquilo que a gente comentou na sexta-feira, né, durante a resenha, que o ideal seria marcar essas datas FIFA para períodos em que os campeonatos, né, já acabaram, então os jogadores
0: Exatamente.
1: podem ficar reunidos por mais tempo, fazer treinamentos mais aprofundados. Então, veja bem, um jogador que atua aqui no futebol brasileiro, ele vai sair daqui, de São Paulo, Rio de Janeiro, rumo a Singapura, sabe Deus aí quantas horas de viagem, e tem toda essa diferença de fuso que tem um impacto, né, no organismo do atleta. Enfim, chega lá, talvez com 2 dias de antecedência para treinar, já ir para campo. Infelizmente, a motivação principal desses amistosos é financeira, não é, Miguelzinho?
0: É, tem isso, né? Enfim, vamos aguardar aí para ver o desenrolar de tudo isso e o desempenho da nossa seleção brasileira nos próximos amistosos e nas próximas competições, porque, como você bem destacou, teremos ainda a Copa América, enfim, eliminatórias e tudo isso. Vamos aguardar para saber como vai se comportar a nossa seleção brasileira. Agora, tem um outro
1: É
0: assunto aqui, eu
1: isso.
0: não sei se eu falo, se eu não falo. Eu tô numa dúvida, Roberto. O que que você me diz, hein? Você tá ansioso para falar sobre esse outro assunto, eu tenho certeza disso. Falo ou não falo, Roberto?
1: É a única coisa boa que eu tenho para falar dessa instituição tricolor paulista.
0: Ah, Roberto.
1: É
0: Se
1: o
0: bem que
1: título das
0: nós
1: meninas.
0: buscamos, viu? Corremos atrás,
1: Sim.
0: mas enfim, não deu.
1: Se
0: Empatamos com
1: isso
0: o
1: te
0: São Paulo, hein?
1: consola, né? Se isso consola, Miguelzinho,
0: Ah.
1: o fato de ser um título obtido numa disputa contra as Brabas, né? Essa participação brilhante, né, do time feminino para o Corinthians, só valoriza a conquista de São Paulo, né? Então, não foi o placar que eu havia palpitado aqui de 3 a 1, pelo contrário, né? O Corinthians soube segurar e empatar, né, depois de ter tomado um gol aos 10 minutos do primeiro tempo, mostrou que por que é múltipla, esse time é múltiplo campeão do futebol feminino brasileiro.
0: Oh, Claudinho,
1: Ó, né? Oh, mas olha
0: quem
1: aí.
0: ganhou foi o São Paulo, Claudinho. Ah, aí sim. Vamos dar crédito a quem de fato merece nesse momento, né?
1: Pra fazer justiça.
0: É, vamos fazer justiça. Você tá vendo, né?
1: O Claudinho deu uma puxada para sua da
0: Tá
1: brasa ali para
0: vendo?
1: sua sardinha.
0: Mas enfim,
1: Mas
0: o
1: enfim.
0: que chama de atenção também foi em relação ao público, né? Além do futebol em si, o público, 49.405 pessoas acompanharam o jogo.
1: Sensacional.
0: Veja você, o maior público da história de um jogo de futebol feminino entre clubes, tanto na América do Sul quanto até no próprio país, aqui no nosso Brasil. É importante demais saber que está crescendo, né, o futebol feminino.
1: E tem a questão, além do número de torcedores presentes, tem a questão também da composição desse público, que é uma coisa assim, muito saudável para o esporte no país, né? Quando a gente vê famílias, mulheres, garotas, enfim, pessoas jovens, pessoas idosas, é muito mais bacana do que você enfrentar, por exemplo, como acontece aqui em São Paulo, jogos de torcida única, né? Infelizmente, você não pode ver no mesmo permitir no mesmo estádio torcedores de São Paulo e Palmeiras, de Palmeiras e Corinthians, porque sempre termina em confusão, em violência. É lamentável que essa seja ainda a realidade do futebol masculino. Eu acho que o futebol feminino ele traz essa grande vantagem, a leveza, o respeito mesmo pela pessoa que está sentada ali ao lado, né? Isso pode trazer uma mudança importante socialmente falando, Miguelzinho.
0: Com certeza. Foi uma grande festa, uma belíssima festa. Desde a chegada das atletas ao estádio, né? Ou seja, a recepção
1: Exato.
0: da torcida quando o ônibus se aproximou do estádio. Então, foi uma festa muito bonita. realmente sem violência, algo de encher os olhos de todos nós, né? Agora, eu enchi os olhos foi quando o Corinthians perdeu aquele pênalti. Eu fiquei assim, sabe, meio triste, ô Roberto. Porque poderia ter sido um outro resultado, entendeu?
1: Ali poderia mudar
0: É, porque o
1: realmente
0: que
1: a
0: acontece?
1: história
0: Você
1: de
0: bem
1: São
0: destacou,
1: Paulo.
0: só para o ouvinte que não assistiu, aos 10 minutos do primeiro tempo, São Paulo já marcou, ou seja, inaugurou o placar, 1-0. Depois, aos 19 minutos do segundo tempo, aliás, o Corinthians empatou ainda aos 18 minutos do primeiro tempo. Aí, no segundo
1: Não
0: tempo,
1: demorou.
0: teve um pênalti, não é? Que teve que dar uma checada lá no VAR, um pênalti em favor do Corinthians. Então, o Corinthians poderia ter devolvido o resultado. Né, o primeiro resultado, que ele perdeu de 2-1. E aí, ter ido aos pênaltis. Mas, realmente, a Gabi Zanotti não conseguiu marcar, jogou no canto esquerdo e a goleira, não é, acabou, realmente, a goleira Carlinha do São Paulo se redimiu ali e defendeu a cobrança
1: Isso,
0: de Gabi Zanotti, porque o gol do Corinthians de empate também foi uma falha da própria goleira, né? Ela saiu jogando errado,
1: foi
0: aí tocou a bola nos pés ali da Juliette, se eu não estiver enganado, que aproveitou o gol livre para empatar. Mas aí no segundo tempo ela se redimiu quando pegou o pênalti da Gabi Zanotti, que é uma atleta, né? Já, digamos assim, com uma certa experiência, inclusive.
1: sim. É incrível, né? No lance corriqueiro ali da partida, a goleira falha e depois no lance que é menos provável, ela consegue evitar a virada corintiana. E no final ela comemorou bastante, ela inclusive fez assim, uma associação com a política, né? Estávamos ali na véspera da votação. Deve se evitar isso aí, na verdade, né? O esporte é bom que não se misture a manifestações políticas, né? Mas dá para entender. Ela depois na entrevista colocou que naquele calor da emoção ela acabou fazendo um desabafo pessoal. Mas eu acho que tudo isso aí somou, né, com o brilho dessa decisão que reuniu as duas maiores equipes mesmo desta edição do Campeonato Brasileiro de Futebol Feminino, Ficãozinho.
0: É isso. Apenas atualizando aqui, inclusive atualizando com uma informação de agora, é que o Brasil, no caso a nossa seleção brasileira, perdeu uma posição e deixou o quinto lugar no ranking masculino da FIFA. Eu me recordo que a gente até falou em relação a isso, né, na última sexta-feira, a colocação do Brasil. O Leandro nos trouxe essa informação. Só que hoje nós já caímos uma posição. Estávamos em quinto até ontem e aí caímos para sexto, né? A Índia
1: Depois para
0: continua ocupando a posição de 138 no ranking mundial. E nós perdemos essa posição. É. Tô com saudade daquela seleção
1: recuperar,
0: brasileira de encher os olhos, ou seja, que dava gosto de você falar assim: poxa, a nossa seleção está jogando bastante, ocupando ali primeira, segunda colocação no ranking mundial, no máximo, claro, primeiro lugar, mas quando no muito, no segundo lugar ali. E faz tempo que a gente não vê isso, meu caro Roberto.
1: pois é. Dizem que chegar ao topo não é tão difícil quanto se manter
0: É,
1: nele, né?
0: tem isso.
1: E agora, para recuperar uma posição de destaque aí nesse ranking internacional, olha, a gente vai ter que remar muito, hein, Miguelzinho? Vai ter que
0: É.
1: vencer torneios, vai ter que mostrar que realmente é uma seleção com uma outra cara, uma outra performance. Não vai ser tão rápido essa recuperação, não,
0: E
1: infelizmente.
0: perdemos para o Portugal, viu? Ou seja, em primeiro está a Espanha. Segunda, seleção argentina. Terceira, França. Quarta, Inglaterra. Quinto lugar para
1: Agora
0: Portugal. Sexto, Brasil.
1: Portugal.
0: Sete, Marrocos. Oito, Bélgica. Nona colocação, Holanda. E décima posição, México, Roberto.
1: Pois é. E corremos o risco de perder mais uma ou duas posições, se não houver uma melhora significativa, né, dos resultados da seleção brasileira. A conferir daqui para frente.
0: Perfeito. Alguma outra informação em relação ao esporte, quer seja brasileiro ou
1: Ah,
0: esporte mundial?
1: eu podia ficar quietinho aqui,
0: Ah.
1: comemorando o título da Soberana, né? Mas eu tenho que dar a cara a tapa aqui que o time

0: masculino do São Paulo decepcionou. O nosso querido Leandro Martins, se eu não me engano, ele acertou em cheio no palpite dele. Ele cravou 2-1 para o Santos.
1: Você está
0: É
1: falando do jogo de
0: exatamente isso.
1: sexta-feira, não é? Aquele jogo
0: Isso, de
1: atrasado.
0: sexta-feira. É, era uma partida da 21ª rodada, se não estou
1: Isso.
0: enganado. São Paulo tinha a chance, né, de aproveitar esse jogo atrasado para fazer mais 3 pontinhos e acabou perdendo de virada para o Santos. Eu acho, até pelo pouco que eu vi, Miguelzinho, que o São Paulo fez o que pôde, né? Fez o melhor que pôde, digamos assim, mas realmente o Santos está numa fase boa, hein? Montou um time razoável ali, vamos dizer, no mínimo razoável. E Gabriel, né, mais
1: Sim.
0: conhecido como Gabigol, os dois gols do time do Santos. O São Paulo ainda tentou alguma coisa, mas parou ali com um bom goleiro do Santista. Agora vai ser difícil, né? Perdeu 4 jogadores lesionados, um deles é o Luciano, né, que tem sido o artilheiro, o salvador do time, né? Perdeu também o lateral Iago, dois laterais esquerdos saíram com lesões musculares, o Iago e o Wendel, mais um outro jogador, Pedro, o Sabino, né, zagueiro do São Paulo. Enfim, a situação não está fácil para o Dorival Júnior, que na próxima rodada, aí no meio da semana, vai enfrentar o Cruzeiro, viu, Miguelzinho?
1: É, perfeito. Hoje nós não temos o jogo da seleção, ou melhor, jogo do Campeonato Brasileiro de Futebol, né? Mas ao longo da semana, como você já destacou, após esse fim da data FIFA, retoma aí os jogos do Campeonato Brasileiro e tem clube que tá desesperado, né? Precisa logo já começar a atuar e atuar bem em campo, que senão cai para a segunda divisão, falando, é claro, da Série A.
0: Exatamente. Agora é reta final mesmo.
1: É reta final. Meu caro Roberto, seguimos então com o nosso Revista Brasil, agradecendo a você por essa parceria aqui na nossa resenha esportiva. A gente sai para um breve intervalo, na sequência estamos de volta com muito mais informação.

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2: 11 horas mais 30 minutos, de volta com o nosso Revista Brasil. Ainda falando de eleições 2026. Olha, as eleições foram tranquilas no exterior. É o que nos conta o repórter Ivan Godoy.
3: Os eleitores brasileiros residentes no exterior puderam votar apenas para presidente em sessões eleitorais instaladas em 186 cidades de 134 países. A votação ocorreu em urnas eletrônicas semelhantes às utilizadas no território nacional, com a única exceção de Moscou, onde os equipamentos não chegaram a tempo, sendo necessário o voto em papel. Longas filas foram registradas em cidades como Londres, Paris e Milão, que reúnem um grande número de eleitores que esperaram com paciência o momento de votar. Um dos países europeus que concentram uma importante comunidade brasileira, a República da Irlanda, teve uma eleição sem maiores problemas, como informou à Rádio Senado o embaixador brasileiro Flávio Helmold Macieira, que ocupa esse posto desde 2024.
4: Total tranquilidade, não há a reportar nenhuma anormalidade, mas um comparecimento alto e uma participação muito grata da comunidade, visivelmente satisfeita com o processo, com a festa democrática, não é? Com a participação e com a oportunidade também do congressamento. Um processo muito bonito, realmente, muito bem organizado a partir do material enviado pelo TSE. E eu acho que vai deixar uma bela memória para todos que viveram esse momento. Foi um momento muito bonito de democracia.
3: Nos Estados Unidos, país que tem 6 fusos horários em seu território continental, os brasileiros começaram a votar pela costa leste, que congrega grande parte da comunidade. Uma dessas eleitoras é Fernanda Barros, que mora no país há 13 anos e votou em Kissimmee, uma cidade situada logo ao sul de Orlando, na Flórida. Ela considerou o processo bem organizado, com um clima de entusiasmo entre os eleitores.
5: Acho importante, mesmo morando fora, votar. Eu vou ao Brasil, eu tenho família e tenho amigos lá. Então eu quero escolher um candidato que me represente e represente o melhor para minha família.
3: Para votarem tanto no primeiro quanto no segundo turno das eleições de 2026, os brasileiros que estão no exterior tiveram que se inscrever até o dia 6 de maio. Da Rádio Senado, Ivan Godoy.
2: Pois bem, e as eleições também teve repercussão, sobretudo as apurações aqui no nosso Brasil, em relação ao cenário internacional. Ou seja, a imprensa internacional repercutiu o resultado deste primeiro turno, como nos conta Gabriel Correa.
6: A imprensa internacional repercutiu os resultados do primeiro turno das eleições gerais no Brasil neste domingo. O britânico The Economist escreveu que os resultados mostram que o movimento radical no Brasil não foi sepultado e que o país ainda não superou a polarização de quase uma década. A rede Al Jazeera destacou que a eleição acontece em um momento decisivo para a maior economia da América Latina, com preocupações em relação à criminalidade, ao custo de vida e sobre a relação tensa com os Estados Unidos. A agência de notícia Reuters destacou que, apesar das preocupações com as finanças e o crescimento econômico, a campanha eleitoral no Brasil ofereceu pouco debate sobre esses temas. O argentino Clarim chamou de reviravolta surpreendente e dramática o conservador Flávio Bolsonaro contrariar as pesquisas. Mas a incerteza para o segundo turno permanece. Já o inglês The Guardian disse que o candidato de extrema-direita e filho do ex-presidente Jair Bolsonaro teve um desempenho acima do esperado. O jornal alemão alemão Deutsche Welle disse que a eleição foi marcada por uma onda de direita também no Senado e nos governos estaduais. A rede estatal francesa destacou que outros familiares do ex-presidente obtiveram vitórias nesse domingo e que durante a campanha, Flávio Bolsonaro prometeu anistiar o pai, que está preso. No meio dessas manchetes, as declarações do presidente norte-americano chamaram a atenção. Donald Trump trocou o nome do Brasil pelo nome da Índia, ao comentar as eleições nesse domingo. Trump elogiou o fato dos resultados de uma votação com 125 milhões de eleitores saírem no mesmo dia. Da Rádio Nacional em São Luís, Gabriel Correa.
2: 11 horas 34 minutos. Agora, se você não votou neste domingo, fique atento aos prazos e às regras. Quem faltou às urnas tem até 60 dias para regularizar a situação com a Justiça Eleitoral, sem precisar sair de casa. O procedimento pode ser feito pelo aplicativo e-título ou pelo site do TSE. A repórter Solimar Luz traz os detalhes de como justificar a ausência e quais documentos são necessários.
7: Quem não conseguiu comparecer às urnas neste domingo pode justificar a ausência sem sair de casa. O procedimento pode ser feito de forma totalmente digital pelos canais oficiais da Justiça Eleitoral, como o aplicativo e-título e o autoatendimento eleitoral no site do TSE, o Tribunal Superior Eleitoral. Também é possível justificar a ausência comparecendo a um cartório eleitoral. Em qualquer um desses meios, a documentação que comprove o motivo da ausência à eleição deverá ser anexada ao requerimento para análise da autoridade judiciária da zona eleitoral responsável pelo título. Caso a justificativa seja aceita, haverá o registro no histórico do título eleitoral. Se a justificativa não for aceita, será necessário pagar uma taxa. Pelo e-título, o eleitor deve clicar em justificativa de ausência, preencher o formulário referente ao turno em que faltou e anexar documentos que comprovem a impossibilidade de comparecer às urnas. A justificativa

0: é obrigatória para eleitores entre 18 e 70 anos que deixarem de votar e deve ser feita em até 60 dias após cada turno. Para este primeiro turno, o prazo termina no dia 3 de dezembro. Da Rádio Nacional, no Rio de Janeiro, Solimar Luz.
1: 11 horas mais 36 minutos, 11h36. Deixa eu ir até São Paulo com o Roberto Camargo, que também nos amplia com mais informações. Roberto?
2: Vamos lá, Miguelzinho. Então, conforme prometido, eu vou trazer aqui a discussão sobre a travessa subterrânea da Rua da Consolação. É uma travessa que fica bem ali na esquina com a Avenida Paulista, dando acesso a pé para a Avenida Paulista, que é uma das principais avenidas aqui da cidade, na região central da capital paulista. Inclusive, Miguelzinho, um daqueles cantinhos secretos, assim, mais queridos pelos moradores da cidade, sabe? E também por quem está passeando por aqui, está de passagem pelo local, as pessoas gostam dessa leveza, né, de fazer ali uma passagem subterrânea e ter ali, ao longo dessa passagem, instantes de luz, né? É porque desde novembro de 2005 foi instalado ali um sebo coletivo reunindo pequenos empreendedores que atuavam já ali no entorno. Isso foi feito a partir de uma parceria com a subprefeitura da Sé. O problema é que não há um registro assim, considerado oficial dessa parceria e o impasse se instalou, né? Em abril deste ano, uma equipe de fiscalização do município apontou que não havia nenhuma autorização vigente para o uso que se estabeleceu nessa passagem de pedestres. E logo em seguida, no mês de julho, uma associação de livreiros, a Via Livres, entrou com pedido de permissão de uso para continuar no espaço, já que não está oficializado, então vamos oficializar algo que já existe aí há 20 anos. Bem, o problema não para aí, viu? Para complicar um pouquinho mais, veio à tona um acordo firmado em dezembro de 2023 pela Prefeitura Municipal com uma empresa do ramo de bares e restaurantes. Esse acordo transferia para essa empresa de bares a responsabilidade de assumir esse espaço da passagem subterrânea e também uma praça em troca de benfeitorias. Mas, de lá para cá, nenhuma benfeitoria foi feita. Então, no momento, a subprefeitura analisa a viabilidade de romper o acordo de cooperação feito com essa empresa, chamada Fábrica de Bares. Em julho deste ano, foi feita uma vistoria que comprovou não ter sido feita nenhuma intervenção que trouxesse realmente melhorias, né? Tinha até um nome o projeto, era Riviera Urbana. Foi executado esse projeto na passagem subterrânea e tampouco na Praça José Molina, que fica ali bem próxima dessa passagem. Aliás, o projeto Riviera Urbana leva o nome do Bar Riviera, que faz parte desse grupo empresarial. Muito bem, os fiscais também constataram, Miguelzinho, que a praça encontra-se em estado de abandono, precisa de manutenção, de limpeza, retirada de resíduos, reposição ali da grama que já morreu, pintura de muretas, enfim, muita coisa que deveria ter sido feita a partir desse acordo com a empresa, não foi executada. Agora, tanto o pedido dos livreiros, né, de permissão para continuarem atuando ali naquele local, quanto a possibilidade aí de rompimento do acordo com a fábrica de bares, está em análise pela gestão municipal. A assessoria jurídica da subprefeitura apontou que, caso a subprefeitura opte pela retomada da passagem, ou seja, o rompimento desse acordo, muito provavelmente ela ficaria abandonada, visto que não consta em destinação institucional ou planejamento operacional e orçamental.

0: Ou seja, a subprefeitura está disposta a romper o acordo, que não foi a parceria com a fábrica de bares, que não foi cumprida, mas, por outro lado, não reconhece o direito dos livreiros que ocupam esse espaço para interagir com a população, levando ali um momento ali bacana, né, de exposição de livros, venda de livros, que seria, vamos combinar, meu Deusinho, uma boa utilização para essa passagem subterrânea.
1: É verdade. 11 horas 41 minutos, 11h41. Vamos direto ao IMET, o Instituto Nacional de Meteorologia, saber como fica a previsão do tempo, tanto para hoje quanto para esta semana. A resposta quem nos traz é o próprio Instituto Nacional de Meteorologia, Elizabeth Carnevisco, que é quem está conosco hoje. Olá, Elizabeth, bom dia.
2: Bom dia, amigazinho. Bom dia a todos os ouvintes. Como é que vocês estão?
1: Tudo jóia. Muito
2: Tudo bem?
1: obrigado por estar conosco, viu? Nos ampliando informações sobre o tempo e a temperatura. Aliás, primavera chuvosa, hein, Elizabeth?
2: Né? Delícia, gente. Maravilhoso, tô adorando.
1: Hoje mesmo, Brasília amanheceu com uma tempestade aqui, se assim eu posso definir, em razão desse tempo seco dos últimos dias, não é?
2: Sim, hoje de manhã, até eu abri a janela assim, tava uma chuvinha mais forte, tava caindo alguns raios, alguns relâmpagos. A gente mora, aqui o Instituto fica perto do Sudoeste, né? Então, assim, a gente se surpreendeu, sabíamos da previsão, mas quando a gente chega assim, fala, nossa, chuva,
1: Pois
2: trovão, acho muito legal.
1: é. É verdade. Então, o que esperar em relação ao tempo e à temperatura para a nossa capital federal?
2: Bom, hoje de manhã você salientou que estava mais fresquinho. Sim,
1: Isso.
2: estava. Hoje de manhã em Brasília a mínima foi 18,2 e no DF foi 17,9. Isso em Braslândia. Hoje, devido a essa chuva, ao tempo mais encoberto, a temperatura pode chegar a 26 graus em Brasília e 27 graus no DF como um todo. Como está chovendo, né, a umidade não baixa muito, vai chegar ali no patamar de 45, 50%, que ainda está naquele limite do ideal para a gente se sentir bem. E hoje de manhã, devido à chuva, a gente estava com uma umidade de 100%. Então, hoje vai ser esse dia assim, gostosinho, de chuvinha, para o pessoal andar de guarda-chuva, tomar cuidado para não escorregar nas poças. E vai
1: É.
2: ser esse o dia.
1: A gente estava precisando, na verdade, não é? Agora,
2: Tava.
1: essa previsão se aplica também para toda a região centro-oeste ou não?
2: Essa previsão se aplica para uma boa parte da região centro-oeste e também para uma parte da região sudeste. Né? Essa chuva ela vai ficar entre os estados Mato Grosso do Sul e Goiás também, tanto que a gente tem até um aviso de tempestade. Esse aviso de tempestade, ele engloba uma parte da região norte, boa parte da região sudeste e toda a parte da região centro-oeste. Então, esse aviso de tempestade é o quê? É um aviso amarelo. A gente pode ter pancadas de chuva que podem chegar a 30 milímetros. O acumulado chega a uns 50 milímetros e a gente vê que pode ter algumas rajadas de até 60 km por hora, né?
1: Certo.
2: E assim, na região sul também tem uma chuva mais forte, principalmente no oeste do Paraná e Santa Catarina e no extremo noroeste do Rio Grande do Sul. Só a região nordeste que vai estar mais tranquilo. Vai ter algumas pancadinhas assim mais isoladas no litoral e no oeste do estado do Maranhão. Tirando isso, ali naquele meião, ali naquele sertão, vai estar mais seco e com umidade bem baixa.
1: Certo, e na região norte?
2: Região norte, como uma boa parte, principalmente nos estados do Amazonas, Pará e Rondônia, a gente vai ter bastante chuva. Essas pancadas generalizadas estão dentro do aviso, inclusive, e com as temperaturas bem relativamente amenas, né? A gente vai ter a temperatura mínima bater em torno de 21 graus no noroeste do Amapá, né? Mas só que ela, na parte que não chove, que é na divisa do Amazonas com o Pará, a gente pode chegar a 38 graus. Meu Deus.
1: Certo. Agora, diante dessas previsões, há alguma região do país com alerta vermelho, ou seja, grande perigo, algo nesse sentido?
2: Nesse sentido, hoje a gente pode dar uma respirada. Não, a
1: Certo.
2: gente só vai ter aviso amarelo, né, para essa região que é mais de tempestade. E temos aviso amarelo também de baixa umidade. Temos um aviso laranja de tempestade também, que não engloba Brasília, engloba os estados.

0: Mato Grosso do Sul, um pedacinho de Goiânia, de Goiás, né? O Triângulo Mineiro, Oeste Paulista e Oeste do Paraná. Também temos um alerta, um aviso, no caso, de acumulado de chuva entre Minas Gerais, Rio de Janeiro, ali principalmente a Zona da Mata, região serrana do Rio de Janeiro, que a gente está mais atento aqui. Então,
1: certo.
0: Mais aviso vermelho, não tem nenhum, não.
1: Recomendações para a Defesa Civil?
0: Recomendações para a Defesa Civil. Essas chuvas, elas, na boa parte do país, elas não são fortes o suficiente para causar estragos. Mas nas regiões que você tem propensão a alagamentos, que já estão com algumas estruturas mais abaladas, a gente fala assim, se desloca para locais mais seguros. Não enfrente a chuva. Sempre que começar a chover forte, procura um abrigo, saia do local que estiver com a ameaça de cair e não pare debaixo de árvore. As árvores podem cair os galhos e machucar bastante. E em locais que tem bastante acúmulo de chuva com histórico de enchentes, saia desses locais. Não fique. Certo?
1: Muito bacana. E eventuais dúvidas, ou então até mesmo no sentido de pedir ajuda, é só entrar em contato com a Defesa Civil, 199, ou então pelo Corpo de Bombeiros, 193.
0: Isso, exatamente.
1: Tá certo. Elizabeth, olha, muito obrigado pela participação, pelas informações. Um bom dia, um bom trabalho para todos vocês aí do IMET, tá? O Instituto Nacional de Meteorologia.
0: Muito obrigado, IMET agradece. Tchau, tchau.
1: 11:48, seguimos com o nosso Revista Brasil, ampliando você quanto às informações, enfim, tudo o que acontece, os principais fatos e acontecimentos de Brasília, do Brasil e do mundo. Olha, o STF busca conciliação em processo sobre planos de saúde para idosos. Caso será enviado ao Núcleo de Solução Consensual de Conflitos. O repórter Pedro Lacerda acompanhou essa questão que tramita no Supremo Tribunal Federal e nos traz mais detalhes.
2: O Supremo Tribunal Federal decidiu levar ao Núcleo de Solução Consensual de Conflitos, o NUSOL, o julgamento sobre a aplicação do Estatuto da Pessoa Idosa a planos de saúde contratados antes de a lei entrar em vigor. Após os ministros apresentarem posições distintas, o relator Dias Toffoli propôs buscar uma solução consensual e o plenário aceitou a sugestão. Com isso, o resultado do julgamento não foi anunciado. O Estatuto da Pessoa Idosa proíbe o plano de saúde de aumentar a mensalidade apenas porque o cliente completou 60 anos. Os ministros decidiram que essa proibição é válida e deve ser respeitada. A divergência é se ela alcança quem contratou o plano antes de 2004, ano em que a lei passou a valer. A Confederação Nacional das Seguradoras, autora da ação, diz que essa interpretação desrespeita o que foi combinado na época. Toffoli defendeu que os contratos antigos fiquem de fora. Teve o apoio de André Mendonça, Cristiano Zanin, Nunes Marques e Luiz Fux, que alertou para o risco de mensalidades mais caras levarem idosos ao SUS. Gilmar Mendes também apoiou a regra, com ressalvas. Flávio Dino abriu a corrente contrária. Para ele, quem completou 60 anos depois de 2004 estaria protegido, mesmo com o contrato antigo, mas defendeu que a decisão produz efeitos apenas para o futuro, sem ressarcimento dos valores anteriormente pagos. Carmen Lúcia e Edson Fachin seguiram essa divergência. Alexandre de Moraes, que havia pedido mais tempo para analisar o caso, também acompanhou essa interpretação. Ao devolver o processo, ele reafirmou o voto que já havia dado em outro julgamento sobre o mesmo tema.
3: No momento em que a pessoa atingiu 60 anos, o Estatuto do Idoso a protege por força de mandamento constitucional do artigo 230. O contrato com o plano de saúde foi assinado antes. A proteção a partir do momento que ela é considerada idosa. Como discriminar aqueles idosos que já tinham plano de saúde antes daqueles que eventualmente alterem o plano de saúde? A norma é protetiva aos idosos.
2: Para Moraes, o Estatuto é uma lei de ordem pública, ou seja, vale independentemente do que as partes combinaram. Ela existe para igualar os idosos aos demais, já que a Constituição os considera mais vulneráveis na saúde. Como o plano de saúde é um contrato que se renova com o tempo, a proteção surge assim que o cliente completa 60 anos. Como os posicionamentos ficaram divergentes, os ministros não chegaram a uma maioria.

0: Clara, na véspera, o Supremo havia recebido uma petição sobre como a decisão poderia valer no tempo. Diante do impasse, o relator Dias Toffoli fez uma sugestão ao presidente da corte, ministro Edson Fachin.
1: Eu sugeriria, como relator, senhor presidente, que nós encaminhássemos os dois casos ao NUJOL, para que pudesse fazer uma análise de uma solução que pudesse nos auxiliar numa modulação. E talvez nessa modulação nós podemos então ter uma situação dentro de um prazo de 60 dias, uma possibilidade e com a participação da Agência Nacional de Saúde.
0: O núcleo vai estudar a quem a decisão se aplica e a partir de quando, o que os juristas chamam de modulação. A prática importa porque o resultado atinge contratos e operadoras, e a agência reguladora ajudará a medir esses impactos. O Supremo também quer evitar decidir de um modo nesta ação e de outro em um recurso já protocolado sobre o mesmo assunto. Esse outro recurso já tem maioria de 7 votos a 2 a favor dos idosos, mas também aguarda o anúncio do resultado. Toffoli disse ainda que pode ajustar o próprio voto e os demais ministros em atividade também podem mudar de posição. O resultado será anunciado somente depois das sugestões do NUJOL. O desafio, segundo os ministros, é preservar a liberdade econômica das empresas sem deixar desprotegidos os idosos, que não podem ficar desamparados no momento mais difícil da vida. Da Rádio Nacional em Brasília, Pedro Lacerda.
2: 11 horas e 53 minutos, reta final do nosso Revista Brasil. Voltamos a São Paulo com mais informações. Roberto Camargo.
3: A justiça vai ouvir hoje, a partir das 13 horas, o tenente-coronel Geraldo Leite Rosa Neto, no Fórum Criminal da Barra Funda, Zona Oeste da capital paulista. O oficial da Polícia Militar é acusado de matar a esposa e também policial Gisele Alves Santana em fevereiro deste ano. O interrogatório de hoje ocorre após novo laudo realizado pelo Instituto de Criminalística da Polícia Civil, afirmar que não seria possível a policial ter atentado contra a própria vida. O documento também apontou para a participação de uma segunda pessoa na dinâmica da morte. O tenente-coronel Geraldo Neto está preso desde 18 de março no presídio Romão Gomes, unidade prisional exclusiva para policiais militares. Ele é réu por feminicídio e fraude processual. Em 31 de março deste ano, a Secretaria de Segurança Pública de São Paulo determinou a instauração de um conselho deliberativo para analisar a demissão do tenente-coronel. Volto com você, Miguelzinho.
2: Ok, 11 horas 54 minutos, 11h54. E essa notícia é para quem ainda tem dinheiro nas plataformas de apostas online. O prazo de retirada dos valores termina hoje. É o que nos conta Ana Lúcia Caldas.
4: Com a proibição das apostas online no país, com a MP das Bets, os apostadores têm até as 23 horas e 59 minutos desta segunda-feira para retirar voluntariamente os valores disponíveis nas plataformas de aposta online. Amanhã, dia 6, todos os sites e aplicativos sairão do ar. Os sites de aposta estão no ar somente para a retirada desse dinheiro. Para pedir o resgate, o apostador deve fazer o login no site ou aplicativo da casa de apostas, ir até a área de saldo e selecionar a opção saque, indicando o Pix ou a conta bancária. Quem não fizer o resgate vai receber o saldo de volta por meio dos bancos que operam com as empresas de apostas entre 9 e 14 de outubro. Entre os dias 7 e 8, as empresas deverão informar aos bancos os valores mantidos nas contas dos apostadores, vinculados aos respectivos CPFs. A devolução dos saldos vai ser feita integralmente por meio das instituições financeiras. Caso haja algum impedimento para a devolução, a Caixa Econômica Federal vai poder, então, intermediar o pagamento aos apostadores a partir de 14 de outubro. A medida provisória que acabou com as bets foi anunciada pelo governo no dia 25 de setembro e já está no Congresso, aguardando instalação da comissão mista. Da Rádio Nacional em Brasília, Ana Lúcia Caldas.
2: 11 horas e 56 minutos, e para fechar essa edição do nosso Revista Brasil, vamos falar das novas regras para doação de sangue que já estão em vigor, como nos conta Alexandre Campos.
5: Já está valendo a portaria do Ministério da Saúde que autoriza as pessoas com 70 anos ou mais a continuarem como doadoras de sangue, desde que haja parecer favorável do serviço de hemoterapia após avaliação médica. A novidade passou a valer no dia 30 de setembro e estava prevista desde julho, juntamente com outras regras que foram alteradas. De acordo com o novo regulamento, pessoas que colocaram piercing ou fizeram acupuntura, tatuagem ou maquiagem, além das aplicações estéticas invasivas como botox, preenchimento e microagulhamento, ficam impedidas de doar sangue por 7 dias e não mais por 6 meses, desde que os procedimentos tenham sido realizados em local que segue as normas de segurança. Se não houver condições de fazer essa avaliação, o tempo de inaptidão será de 4 meses. Já os controladores de voo deverão interromper suas atividades por 12 horas após a doação. Segundo o Ministério da Saúde, em 2025, foram registradas 3.260.000 coletas de sangue no SUS. E esse número pode aumentar, uma vez que já está em vigor, desde o final de agosto, a lei que institui o Junho Vermelho. A ideia é destinar esse mês para a promoção de ações voltadas à mobilização, sensibilização, incentivo e conscientização dos brasileiros sobre a importância da doação de sangue. Durante a discussão do projeto que deu origem a essa lei na Comissão de Assuntos Sociais, no mês de julho, a senadora Damaris Alves, do Republicanos do Distrito Federal, destacou a importância da iniciativa.
6: A doação de sangue é um pilar inestimável da saúde pública e um ato de solidariedade que impacta diretamente a capacidade do sistema de saúde de salvar vidas. Sua importância transcende estatísticas, sendo imprescindível em emergências traumáticas, cirurgias complexas e no tratamento contínuo de pessoas com doenças hematológicas, oncológicas e outras condições crônicas. Não existe substituto artificial para o sangue humano, portanto, a garantia de estoques adequado depende exclusivamente do altruísmo e da doação voluntária da população.
5: Para doar sangue, a pessoa deve ter no mínimo 50 quilos, estar descansada e não ter feito refeição rica em gordura nas 3 horas que antecedem a coleta do material. Quem tiver mais de 16 e menos de 18 anos deve ter autorização formal de responsável legal, acompanhada de cópia de documento de identidade da pessoa que assina o documento. Da Rádio Senado, Alexandre Campos.
2: 11 horas 58 minutos, chegando ao fim dessa edição do nosso Revista Brasil, agradecendo o nosso querido Roberto Camargo. Roberto, valeu! Até amanhã, estamos juntos novamente em mais uma edição do nosso Revista Brasil. Eu, Miguelzinho Martins, me despeço.
7: Um abraço.
2: Ah, bacana. Estamos aí. Eu pensei que você não estava mais comigo, mas que bom tê-lo aqui mais uma vez nesse encerramento. Valeu, viu, Roberto?
7: Um abraço.
2: Pois é, agradecendo também a sua audiência, a sua sintonia, desejando uma ótima segunda-feira, uma excelente semana e que você fique bem. Continue conosco na nossa programação. Bom dia, Brasil!

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2: Olá, muito boa tarde a você que nos escuta de todo o Brasil. Está no ar o Repórter Nacional, que tem hoje os seguintes destaques. Eleições gerais. Mais de 30 milhões de eleitores aptos a votar não foram ontem às urnas. A abstenção de 21% foi a maior desde 1998, sendo Mato Grosso do Sul, Rio de Janeiro e Minas Gerais os estados com os maiores índices. E mais?
4: Eleições o dia seguinte. PL é o partido que mais elege na Câmara e no Senado e terá a maior bancada nas duas casas.
5: Consolidação política e continuidade explicam resultados de primeiro turno nas eleições estaduais, avaliam especialistas.
6: Semana começa com alerta de chuva e

0: quase todo o país. Nas regiões centro-oeste, sudeste e sul, a previsão é de temporais.
1: Campanha eleitoral será retomada hoje, 24 horas após o fim da votação.
2: Tudo isso e muito mais aqui no Repórter Nacional, produzido pela nossa equipe de radiojornalismo da EBC, Empresa Brasil de Comunicação. E nós estamos ao vivo nas emissoras da Rádio Nacional em Brasília, São Paulo, Rio de Janeiro, Amazônia, Alto Solimões, São Luís, Recife, também, claro, nas emissoras parceiras de todo o Brasil com a nossa rede nacional de comunicação pública. Eu sou Daniel Ito e você acompanha agora as principais notícias desta segunda-feira, 5 de outubro de 2026.
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2: Lembrando que estamos no período de defeso eleitoral, então não serão veiculados conteúdos que possam caracterizar publicidade institucional para cumprir normas que regulamentam a comunicação das instituições públicas. Defeso eleitoral, lembrando, se encerra no dia 25 de outubro.
4: Eleições 2026.
2: Meio-dia desta segunda-feira, pós-eleições, então abrimos esta edição do Repórter Nacional, pós-primeiro turno, falando de quem não foi às urnas, viu? De quem deixou de ir e não de quem foi. Então, é que mais de 33 milhões de pessoas que estavam aptas não foram votar ontem, o que significa aí uma abstenção de 21%. Repito, 33 milhões de eleitores, viu? Mato Grosso do Sul, Rio de Janeiro, Minas Gerais e São Paulo foram os estados que tiveram os maiores índices de abstenção no primeiro turno, como nos conta ao vivo aqui no estúdio o repórter Renato Ribeiro. Muito boa tarde para você, Renato.
5: Pois é, Daniel, muito boa tarde. Esses eleitores que não foram às urnas e os que ainda estão indecisos podem definir aí o resultado das eleições neste segundo turno. Ontem, Daniel, mais de 33 milhões e 400 mil eleitores não votaram no primeiro turno, uma abstenção de 21,08%, a maior desde 1998. Dos quase 159 milhões de eleitores aptos a votar, cerca de 125 milhões compareceram às urnas, quase 79% do eleitorado. E a abstenção deste ano ficou próxima da registrada em 2022, quando 20,95% dos eleitores não compareceram às urnas. E naquele ano, no segundo turno, a abstenção caiu para 20,59%. Isso e essa queda aí aconteceu porque cerca de 570 mil eleitores a mais foram às urnas. E, Daniel, o cientista político Breno Vieira explica que uma abstenção entre 20% e 22% já era esperada e, segundo ele, o comparecimento dos eleitores pode influenciar no resultado.
6: Em 2022, o primeiro turno teve uma abstenção próxima, né, de 21% e caiu depois no segundo turno. Diferente, por exemplo, de 2018, né, onde a gente vê uma abstenção no primeiro turno bem menor e no segundo turno bem maior. Então, as pessoas podem comparecer e podem realmente mudar, né, essa questão de como vai ser projetado o voto. É uma outra eleição, recomeça-se a pensar como vai ser esse contexto eleitoral.
5: E, Daniel, especialista em ciência política Ariel Calmon explica que no segundo turno a estratégia agora é manter os votos já obtidos, principalmente na disputa pela presidência da República, e conquistar novos.
7: Agora as campanhas elas vão ter o desafio de manter as suas bases mobilizadas para evitar o aumento da abstenção no dia 25 e reestruturar esse diálogo com o eleitor moderado. Tanto Lula quanto Flávio vão ter que focar nesse eleitor moderado.
5: E o presidente do Tribunal Superior Eleitoral, Cássio Nunes Marques, afirmou que a abstenção é um problema e, segundo ele, a Justiça Eleitoral vai trabalhar para aumentar o comparecimento dos eleitores no segundo turno.
8: A abstenção para as pessoas que não são obrigadas a comparecer às urnas, ela tem um indicativo muito elevado. Com os idosos, ela chega a 50% e entre 16 e 17 anos, 20%. Mas está dentro do esperado. Não é o ideal a abstenção de 20%. A ideia é intensificar e aperfeiçoar todos os mecanismos disponíveis para a Justiça Eleitoral para que a gente consiga diminuir esse percentual num segundo turno.
5: Mato Grosso do Sul, Rio de Janeiro, Minas Gerais e São Paulo tiveram os maiores índices de abstenção. Na outra ponta, Ceará, Roraima, Piauí e Sergipe registraram os menores índices. E o primeiro turno teve ainda 2 milhões e 200 mil votos em branco e 3 milhões e 600 mil votos nulos. E a gente lembra que a votação de segundo turno acontece no dia 25 de outubro, no domingo.
2: A gente fala aqui de percentual de índice, às vezes não chega muito bem as pessoas, né, para entender concretamente. Isso significa, né, gente, que um em cada cinco eleitores não foi votar nesse primeiro turno. Pouco mais do que isso, mas basicamente um a cada cinco eleitores. 33 milhões de mais de 150 no total de eleitores do país. Importante lembrar que os eleitores que não votaram, então, ontem nesse primeiro turno, podem votar normalmente no segundo, viu? Desde que estejam com o título regular, é claro. Então, se você que está nos ouvindo não pôde ir ontem votar ou não quis votar, decidir agora participar do segundo turno, pode sim comparecer à sua sessão eleitoral normalmente. Para isso, basta justificar a ausência de ontem por meio do aplicativo e-título no autoatendimento da Justiça Eleitoral ou em qualquer cartório eleitoral. Bom, e o Congresso Nacional apresenta um novo cenário aí para os próximos quatro anos, depois que novos deputados e senadores foram eleitos, além daqueles que foram reeleitos também. O PL, Partido Liberal, é agora a maior bancada, viu? E Priscila Mazenotti está aqui ao meu lado com os detalhes, então, para contar para a gente como que ficam as bancadas e o que, que isso representa aí na opinião dos especialistas com quem você conversou. Priscila, muito boa tarde para você.
9: Oi, Dani, boa tarde para você e boa tarde para os ouvintes. O PL vai ter a maior bancada na Câmara e no Senado, viu, nas duas casas. 121 deputados contra 88 da federação do PT, né, a segunda maior bancada, e 28 senadores contra 9 do Partido dos Trabalhadores. Você vê aí que a diferença é bem grande, esses números chamam a atenção. Eu conversei com alguns especialistas agora cedo e eles alegaram o seguinte: olha, é uma guinada extrema-direita que preocupa, porque quando se fala em Senado, por exemplo, é o Senado que pode abrir impeachment contra ministro do Supremo, que sabatina autoridades, né, que faz aquele papel de fiscalização. Sim. A cientista política Alina Ribeiro, por exemplo, alertou para o risco de retrocesso.
10: Existe uma pauta do conservadorismo que é muito forte, existe uma ideia de família que é muito específica, e aí nos discursos eles colocam a esquerda como se ela fosse contra a família, né? Mas não fica muito claro que tipo de família é essa. Enfim, acho que vai ser importante a gente olhar muito bem, não só para essa ascensão da direita, mas que direita essa direita representa. E o que me parece é que é uma direita antidemocrática e que pode, sim, gerar retrocessos muito importantes para o Brasil.
9: Pois é, aí a cientista política Alina Ribeiro lembrou o seguinte, que ainda há espaço para as esquerdas, né, para as pautas progressistas. Lembrou, por exemplo, a Érica Hilton, que foi reeleita deputada com mais de 1,5 milhão de votos, sim, se tornando aí a mulher mais votada da história da Câmara. O doutor em ciência política e professor da Universidade de Brasília, Jefferson Santos, disse que o recado que o eleitor passou ali pelas urnas é de que temas que são caros à população não foram tratados na campanha, né, e que agora é preciso, então, realinhar os próximos passos.
11: A eleição não acabou ainda, né? A gente tem alguns estados e a gente tem a eleição federal para a presidência. É uma eleição importante e que não está decidida. Então, a campanha está aberta. Eu acho que a partir desta semana uma nova eleição se é colocada na praça, né? Então, a agenda legislativa ela também vai responder um pouco ao resultado eleitoral.
9: Pois é, lembrando então que a campanha recomeçou, os candidatos ao segundo turno ainda não têm agenda no dia de hoje, estão fazendo aquela avaliação, reajustando, claro, aí os próximos passos. Serão 3 semanas intensas até o segundo turno no dia 25, Daniel.
2: Candidatos agora em busca de disputar aqueles que faltaram às eleições, como o Renato falou agora há pouco, né, para tentar disparar em relação ao seu rival. Priscila, muitíssimo obrigado pelas informações.
9: Até mais, gente.
2: A gente segue falando de eleições aqui no Repórter Nacional, agora 12:10. Vamos destacar agora a disputa nos estados, para os governos estaduais, com uma surpresa ontem, né? 20 estados já têm aí definição em primeiro turno. Isso representa o maior número da série histórica iniciada em 1990 marca que supera o recorde anterior de 18 estados em primeiro turno, que foi registrado em 2010. 7 unidades da federação ainda vão decidir o governador no segundo turno, e até agora o PL, o Partido Liberal, é o partido com mais eleitos para governos dos estados, assim como a Priscila contou pra gente, que ocorreu também no Legislativo. O repórter Gabriel Bron tá aqui no estúdio com a gente para

0: Então, eu acho que pode ser um pouco uma combinação dessas duas coisas. Menos candidatos e várias candidaturas representando continuidade.
1: O doutor em sociologia política, Rodrigo Oroshovsky, vê também uma consolidação do viés político em alguns estados.
2: Aqui no sul do Brasil, 3 governadores do PL se elegeram em primeiro turno. No Nordeste, 3 do PT. Então, me parece que é muito mais um fenômeno de uma cristalização de uma posição majoritária dentro dos estados. Porque, por exemplo, se você tem um segundo, um terceiro candidato competitivo, o eleitor ele vota nele, mas leva a eleição para um segundo turno. Não foi o caso dessas eleições.
1: Bem, e aí nesse cenário houve pouca mudança no mapa político dos estados. Por isso, espera-se, por exemplo, a manutenção do diálogo numa eventual reeleição do presidente Lula. Já no caso de um primeiro mandato de Flávio Bolsonaro, seria preciso ver como isso se daria na prática, acredita Fábio Kersh.
0: O Lula, quando governou, não há, vamos dizer, denúncias fortes de ele discriminando algum governador por ser de um partido ou de outro. Os governos foram atendidos de maneira independente da identificação partidária do governador. E agora, em relação ao governo Bolsonaro, ou pelo menos do governo Flávio, é uma incógnita. A gente não pode dizer se vai acontecer o mesmo, se ele vai ter uma relação, vamos dizer assim, republicana, por exemplo, com governadores de esquerda.
1: Já Rodrigo Horoshovsky, ele também vê a situação de Flávio Bolsonaro como incógnita nessa questão, que é a primeira vez, né, que ele seria presidente, mas diz que a manutenção dessa relação republicana é importante para a democracia.
2: As populações, por exemplo, os cidadãos, cidadãs que estão lá nos estados, independentemente de quem é o governador, merecem um tratamento igualitário do governo federal, que as políticas públicas, sob responsabilidade do governo federal, funcionem, independentemente de onde se esteja. É isso que faz uma democracia funcionar.
1: Bem, Daniel, como você disse, o partido com mais governadores eleitos no primeiro turno foi o PL, foram 5 estados, né? PSD teve 4, o PT ficou com 3 governadores, republicanos, MDB e progressistas elegeram 2 governadores cada um, e Podemos e PSDB um cada. Então, 20 estados definiram isso já no primeiro turno.
3: Faltam ainda 6 estados mais o Distrito Federal que ficam para o segundo turno, né, Gabriel?
1: Exatamente.
3: Perfeito. Muito obrigado pelas informações, destacando então os resultados aos governos dos estados no primeiro turno realizado ontem. E esse ano, os eleitores que têm aí algum tipo de deficiência estão tendo mais acessibilidade durante a votação, viu? Pelo menos é o que diz o TSE, o Tribunal Superior Eleitoral. Segundo a corte, também aumentou o total de recursos para facilitar tanto eleitores quanto candidatos na hora de votação. Quem tem mais detalhes para a gente sobre essa acessibilidade nas eleições é o repórter Gabriel Corrêa, na linha ao vivo. Muito boa tarde, Gabriel.
4: Boa tarde, Daniel. Boa tarde para você. Boa tarde a todos. Maior acessibilidade porque aumentou a quantidade de eleitores deficientes. Na verdade, aumentou, cresceu 42% em relação às últimas eleições. De um lado, cresceu para quase 2 milhões esse número de eleitores com algum tipo de deficiência que são aptos a votar. Do outro lado, 510 candidatas e candidatos declararam possuir algum tipo de deficiência nessas eleições gerais. A maioria com deficiência física e visual e disputando cargos no legislativo. E para acompanhar o aumento do eleitorado com essas necessidades especiais, a estrutura nos locais de votação, como você disse, também teve que ser ampliada. O número de sessões eleitorais com acessibilidade subiu de 156 mil em 2022 para mais de 220 mil esse ano, uma alta também de 41%. Foram locais com rampas e passagens livres de obstáculos para facilitar a circulação e o acesso de pessoas com mobilidade reduzida. E no caso da deficiência visual, as urnas também contaram com orientação por áudio e fornecimento de fones de ouvido. Para a deficiência auditiva, a tela da urna exibiu um intérprete de Libras no canto inferior para os eleitores surdos. Daniel, eu volto contigo.
3: Tá certo, Gabriel Corrêa, ao vivo com a gente. Obrigado pelas informações sobre a acessibilidade, então, de pessoas com deficiência durante as eleições desse ano. Pois é, pessoal, passado o primeiro turno, então a corrida eleitoral volta à fase de campanha oficial nas ruas. E segundo o calendário oficial, a propaganda gratuita no rádio, aqui no rádio e também na televisão, também tem data marcada para voltar ao ar, viu? Para ficar por dentro de todos os prazos e das regras agora visando ao segundo turno, vamos conversar ao vivo com o Solimar Luz também na linha. Boa tarde para você, Solimar.
5: Oi, Daniel, boa tarde para você, boa tarde a todos. A campanha eleitoral deste ano...

0: entra em uma nova fase a partir de hoje para candidatos à presidência da República e também ao governo do Distrito Federal e de mais 6 estados, onde haverá segundo turno, de acordo com o calendário do TSE. Depois de 24 horas do fim da votação do primeiro turno, candidatos, partidos e federações que disputam o segundo turno já podem retomar as atividades de campanha. A partir das 5 da tarde de hoje, estão autorizadas atividades como comícios, distribuição de material gráfico, caminhadas, carreatas e também o uso de alto-falantes e carros de som, sempre aí dentro das regras eleitorais. Os comícios e a sonorização fixa podem ser realizadas até o dia 22 de outubro. Daniel, já no sábado 24, véspera da eleição, ainda serão permitidas atividades de rua, como distribuição de material gráfico, caminhadas, carreatas e passeatas, mas isso só até as 10 horas da noite. A propaganda eleitoral gratuita no rádio, na TV, que você citou, volta na sexta-feira, dia 9, e segue até o dia 23. O segundo turno será no domingo, dia 25, nos mesmos locais de votação e horários do primeiro, das 8 da manhã às 5 da tarde, pelo horário de Brasília. Eu volto com você.
1: Perfeito, obrigado pelas informações, Solimar Luz, ao vivo com a gente, 12:18 agora. Bom, e agora a gente muda de assunto para acionar a nossa Rede Nacional de Comunicação Pública, que fala aqui sobre o isolamento social dos idosos, viu? Problema aí que pode afetar, claro, a saúde, a qualidade de vida na terceira idade. Por isso, manter vínculos e uma rede de apoio é importante, fundamental para o bem-estar da pessoa idosa. Vamos com reportagem de Gabriel Nascimento, da Rádio Cultura de Belém.
2: A solidão é caracterizada como um estado de desconexão, vazio ou isolamento emocional. É um sentimento que pode ocorrer mesmo quando a pessoa está acompanhada. Idosos que sofrem com a falta de convívio social têm propensão a desenvolver problemas de saúde mental, declínio cognitivo e até doenças físicas. Por isso, manter vínculos e participar de atividades coletivas é fundamental para a qualidade de vida na terceira idade. A aposentada Maria de Jesus conta como é morar sozinha nesta fase da vida.
3: Morar sozinha é uma batalha, não é para todo mundo. É preciso você estar com a mente sempre focada em coisas boas.
2: O idoso deve ser reconhecido como um membro ativo da sociedade, com voz, vivências, experiência e direitos. Nesse contexto, algumas ONGs realizam atividades como bailes, sessões de cinema e passeios para incentivar a convivência e fortalecer os laços entre os participantes. A psicóloga Carla Daiane destaca a diferença entre solidão e solitude.
4: Algumas pessoas, elas escolhem momentos de solitude e isso pode ser saudável. Já a solidão está mais relacionada à sensação de desconexão, falta de vínculo significativo ou sentimento de não pertencer ou não ter com quem compartilhar a vida. Por trás de um isolamento, existe um sofrimento emocional.
2: A terceira idade precisa de uma vida digna, com bem-estar físico e mental. E para garantir a qualidade de vida dessa população, são necessárias políticas públicas, redes de apoio e o envolvimento de familiares, comunidades e da sociedade. Da Rádio Cultura FM de Belém, Gabriel Nascimento para a Rádio Nacional.
1: 12:21, é a hora certa em Brasília. 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Apostadores online têm até hoje para pedir devolução de valores às plataformas de bets.
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1: Mas antes, aqui na capital do país, a chuva não para desde ontem à noite, viu? Assim como boa parte do país nessa primavera chuvosa. Pois é, tem chuva espalhada por várias regiões, inclusive com alerta de perigo potencial em alguns locais, viu? Vamos aos detalhes da previsão do tempo com Cristiane Ribeiro. Muito boa tarde, Cris.
6: Boa tarde, Daniel. Boa tarde também, ouvintes. Daniel, a semana começa com alerta de temporais no centro-oeste e no sul do país, enquanto no norte e no nordeste, o tempo fica instável com chuvas isoladas. Já no sudeste, a chuva vem forte com trovoadas e ventos. A previsão é dos

0: Instituto Nacional de Meteorologia, que emitiu aviso amarelo de perigo potencial para tempestades já a partir de hoje em Mato Grosso do Sul. Para os outros estados do Centro-Oeste, a expectativa é de chuva com trovoadas. O mau tempo também segue no Paraná, Santa Catarina e parte do Rio Grande do Sul, regiões em que a chuva não dá trégua e as temperaturas permanecem baixas, com as máximas em torno dos 19 graus. Apenas na região da fronteira com o Uruguai é que o tempo fica ensolarado. Segundo o INMET, há previsão de chuva com trovoadas para todo o estado de São Paulo, no Triângulo Mineiro e no centro-sul e oeste do Rio de Janeiro. Nas outras áreas do sudeste, o tempo fica instável com chuvas ocasionais. No norte do país, a chuva vem acompanhada de trovoadas no Amazonas, norte e leste de Rondônia, sudoeste do Pará, centro e oeste de Roraima e oeste de Tocantins. No Acre e Roraima, o calor persiste e os termômetros variam nas capitais entre 23 graus em Rio Branco e 37 graus em Boa Vista. O céu fica com muitas nuvens no Nordeste e há possibilidade de chuvas isoladas apenas ao longo da faixa litorânea e entre o oeste do Maranhão e a Bahia. Volto com você, Daniel.
1: Previsão do tempo, Cristiane Ribeiro, muito obrigado. Bom trabalho para você aí no Rio de Janeiro. E atenção, gente, tem prazo terminando, viu? Lembrando, né, com a proibição das apostas online no país, os apostadores têm até as 23h59 de hoje para retirar voluntariamente os valores disponíveis nas plataformas de aposta online. Amanhã, dia 6, todos os sites e aplicativos não vão mais estar operando, já que eles só estão no ar para a retirada justamente desse dinheiro. Para o resgate, então, o apostador deve fazer login no site, no aplicativo da casa de apostas, ir até a área de saldo, selecionar a operação saque, indicar o Pix ou a conta bancária. Quem não fizer esse resgate vai receber o saldo de volta, viu? Entre 9 e 14 de outubro, por meio de bancos que operam com as empresas de apostas. Lembrando que no dia 25 de setembro, o governo editou a MP das Bets e aguarda no Congresso, então, a instalação da comissão mista para tratar desse assunto. E depois do primeiro turno, com Flávio Bolsonaro e Lula seguindo na disputa para a presidência, o dólar abriu o dia de hoje em queda significativa em relação ao real, viu? Moeda que recuou então mais de 4% e ficou abaixo dos R$ 5,00 o dólar. Na última sexta-feira, o dólar fechou o dia em cerca de R$ 5,22 e aí hoje, no meio da manhã, chegou a R$ 4,98. Bom, e como é que a imprensa internacional repercutiu o resultado do nosso primeiro turno aqui no Brasil, hein? Gabriel Corrêa tá de volta com a gente na linha desde cedo aí, de olho, né, Gabriel, nos principais jornais do mundo. Conta aí pra gente.
2: Exatamente, Daniel. O jornal britânico The Economist escreveu que os resultados mostraram um movimento radical no Brasil, não foi, nas palavras do jornal, não foi sepultado e que o país ainda não superou a polarização de quase uma década. A rede Al Jazeera destacou que a eleição acontece em um momento decisivo para a maior economia da América Latina, com preocupações em relação à criminalidade, ao custo de vida e sobre a relação tensa com os Estados Unidos. A agência de notícia Reuters destacou que, apesar das preocupações com as finanças e o crescimento econômico, a campanha eleitoral no Brasil ofereceu pouco debate sobre esses temas. E o argentino Clarim chamou de reviravolta surpreendente e dramática o conservador Flávio Bolsonaro contrariar as pesquisas, mas que existe incerteza para o segundo turno. Já o inglês The Guardian disse que o candidato de extrema-direita e filho do ex-presidente Jair Bolsonaro teve um desempenho acima do esperado. O jornal alemão Deutsche Welle disse que a eleição foi marcada por uma onda de direita, também no Senado e nos governos estaduais. A rede estatal francesa destacou que outros familiares do ex-presidente obtiveram vitórias nesse domingo e que durante a campanha Flávio Bolsonaro prometeu aliciar o pai, que está preso. E Daniel, olha só, no meio dessas manchetes todas, as declarações do presidente norte-americano também chamaram a atenção. Donald Trump trocou o nome do Brasil pelo nome da Índia ao comentar as eleições de ontem. Trump elogiou o fato dos resultados de uma votação com 125 milhões de eleitores terem saído no mesmo dia. Daniel, volto contigo.
1: Tá certo, Gabriel Corrêa, de novo com a gente. Obrigado, destacando então a repercussão internacional do primeiro turno aqui no Brasil. E olha só, gente, falando em pleito, Lá na Espanha, o primeiro-ministro Pedro Sánchez decidiu antecipar as eleições gerais na Espanha, viu, para o mês que vem. Antecipação, portanto, decisão tomada depois que o Congresso espanhol derrubou dois decretos do governo sobre moradia no país. Vamos com informações de Adriana Brandão, da Rádio França Internacional.
3: O primeiro-ministro espanhol, Pedro Sánchez, convocou eleições antecipadas para 29 de novembro. O anúncio surpresa foi feito na manhã desta segunda-feira, 3 dias depois da rejeição das medidas de seu governo destinadas a enfrentar a crise da moradia na Espanha. As próximas eleições legislativas no país estavam inicialmente previstas para meados de 2027. O líder socialista, no poder desde 2018, espera, com as eleições antecipadas, conquistar uma maioria parlamentar mais ampla e progressista para implementar suas reformas. Centenas de manifestantes estão acampados há mais de uma semana na Puerta del Sol, no centro de Madrid, contra a especulação imobiliária e em defesa do direito a uma moradia digna.
1: Essa foi Adriana Brandão, da Rádio França Internacional.
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1: Vamos aos destaques esportivos, porque tem campeão novo no futebol feminino. As campeãs, é o São Paulo, campeão brasileiro pela primeira vez, viu? As meninas do Tricolor empataram em 1-1 com o Corinthians no sábado no Morumbis e ficaram com o título depois de terem vencido o primeiro jogo da final por 2-1. Decisão que também teve recorde de público, mais de 49 mil torcedores acompanharam essa partida no Morumbis, final, portanto, do Brasileirão Feminino. E a seleção brasileira masculina encerrou a data FIFA com goleada no sábado. O Brasil venceu a Índia por 4-0 em Calcutá, com gols de Estevão, Pedro e 2 de Samuel Lino. E no tênis de mesa, Hugo Calderano começou bem no China Smash. Ontem o brasileiro venceu o alemão Dmitry Ovcharov por 3-0 e avançou à segunda rodada do torneio, disputado em Pequim. Nosso grande brasileiro Hugo Calderano, craque aí nas raquetes do tênis de mesa. Meio-dia e 29, agora é hora certa em Brasília. O Repórter Nacional fica por aqui, com trabalhos técnicos do Thiago Coelho aqui na mesa de som. Confira lá as nossas reportagens todas no site da Rádio Agência e também nos siga no Instagram, @RadioNacionalNoticias. Uma ótima tarde, uma excelente semana para você. Tchau!
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8: Olá para você que está sintonizada e sintonizado na Rede Nacional de Comunicação Pública. Estamos chegando com o Rádio Sociedade, sua revista diária de educação e cultura. Muito prazer, eu sou Felipe Rangel e trago os destaques do programa desta segunda-feira, 5 de outubro de 2026. O novo episódio da série Rádio Nacional 90 anos em 90 histórias, em que vamos conhecer o impacto da criação da Empresa Brasil de Comunicação no alcance da Rádio Nacional. O quadro Rádio Ciência na Rua, da Rádio UFOP, tem como tema a doença de Parkinson. E o Faixa Musical traz o novo álbum de Fatel, chamado Rasante. Tudo isso em menos de 30 minutos, aqui no Rádio Sociedade.
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8: 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Vamos começar? Vem aí a série Rádio Nacional 90 anos em 90 histórias. A criação da EBC fez da Nacional uma rede pública de fato. Vamos entender melhor com o episódio de hoje do Rádio Nacional 90 anos em 90 histórias.
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6: A Constituição Cidadã, aprovada em 1988, tem em seu artigo 223 um caminho necessário para a democracia no país: o equilíbrio entre os sistemas privado, estatal e público de radiodifusão. Mas o que isso significa na prática?
9: Significa que a mídia pública no Brasil não pode ser um jogo de interesses comerciais e nem um alto-falante do governo de plantão. Foi esse objetivo que impulsionou, em 2007, a criação da Empresa Brasil de Comunicação, a EBC, com a missão de regulamentar o direito constitucional à comunicação pública.
6: A primeira presidenta da empresa, a jornalista Tereza Cruvinel, relembra como a mobilização da sociedade foi decisiva para este nascimento.
10: A Empresa Brasil de Comunicação nasceu de uma forte mobilização social. Em 2007, dezenas de personalidades, entidades, jornalistas, produtores audiovisuais, televisões regionais e do campo público fizeram aquela mobilização do Fórum da TV Pública. Mas, na verdade, o que se estava pedindo ali não era só a TV Pública, era o cumprimento do artigo 223 da Constituição, que prevê a complementaridade entre sistemas de radiodifusão privado, estatal e público. Ora, este artigo nasceu da Constituinte, que também foi um dos momentos gloriosos de participação do povo brasileiro na vida política nacional. Logo, a EBC tem sua gênese, seu DNA na participação e na mobilização social.
9: Anos antes da criação da EBC, o caminho da autonomia editorial já começava a ser pavimentado na antiga Radiobras, sob o comando do jornalista Eugênio Butti. Sua gestão tentou desarmar o viés governamental para colocar o cidadão no centro da missão da empresa.
11: A chave para entender o movimento que foi feito é o direito à informação. O cidadão tinha direito à informação e o serviço público tinha dever de prestar informação. A EBC, na época a Radiobras, existia para atender o direito à informação, não para fazer propaganda de governo.
6: Esse legado conceitual serviu de base para a fusão da infraestrutura estatal da Radiobras com a Associação de Comunicação Educativa Roquete Pinto, a ACERP, gestora da antiga TVE do Rio de Janeiro e das rádios MEC.
9: A EBC assumiu então a gestão de todas as emissoras da Nacional: a Rádio Nacional do Rio de Janeiro, a Rádio Nacional de Brasília, a Rádio Nacional FM de Brasília, a Rádio Nacional da Amazônia e a Rádio Nacional do Alto Solimões.
6: Apesar da importância histórica, as emissoras da Rádio Nacional enfrentavam um sucateamento e algumas ainda permitiam a divulgação de propagandas eleitoreiras ou comerciais. O radialista Carlos Sena explica como o surgimento da EBC redefiniu o papel estratégico do rádio público.
12: As rádios Nacional AM da Amazônia e a Nacional FM, elas tinham um perfil de rádio comercial. Esse dinheiro que era arrecadado com a comercialização dos espaços e a venda de comerciais, ele não era revertido em favor da empresa, né, da Radiobras. Não, ele ia direto para o Tesouro Nacional e não nos beneficiava em nada. O surgimento da EBC marcou essa mudança de perfil e de planejamento estratégico da atuação das emissoras. Qual o conteúdo, qual o público, qual as ações estratégicas e, principalmente, como o perfil da emissora.
9: Tereza Cruvinel destaca a importância de herdar um patrimônio histórico, como foi o caso das emissoras da Rádio Nacional. Muitas delas sempre tiveram uma vocação natural para o interesse público.
13: Eu acho que a Rádio Nacional do Rio de Janeiro, a mãe, ela sempre operou com uma certa autonomia editorial, assim, no sentido de que nunca houve muito governo ali, mesmo na ditadura, né, mandando na programação, fiscalizando, censurando, dirigindo. Eu acho que aquela emissora ela é tão forte, ela construiu um DNA dela tão próprio que nunca teve muita interferência governamental na Rádio Nacional do Rio de Janeiro. E isso foi muito bom porque nós não enfrentamos isso quando a gente chegou aqui.
6: Para estruturar esse novo momento, foi criada a Superintendência de Rádios. No comando da transição, Orlando Guilhom buscou juntar a tradição da rádio estatal com a vertente educativa da Rádio MEC, que também passou a ser gerida pela EBC, para buscar independência editorial e uma renovação de conteúdos.
14: Eram duas histórias de rádio pública, uma vindo mais com a pegada de uma rádio estatal, que era o sistema Radiobras, e outra já vinha com uma pegada do Roquete Pinto, que foi o grande fundador da Rádio MEC, né? E pela primeira vez, ao se construir a EBC, isso tudo estaria junto. A gente começou a diferenciar um pouco essa programação, porque nós éramos o mesmo grupo gestor, mas com objetivos de complementariedade, né?
9: O professor da Universidade de Brasília, Murilo César Ramos, que estuda comunicação pública há décadas, fala sobre o papel crucial que a EBC tem no fortalecimento da democracia brasileira.
15: É a única capaz de bem estruturada, que ela vai atender o interesse público acima de tudo e não o interesse comercial de quem a controla. A existência de um sistema de serviço público, de um sistema público de comunicação, é um marco civilizatório.
6: A criação da EBC reflete o começo de um novo marco na democratização da comunicação brasileira. E, claro, um novo capítulo na história da rádio mais querida do país.
9: Este episódio usou áudios do acervo da Empresa Brasil de Comunicação.
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1: Vamos chamar o Wagner Gomes. Hoje o professor traz uma dica para manter uma vida saudável.
2: Para manter uma vida saudável, é necessário ter consciência dos hábitos que podem tornar o dia a dia melhor. Um ponto de partida é não se sabotar com desculpas para não fazer e criar uma rotina de autocuidado, que passa pelo físico, o emocional e o social, incluindo boa alimentação, atividade física, meditação, tempo para o lazer, contato com os amigos e também um bom descanso. Entender finalmente que se cuidar não é supérfluo, e sim uma necessidade.
1: O Wagner volta amanhã com um boletim esportivo. O Rádio Sociedade segue com o quadro Rádio Ciência na Rua, produzido pela Rádio da Universidade Federal de Ouro Preto. A cada semana, um tema é colocado em pauta pela equipe da rádio. Especialistas de diversas áreas esclarecem detalhes sobre o assunto. O episódio de hoje vai apresentar importantes informações sobre a doença de Parkinson.
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5: Olá, ouvintes da Rádio UFOP, eu sou Leonardo Brandão, médico neurologista e professor da Escola de Medicina da Universidade Federal de Ouro Preto. Hoje vamos falar um pouco sobre a doença de Parkinson. Essa é uma condição clínica classicamente associada a pessoas de maior idade, ou seja, pessoas idosas, pessoas que têm idade de acima de 70 anos de idade. Em algumas situações, tá? A exemplo de que pode acontecer com outras doenças degenerativas, como a doença de Alzheimer, a doença ela pode começar mais precocemente, ela começa abaixo dos 50 anos de idade. Isso a gente chama de Parkinson de origem precoce ou de instalação precoce. Via de regra, é uma doença com essa conformação claramente com perfil genético, uma doença agressiva que tem um componente genético muito importante. Na doença de Parkinson de início tardio, ou seja, aquela doença que vai começar após os 70 anos de idade, em algumas situações 60 anos, ela tem também um componente genético, mas ela tem outros mecanismos envolvidos. É muito parecido em alguns aspectos com o que acontece com a doença de Alzheimer. É uma tempestade perfeita. Você tem ali uma conjuntura de uma série de fatores que vão desencadear a doença. E essa doença, ela tem alguns sintomas que são sintomas muitas vezes tênues, mas que são muito fáceis de serem avaliados e serem percebidos por um especialista. Ela pode ser caracterizada pela presença de 4 sintomas. Obrigatoriamente, um sintoma que a gente chama de bradicinesia. O que é isso? É lentificação de movimento. A pessoa começa a ficar mais lenta para se mover. A pessoa pode ter tremor também, ela pode ter rigidez e ela pode ter o que a gente chama de instabilidade postural. Ela começa a ter uma tendência maior a quedas. Então, esses 3 sintomas que eu comentei, rigidez, tremor e instabilidade postural, eles poderão ou não estar presentes. Tanto que existem pacientes com doença de Parkinson que não tremem, tá? Agora, obrigatoriamente é necessária a presença da bradicinesia, que é a lentificação de movimento, associada ou não a esses 3 outros componentes, e sempre com caráter assimétrico, ou seja, você sempre vai ter mais sintomas de um lado do que do outro. Então, uma vez que você percebe que isso está acontecendo, geralmente, num paciente acima de 60 anos a 70 anos de idade, classicamente, entre homens vai ser mais comum, não que mulheres não possam ter doença de Parkinson, podem também, o clássico é que seja mais comum entre homens. Então, você começou a perceber que a pessoa está tendo um tremor, está tendo uma dificuldade de se levantar, está aumentando quedas, toda hora ela cai, ela está mais rígida para se mexer, ela está mais lenta para se mexer, você precisa muito rapidamente levar esse paciente para uma avaliação médica. E o que acontece também com a doença de Parkinson? A gente sempre, quando fala de Parkinson, se remete à questão motora, né? Os sintomas motores que o paciente possa apresentar. O tremor, a rigidez, a bradicinesia, a instabilidade postural. Mas esses pacientes também vão evoluir com sintomas cognitivos e sintomas comportamentais. Então, não é incomum que o paciente tenha alteração de memória associado, que o paciente tenha distúrbios comportamentais associados. Então, em algumas situações, principalmente para o leigo ou principalmente para o médico que não é especialista, pode até, em alguns aspectos, lembrar outras condições, como, por exemplo, a doença de Alzheimer. Porque o paciente pode ficar desmemoriado, o paciente ele pode ter distúrbio comportamental, mas na hora que quando você vai avaliar, ele tem outros sintomas que te inferem que provavelmente aquilo ali é a doença de Parkinson. E aí o que acontece? Como a pessoa começa a ficar muito limitada do ponto de vista motor, ela começa a ter dificuldade de se mexer, ela começa a ter dificuldade de se virar na cama, ela aumenta o risco de queda, aumenta também o risco de complicações clínicas outras. Então, esses pacientes, eles começam a ter risco de feridas na pele, eles começam a ter risco de terem fraturas, eles começam a ter risco de ter doenças infecciosas, principalmente doenças respiratórias. Então, quanto mais brevemente você puder diagnosticar a doença, e existem uma série de medicações que podem ser utilizadas para doença de Parkinson, dependendo do tipo de sintoma que o paciente apresente, dependendo da idade do paciente, você já começa a tratar e o paciente tem a tendência natural a responder àquele tratamento, a melhorar do ponto de vista motor. Agora, o tratamento para o Parkinson não se resume tão somente à utilização de medicamentos. A gente tem terapias, tá, adjuvantes, fala adjuvante, mas elas são tão importantes quanto a terapia medicamentosa, que são as intervenções reabilitativas. Então, esse paciente precisa de um acompanhamento de um fisioterapeuta, ele precisa do acompanhamento de um fonoaudiólogo, ele precisa do acompanhamento de um nutricionista, ele precisa do acompanhamento de um terapeuta ocupacional. Por quê? Porque é uma doença multifatorial. Tá? É uma doença que envolve também uma série de profissionais. Então, uma série de profissionais vão ser necessários para a gente dar um suporte adequado para aquele paciente. A gente sempre diz que 50% do tratamento do Parkinson é medicamentoso. Os outros 50% são reabilitativos. Então, muitas vezes, não adianta nada, ou adianta muito pouco, você dá a medicação e o paciente não faz fisioterapia. Você dá a medicação e ele não tem um fono acompanhando. Você dá a medicação e não tem um nutricionista, não tem um TO. Ou seja, o tratamento reabilitativo para esse paciente é tão importante quanto o tratamento medicamentoso. É uma doença que até o presente momento não tem uma cura, ela tem tratamentos, tá? Agora, obviamente, existem muitas pesquisas sendo desenvolvidas em nível mundial, obviamente não só no Brasil, mas no planeta todo, tentando buscar medicamentos que sejam mais eficazes para o tratamento da doença de Parkinson, que diminuam a evolução do processo, que minimizem o surgimento de sintomas, que bloqueiem aqueles sintomas, ou até medicamentos que efetivamente vão atuar na gênese da doença. É difícil, não quer dizer com isso impossível, mas é difícil, no curtíssimo prazo, que a gente tenha alguma coisa mais efetiva no ponto de vista de curar a doença. Por quê? Porque exemplo do que acontece com a doença de Alzheimer, ela é multifatorial. Existem inúmeros fatores que vão desencadear aquela doença, ou seja, é uma tempestade perfeita. Então, quando você tem inúmeros fatores, você tem que o quê? Tentar controlar e atacar aqueles inúmeros fatores de maneira de que você bloqueie a doença. Então, por isso é que são doenças um pouco mais complicadas de a gente pensar em uma cura imediata, não que não possa acontecer. Então, quanto mais brevemente a gente puder diagnosticar a doença, melhor o prognóstico no que diz respeito para a gente intervir sobre aquela condição. É uma doença que muito claramente está associada ao envelhecimento. Então, o principal fator de risco para você ter doença de Parkinson é você envelhecer. Agora, a gente sabe que atividade cerebral, ou seja, você leitura, palavra cruzada, atividades que vão estimular o seu cérebro, vão diminuir a possibilidade de você ter sintomas cognitivos associados a esse tipo de doença, a exemplo do que acontece com Alzheimer. Atividade física também, tá? Atividade física é muito importante, minimiza muito a possibilidade de você ter a evolução da doença. Claro que, como é uma doença, como eu já frisei, multifatorial, não necessariamente, não fiz atividade física a vida inteira e estou com Parkinson. É porque tem outros fatores envolvidos. Agora, obviamente, se você tem uma alimentação balanceada, se você tem atividade física, se você tem estímulo cerebral por leitura, por palavra cruzada, por atividades que vão estimular o seu cérebro, você vai minimizar a possibilidade de você ter a doença. Se você é diabético e se trata adequadamente, se você é hipertenso e se trata adequadamente, se você não é obeso, se você não bebe excessivamente, se você não fuma, ou seja, se você não tem fatores de risco para condições que vão invariavelmente atuar de uma maneira deletéria sobre o cérebro, isso diminui a possibilidade de você ter a doença. Então, a maneira mais adequada de você evitar doenças degenerativas é você ter uma saúde adequada. você ter controle adequado das doenças que porventura você tenha e tenha atividades que sejam atividades que vão o quê? Vão te ajudar a proteger o seu organismo como um todo. É uma doença que, a exemplo de outras doenças degenerativas do sistema nervoso central, como a doença de Alzheimer, tem um impacto muito grande na família. Por quê? Porque é uma pessoa que começa cada vez a ficar mais limitada do ponto de vista motor, do ponto de vista cognitivo. Então, você percebe aquela pessoa que era uma pessoa muito produtiva, uma pessoa querida, uma pessoa que tinha uma independência completa, você começa a perceber que ela vai deteriorando na sua frente sem que você tenha muita coisa para fazer, você enquanto cuidador. Então, isso acaba gerando um adoecimento para a família também. Por quê? Porque é triste você ver isso acontecendo. Então, da mesma maneira que essa pessoa precisa ter um acompanhamento multidisciplinar, médico, fisioterapeuta, fonoaudiólogo, terapeuta ocupacional, nutricionista, esse cuidador vai precisar ter um suporte também. Por quê? Porque ele daqui a pouco vai adoecer junto. Então, são doenças realmente que trazem um impacto muito grande no dia a dia do no dia a dia da vida daquela pessoa e na vida daquela família. E quanto mais brevemente a gente puder fazer o diagnóstico, como eu já comentei, é uma doença que tem tratamento, é um tratamento eficaz, é um tratamento que a gente consegue bloquear grande parte dos sintomas da doença e começa a ter as medidas reabilitativas de controle, de apoio, entendeu? Então, TO, fisioterapia, nutrição, fonoaudiologia, melhor será o controle daquela doença e melhor será o prognóstico de evolução daquela doença.
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0: Seguimos com o Faixa Musical. E a Gláucia Araújo traz o álbum Rasante, de Fatel.
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2: Confira novo álbum de Fatel, chamado Rasante.

Fatel é compositor, músico, intérprete e poeta baiano de Juazeiro. Já lançou 2 EPs, 2 álbuns e tem mais de 40 músicas autorais gravadas, produzidas e lançadas de maneira independente. Paralelo à sua carreira solo, Fatel também fundou a banda A Trupe Poligodélica e participa do coletivo Outras Vozes. Produzido por Fatel e Tarcísio Santos, o álbum percorre diferentes paisagens sonoras sem abandonar sua unidade estética. Cordas, sopros, sanfona, percussões afro-brasileiras e uma instrumentação cuidadosamente econômica sustentam canções em que o silêncio tem tanto peso quanto

0: não de passar.
1: São 10 faixas em rasante, de um som que usa referências, mas que ainda assim se preserva como a identidade sonora do artista. Participam deste trabalho Josiara, Ivan Sacerdote, Kiga, Cicinho de Assis, Mário Soares e o grupo Ofá. Ouça do trabalho a faixa Trilhas de Corte.

0: Você acabou de ouvir Trilhas de Corte, música composta por Fatel e Giga, interpretada pelos dois. Esta faixa você encontra no álbum Rasante, lançado e disponível nas diversas plataformas digitais de áudio.
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2: O Rádio Sociedade desta segunda-feira fica por aqui. Tivemos na operação de áudio Lucas Alexandre, na produção e na coordenação de programação Rodrigo Soprana e na apresentação Felipe Rangel. Voltamos amanhã. Até lá!
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Oi, oi, gente amiga, boa tarde Brasília, boa tarde meu querido Brasil, está começando mais uma semana, né? Hoje é segunda-feira, não é? Gente amiga, começa agora aqui na Rádio Nacional AM Brasília 980 kHz, o seu encontro com informação, com alegria, com otimismo e com aquele alto astral que faz bem pra gente. Está no ar o Sintonia Nacional. E quem está com você nesta tarde maravilhosa é este seu amigão Frank Silva. Até às 15h, a nossa sintonia é com você. Tem notícias, informação, prestação de serviço, música, assuntos do Brasil, né? Isso, os fatos que acontecem a todo instante no nosso dia a dia. E, claro, a sua participação pelo nosso WhatsApp 619-9674-1536. Hoje é dia 5 de outubro, uma data que ocupa um lugar especial na história do Brasil. Foi em 5 de outubro de 1988 que o país promulgou a sua atual Constituição Federal, conhecida como a Constituição Cidadã, um documento que marcou a retomada da democracia brasileira e estabeleceu direitos, garantias fundamentais para todos os cidadãos, né? E direito à educação, à saúde, à liberdade, à igualdade e à cidadania. Mais do que uma data no calendário, o 5 de outubro nos convida a lembrar que a democracia é construída todos os dias com participação, responsabilidade e respeito aos direitos de cada pessoa. Uma data para celebrar a cidadania, valorizar a democracia e lembrar que conhecer nossos direitos também é uma forma de exercer a cidadania, não é? Portanto, gente amiga, vamos seguindo com essa consciência, 13h04 e agora a nossa mensagem de reflexão para hoje.

Meu querido, minha querida amiga ouvinte, talvez hoje você esteja enfrentando uma luta que ninguém conhece. Talvez esteja esperando uma resposta, uma oportunidade ou simplesmente um novo motivo para sorrir. Mas eu quero te dizer uma coisa, não perca a esperança. A música Tá Escrito nos traz uma mensagem muito bonita. A vida tem seus altos e baixos, mas a gente precisa continuar acreditando, continuar caminhando e principalmente continuar tendo fé. Nem todo dia será fácil. Haverá momentos em que você vai pensar em desistir. Mas lembre-se, um momento difícil não define a sua história inteira. O que hoje parece impossível pode se transformar em uma grande vitória amanhã. Aquela porta que você tanto espera pode se abrir. Aquele sonho que parece distante pode se realizar. E aquilo que hoje faz você chorar pode no futuro se transformar em um dos maiores motivos para você agradecer. Então levante a cabeça, sorria, acredite que coisas boas estão chegando. Faça a sua parte, confie em Deus. Não permita que o medo seja maior que a sua fé. Tenha esperança, o melhor ainda pode estar por vir. E se hoje a vida estiver difícil, lembre-se de Está Escrito. Continue firme, porque a sua história não termina no capítulo da dificuldade. Ainda há muita coisa boa para acontecer. Acredite, preserve e siga em frente. Tá aí para você. Tá Escrito, com Grupo Revelação, Xande de Pilares e Gilson Benini compuseram. 13 e 6.

Agora 13 horas 10 minutinhos. Pois é, minha gente, nós vamos seguindo. Olha, a próxima canção, ela fala da saudade, né? É um apelo que alguém que quer e pede às crianças para ajudar a sair de uma vida limitada. Ele ensina novamente a ser livre, né? Ele ensina a brincar novamente, a sonhar novamente, ver nas crianças essa fonte, né, de energia e sabedoria, voltar a enxergar o mundo com os olhos de uma criança. Tá aí, Benito.

Aí. 13 horas 15 minutos, você ouviu Benito de Paula, Amigos do Sol, Amigos da Lua.

E vamos seguindo, minha gente, aqui com o nosso Sintonia Nacional nesta tarde gostosa. Hoje o dia amanheceu chovendo, hein? É, temperatura mínima 18, máxima 25 graus, umidade do ar alta, oscilando em 62% a 92%, e a probabilidade alta de chuva, acima de 60% o dia todo, pancadas rápidas ou isoladas, né, durante a tarde e a noite. E a Defesa Civil, o INEMET, a Defesa Civil, emitiram aviso de perigo para chuvas intensas com ventos de até 60 km por hora no dia de hoje, viu? Então, agora são 13 horas mais 16 minutinhos, né? Veio aí para amenizar aquele calorzão, né? Tava realmente muito quente. São 13h16, nós vamos seguindo aqui com o nosso Sintonia Nacional. Tereci manda uma mensagem aqui. O Tereci, aqui do Distrito Federal, diz aqui: que a gente deseje o bem, queira bem, seja o bem, viva o bem e boa semana. Muito bom. Um abração para você, querida Tereci. Muito obrigado aí pelo carinho da audiência. É Tereci Diniz. Desejo uma ótima semana, né, para todos. Muito bem. E vamos seguindo, minha gente, aqui com o nosso Sintonia Nacional. Lembrando que você pode participar aqui do nosso programa através do nosso WhatsApp 619-9674-1536. E aí, você aí, nas suas andanças pela vida, você já terminou um relacionamento e não conseguiu esquecer aquele amor que marcou a sua vida, deixou memórias marcantes? E a dificuldade de esquecer, isso perturba muita gente, né? E até tem gente que não esquece de forma alguma e tem até dificuldade de seguir em frente com o novo amor, né? Fica preso àquele velho amor, mas, como diz aí as canções mais modernas, a fila anda, minha gente. Vamos viver...

Muito bom! E agora, gente, nós vamos trazer uma canção que fala sobre a simplicidade da vida no campo e a intimidade com Deus. No sertão, longe do brilho e da correria, o homem... Do barulho, né? Do barulho, barulho terrível e a correria. As

Às vezes a gente encontra na natureza, no trabalho e na solidão, uma forma de sentir a presença divina, né? Vamos trazer a música que transmite fé, paz e gratidão pelas coisas simples da vida, sobre alguém que encontra felicidade e paz na simplicidade da vida no sertão, junto de Deus e da natureza. Vamos ouvir? 1h23.

0: Muito bom, tivemos aí Deus e Eu no Sertão, composição do Victor Chaves com Renato Teixeira, 1:26.
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0: E vamos seguindo, minha gente, aqui com nossa Sintonia Nacional. Muito obrigado aí pelo carinho da audiência. Você que está em casa, você que está aí no trabalho, você que nos dá esta carona. Muito obrigado. E seja qual for aí o seu trabalho, a sua profissão, lembre-se, toda profissão é digna de admiração e respeito. Nós vamos falar agora com o nosso querido amigo ouvinte lá das Minas Gerais. É o Valdivino Antônio dos Santos, de São João do Paraíso. Boa tarde, Valdivino.
2: Alô, alô, Franco Silva. Aqui é Valdivino Santos. Estou aqui em São João do Paraíso, curtindo esse sol. Aí está chovendo em Brasília, né?

0: Pelo que eu vi você anunciando aí no Sintonia. Mas por aqui tá tudo na paz de Deus aqui, tudo legal, ouvindo aqui o Sintonia. Gostaria aí, tá ouvindo aí o José Augusto. Chuva de verão. Depois da eleição. E vão que vão.
1: Falou, meu caro Valdivino, um abraço para você, muito obrigado aí pelo carinho da audiência e vamos trazer o bom gosto musical do ouvinte. José Augusto, Chuva de Verão, 1h28.

Muito bom, José Augusto, chuva de verão. Pois é, sabe quando você encontra alguém tão importante aí nos relacionamentos amorosos ao ponto de chamá-la de mel? Pois é, pessoa doce, especial, desejada e tem um lugar único no coração da gente, né? Então, vamos curtir aí a música que fala desse tema.

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0: Você está na Rádio Nacional e o programa Sintonia Nacional, feito com muito carinho por este seu amigão Frank Silva. E vamos seguindo, minha gente, aqui com o nosso programa nesta tarde gostosa, maravilhosa, fria, né, aqui em Brasília. Muito bom, um abração, meu amigo, minha amiga, você que está aí curtindo a gente. Participe, o nosso WhatsApp é 619-9674-1536. Com carinho nós vamos atender você. E agora vamos conversar com a nossa querida amiga Milena, ouvinte do Distrito Federal. Ô, Milena Caroline, boa tarde.
1: Frank, sou a Milena de Brasília, tô aqui ligada na rádio, passando rapidinho só para dar um salve e dizer que tô na escuta. Hoje eu quero pedir de Zé Neto e Cristiano, resumindo, é nóis. Quero mandar um alô para Presley de Brasília, Cocina e Ivanilde de Aparecida de Goiânia, Manelzinho de Livramento de Nossa Senhora na Bahia, Ângela e Aldenora do Maranhão, Terci Diniz, que participou agora há pouco, o Valdivino, que está participando agora, o Kleber do Rio de Janeiro e todos os ouvintes de Às Vezes Era Sempre, para não esquecer de ninguém, é nóis.
0: É nóis, um abraço então, Milena Caroline, muito obrigado pelo carinho da sua audiência. E aqui está a sua música, Zé Neto e Cristiano, resumindo, 1h39.
2: Vai ter aquela choradinha, né? Essa é doída, hein?

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1: Muito bom, tivemos aí o hit, né, pelo interfone. É, música boa, boa, boa, boa, não é isso? É, você já sentiu aquela vontade de ouvir a voz de alguém, né? Ao telefone ou até mesmo pelo interfone? Pois é. Agora, 14 horas 45 minutos, nós vamos seguindo aqui com o nosso Sintonia Nacional, trazendo para você a sua participação. Um abração para o nosso amigo Wesley. Wesley está ligadinho na gente. Boa tarde, Frank Silva. Estou ligado aqui no Sintonia Nacional. Muito obrigado, meu caro Wesley. Um abraço para você, meu irmãozinho. Maria José de Pindorama, do Tocantins, também está ligadinha aqui no nosso programa. Falou, Maria José. Boa tarde para você. Agora são 13h46. Nós vamos seguindo. Vamos trazer uma música que fala de amor, né? O amor pode ser intenso e verdadeiro, não é? Mas uma relação clandestina também traz culpa, insegurança e consequências para todos os envolvidos. A canção que vamos ouvir agora mostra o contraste entre a paixão dos amantes e a realidade de que os impede de viver esse amor plenamente. Em outras palavras, amar não é apenas sentir, é também lidar com as escolhas, responsabilidades e consequências desse sentimento. Luiz Airão, Os Amantes.

Luiz Airão, e para você que está aí no Sintonia Nacional, vamos trazendo mais um sucesso, mais uma música bonita. São 13h51, participe aqui do programa. O nosso WhatsApp é 619-9674-1536, é o Sintonia Nacional com este amigão Frank Silva, 1h51.

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1: Muito obrigado.
2: Aí nós acabamos de ouvir Lauana Prado e Zezé de Camargo, Eu Te Amo e Quatro Semanas de Amor, versão de Roberto Carlos e Carlos Cola. É o nosso Sintonia Nacional nesta tarde gostosa. Muito obrigado, meu querido, minha querida amiga. Tenha uma boa tarde especial. Você que está aí curtindo a gente em casa, aí no trabalho, em qualquer ponto deste nosso querido e imenso Brasil. Hoje, 5 de outubro, uma data que ocupa um lugar especial na história do Brasil. Você lembra? Foi em 5 de outubro de 1988 que o país promulgou a sua atual Constituição Federal, conhecida como a Constituição Cidadã. São 13 horas mais 56 minutos. Eu vou deixar você curtindo aí o Fernando Mendes, Cadeira de Rodas. Em seguida vem notícias e a gente volta até às 15 com o nosso Sintonia Nacional.
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1: Agora são 2 horas no horário de Brasília. Olá, muito boa tarde. Eu sou Daniel Ito e este é o Nacional Notícias com os destaques do momento. Atenção aí que tem um prazo terminando, viu? Com a proibição das apostas online no país. Apostadores têm até as 11h59 da noite de hoje para retirar voluntariamente os valores disponíveis nas plataformas de apostas online. Amanhã, dia 6, todos os sites e aplicativos não estarão mais operando, viu? Já que eles estão no ar somente para a retirada justamente desse dinheiro dos apostadores. Para o resgate, então, o apostador deve fazer o login no site ou aplicativo da casa de apostas, ir até a área de saldo, selecionar a opção saque e indicar o Pix ou a conta bancária. Quem não fizer o resgate vai receber o saldo de volta entre 9 e 14 de outubro por meio dos bancos que operam com as empresas de apostas. Mas o prazo para retirar voluntariamente, portanto, termina hoje. Lembrando que em 25 de setembro o governo editou a MP das Bets e aguarda no Congresso então a instalação da comissão mista sobre esse assunto. Vamos à previsão do mercado financeiro para a nossa economia brasileira. Gabriel Brum.
2: O mercado financeiro voltou a prever a inflação acima de 5% em 2026, de acordo com o Boletim Focus, divulgado nesta segunda-feira pelo Banco Central. Após o IPCA 15, prévia do IBGE para a inflação oficial, ficar em 0,7% em setembro, os analistas do mercado aumentaram de 4,99% para 5,01% a projeção de inflação neste ano. Isso enquanto a economia global segue pressionada pelos preços do petróleo, acima de $100 o barril, por causa da guerra no Irã. Para a economia, a previsão de crescimento foi reduzida levemente para 1,85% em 2026. Os outros índices permaneceram sem mudanças, dólar a R$ 5,20 e a taxa básica de juros em 13,5% ao ano.
1: Aí, portanto, as previsões no Boletim Focus, divulgado hoje pelo Banco Central. 2 horas e 2 minutos em Brasília. Esse foi o Nacional Notícias, próxima edição às 3 horas.
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2 horas mais 4 minutos, nós vamos seguindo aqui com o nosso Sintonia Nacional, nesta tarde gostosa, maravilhosa. Muito obrigado, meu querido, minha querida amiga, ligadinho na gente aí na Parabólica, no aplicativo radios.ebc.com.br, onde você estiver, como você estiver nos ouvindo, muito obrigado, viu? Muito obrigado pelo carinho da sua audiência. Um abraço, hein? E vamos seguindo aqui, vamos trazendo mais músicas. Vamos ouvir agora o Roberto Carlos. Ele vai cantar dele mesmo, matando aí a saudade, com a música Por Isso Corro Demais, 1 e 4.

2:07, música boa, né? Vamos ouvir agora aqui no Sintonia Nacional, João Paulo e Daniel, do Marciano e Darcy Rossi, no mesmo lugar, 2:08.

0: Muito bom, nós tivemos aí mais um clássico, né, da nossa música sertaneja. João Paulo e Daniel, no mesmo lugar, são 2:11.
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0: É isso aí, gente amiga, é o nosso Sintonia Nacional, feito com carinho por este amigão Frank Silva. Muito obrigado aí pelo carinho da audiência, você da região do entorno, né? Segunda-feira, após primeiro turno das eleições, nós teremos segundo turno aqui em Brasília para cargo de governador, né? Isto, e para o governo do Distrito Federal. E em todo o Brasil, segundo turno para a presidência da República. Agora, 14:12, vamos trazendo aí mais sucessos. É o Michel Teló, ele vai cantar do Alceu Valença, Anunciação.

E agora, gente amiga, vamos seguindo aqui no nosso Sintonia Nacional. Um abração para você que está aí no Goiás, na região do entorno. Muito obrigado. Ligadinho no Wi-Fi, também na Parabólica e no Rádio Nacional AM Brasília, 980 kHz. Vamos seguindo, minha gente. Vamos trazendo aí para matar a saudade. Vamos fazer uma viagem. Olha só. Rosana, o amor e o poder. 2h15.

0: Aê, 14 horas mais 19 minutos. O amor e o poder, a força do, não, o amor e o poder, né? Com Rosana. A força do amor é a próxima. São 14:19, Rádio Nacional.
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0: Vamos mandar um abração aí pro nosso amigo Eurípedes, lá de Goiânia. Eurípedes, um abraço, muito obrigado aí pelo carinho da sua audiência, muito obrigado, viu? Muito obrigado aí também, Maria José, lá de Pindorama, no estado do Tocantins, ligadinha na gente. Vamos trazer para você agora A Força do Amor com Roupa Nova, do Cleberson e do Ronaldo Bastos. Muito obrigado pela audiência. Tá aí para você, 2:20.

Música muito boa, Roupa Nova, Força do Amor, composição do Kleberson e Ronaldo Bastos aqui no Sintonia Nacional. São 2h24.

Muito bom. Vamos seguindo, minha gente, aqui com o nosso Sintonia Nacional. Quem está mandando um alô pra gente aqui é o J. Tibério. Ô, Tibério, é do DDD 83. Um abraço pra você, J. Tibério. Ele diz: amo minha família, Deus no comando sempre. Falou, J. Tibério. Um abraço, meu irmão, para esse casal maravilhoso. Toda essa família maravilhosa, Tibério. Um abraço, hein? Deve ser parente do Claudinho, Tibério, né? E o nosso Claudinho. Agora, 14 horas 28 minutinhos.

Vamos seguindo aqui com o nosso programa, vamos trazer aí mais músicas bonitas, né, para você. Olha, se você está ouvindo a nossa Rádio Nacional sozinho, saiba de uma coisa: neste momento existe alguém pensando em você. Aumenta o som, deixa essa música entrar, tá aí para você curtir. Me Dê Motivo, Tim Maia.

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Aí, muito bom, Tim Maia, me dê motivo. E agora, gente, você já parou para pensar que a vida passa num instante? O tempo leva pessoas, momentos e até os sonhos que a gente constrói e muito mais. Então, se tudo é passageiro, o que você está fazendo hoje para ser feliz? 2h34.

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0: Agora 14 horas mais 40 minutinhos, nós vamos seguindo, minha gente. Vamos falar com os nossos amigos e amigas. É, quem está chegando é o Saulo. Oi, Saulo, boa tarde.
1: Olá, Frank, boa tarde. Frank Silva, meu conterrâneo, Frank Silva. Estou aqui na escuta, em Taguatinga Norte, choveu bastante à noite, né? Hoje, durante o dia, né?
0: Sim.
1: Graças
0: Boa.
1: A Deus, né? Porque o negócio lá no nosso Piauí, Frank, é que tá difícil, tá?
0: Tá quente.
1: Diz que o calor tá intenso, né? Até
0: É.
1: eu ia viajar para lá ontem, já era para me estar lá essas horas, Frank.
0: Sim.
1: Para comemorar o aniversário do meu paizão amanhã, né? De 100 anos.
0: Oh,
1: Mas
0: beleza.
1: eu tive um problema de saúde, Frank, né? É uma ansiedade.
0: Ah.
1: A pressão, né, subindo,
0: Entendi.
1: descontrolada, né, mas tô me recuperando aqui, né, para, se Deus quiser, pode ser nesse mês ainda, né, no outro, o dezembro, né, a gente estará por lá, né, aí a gente vai contribuir, né, daqui mesmo, para fazer essa grande festa lá do meu pai, né, e aí a gente vai ajudar, né, via Pix, né, dar uma ajuda para qualquer ajuda que a
0: Isso.
1: gente
0: Fazer
1: der,
0: uma
1: mesmo
0: festa
1: de
0: bonita,
1: longe,
0: né?
1: né? É bem-vindo, né,
0: Isso.
1: Frank?
0: É verdade.
1: Um abraço, Frank. Boa semana. Eu tô recuperando, graças a Deus, né?
0: Melhoras aí para você, meu caro ouvinte, Saulo da Taguatinga Norte. Muito obrigado, meu irmão. Um abraço para você, viu? Quem está chegando também é o nosso amigo Kleber. Boa tarde, Frank Silva e toda a equipe da Rádio Nacional. Boa tarde aos ouvintes. Boa tarde aos amigos do trecho. Um salve para a Milena aqui do Distrito Federal. Eu desejo uma semana abençoada para todos nós. Falou, meu caro Kleber, lá do Rio de Janeiro. Muito obrigado pelo carinho da sua audiência. Agora são 14 horas mais 42 minutinhos. Nós vamos trazendo aqui no nosso Sintonia Nacional com este amigão Frank Silva mais músicas bonitas. Vamos matar a saudade do Rick. Ele vai cantar juntamente com o Renner. Graças a Deus está aí, está vivo e vai viver muitos e muitos anos de vida, Renner, parceiro do Rick. Vamos ouvir com Rick Renner, composição de Rick Cadu Ferraz, Coisa de Deus, 2h43.

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2: Agora 14h51, você curtiu Fábio Júnior, Alma Gêmea. Esta composição é do Peninha. E vamos seguindo, minha gente, mandando abração bem forte aqui pro nosso amigo de J. Tibério, né? J. Tibério tá ligadinho na gente lá na Paraíba, né, J. Tibério? Um abraço para você. Muito obrigado pelo carinho da audiência. Ele diz aqui, estou ouvindo a rádio, né, aqui no cantinho Olinda FM, pela Rádiosnet. Falou, muito obrigado. Transmitindo aí o nosso Sintonia, Tibério. Um abraço, hein? Muito obrigado aí pelo carinho da audiência. Olha, eu tenho familiares aí em Sobradinho, Distrito Federal. Que bom, viu? Abração para todos aí. Ouvindo a gente na Rádio Cajazeira, Rádio Cantinho Olinda FM, em Cajazeiras, na Paraíba. Muito obrigado pelo carinho aí, meu irmãozinho. Vamos atender aqui também a nossa querida amiga Marlene Souza Reis. Um abração, Marlene. Oi, Frank Silva, boa tarde, estou na escuta. Roda para mim aí, do fundo da grota com Baitaca. Muito bem. Um abraço para você, querida. Muito obrigado. Vamos trazer então aí o bom gosto musical do ouvinte.

Beleza, bom demais. Aí. Baitaca, né? Do fundo da grota. Bem, minha gente, estamos chegando ao finalzinho aqui do nosso programa. Quero desejar a você uma ótima semana e amanhã tem mais, viu? Abração deste amigão Frank Silva, do João Cláudio na técnica de som, Mário Sartorello na programação musical e coordenação. E aí você, ouvinte, que é muito mais importante, vai ficar com Marília Mendonça, Leão. Até amanhã, Brasil!

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1: Agora são 3 horas, no horário de Brasília. Muito boa tarde, eu sou Daniel Ito e este é o Nacional Notícias com o destaque do momento. Falar da campanha eleitoral deste ano, que entra agora numa nova fase a partir de hoje para candidatos à presidência da República e também ao governo do Distrito Federal e de mais 6 estados, onde vai haver segundo turno. A repórter Solimar Luz conta pra gente então como que vai ser a campanha daqui para frente.
2: De acordo com o calendário do Tribunal Superior Eleitoral, depois de 24 horas do fim da votação do primeiro turno, candidatos, partidos e federações que disputam o segundo turno já podem retomar as atividades de campanha. A partir das 5 da tarde desta segunda-feira, estão autorizadas atividades como comícios, distribuição de material gráfico, caminhadas, carreatas e o uso de alto-falantes e carros de som, sempre dentro das regras eleitorais. Os comícios e a sonorização fixa podem ser realizados até 22 de outubro. Já no sábado, 24, véspera da eleição, ainda serão permitidas atividades de rua, como distribuição de material gráfico, caminhadas, carreatas e passeatas, com ou sem carros de som, até às 10 horas da noite. A propaganda eleitoral gratuita no rádio e na televisão volta nesta sexta-feira, dia 9, e segue até o dia 23, 2 dias antes da votação. O segundo turno será no domingo, dia 25, nos mesmos locais de votação e horários do primeiro, das 8 da manhã às 5 da tarde, pelo horário de Brasília.
1: Aí é Solimar Luz, então, explicando pra gente como que vai ser a campanha eleitoral agora, com rumos ao segundo turno das eleições 2026. Agora são 3 horas e 2 minutos. Esse foi o Nacional Notícias. Próxima edição, às 4 horas.
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5: Agora são 3 horas e 3 minutinhos, horário de Brasília. Boa tarde para você. Seja bem-vindo, seja bem-vinda ao Tarde Nacional que está começando agora. Segunda-feira chuvosa, um tempinho bom para ficar sem fazer nada, dizem as pessoas, né? Curtir um filme, um livro, como diz Javan, né? Um dia frio, um bom lugar para ler um livro. Mas a gente está aqui a postos com muita informação, muita coisa boa para trazer para você. Vencemos a primeira etapa das eleições 2026. Os brasileiros foram às urnas, apesar de muita abstenção. A gente elegeu nossos deputados municipais e distritais, deputados federais, senadores e vários governadores. Alguns ainda vão para o segundo turno, como acontece com a governadora aqui do Distrito Federal, Celina Leão, que disputa o segundo turno com o Graz. Leandro Graz, né? Que vai disputar no dia 25. É o segundo turno, ainda tem muito movimento, porque também tem segundo turno para a presidência da República. A gente vai trazer para você as principais informações sobre o domingo, os desdobramentos nesta segunda-feira, porque, claro, todos os candidatos já começam a movimentação para a campanha segundo turno. É a reta final e indiscutível, né? A gente também tem assuntos importantes para a saúde. Vamos falar sobre o câncer da tireoide. É muito importante. Outubro Rosa, que é o mês que a gente faz muita campanha para falar do câncer de mama, mas a gente acha importante trazer também informações sobre estes outros tipos da doença que acometem muitas mulheres. A tireoide, por exemplo, é um câncer mais frequente em mulheres e principalmente entre 30 e 50 anos, embora outras faixas também possam ser atingidas. Tudo isso e muito mais aqui no Tarde Nacional. Mas a gente começa com música, Djavan, Nem um Dia.

Nesta segunda-feira, começamos com Djavan, Nem Um Dia, e depois Céu e Emicida, Deixa Acontecer. Vamos deixar acontecer, né? Muita gente hoje está sofrendo, preocupado aí com os resultados das urnas, mas deixa acontecer. A escolha é soberana, a escolha do povo nas urnas, e aí depois cada um assume a responsabilidade de pagar o preço pelo que escolheu, né? Vamos juntos, trazendo para você todas as informações possíveis. Eu vou começar trazendo aqui informações sobre o segundo turno, a campanha do segundo turno.

0: disputam o segundo turno já podem retomar as atividades de campanha. A partir das 5 da tarde desta segunda-feira, estão autorizadas atividades como comícios, distribuição de material gráfico, caminhadas, carreatas e o uso de alto-falantes e carros de som, sempre dentro das regras eleitorais. Os comícios e a sonorização fixa podem ser realizados até 22 de outubro. Já no sábado, 24, véspera da eleição, ainda serão permitidas atividades de rua, como distribuição de material gráfico, caminhadas, carreatas e passeatas, com ou sem carros de som, até às 10 horas da noite. A propaganda eleitoral gratuita no rádio e na televisão volta nesta sexta-feira, dia 9, e segue até o dia 23, 2 dias antes da votação. O segundo turno será no domingo, dia 25, nos mesmos locais de votação e horários do primeiro, das 8 da manhã às 5 da tarde, pelo horário de Brasília. Da Rádio Nacional, no Rio de Janeiro, Solimar Luz.
1: E vamos seguir falando sobre as eleições. Já que começa às 5 horas, os dois candidatos que vão para o segundo turno da presidência, Flávio Bolsonaro e Lula, vão fazer reuniões com as equipes de trabalho, equipes de campanha e apoiadores agora às 17 horas, as duas campanhas aqui em Brasília. O repórter Gésio Passos tem mais informações sobre o resultado deste domingo e como será a estratégia de campanha dos candidatos. Vamos ouvir.
2: O Brasil vai decidir seu próximo presidente em um segundo turno. O senador Flávio Bolsonaro, do PL, e o presidente Lula, do PT, vão se enfrentar em 25 de outubro. A diferença entre os dois candidatos foi de cerca de 2 milhões e 500 mil votos. Flávio Bolsonaro sai na frente com 47% dos votos válidos no primeiro turno. O senador busca trazer sua família de volta à presidência da República. Flávio Bolsonaro venceu em todos os estados do Sudeste, Sul e Centro-Oeste. No Norte, venceu em Roraima, Rondônia, Tocantins e Acre. O candidato da oposição agradeceu seus eleitores e destacou que a votação demonstra que a população quer mudança.
3: Estou muito feliz de verdade com o resultado que nós vemos aqui agora. São quase 56 milhões de brasileiros e brasileiras que deram esse voto de confiança para mudança. A palavra é mudança. O Brasil não aguenta mais e eu estou muito satisfeito porque muitos institutos de pesquisa davam a gente atrás, os nossos trackings davam a gente na frente, como aconteceu, com uma chance real de que nós tivéssemos uma vitória no primeiro turno. Foi por muito pouco, mas eu fiquei muito feliz com a quantidade de brasileiros que foram às ruas, foram às urnas, melhor dizendo, para se manifestarem, não se omitiram, porque queriam essa mudança.
2: O presidente Lula registrou 45% dos votos válidos e terá que buscar uma virada para conseguir seu quarto mandato. Lula ficou na frente em todos os estados do Nordeste, além do Pará, Amapá e no Amazonas. Em coletiva, o atual presidente também agradeceu aos brasileiros que foram às urnas e afirmou que o segundo turno será uma oportunidade de comparar propostas.
4: Mas a gente tem o segundo turno e o segundo turno é a hora da prova dos nove. É a hora da gente mostrar a verdadeira fotografia do Brasil de hoje e o Brasil que a gente quer. Então, a partir de amanhã, a gente começa uma nova campanha. Uma campanha em que apenas entre dois candidatos a gente vai poder mostrar a diferença entre as propostas que existem para o Brasil.
2: Eles vão disputar os votos de Augusto Cury, do Avante, que terminou com quase 3%, Renan Santos, do Missão, com 2%, e Ronaldo Caiado, do PSD, também com 2%. Os demais candidatos não alcançaram 1% dos votos válidos. As abstenções chegaram a 21% do eleitorado. Brancos e nulos, somados, alcançaram quase 4% dos votos. Da Rádio Nacional em Brasília, Gésio Passos.
1: E olha, tem muita informação ainda sobre a campanha. Agora, se você não votou ontem no primeiro turno, você pode justificar.

0: Cara, ausência pela internet. A Sony Marluz volta ao Tarde Nacional para explicar para a gente.
1: Quem não conseguiu comparecer às urnas neste domingo pode justificar a ausência sem sair de casa. O procedimento pode ser feito de forma totalmente digital pelos canais oficiais da Justiça Eleitoral, como o aplicativo e-título e o autoatendimento eleitoral no site do TSE, o Tribunal Superior Eleitoral. Também é possível justificar a ausência comparecendo a um cartório eleitoral. Em qualquer um desses meios, a documentação que comprove o motivo da ausência à eleição deverá ser anexada ao requerimento para análise da autoridade judiciária da zona eleitoral responsável pelo título. Caso a justificativa seja aceita, haverá o registro no histórico do título eleitoral. Se a justificativa não for aceita, será necessário pagar uma taxa. Pelo e-título, o eleitor deve clicar em justificativa de ausência, preencher o formulário referente ao turno em que faltou e anexar documentos que comprovem a impossibilidade de comparecer às urnas. A justificativa é obrigatória para eleitores entre 18 e 70 anos que deixarem de votar e deve ser feita em até 60 dias após cada turno. Para este primeiro turno, o prazo termina no dia 3 de dezembro. Da Rádio Nacional, no Rio de Janeiro, Solimar Luz.
0: E agora é a hora do Renato Ribeiro. Ele vai falar para a gente sobre as abstenções. Mais de 20% dos eleitores não compareceram para votar. O Tribunal Superior Eleitoral espera reduzir o percentual de abstenções agora para o segundo turno. O Renato Ribeiro explica para a gente.
2: O primeiro turno das eleições deste ano registrou uma abstenção de 21%, o equivalente a quase 33 milhões e meio de eleitores. O número de ausentes é o maior desde 1998. Dos 160 milhões de eleitores aptos a votar, cerca de 125 milhões compareceram às urnas, quase 79%. Após a divulgação dos resultados, o presidente do Tribunal Superior Eleitoral, Cássio Nunes Marques, afirmou que vai trabalhar para diminuir a abstenção no segundo turno.
3: Não é o ideal, a abstenção de 20%. A ideia é intensificar e aperfeiçoar todos os mecanismos disponíveis para a Justiça Eleitoral para que a gente consiga diminuir esse percentual num segundo turno.
2: O primeiro turno registrou ainda 2 milhões e 200 mil votos em branco e 3 milhões e 600 mil votos nulos. A votação no segundo turno acontece no domingo, 25 de outubro. Da Rádio Nacional em Brasília, Renato Ribeiro.
0: Agora são 3 horas e 23 minutos no horário de Brasília. A gente tem muitas informações. Só vou trazer mais uma. A gente vai curtir uma musiquinha e depois eu continuo trazendo para você os principais fatos do dia. O candidato ao governo do Rio de Janeiro, Anthony Garotinho, desistiu do recurso no TSE. E agora, com essa situação, era uma decisão que ainda estava sendo esperada, o candidato Ruas pode ser declarado eleito. Então, vai ser uma mudança. Ele pode ser eleito agora, considerado eleito já no primeiro turno, né? Douglas Ruas, do PL também. Ele pode ser eleito agora, caso seja confirmada essa desistência do Anthony Garotinho, do Republicanos, do recurso que está no Superior Tribunal, no Tribunal Superior Eleitoral. A gente traz mais informações para você no decorrer do programa. Agora a gente vai de música, porque hoje é só segunda-feira, tá chovendo, tá um tempinho muito agradável, já já a gente vai também até o IMET. Agora a gente canta com Marisa Monte e a velha guarda da Portela. Volta, meu amor.

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2: 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E já que prevenir mais do que remediar é cuidar, lembre-se que com um simples toque você pode descobrir um carocinho no seu peito. Mas ele só se transforma em doença se não for tratado a tempo. 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
3: Agora são 3 horas e 34 minutinhos, horário de Brasília. A gente vai seguindo aqui no Tarde Nacional. Tarde chuvosa, boa, coisa boa, né? Uma chuvinha faz muito bem. E eu já fico observando, tenho essa mania. Todo ano, quando começam as chuvas, eu olho logo para ver se tá ficando verde de volta o nosso gramado, as nossas árvores. E hoje já caiu um balde de água verde, porque eu já achei que tá tudo mais verdinho. Mas vamos até o IMET, o Instituto Nacional de Meteorologia. Quem conversa comigo agora é a Larissa Campos, que vai nos contar sobre o tempo. Olá, Larissa, bem-vinda. Boa tarde para você.
4: Boa tarde, Fátima. Boa tarde aos seus ouvintes.
3: Então, Larissa, a chuva chegou mesmo. Ontem à noite choveu bastante e continuou chovendo na madrugada. Amanheceu chovendo. E eu te pergunto, chegou para ficar a chuva? Já vai ter uma sequência? Ou ainda teremos de volta aquele calor e a estiagem aqui no Distrito Federal?
4: Então, Fátima, a chuva está prevista até quarta-feira aqui no DF. Quinta e sexta-feira ainda tem o tempo mais estável e a temperatura levando um pouquinho. Mas sim, as chuvas tendem a retornar ao longo desse mês de outubro, até mais dias aí pela frente com previsão de chuva. Mas nessa semana, até quarta-feira, a gente tem essa previsão de chuva. Mas a severidade realmente ficou no dia de hoje, né? A gente continua com um aviso vigente até o final do dia para chuvas mais intensas, né? Aviso de tempestade, mas a gente espera acumulados acima de 50%, de 50 milímetros pontualmente aqui no DF. Amanhã ainda tem previsão de pancadas de chuva mais isoladas e na quarta-feira uma previsão de chuva fraca, uma possibilidade de chuvas isoladas aqui no DF.
3: Agora deu uma esfriada boa na temperatura, né, Larissa?
4: Sim, hoje a máxima, deixa eu confirmar para vocês o que deu até agora, de 20 graus aqui em Brasília e a máxima no DF no dia de hoje foi de 24,5 em Águas Emendadas.
3: Ai, que bom, por isso que a gente fica sentindo mais conforto, a umidade do ar também com certeza está ótima, né? Então vamos seguindo, mas esse tempo assim que para a gente está tranquilo, porque a chuva chegou sem causar tantos transtornos, mas eu queria ir lá para a região sul do país, como é que está por lá?
4: Então, para a região sul, a gente continua com previsão de chuvas intensas ali entre o Paraná e também a porção leste de Santa Catarina, condição que permanece para o dia de amanhã também. E para amanhã, inclusive, a gente já tem avisos publicados de laranja, de tempestade, do Mato Grosso até São Paulo. Então, para amanhã, a maior severidade que a gente espera desses acumulados de chuva deve acontecer entre o Paraná, São Paulo e o Mato Grosso do Sul.
3: Certo. E o Sudeste?
4: No Sudeste, essas chuvas devem ficar concentradas, como eu acabei de falar, em São Paulo, mas também no sul de Minas, não descartamos acumulados significativos aí nessa região. Mas a porção norte da região Sudeste sai com tempo firme entre o norte de Minas e o Espírito Santo.
3: Certo. E o norte e nordeste? Vamos falar dos dois.
4: Então, na região norte, para o dia de amanhã, tem também expectativa de grandes acumulados ali na porção oeste do Amazonas. É, principalmente ali na região conhecida como Cabeça do Cachorro e também chuvas pontuais em outras regiões, entre as regiões da região norte, né, outras porções da região norte. É, o destaque seria também de chuvas um pouco mais intensas na porção sul de Rondônia no dia de amanhã. As demais áreas seguem com chuvas isoladas, pancadas fracas de chuva. No Nordeste, a chuva deve ficar concentrada principalmente no litoral leste da região, ali entre o Rio Grande do Norte e Alagoas.
3: Certo. Então é isso, né? Não é muito diferente do que a gente vinha acompanhando, com exceção aqui nossa do DF, que chegou com chuva. Aí só uma curiosidade, Larissa, claro. Esse tempo agora chuvoso, a gente está na primavera, vai seguindo, né? A gente já está em outubro. Essa chuva, ela é mais contínua, essa estação, a próxima para a gente aqui, que será o verão, tudo isso é estatisticamente com chuva?
4: Sim. A tendência é de que aumente, assim, essas chuvas aqui na região do Distrito Federal. É, do nosso parceiro INPE, a gente já tem a previsão subsazonal de uma anomalia positiva nesse mês de outubro, cerca de 5 milímetros, é pouca coisa, mas já é cerca de 5 milímetros acima da média histórica para o período aqui. E a partir de novembro, as chuvas devem retornar com força aqui no Distrito Federal.
3: Tá certo, então, Larissa. Muito obrigada por abrir a semana junto com a gente aqui já no Tarde Nacional. Eu te agradeço muito e espero que a gente se encontre mais vezes durante a semana. Um grande abraço, ótima semana para você e para todos aí do IMET.
4: É sempre um prazer, Fátima. Muito obrigada. Estamos aqui para isso.
3: Um abraço. É isso, gente. Conversamos com a Larissa Campos, meteorologista do IMET, o Instituto Nacional de Meteorologia. Essa chuvinha vai continuar. É bom ter chuva, né? A gente estava precisando. A gente pede que ela venha sempre assim, mais amena, para não causar muitos

0: transtornos. E se você está no trânsito, dirija com mais atenção, com mais cuidado, olhando menos para o celular, para não correr risco de ter algum acidente. Vamos seguindo, vamos juntos. A gente ainda tem muitos assuntos para você. Inclusive, eu tenho até uma matéria aqui, uma reportagem. Deixa eu ver aqui, porque tem muita gente falando sobre a chuva, muita gente questionando. A Cristiane Ribeiro tinha preparado uma reportagem falando sobre essa primavera que começou com chuva e previsão de temporais aqui no Centro-Oeste e também na região Sul. Vamos ouvir então a Cristiane Ribeiro.
1: A semana começa com alerta de temporais no Centro-Oeste e no Sul do país, enquanto no Norte e no Nordeste o tempo fica instável com chuvas isoladas. Já no Sudeste, a chuva vem forte com trovoadas e ventos. A previsão é do Instituto Nacional de Meteorologia, que emitiu aviso amarelo de perigo potencial para tempestades já a partir desta segunda-feira em Mato Grosso do Sul. Para os outros estados do Centro-Oeste, a expectativa é de chuva com trovoadas. O mau tempo também segue no Paraná, Santa Catarina e parte do Rio Grande do Sul, regiões em que a chuva não dá trégua e as temperaturas permanecem baixas, com as máximas em torno dos 19 graus. Apenas na região da fronteira com o Uruguai é que o tempo fica ensolarado. Segundo o INMET, há previsão de chuva com trovoadas para todo o estado de São Paulo, no Triângulo Mineiro e no centro-sul e oeste do Rio de Janeiro. Nas outras áreas do Sudeste, o tempo fica instável, com chuvas ocasionais. No norte do país, a chuva vem acompanhada de trovoadas no Amazonas, norte e leste de Rondônia, sudoeste do Pará, centro-oeste de Roraima e oeste de Tocantins. No Acre e Roraima, o calor persiste e os termômetros variam nas capitais entre 23 graus em Rio Branco e 37 graus em Boa Vista. O céu fica com muitas nuvens no Nordeste. Há possibilidade de chuvas isoladas apenas ao longo da faixa litorânea e entre o oeste do Maranhão e da Bahia. Entre as capitais, a temperatura mínima será de 22 graus em Maceió e a máxima de 38 graus em Teresina. Da Rádio Nacional no Rio de Janeiro, Cristiane Ribeiro.
0: Pronto, agora que já estamos bem a par do tempo, já sabe como é que está aí na sua região, a gente vai seguindo aqui. A gente ainda vai falar sobre as eleições, porque é um assunto do dia, né? Depois de termos ido às urnas, embora muita gente tenha faltado, mas quem foi cumpriu o seu dever cívico. E agora a gente vai continuar trazendo informações para você. Olha, vamos saber um assunto que está interessando para muita gente, que é como fica a composição partidária no Congresso Nacional. O PL foi o partido que mais elegeu deputados e senadores e terá a maior bancada, tanto na Câmara quanto no Senado. Vamos ouvir a reportagem da Priscila Mazenotti.
2: Na Câmara, o percentual de renovação foi menor do que o de manutenção, por assim dizer. 35,67% serão novos, de primeiro mandato. Isso quer dizer que dos 513 deputados, 183 estão entrando agora. 58,6%, ou seja, 301 foram reeleitos. E o PL levou a maior parte das vagas, 121 deputados ao todo, bancada ainda maior que em 2022, 24 deputados a mais, aliás. Atrás do PL, com mais número de deputados, mas bem atrás, está a federação PT, PCdoB e PV, com 82 parlamentares. Bancada que ainda vai ser menor, porque elegeu 6 deputados a menos que na última eleição. A gente sabe que ter a maior bancada garante a escolha dos cargos mais disputados, inclusive com possibilidade de eleger o presidente da casa. Já no Senado, foram 54 senadores eleitos, a renovação foi de 2/3, tanto é que votamos em 2 senadores. O PL elegeu 19, com isso também por lá vai ser a maior bancada. Vai sair dos atuais 15 para 28 senadores a partir do ano que vem. O PT se manteve com 9 senadores e o MDB perdeu 2.

0: sai dos 10 que tem hoje para 8. Ainda assim, será a terceira maior bancada do Senado. E um detalhe, em 5 localidades, Distrito Federal, Mato Grosso do Sul, Rio de Janeiro, Rondônia e Santa Catarina, teve dobradinha. Os dois senadores eleitos são justamente do PL. Com isso, a importância do partido e o poder dele, além da influência na governabilidade, aumentam. É o Senado que tem poder, por exemplo, de fazer impeachment de ministros no STF. Já na Bahia, também teve dobradinha, mas do PT. Rui Costa e Jax Wagner eleitos. Jax Wagner, na verdade, reeleito. E atenção, a posse dos deputados é no dia 1º de fevereiro. É uma data diferente da posse presidencial, que a partir do ano que vem será no dia 5 de janeiro. Da Rádio Nacional em Brasília, Priscila Mazenotti.
1: Bom, pelo menos a posse sendo no dia 5 não atrapalha a passagem do ano de ninguém, né? Porque repórteres, muitas pessoas iam trabalhar no dia 1º a cada 4 anos e aí não podiam curtir a virada do ano com a família, em casa, fazendo as coisas que todo mundo gosta. Agora a gente vai trazer para você informações sobre o segundo turno para os governos estaduais. 6 estados e o Distrito Federal vão ter segundo turno, como conta para a gente a repórter Sheili Noleto.
2: 6 estados e o Distrito Federal vão ter disputa para governador em segundo turno, já que nenhum dos candidatos obteve mais da metade dos votos válidos neste domingo, 4 de outubro. No Tocantins, a professora Dorinha, do União, e Vicentinho Júnior, do PSDB, foram os mais votados. Dorinha terminou a apuração em primeiro lugar com 45,52% dos votos válidos. Já Vicentinho obteve 43,94%. Celina Leão, do PP, que tenta a reeleição no Distrito Federal, recebeu 49,93% dos votos e vai disputar o segundo turno contra Leandro Graz, do PT, que teve 34,47% da preferência dos eleitores. No Espírito Santo, Lorenzo Pasolini, do Republicanos, recebeu 49,65% dos votos e vai disputar o segundo turno com Ricardo Ferraço. O candidato do MDB obteve 34,6% dos votos no estado. O Rio Grande do Norte também terá segundo turno. A disputa será entre Alisson, do União, candidato mais votado, que recebeu cerca de 36% dos votos, e Cadu de Lula, do PT, que obteve pouco mais de 33% dos votos. No Acre, Maílza Assis e Alan Rick disputam o Palácio Rio Branco. A candidata do PP teve a maioria dos votos, com 49,76%, enquanto o candidato do Republicanos recebeu 32,27% dos votos. O Amazonas também terá disputa de segundo turno entre Omar Aziz, do PSD, que recebeu 40,41% dos votos, e a professora Maria do Carmo, do PL, que ficou em segundo lugar com 24,70% dos votos. Douglas Ruas, do PL, obteve pouco mais de 49% dos votos e vai disputar o governo do Rio de Janeiro contra Eduardo Paes, do PSD, que ficou com cerca de 42% dos votos. O segundo turno para governador e presidente será realizado no dia 25 de outubro. Da Rádio Nacional em Brasília, Sheili Noleto.
1: A gente acompanha tudo, toda a movimentação dos candidatos que estão indo para o segundo turno e, claro, vai contando aqui para você. Mas se em 6 estados vai ter segundo turno para o governo, em 20 outros estados a eleição para governador foi definida ontem, no primeiro turno. Quem explica como aconteceu para a gente é a repórter Sara Kines.
3: Na região norte, 4 estados já escolheram seus governadores. Em Rondônia, Marcos Rogério, do PL, foi eleito com 57%. Em Roraima, Arthur Henrique, do PL, obteve 69% dos votos. No Pará, Dr. Daniel, do Podemos, recebeu 52%. E no Amapá, o candidato Dr. Furlan, do PSD, foi eleito com 62%. No Nordeste, o pleito foi decidido em 8 estados, em 6 deles com candidatos reeleitos, exceto em Alagoas e no Maranhão. Na Bahia, Jerônimo Rodrigues, do PT, foi reeleito com 55% dos votos. Em Pernambuco, Raquel Lira, do PSD,

0: PSD venceu com 53%. No Ceará, Eumano de Freitas, do PT, recebeu 53%. Na Paraíba, Lucas Ribeiro, do PP, teve 64% dos votos. No Piauí, Rafael Fonteles, do PT, ficou com 70%. Em Sergipe, Fábio Mitidieri, do PSD, obteve 59% dos votos. Em Alagoas, João Henrique Caldas, do PSDB, recebeu 52%. E no Maranhão, Eduardo Braide, do PSD, foi eleito com 54%. No Centro-Oeste, os governadores de três estados foram decididos neste primeiro turno, todos reeleitos. Em Goiás, Daniel Vilela, do MDB, teve 59% de votos. Em Mato Grosso, Otaviano Piveta, do Republicanos, alcançou 62% dos votos. E em Mato Grosso do Sul, Eduardo Riedel, do PP, foi reeleito governador com 67%. No Sudeste, estão definidos os governadores de dois estados. Em São Paulo, Tarcísio de Freitas, do Republicanos, foi reeleito com 63% dos votos. E em Minas Gerais, Cleitinho Azevedo, do Republicanos, recebeu 55%. Na região sul, os três estados já têm seus governadores eleitos. No Paraná, Sérgio Moro, do PL, recebeu 50,1% dos votos. Em Santa Catarina, Jorginho Melo, do PL, foi eleito com 68%. E no Rio Grande do Sul, Luciano Zucco, do PL, foi eleito com 58%. Da Rádio Nacional em São Paulo, Sara Kines.
1: É isso, né? Muito bom essa responsabilidade de já estar eleito sem ter que trabalhar muito mais por isso, né? Como acontece com os candidatos que vão ainda disputar o segundo turno. A gente segue com música, depois tem mais informações, já já tem um noticiário do Rádio Jornalismo e depois tem o nosso bate-papo. A gente canta agora com Lulu Santos, Tempos Modernos.

presença e elegância de Emílio Santiago.

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1: Agora são 4 horas em Brasília. Boa tarde. Eu sou Bianca Paiva e este é o Nacional Notícias com o destaque do momento. A Polícia Federal registrou até hoje de manhã 105 termos circunstanciados de ocorrência por suspeitas de crimes nas eleições gerais deste ano. A repórter Tatiana Alves tem mais informações.
2: As infrações foram contabilizadas em 23 estados e no Distrito Federal. Segundo o balanço mais recente, 338 pessoas foram conduzidas pelas autoridades. As ações também resultaram na apreensão de mais de R$1.800.000 em bens e valores. Desse total, quase R$500.000 estavam em dinheiro vivo. Entre os crimes mais investigados estão a propaganda irregular e a corrupção eleitoral, principalmente a compra de votos. Os números divulgados mostram ainda que a PF instaurou, ao longo deste ano, 1.332 inquéritos relacionados a crimes eleitorais. Outro dado que chama a atenção é o volume de apreensões realizadas em 2026. O valor total dos bens retidos pelas operações passa de R$46 milhões. Desse montante, aproximadamente R$31 milhões correspondem a dinheiro em espécie. Segundo a Polícia Federal, os valores apresentados neste balanço são preliminares e ainda podem ser atualizados. Isso porque novas ocorrências continuam sendo registradas, investigações seguem em andamento e os sistemas da corporação passam por atualizações.
1: A gente ouviu a Tatiana Alves. 4 horas e 2 minutos, esse foi o Nacional Notícias. Próxima edição às 5 horas.
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0: Agora são 4h12, já estamos de volta aqui no Tarde Nacional. Já já a gente tem o nosso bate-papo desta tarde. Vamos falar sobre a tireoide. Muita gente, quando vai fazer um exame mais detalhado da tireoide e descobre um nódulo, já fica meio aterrorizado achando que pode ser um sinal de câncer. A tireoide é uma pequena glândula localizada no pescoço, mas exerce funções importantes no organismo, principalmente na regulação do metabolismo. O câncer, muitas vezes, não apresenta sintomas na tireoide nas fases iniciais, mas pode ser descoberto durante exames de rotina. É sobre este tema que nós vamos falar daqui a pouquinho aqui no nosso bate-papo. Antes, a gente ainda quer trazer para você um outro assunto que também é importante. Tem muitos assuntos hoje, segunda-feira movimentada, né? Depois de eleições também tem tudo de bom acontecendo e para alguns candidatos, né? E nem tão bom assim para outros. Mas a gente vai falar de um assunto que interessa para muita gente que estava investindo, apostando nas bets. Hoje é o último dia para sacar o dinheiro das bets. As plataformas de apostas online saem do ar nesta terça-feira. A Ana Lúcia Caldas vai informar para a gente sobre essa situação e sobre o prazo de resgate das bets.
1: Com a proibição das apostas online no país, com a MP das bets, os apostadores têm até as 23 horas e 59 minutos desta segunda-feira para retirar voluntariamente os valores disponíveis nas plataformas de aposta online. Amanhã, dia 6, todos os sites e aplicativos sairão do ar. Os sites de aposta estão no ar somente para a retirada desse dinheiro. Para pedir o resgate, o apostador deve fazer o login no site ou aplicativo da Casa de Apostas, ir até a área de saldo e selecionar a opção saque, indicando o Pix ou a conta bancária. Quem não fizer o resgate vai receber os

0: apuração da Comissão Mista. Da Rádio Nacional em Brasília, Ana Lúcia Caldas.
1: Pois é, ainda tem muita gente que não tirou o dinheiro investido nas bets. O prazo termina hoje, 11 horas e 59 minutos, então não perca, né? Porque senão já viu aí a informação da Ana Lúcia Caldas, né? A gente está tentando aqui o contato com a nossa entrevistada. Já, já a gente vai para o nosso bate-papo para falar sobre a tireoide, câncer de tireoide. Daqui a pouquinho é o tema do nosso bate-papo aqui no Tarde Nacional. Olha, hoje está chovendo, é segunda-feira, ontem teve eleição, hoje à tardinha já começa o segundo turno, lembrando que aqui no Distrito Federal, aqui em Brasília, tem segundo turno para o governador e segundo turno para a presidência da República também. A gente vai ficar acompanhando o passo a passo de todos os candidatos e, claro, compartilhando tudo com você. Enquanto a gente espera a nossa entrevista de hoje, a gente vai de música aqui no Tarde Nacional. A gente canta agora com Vanderly, Esperando Aviões.

0: 4:18, vamos lá para o nosso bate-papo. Como eu já disse, o tema é a tireoide, essa pequena glândula localizada no pescoço que exerce funções importantes no organismo, principalmente na regulação do metabolismo. O câncer de tireoide muitas vezes não apresenta sintomas nas fases iniciais e pode ser descoberto durante exames de rotina. Para falar sobre os sinais de alerta, fatores de risco, diagnóstico e tratamento, nós convidamos e vamos conversar agora com a endocrinologista doutora Lorena Lima Amato, que é doutora pela Universidade de São Paulo e já está conosco aqui no Tarde Nacional. Olá, doutora Lorena, boa tarde, seja bem-vinda.
1: Obrigada, Fátima, boa tarde a todos.
0: Falar de tireoide é sempre importante, muitos ouvintes pedem, porque parece tudo simples e às vezes parece complicado quando no exame de rotina é detectado um nódulo, né? As pessoas ficam sempre muito preocupadas com nódulos. Então, doutora Lorena, eu queria começar falando exatamente sobre isso. Ter um nódulo significa necessariamente ter câncer?
1: De jeito nenhum. Os nódulos são super prevalentes, né, extremamente prevalentes, e a minoria deles são cânceres. Então, a gente não precisa ficar geralmente muito preocupada, é claro que merece investigação, uma consulta especializada, mas

0: A maioria não trata-se de câncer.
1: Ainda bem, né? Você já começa ficando, deixando o nosso ouvinte mais tranquilo. Agora, doutora Lorena, quais são os principais sinais e sintomas que devem levar uma pessoa a procurar um endocrinologista ou não tem sinal nem sintoma, não tem dor? A pessoa deve fazer esses exames como rotina?
0: Os exames de tireoide, de imagem, eles não são uma rotina. Apesar de que a gente sabe que os médicos acabam pedindo e não estão em nenhum guideline, orientação para que se faça a todo mundo, a partir de tantos anos, tem que fazer ultrassom de tireoide de rotina. Não, não é uma orientação. Mas as pessoas acabam fazendo, por isso que o diagnóstico de tantos nódulos, na maioria benignos, acaba sendo tão comum, né? Acontecendo tanto. Mas a função da tireoide, como ela está trabalhando, aí sim tem que fazer de rotina. Todo adulto tem que ter pelo menos uma função tireoidiana, ou caso o médico, o próprio paciente, detecte, se olhando no espelho, o médico no exame físico, um nódulo na região cervical, ele olha no espelho e vê um aumento na região cervical, do pescoço, né? Aí está indicado o exame. Aí você avalia, pede faz um ultrassom, se aparecerem nódulos, tem toda a investigação que tem que ser feita.
1: Agora, esse sintoma, o nódulo, por exemplo, qualquer alteração na tireoide causa dor?
0: Na grande maioria das vezes, não. Não é para causar dor. Nódulos tireoidianos, não. Medicina, a gente nunca fala sempre ou nunca, né? Na medicina. Então, mas é muito pouco provável que uma dor na região do pescoço seja de origem da tireoide, muito menos um nódulo, né? Pode ser um linfonodo que está inflamado por uma virose, ou pode ser dor de garganta, ou dor no esôfago, mas não na tireoide, também nódulos. Eles não causam sintomas. É, na grande maioria das vezes, mesmo os maiores. Existem alguns que podem causar sintomas, mas a maioria não causa.
1: Ah, por isso que é importante de vez em quando fazer um acompanhamento, né? Porque não causa nenhum sintoma. Se a pessoa perceber alguma irregularidade no metabolismo, não quiser acompanhar, for numa consulta de rotina, pode perguntar para o médico, né? Se deve fazer exame ou não. Mas junto com isso que eu estou falando, eu queria perguntar por que que a tireoide é. O câncer de tireoide, né, entrando aqui na questão do câncer, é mais frequente entre as mulheres na faixa dos 30 anos em diante.
0: Não existe uma explicação específica. Todas as doenças da tireoide são mais comuns em mulheres, assim como, por exemplo, as doenças autoimunes também são mais comuns em mulheres. Então, nódulos, hipertireoidismo, hipotireoidismo, todos são mais comuns em mulheres. Não há uma explicação, é só um dado estatístico epidemiológico. Mas sim, as mulheres têm mais disfunções, tanto de todos os tipos da tireoide, de nódulos, a hipero ou hipotireoidismo.
1: Ah, tá. É, não só da tireoide, mas várias outras coisas atacam mais as mulheres, né? Mesmo sem explicação. Doutora Lorena, deixa eu lhe perguntar uma coisa. Seu telefone está no Viva Voz?
0: Não, não
1: Não.
0: está.
1: Ah, não. É só porque está um pouquinho abafado. É só para ter certeza para o nosso áudio ficar bom depois no site. Eu queria que a gente falasse agora um pouquinho sobre o tratamento, né? Se a gente tem um nódulo, ele tá ali, mas não está causando nenhuma interferência, os exames apontam que a tireoide está funcionando normalmente em relação ao metabolismo, aí tem um tratamento que precisa ser feito ou só um acompanhamento?
0: Depende muito do caso. É importante a gente diferenciar o que é alteração na anatomia, né, que é um nódulo, e o que é alteração na função, que é
1: Sim.
0: como a tireoide está trabalhando. Na função, quando tem alteração, que é o mais famoso, inclusive é a alteração mais comum, que é o hipotireoidismo, tem que acompanhar para sempre, né? As mulheres têm tireoidite de Hashimoto, homens também têm, mas mulheres com mais frequência, acompanhar para o resto da vida. Já os nódulos, a maioria deles também precisa de acompanhamento. Você faz um diagnóstico de nódulo, tem que puncionar ou não puncionar, é uma amostrinha que você faz com uma agulha, né? Uma pequena agulha, e tira uma pequena amostra desse nódulo e avalia se é maligno ou não. Mas a grande maioria, mesmo benignos, precisa de algum acompanhamento. Né? A periodicidade depende de cada caso, mas detectada a alteração, você vai precisar acompanhar aí a longo prazo. Na verdade, até 5 anos, alguns guidelines fazem, resto da vida, quando é nódulo. Tem alguns que você pode acompanhar por 5 anos e, permanecendo benignos, né, como foi identificado de início, não precisa mais acompanhar. Mas é claro que depende de tamanho, de outros.

0: outros fatores de risco também.
1: Então, o nódulo que a gente está acompanhando e não apresenta alterações no formato, no tamanho, esses são os que podem, que são mais tranquilos.
0: Exato, está fazendo um acompanhamento, ele não cresce, não muda de forma, não aparece outros dados como calcificações, alteração no fluxo, esses não precisam, precisam ser acompanhados, mas geralmente no longo prazo acabam não precisando mais, né? Os últimos gatilhos trazem 5 anos de acompanhamento sem crescimento, sem fatores de risco, você pode parar o segmento.
1: Certo, agora outra, voltando aqui para a questão do câncer na tireoide, eu queria que a gente falasse sobre o tratamento nesse caso. Muitos médicos recomendam a retirada da tireoide. Isso afeta muito as funções no organismo? Como é que é feito o tratamento? Tem cura, se for um diagnóstico precoce? O que a senhora pode nos dizer a respeito?
0: Alto índice de cura, baixíssima mortalidade, né? Um câncer muito... ninguém quer ter um câncer, claro, mas dentre os cânceres ele seria dos melhores, entendeu? Ele é dos mais tranquilos. Tem que tirar a tireoide em toda, né? Em alguns casos não precisa tirar a tireoide toda, só uma parte, mas a maioria precisa tirar a tireoide toda. E você, depois no segmento, a gente tem disponível, né, na indústria farmacêutica conseguiu fazer, exatamente o hormônio que a tireoide produz. Então, aí depois você segue tomando o hormônio que a tireoide produz. Então, não teria nenhum prejuízo. Muitas vezes, depois da retirada cirúrgica, é necessário um procedimento que a gente chama de radioiodo. Nem sempre, né? Mas alguns casos precisa, que é um tratamento que termina de ablar a tireoide, retirar qualquer vestígio de tireoide, um tratamento com radiação, em baixa dose. E aí depois você tem que, para o resto da vida, usar a reposição desse hormônio da tireoide, que a tireoide produz. A gente já tem ele sintético, exatamente igual, né? Bioidêntico, que é a levotiroxina.
1: Que bom, né, que a nossa ciência, a nossa indústria farmacêutica já consegue suprir essa necessidade. Agora, doutora Lorena, outra questão também, qual é o tipo de câncer mais comum que afeta a tireoide? Porque a maioria dos cânceres tem vários tipos, né, que afetam, vários nomes que a gente nem entende muito bem, mas só aqui para a gente contar para o nosso público, tem um tipo de câncer mais comum?
0: Sim, tem. A gente, dos cânceres de tireoide, ó, sempre boa notícia, tudo relacionado à tireoide, né? O mais comum é o mais benigno. Então, a gente tem o papilífero, que é disparadamente o mais comum, e ele é de melhor prognóstico. O prognóstico é a expectativa, né? A melhor expectativa de tratamento, de cura, de tudo. Então, é o papilífero. O outro, o segundo mais comum também, de excelente prognóstico, folicular. Excelente prognóstico. Aí entram alguns que são raros, são considerados raros, e aí o prognóstico deles são bem ruins, que é o carcinoma medular de tireoide, raro, mas o prognóstico não é bom, e o anaplásico, mais raro ainda. Basicamente esses quatro, é claro que existem subtipos, mas esses quatro mais comuns, disparadamente, mais de 90%, 98% dos casos compreendem o papilífero e folicular. Né? Sendo que desses, a grande maioria é o papilífero. Então, a grande maioria das pessoas que você conhece que tive um câncer de tireoide, provavelmente foi papilífero. Né? É um câncer muito prevalente, assim, dentre os cânceres de tireoide, e de muitos, é o melhor tratamento que tem para esse tipo de câncer.
1: Ah, agora, uma outra questão, tem fatores de risco que podem levar uma pessoa a ter mais probabilidade de ter o câncer de tireoide do que outras?
0: Sim, pessoas que trabalham com radiação sem proteção cervical, por exemplo, alguém que trabalhou a vida inteira num lugar de fazer raio-x e não colocava adequadamente a proteção na região cervical ali do pescoço, né? E aí acabou, tem um fator de risco importante. História familiar de câncer de tireoide também é um fator de risco. E o restante, alguns estudos trazem deficiência de iodo na alimentação, mas os principais são esses dois, história familiar e exposição à radiação ionizante. Então, qualquer exposição que possa ter tido, a pessoa foi tratar um linfoma na região do pescoço e precisou fazer alguma radiação ali, aí também

0: ela tem mais chance de ter câncer de tireoide.
1: Agora, é tranquilo, né? Tudo que a senhora explicou para a gente dá até uma certa tranquilidade aí para quem está nos acompanhando. Mas eu queria falar também sobre os sintomas para quem já está com um câncer de tireoide. A gente tem gente, pessoas que dizem que ficam roucas por meses seguidos, achando que é uma dor de garganta. Esse pode ser um sintoma preocupante?
0: Sim, e aí, na maioria das vezes, os nódulos não causam sintomas, como a gente já falou, né? Não causam. Quando você tem um nódulo na tireoide associado a algum sintoma, a suspeita que aquele nódulo possa ser câncer é maior, porque o nódulo benigno, ele não causa sintomas. Então, por quê? Quando está causando rouquidão, é porque já está invadindo um nervo que leva as cordas vocais que está pertinho da tireoide, o que invade o câncer, né? Nódulo benigno não invade. Então, se causa rouquidão. Eventualmente, para causar falta de ar, já tem que estar um crescimento bem importante. Alteração na deglutição, que a gente chama de disfagia, também já está um pouquinho mais avançado. Tudo isso, crescimento rápido, a pessoa percebe, olha lá e vê que cresceu rapidamente, né, na região cervical, o nódulo. Todos isso são possíveis sintomas do câncer de tireoide. Mas a maioria ainda não dá sintomas, mesmo sendo câncer. Tá? Então, o nódulo não precisa esperar dar rouquidão para que ele, né, para que suspeite de câncer. Só a presença de um nódulo deve ser investigada, independente de haver sintomas ou não.
1: Isso é importante as pessoas se observarem, né? Saberem exatamente as mudanças que vão acontecendo no organismo, se são persistentes ou não, para se merecer mais ou menos atenção. Agora, doutora Lorena, para a gente encerrar esse bate-papo, que sempre é uma aula para todos nós, tanto para a gente que está aqui dentro do estúdio, como para quem está ouvindo, eu queria que a senhora falasse um pouquinho sobre o trabalho do endocrinologista. É o especialista que cuida dessa parte, né, do nosso organismo, da tireoide, mas também pode resolver várias outras questões que são muito importantes para o funcionamento regular, normal do nosso corpo.
0: Com certeza. A endocrinologia é uma especialidade bem ampla, porque trabalha com os hormônios, né? Então, tudo que os hormônios promovem o funcionamento do metabolismo como um todo, do corpo como um todo, né? Então, realmente tudo passa ali por uma sinalização através de hormônios, desde a insulina, do hormônio tireoidiano, hormônios de crescimento, hormônios femininos e masculinos, relacionados à menopausa, ao envelhecimento. Né? Tudo isso tem a ver com estilo de vida e a atuação do endocrinologista.
1: Tá certo, doutora Lorena. Foi um prazer poder bater esse papo aqui com a senhora, uma tarde, né? Eu sei que a agenda de um médico sempre é super lotada. Então, agradeço muito a sua atenção e disponibilidade para nos orientar sobre os cuidados importantes que a gente deve ter com o nosso organismo. Muito obrigada e até uma outra oportunidade.
0: Eu que agradeço a oportunidade. Até mais. Boa tarde.
1: Boa tarde. A doutora Lorena Lima Amato é especialista em endocrinologia, formada pela Faculdade de Medicina da Universidade de São Paulo, tem título da Sociedade Brasileira de Endocrinologia, é endocrinopediatra pela Sociedade Brasileira de Pediatria e também doutora pela USP. É sempre um especialista com muito critério escolhido para conversar com a gente. Espero que você tenha gostado dessa entrevista e tirado suas dúvidas. A gente sai para um intervalo bem rapidinho e já já a gente volta.
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1: Estava aqui pensando sobre o nosso bate-papo e sobre a tireoide. É importante, né, a gente saber detalhes do nosso corpo. Se você tiver oportunidade de ir a um endocrinologista, então observe, peça informações sobre o funcionamento da sua tireoide para que você fique sempre mais tranquilo. Olha, a gente vai trazer agora informações sobre a Anvisa. É que a Agência Nacional de Vigilância Sanitária publicou hoje na lista de produtos de higiene pessoal cosméticos e perfumes que poderão ser produzidos de forma artesanal no país. A medida define 7 categorias de produtos autorizados, desde perfumaria com base alcoólica, como perfumes, colônias e águas perfumadas, a sabonetes sólidos para o corpo. A norma, que também define regras para rotulagem, publicidade e segurança, entra em vigor 60 dias e busca orientar os produtores artesanais sobre os tipos de produtos permitidos e as advertências obrigatórias que devem constar nos rótulos. Isso é muito bom e muito importante, mais tranquilidade para a gente. Agora são 4h36, vamos de música, Celso. Hoje o Celso Amorim voltando aqui de férias de 75 dias, pode isso? A gente estava com saudade dele, mas ele voltou. Então a gente canta com ele agora, com Zizi Posse. 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
1: Só falta você, Celso. E faz...

0: Agora são 4h43. A gente vai seguindo aqui no Tarde Nacional. Lembrando que a gente vai acompanhar todo o tempo, toda a movimentação da campanha para o segundo turno das capitais onde a eleição de governador ficaram para o segundo turno, como o Distrito Federal, Brasília, e Presidência da República também. A gente vai trazer para você, mas lembrando a você ainda que as bets vão sair do ar à meia-noite de amanhã, né? Vai valer até 11h59 de hoje para você sacar o seu saldo. Se você não fizer isso, você vai perder, tá bom? Porque a partir de amanhã não vale mais. A gente vai trazer agora uma informação importante, a gente fica feliz de trazer, é que o Nobel de Medicina premia pesquisas sobre optogenética. Técnica usa luz para controlar células nervosas do cérebro vivo. Quem traz as informações é o João Barbosa.
1: O Nobel de Medicina, maior prêmio da área de saúde no mundo, foi anunciado nesta segunda-feira. Karl Deisseroff, dos Estados Unidos, e os alemães Peter Hegemann e George Nagel foram escolhidos por suas pesquisas relacionadas à optogenética, técnica que utiliza raios de luz para ativar ou desativar células nervosas individuais do cérebro vivo. O anúncio dos vencedores foi feito pela Assembleia do Nobel do Instituto Karolinska, na Suécia. A optogenética é uma técnica já utilizada em laboratórios mundialmente. Por meio dela, é possível descobrir como o cérebro armazena, entre outros, memórias, sentimentos e comportamentos. No ambiente clínico, a técnica tem sido aplicada para restaurar a visão de pacientes que ficaram cegos devido à retinite pigmentosa. Além disso, a expectativa dos pesquisadores é que ela também auxilie no desenvolvimento dos implantes na estrutura em forma de caracol, no ouvido interno, o que pode aumentar a precisão dos estímulos nos nervos auditivos, frente aos dispositivos já usados. A base da pesquisa se iniciou na década de 1990, quando Hegemann e Nagel descobriram, a partir de uma alga, a existência de uma proteína sensível à luz. Ela funciona como um canal celular para a passagem de nutrientes, que se abre quando recebe luz. Estudos posteriores, realizados em células nervosas de ratos, confirmaram que a proteína pode ser aplicada também em humanos, funcionando como uma espécie de interruptor acionado pelos estímulos de luz. Para celebrar os 125 anos da premiação, o Nobel teve o valor do prêmio aumentado para $1.200.000, o equivalente a R$ 6,3 milhões. Até a próxima segunda-feira, serão conhecidos os vencedores das outras categorias do prêmio, em cerimônias transmitidas ao vivo pelo canal oficial no YouTube. Sob supervisão de Vitória Elizabeth, da Rádio Nacional, no Rio de Janeiro, João Barbosa.
0: Parabéns, então, a todos esses cientistas que dedicam suas vidas, seu tempo, a tentar fazer a vida das outras pessoas melhor. Parabéns pelo Nobel de Medicina. A gente vai seguindo aqui no Tarde Nacional, ainda tem informações. Já que a gente estava falando sobre saúde, eu ainda tenho uma informação aqui das nossas rádios parceiras que tem... que tem muita importância para todos nós. É sobre saúde mental. A solidão pode afetar a saúde mental e afetar o risco de depressão, principalmente na velhice. Essa informação quem vai trazer para a gente é o Gabriel Nascimento, da Rádio Cultura FM de Belém. Ele vai contar quais são os sinais de alerta e o que pode ser feito para estimular o contato social e fortalecer os vínculos nesta fase da vida. Lembrando que em outubro a gente começa o mês com o Dia Internacional do Idoso, então vamos saber também sobre essa questão da saúde mental.
2: A solidão é caracterizada como um estado de desconexão, vazio ou isolamento emocional. É um sentimento que pode ocorrer mesmo quando a pessoa está acompanhada, e o que desencadeia, ele varia de pessoa para pessoa. Idosos que sofrem com a falta de convívio social têm propensão a desenvolver problemas de saúde mental, declínio cognitivo e até doenças físicas. Por isso, manter vínculos e participar de atividades coletivas é fundamental para a qualidade de vida na terceira idade. A aposentada Maria de Jesus conta como é morar sozinha nesta fase da vida.
3: Morar sozinha é uma batalha, não é para todo mundo. É preciso você estar com a mente sempre focada em coisas boas. Porque se você pensar em coisas assim que não deve, você vai entrar no que não deve, às vezes, né?
2: O idoso deve ser reconhecido como um membro ativo da sociedade, com voz, vivências, experiência e direitos. Nesse contexto, algumas ONGs realizam atividades como bailes, sessões de cinema e passeios para incentivar a convivência e fortalecer os laços entre os participantes. A cultura também exerce um papel fundamental. Música, teatro, dança, leitura e artesanato ajudam a exercitar a memória, a criatividade e a expressão de sentimentos, além de favorecerem a socialização e reduzirem a solidão. A psicóloga Carla Daiane destaca a diferença entre solidão e solitude.
4: Então, algumas pessoas, elas escolhem momentos de solitude e isso pode ser saudável. Já a solidão está mais relacionada à sensação de desconexão, falta de vínculo significativo ou sentimento de não pertencer ou não ter com quem compartilhar a vida. A solidão, ela pode se tornar mais presente na pessoa idosa, porque traz muitas mudanças no decorrer da vida, como aposentadoria, perda de pessoas queridas, a redução da mobilidade, né, a alteração da saúde, que é bem frequente. E por trás de um isolamento, existe um sofrimento emocional. Ficar atento aos sinais, como afastamento de familiares, amigos, perda de interesse por atividades que antes davam prazer.
2: A terceira idade precisa de uma vida digna, com bem-estar físico e mental. E para garantir a qualidade de vida dessa população, são necessárias políticas públicas

0: redes de apoio e o envolvimento de familiares, comunidades e da sociedade. Da Rádio Cultura FM de Belém, Gabriel Nascimento para a Rádio Nacional.
1: É muito importante tudo isso aí que o Gabriel Nascimento trouxe para a gente nessa reportagem. Às vezes nós percebemos como as pessoas estão ficando entristecidas, desmotivadas, recusando todos os convites, querem pouco convívio, querem pouca conversa, e isso vai trazendo uma série de prejuízos para a saúde emocional, para a saúde mental, principalmente quando se está na velhice, na terceira idade. Então, vamos olhar em volta, vamos olhar em torno, cuidar das pessoas que a gente sabe que precisam das nossas demonstrações de amor e de carinho. Agora já está quase terminando o Tarde Nacional, já já tem o Viva Maria, então a gente canta. Eu fico muito feliz em ter a sua companhia nessa
0: Já,
1: segunda-feira,
0: ó.
1: dia 5 de outubro, pós-eleição, e já começa daqui a pouco, a partir das 5 da tarde, o segundo turno está liberado. As campanhas podem ir para a rua, a propaganda eleitoral no rádio e na TV começa na sexta-feira. A gente canta agora com Thiago York aqui no Tarde
0: Coisa linda.
1: Nacional. Coisa linda! Muito obrigada, gente. Vocês todos são lindíssimos.

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1: Saudações democráticas a todas as pessoas que estão em sintonia com esse nosso programa. Hoje, muito especialmente, dedicado à guerreira Luísa Erundina, eleita com 169.567 votos, deputada estadual por São Paulo. Do alto de seus 91 anos, sua firme determinação em participar das eleições de 2026 é prova viva de que os sonhos não envelhecem. E para que possamos melhor avaliar sua inarredável disposição de continuar junto ao seu povo, na cidade onde ela, inclusive, já foi prefeita, vamos ouvir a nossa amiga cientista política Jaqueline Pitangui, ela que é coordenadora executiva da ONG Sépia, Cidadania e Ação. Diga lá, Jaqueline, de que forma a eleição desta nordestina de Uiraúna, Paraíba, prestes a fazer 92 anos já no final de novembro, com mais de 10 campanhas na bagagem, pode inspirar a participação das pessoas que se abstiveram, inclusive, de votar.
2: A eleição de Luísa Erundina como deputada estadual de São Paulo, ela deve ser comemorada, celebrada e respeitada por diferentes razões. Em primeiro lugar, porque ela quebra a ideia de etarismo, a ideia de que as pessoas envelhecem e desaparecem. O envelhecimento, ao contrário, pode marcar uma presença com maior sabedoria, maior experiência, maior tolerância. Por outro lado, Erundina traz consigo uma bagagem enorme, uma prefeitura exitosa em São Paulo, um desempenho maravilhoso no Congresso Nacional e, sobretudo, essa ideia, né, de que no Brasil existe trânsito, existe mobilidade social. Erundina, que saiu do interior, né, do Nordeste, que chegou a prefeita da maior cidade do Brasil e que agora, aos 91 anos, vai contribuir muito, né, com a Câmara Legislativa Estadual dessa cidade. E ao fazer uma saudação à figura da Erundina, eu quero abraçar, né, e saudar a todas as mulheres que chegam ao poder para fazer avançar a democracia, a justiça social e os direitos das mulheres. Há mulheres que chegam ao poder e que, lamentavelmente, não abraçam as causas da igualdade de gênero, da igualdade entre homens e mulheres, né? E que, ao contrário, abraçam o patriarcalismo. A elas, eu gostaria que compreendessem melhor essa luta histórica das mulheres brasileiras, desde a luta chamada o sufragismo, né, da década de 20 e 30, pelo direito a votar, que o patriarcado político impedia as mulheres de votarem, até o grande momento da Constituição brasileira, em que as mulheres escreveram os seus direitos na Carta Maior. E é porque as mulheres escreveram esses direitos que mesmo aquelas que hoje se colocam contra a igualdade entre homens e mulheres chegaram aonde estão. Eu acho que é muito importante, então, saudar a Erundina e, em saudar a Erundina, saudar a todas as mulheres brasileiras que, nos espaços diversos de poder, lutam pela igualdade de gênero, lutam pelos direitos das mulheres, por uma democracia que se dá não apenas a nível das grandes instituições, mas também no nível cotidiano das relações humanas.
1: Bom, e rumo ao segundo turno, eu gostaria de ouvir você num chamado às mulheres do Brasil, que são a maioria do eleitorado brasileiro e que, por isso mesmo, têm em suas mãos o poder de escrever o futuro do nosso país.
2: Nós vamos ter agora o segundo turno das eleições e uma coisa que me preocupa muito é a grande abstenção, que cresceu, né, ultrapassou os 21% nessas eleições. E eu acredito que grande parte dessa abstenção é de mulheres. Mulheres que, presas aos afazeres do lar, aos cuidados, às dificuldades de chegar ao lugar de votação, com quem deixar as crianças, com quem deixar as pessoas enfermas sob seu cuidado, não chegaram aos espaços do exercício do sufrágio pelo qual nós lutamos tanto. Então eu convoco, né, a todas as pessoas e, sobretudo, a todas as mulheres que votem no segundo turno com consciência de que o seu voto é fundamental para defender os seus direitos que muitas vezes você usufrui sem saber que foram conquistados por outras mulheres que votaram corretamente, outras mulheres que lutaram em praças públicas, universidades, em fábricas, no espaço rural, e lutaram para inscrever os direitos das mulheres na Constituição. Então, vamos votar, vamos honrar essa luta histórica contra o patriarcalismo e pela igualdade de direitos entre homens e mulheres, porque foi isso que o movimento feminista brasileiro alcançou. Vamos lutar e vamos ter consciência de que o feminismo é uma luta pelas famílias. Foi o feminismo que conseguiu a licença maternidade de 120 dias. Foi o feminismo que inscreveu na Constituinte a licença paternidade. Foi o feminismo que lutou arduamente pelo direito à creche para crianças de 0 a 6 anos. O feminismo que lutou pela saúde e os direitos reprodutivos das mulheres. Foi o feminismo que lutou pelo direito à terra das mulheres rurais, pelo direito a mulheres em situação de prisão amamentarem seus filhos. Não vamos nos iludir com falsos discursos que colocam o feminismo contra as famílias. Vamos compreender bem os resultados dessa luta feminista e nos unir a essa agenda de dignidade humana das mulheres.
1: Bem, Jaqueline, tal e qual fizemos no período constituinte, quando ocupávamos as galerias do Congresso Nacional para reivindicar os nossos direitos, seguimos firmes na luta, porque, como nos ensina a Erundina, a democracia também precisa.
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1: Agora são 5 horas em Brasília. Boa tarde. Eu sou Bianca Paiva e este é o Nacional Notícias com os destaques do momento. Atenção que tem prazo terminando. Com a proibição das apostas online no país, os apostadores têm até as 23h59 de hoje, 11h59 da noite, para retirar voluntariamente os valores disponíveis nas plataformas de apostas online. Amanhã, dia 6, todos os sites e aplicativos não estarão mais operando, já que eles estão no ar somente para a retirada desse dinheiro. Para o resgate, o apostador deve fazer o login no site ou aplicativo da casa de apostas, ir até a área de saldo, selecionar a opção saque e indicar o Pix ou a conta bancária. Quem não fizer o resgate vai receber o saldo de volta entre 9 e 14 de outubro por meio dos bancos que operam com as empresas de apostas. Em 25 de setembro, o governo editou a MP das Bets e aguarda no Congresso a instalação da comissão mista. E agora vamos saber as previsões do mercado financeiro para a economia brasileira. Gabriel Brum.
2: O mercado financeiro voltou a prever a inflação acima de 5% em 2026, de acordo com o Boletim Focus, divulgado nesta segunda-feira pelo Banco Central. Após o IPCA 15, prévia do IBGE para a inflação oficial, ficar em 0,7% em setembro, os analistas do mercado aumentaram de 4,99% para 5,01% a projeção de inflação neste ano. E isso enquanto a economia global segue pressionada pelos preços do petróleo, acima de $100 o barril, por causa da guerra no Irã. Para a economia, a previsão de crescimento foi reduzida levemente para 1,85% em 2026. Os outros índices permaneceram sem mudanças, dólar a R$ 5,20 e a taxa básica de juros em 13,5% ao ano.
1: Esse foi o Gabriel Brum com as informações da economia. 5h02, Nacional Notícias. Mais informações às 6h30 no Repórter Nacional. Espero você.
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7: Olá, muito boa tarde. São 5h04. Começando É Tudo Brasil ao vivo na sua Rádio Nacional, no Rio de Janeiro, FM 87.1 e AM 1130. Transmitindo também para São Paulo, Brasília no AM 980, São Luís, Recife, Amazônia em ondas curtas, Alto Solimões e a Rádio Ceará. Eu sou Luciana Vale, fico com você até às 6 horas, trazendo muita informação do universo da música e sempre música brasileira para você aqui na nossa programação. Hoje com Joca Sanz nos trabalhos técnicos e Rosalina Rocha na assistência de estúdio. Lembrando que nós estamos no YouTube, no Instagram, no Facebook e no X. Segue a gente lá. O perfil é @radionacionalbr. segunda-feira, hoje, dia 5 de outubro de 2026. Por aqui tem novidade para os fãs de Renato Russo. O livro Renato Manfredini Júpiter, As Revoluções Solares do Líder Legionário, escrito por Mariana Candeias Pique, terá sessões de lançamento no Rio de Janeiro e em São Paulo. No Rio, o evento acontece amanhã na Livraria Janela, no Jardim Botânico, a partir das 19h. Já na quinta-feira, dia 8, a autora estará na Livraria Travessa de Pinheiros, na capital paulista, a partir das 19h. Em cada evento, Pique também participa de bate-papo com astrólogos e integrantes do fã-clube da Legião Urbana, com mediação da escritora jornalista Cris Fuscaldo. Além disso, no próximo domingo, dia 11, a editora Garota FM Books celebra o legado de Renato Russo, exatamente na data em que o cantor e compositor nos deixou, aos 36 anos de idade, em decorrência de complicações causadas pelo HIV. O livro Discobiografia Legionária, escrito por Cris Fuscaldo, fundadora da Garota FM Books, ganha a versão em audiobook pela produtora Toca Livros. Então, muitos presentes aí para todos admiradores de Renato Russo e o nosso Legião Urbana. E é com eles que a gente abre a Tudo Brasil desta segunda-feira. Renato Russo, mais uma vez, e na sequência, o Legião, Eu Sei.

No Rio de Janeiro, 5 horas e 13 minutos, é Tudo Brasil na Rádio Nacional. O MP Búzios 2026 reúne Adriana Calcanhoto, Zé Cabaleiro e Biquíni Cavadão em 3 noites de shows gratuitos em Armação dos Búzios. O festival acontece na Praça Dona Dita, no bairro de Ferradura. A abertura fica por conta de Adriana Calcanhoto, que apresenta seu show na primeira noite do evento. No segundo dia, Zé Cabaleiro sobe ao palco, levando ao público seu repertório marcado pela mistura de ritmos e referências da música brasileira. O terceiro dia, 11 de outubro, terá encerramento com o Biquíni Cavadão, banda que leva, hoje só Biquíni, né? Banda que leva o rock brasileiro para a programação do Festival MPB Búzios 2026. Praça Dona Dita, em Ferradura, neste próximo final de semana, com shows sempre às 9 da noite e melhor, de graça. Por aqui a gente curte o Zé Cabaleiro com forró de ilusão, na sequência o Biquíni, Janaína.

Eu sei. Eu sei não, Janaína, ao vivo com biquíni no É Tudo Brasil. 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No É Tudo Brasil tem sonoridade baiana carregada de guitarras, sintetizadores e uma sonoridade ao mesmo tempo delicada e intensa. Acaba de chegar às plataformas de música o primeiro EP da banda Noite Suíte, Quase Estrela. Formado em Salvador em 2023, o grupo chegou à cena musical independente com uma proposta que se distancia do formato tradicional. No estúdio, os integrantes transitam por diferentes instrumentos e funções sem se prender a papéis fixos nessa formação musical. Composto por faixas marcadas pela nostalgia e por sentimentos à flor da pele, o EP Quase Estrela aposta em melodias profundas para criar uma atmosfera romântica e melódica, e melancólica, melhor dizendo, convidando o ouvinte a desacelerar. Fazem parte da Noite Suíte Bianca Gonzalez na guitarra, synth e voz, Paulo Tiano na bateria e produção, eles que eram remanescentes da banda Deus América, e ainda João Sarno no baixo, guitarra e voz, e Ian Franco na guitarra, sintetizadores e vocais. Noite Suíte apresenta identidade musical própria em Sonho Qualquer. Faixa do EP Quase Estrela.

5h29 no Rio de Janeiro. Este foi o Noite Suíte Sonho Qualquer. Jorge Benjor fará um show inédito em São Paulo no dia 17 de outubro no Nubank Park. O projeto Alquimia Popular Brasileira celebra a carreira do cantor e compositor carioca de 87 anos e mais de 6 décadas de carreira. O músico criou a própria assinatura rítmica e lírica, com um balanço inigualável no violão e letras esotéricas, bem-humoradas, espirituais ou apaixonadas, sempre cheias de alegria. A expectativa é que o show de Jorge Benjor vire uma turnê. Por enquanto, apenas o show de São Paulo está confirmado. Os ingressos seguem à venda. Mais que nada, País Tropical, Taj Mahal, Fio Maravilha, Ponta de Lança Africano, o Umba Baraúma. É Jorge Benjor, né, gente? Sempre arrebentando. Vamos conferir aqui no É Tudo Brasil pra você, Yves Brussel.

0: 5:34, é tudo Brasil ao vivo na sua Rádio Nacional. A gente agora vai fazer uma viagem para o sul do país.
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0: É Marta Schmidt chegando direto da FM Cultura 107,7 de Porto Alegre. Hoje ela traz a música da jovem Jesse Jazz, artista que reúne diversos talentos musicais. É compositora, cantora, multiinstrumentista. Jesse começou sua história na música em Gravataí, na Orquestra Jovem do SESI, lá nos idos de 2015. Vamos saber mais. Boa tarde, Marta.
2: Oi, Luciana. Olá, ouvintes do É Tudo Brasil, Rádio Nacional, Rede EBC e emissoras parceiras. Hoje o destaque é para a jovem musicista Jesse Jazz, cantora, compositora, multi-instrumentista, diretora musical, uma artista que vem se destacando na cena aqui do Rio Grande do Sul, participando de vários eventos, projetos e festivais, né, como Morro Stock, Noite dos Museus e Psicodália. A Jesse é natural de Sapucaia do Sul e cresceu em Gravataí, cidades aqui da Grande Porto Alegre. Começou a sua trajetória tocando na Orquestra Jovem do SESI de Gravataí, foi lá em 2015, e participou também, né, vem participando de vários grupos, né? Hoje a Jesse tem o seu trabalho autoral, uma linguagem aí que circula entre o jazz, rhythm and blues, soul, a MPB. Ela tem uma pegada vintage, né? Referências aí dos anos 1970, 1980, e músicas que falam do cotidiano, de amores possíveis, impossíveis. Como ela mesma diz, né, ela se considera uma pesquisadora, né, fazendo uma etnografia, sai às ruas sempre com um bloquinho, anotando tudo que chama a sua atenção, né, hábitos, crenças, né, seus sonhos, né, suas vontades. Jesse Jazz já tem, né, singles aí nas plataformas e acaba de lançar a música Baiano, uma formação aí de banda, né? A Baiano, como ela diz, surgiu de um sonho, um cenário brasileiro com cheiro de mel, incenso e flores. Tem, além do single, né, também tem um videoclipe e ela é acompanhada pelo Sandro Silveiro, baixo, guitarra e efeitos, Diogo Ville nos teclados, Fernando Catatau na bateria, Stani Soares no violão, Santos Silveira assinando produção, mixagem e masterização, e a Jesse Jazz nas vozes, né, no vocal. Para acompanhar o trabalho da Jesse, no Instagram, arroba Jesse Jazz, é J-E-S-S-I-E Jazz Oficial, e no YouTube, né, Jesse Jazz. Então, hoje aqui no É Tudo Brasil, Jesse Jazz com um baiano. E eu volto na próxima segunda-feira com mais um destaque aqui do Sul. Beijo!

Baiano com Jesse Jazz, artista apresentada hoje por Marta Schmidt, da FM Cultura 107,7 de Porto Alegre. Agora são 5 horas e 42 minutos. Você conhece o Tudo Que Toco, Tu Tocas? É isso mesmo. Esse é o nome da banda que faz música sustentável. Tudo Que Toco, Tu Tocas. Como assim sustentável? O grupo utiliza instrumentos construídos 100% a partir de material reciclável achado nas ruas de São Paulo. Até o figurino dos músicos é confeccionado com a reciclagem de roupas descartadas pela indústria têxtil. O Tudo Que Toco, Tu Tocas constrói instrumentos com todos os detalhes técnicos para obter uma boa sonoridade. Vinícius Andrade é o responsável pela confecção na calutieria. Seria o luthier, portanto, do grupo. Essa banda é formada por Fábio Veronese, na guitarra e bandolixo, o Emiliano Castro, do violixo e gavetola, Xande Tamietti, da sucateria, e Ricardo Moreira, no baixo de paulata. Todos também são educadores. A banda instrumental, pioneira na criação de instrumentos musicais a partir de materiais descartados, apresenta agora aqui no ETB Brasileiro, seu mais recente trabalho. Tudo Que Toco, Tu Tocas. Esse é o nome do grupo, com o álbum Brasileiro, que traz 10 faixas autorais, percorrendo sonoridades inspiradas nas 5 regiões do país. O disco foi desenvolvido ao longo de um ano, entre composição, ensaios e gravações. Tudo Que Toco, Tu Tocas é muito bom.

0: 5 horas e 49 minutos, é tudo Brasil, chegando no seu último bloco desta segunda-feira, trazendo a participação de São Paulo.
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0: O jornalista Leandro Martins, da Nacional São Paulo, apresenta o novo trabalho de Adriana Calcanhoto e Arnaldo Antunes. O álbum Vice-Versa, que foi lançado no fim de setembro e chegou meio que de surpresa. Já tem turnê, inclusive, programada. Boa tarde, Leandro. Conta mais pra gente.
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0: Você já está sabendo do disco que Adriana Calcanhotto e Arnaldo Antunes acabaram de lançar juntos? Pois é, nem eu sabia, até porque, segundo os artistas, a ideia era apresentar de surpresa mesmo. O álbum Vice-Versa chegou às plataformas no último dia 22. Em entrevista ao site Rolling Stone Brasil, eles explicaram.
1: A gente quis fazer a surpresa, né? Chegar já a anunciar a turnê junto com o disco pronto, sendo lançado nas plataformas digitais hoje, sem ficar aquela coisa de um single, uma pitada, um anúncio, criando expectativa, não. A gente quis pegar o pessoal de surpresa mesmo.
2: Tivemos essa ideia e conseguimos realizar, né? Porque a gente veio até aqui sem ninguém saber, uma surpresa mesmo, sem vazamento, nem nada. A gente ficou contente com esse resultado, né?
0: Se o lançamento aconteceu de surpresa, a ideia vinha sendo amadurecida há muito tempo pela dupla e tomou forma depois da participação dos dois, juntos, em um festival aqui em São Paulo, há 2 anos, como explica Arnaldo Antunes.
1: A semente desse projeto foi o show do Koala, que a gente pela primeira vez fez um show inteiro juntos, nós dois, e que a gente ficou muito contente com o resultado. E aí deu vontade de seguir em turnê, mas daí essa vontade não se traduziria em ficar repetindo aquele mesmo show. Então eu acho que juntou esse desejo de criar um projeto para poder fazer uma turnê com material inédito.
0: E o resultado surpreendeu a eles mesmos, confessa Adriana Calcanhotto.
2: Essa é das grandes alegrias, assim, do projeto. Tudo que a gente, bom, vamos fazer. A gente espera que dê certo, a gente quer que dê certo, mas tudo sempre rola melhor do que a gente imaginou, né?
0: Vice-Versa reúne 11 faixas, 10 delas canções inéditas compostas pelos dois artistas, mas também traz versões como Sorriso Livro, da Timbalada, e Na Minha Carne Viva, parceria da dupla com Marisa Monte, e que ficou muito bacana.

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Embora já tenham dividido palcos e mantido uma relação artística ao longo dos anos, antes de Vice-Versa, Adriana Calcanhoto e Arnaldo Antunes só tinham feito uma música juntos, Para Lá, lançada em 2006. Mas o entrosamento foi rápido. Prova disso é que a gravação de Vice-Versa, feita no primeiro semestre deste ano, aconteceu em apenas 5 dias. E já que eles mencionaram a turnê, vamos às datas. Anote aí. Começa no ano que vem, em 6 de março, no Espaço Unimed, aqui em São Paulo. Depois segue para o Rio, dia 20 de março, no Qualistage. Aí a dupla parte para BH, onde canta dia 3 de abril, no Minas Centro. A turnê vai passar depois por Recife, Porto Alegre e Curitiba. E os ingressos já estão à venda, pela plataforma Eventim. Bom, enquanto a gente se programa para as datas da turnê, vamos encerrar este É Tudo São Paulo, ouvindo mais um pouquinho de Vice-Versa, a faixa Não Me Dão.

Arnaldo Antunes e Adriana Calcanhotto trazendo faixa do álbum Vice-Versa, lançado no final de setembro e apresentado aqui por Leandro Martins, da Nacional São Paulo. Agora, faltando 5 minutinhos para as 6 horas, a gente vai encerrando É Tudo Brasil de hoje. O programa volta amanhã às 5 da tarde, ao vivo aqui na sua Rádio Nacional. Rio de Janeiro FM 87.1 e AM 1130. A apresentação, Luciana Valle, trabalhos técnicos, Joca Sanz, assistência de estúdio, Rosalina Rocha, a coordenação geral de Cíntia Cruz, com produção executiva de Cláudio da Mata e Luciana Valle. Vem aí no Mundo da Bola, com Rodrigo Ricardo e Mário Silva. Obrigada pela sua companhia. Tenha uma ótima noite de segunda-feira. Até amanhã.

0: Boa noite! 18 horas, segunda-feira, 5 de outubro. Está no ar o programa No Mundo da Bola, com a minha apresentação. Comentários de Mário Silva, trabalhos técnicos de Roberto Barrucho, produção executiva Luiz Ferreira e Wagner Gomes. E a gente começa falando de seleção brasileira, que venceu a Índia por 4 a 0 neste último sábado, que também foi o último amistoso dessa super data FIFA. Estevão, Pedro e Samuel Lino, duas vezes, marcaram os gols do Brasil na partida disputada em Salt Lake Stadium, em Calcutá, na Índia. Após a partida, o técnico Carlo Ancelotti valorizou os testes realizados contra Austrália e Índia.
1: Sim, eu acho que saímos da este período com boa sensação, porque os jogadores fizeram muito bom, outro podem fazer melhor, porque pero cada jogador tem seu carácter. Ao final saímos satisfeitos, e também não importa que nível de jogo vamos a ter, importa para nós preparar bem o jogo, tentar de fazer o melhor, tendo em conta todas as condições que não sempre são optimais.
0: Carlo Ancelotti também elogiou a atuação dos jogadores jovens.
1: Eu acho que Jair jogou muito bem. Bom tempo, o primeiro jogo melhor que o segundo jogo. Breno entrou mostrando suas qualidades. Arthur Dias fez muito bem. Os goleiros também. Como disse, um período interessante. Tenho ideia muito mais clara. E para a próxima convocação, obviamente, não vamos a mudar muito. Mas quero ver outros jovens que não estavam listo nesta data para a próxima data.
0: A seleção brasileira volta a campo no mês de novembro para dois amistosos. A equipe vai enfrentar o Japão no dia 14 de novembro e a Singapura 3 dias depois, no dia 17. Mário Silva, esses amistosos da seleção brasileira contra Austrália e Índia valeram de alguma coisa, afinal?
2: Olha, um pouco que valeu, valeu pouco. Mas valeu no sentido que você teve um grupo treinando com você, que eu digo Ancelotti, que deu para observar. Deixa eu me penitenciar aqui e dar uma boa noite para todos. Mas para observar esse ou aquele jogador. Índia não é parâmetro, né? Foi 4-0. Se o Brasil pisa um pouco mais no acelerador, aliás, o narrador da nossa querida co-irmã estava nervoso quando não saía.
0: Não se transformava em goleada.
2: Estava nervoso.
0: Mas 3-0 já era goleada.
2: Ah, aí ficou nessa dúvida se 3-0 é goleada, se não é loucura. Mas algumas pessoas, alguns jogadores mostraram serviço. Eu gostei mais uma vez do Mauro, na lateral esquerda. Eu gostei do Jair de novo. Samuel Lino aproveitou bem a chance. Estevão mostrou alguma coisa daquele futebol que levou ao futebol inglês. Momentos do Pedro, porque o Pedro não só ele dá uma bola de calcanhar, ele faz um gol, ele bota uma bola na trave de cabeça. Isso é que você espera do centroavante. Em compensação, o Vini Júnior está devendo, ou vai pagar no Japão ou em Singapura. Lembrando que no Japão o bicho é um pouco mais forte. O time do Japão é um time que inclusive nos venceu de virada, de 3-2. Em Singapura é bom, tem cassino, tem a companhia, uma das maiores companhias do mundo, vai passear em Singapura.
0: E chegou a hora do...
3: O que vem por aí?
0: É a reta final do Campeonato Brasileiro após essa interminável data FIFA. Rafael Monteiro traz todos os detalhes da 29ª rodada da competição para a gente aqui em No Mundo da Bola. Salve, salve, Rafa!
4: Salve, salve, salve, salve, amigos ligados no programa No Mundo da Bola. A Série A do Campeonato Brasileiro retorna nesta quarta-feira. No estádio Cícero de Souza Marques, às 19h30 da noite, o Bragantino enfrenta o Mirassol. No Beira-Rio, no mesmo horário, o Internacional recebe o Corinthians. E no Mangueirão, o Remo joga contra o Grêmio. Às 8 horas da noite, o Vitória enfrenta a Chapecoense no Barradão. E no estádio Nilton Santos, às 8h30 da noite, jogam Botafogo e Vasco no Rio de Janeiro. Às 9h30 da noite, no Mineirão, o Cruzeiro enfrenta o São Paulo. Já na quinta-feira, na Vila Belmiro, o Santos enfrenta o Flamengo às 7h30 da noite. Na Arena da Baixada, às 8 horas da noite, o Atlético Paranaense recebe o Atlético Mineiro. No Maracanã, às 9h30 da noite, o Fluminense encara o Curitiba. E no Nubank Park...

0: Também na quinta-feira, às 9h30 da noite, o Palmeiras joga contra o Bahia. Dando uma passada na tabela do Campeonato Brasileiro, o Flamengo é o líder com 60 pontos, o Palmeiras tem 57, o Atlético Paranaense é o terceiro com 49, o Fluminense é o quarto com 48, o Bahia é o quinto com 46, o Cruzeiro tem 45 pontos, é o sexto colocado, o sétimo Atlético Mineiro com 43, o Santos é o oitavo com 41, o Coritiba é o nono colocado com 38 pontos, o São Paulo é o décimo com 36, o décimo primeiro é o Bragantino com 36, o décimo segundo é o Botafogo com 35, o décimo terceiro é o Vitória com 33, o décimo quarto é o Corinthians com 32 pontos, o Mirassol é o décimo quinto colocado com 32 pontos, o décimo sexto é o Vasco com 31 pontos. Abrindo a zona de rebaixamento, temos o Grêmio na 17ª posição com 29 pontos, o 18º é o Internacional com 28 pontos, o 19º é o Remo com 23, a lanterna da competição é a Chapecoense, 20ª colocada com 18 pontos. Forte abraço!
1: Forte abraço, Rafael Monteiro. E um dos jogos que abre essa 29ª rodada é do Remo, que recebe o Grêmio no Mangueirão, em Belém do Pará, num duelo tenso contra o rebaixamento. Na penúltima colocação da tabela, o Leão precisa da vitória para ganhar fôlego na fuga do Z4. E o técnico Thiago Carpini valoriza o papel da torcida remista nessa caminhada em entrevista ao canal do clube no YouTube.
2: O torcedor no último jogo, em alguns momentos a gente olha ali a arquibancada e vê o clube, né, numa situação difícil, o torcedor com uma energia bacana, o Mangueirão lotado, é muito legal. Então essa sinergia, ela é muito importante, por mais que a gente acompanhe, sabe a história do Remo, uhum, né? Sabe a história, o tamanho da torcida, o tamanho da instituição, mas é diferente você ver alguns vídeos e vivenciar, uhum, mesmo, né? De fato, ter tudo isso, toda essa atmosfera a seu favor. Então a torcida do Remo foi uma coisa que me impressionou muito e até por isso citei esse exemplo do torcedor. E claro que o torcedor tá magoado, tá machucado, tinha uma expectativa talvez diferente da temporada, mas nesse momento não era pra gente remoer o que passou, era pra gente se unir, dar as mãos e em prol do Remo, em prol da nossa recuperação.
1: Já o Grêmio abre a zona do rebaixamento e também precisa de mais 3 pontos. O técnico Renato Gaúcho revela uma das exigências feitas aos jogadores do Tricolor Gaúcho.
3: É uma exigência minha, que eu tenho sempre com o meu grupo, eles precisam se entregar, precisam brigar, do jeito que foi contra o Palmeiras. Agora com essa parada, com certeza nós vamos melhorar, e melhoramos em todos os aspectos também. O jogador de futebol, ele tem muita coisa que o clube dá para ele. Então, o que eu cobro deles em troca é a entrega deles dentro do campo. Lógico, uma parte tática, técnica, física, mas tem que ter a entrega. Não importa se ele vai jogar 10 minutos, 20 minutos, 45, 90 minutos. Ele tem que se entregar. Ele é pago para isso. Isso eu já deixei bem claro. O jogador que não se entregar, vai para o final da fila.
1: Mário Silva, esse duelo entre o Remo e o Grêmio, duelo de desesperados, dois times no Z4, vale mais do que 6 pontos. E dois treinadores começando um trabalho, né? O Léo Condé deixou o Remo, o Carpini assumiu. E lá no Grêmio, o Renato também chegou, só comandou um jogo antes dessa parada, que foi no empate contra o Palmeiras. O que a gente pode esperar desse jogo entre Remo e Grêmio?
4: Olha, a situação do Carpini é pior do que a do Renato, né? Porque o Remo está com 23 pontos, a 6 do Grêmio, está com 29. Então, de repente, você tem um jogo na casa do adversário e isso não vem pesando. Porque o Remo vem perdendo em casa também. E a torcida vai se afastando, né? Isso acontece. E, por sua vez, tem que fazer conta, né? Já começou um negócio de conta. O Grêmio, ele tem 29, se ele empatar vai a 30, e aí adia o drama um pouco mais para frente. Mas ao Remo só interessa a vitória, porque tem que ganhar as partidas em casa, para tentar escapar. Eu mesmo com a situação sendo no Mangueirão, mas a torcida também está meio escabriada, tem que estar mesmo. Eu acho que o Remo tem condição de trazer uma vitória. É um jogo importante. E eu sempre lembro que vai ter um Grenal ainda. Esse Grenal vai sair faísca. Quisera eu poder assistir esse jogo em loco. Vai ter um Grenal ainda, gente. Imaginou que loucura?
1: Ô Mário, tava com saudade do Brasileirão, que agora entra na sua reta final. Contagem regressiva, né? Só faltam 10 jogos para acabar a competição.
4: Nós estamos indo para a 29ª rodada, certo? E temos lá em cima, olha só a situação bem, bem distante. O Flamengo, que é o líder, tem 18 vitórias. O vice-líder, o Palmeiras, tem 16. O terceiro colocado, que é o Clube Atlético Paranaense, tem 14. Ele tem 4 vitórias a menos do que o líder. Então há uma discrepância. E 2 a menos do que o Palmeiras. Então, na minha opinião, sem querer dar uma de pitonisa, o campeonato está entre os dois, Palmeiras e Flamengo.
1: Sim.
4: E o Flamengo passou a ter uma vantagem, porque ele leva todas as vantagens. Ele tem o número de vitórias, ele tem o maior número de gols marcados e o saldo. Mas tem um jogo importante agora contra o Santos, fora de casa, onde ele pode negociar um empate, que mesmo o Palmeiras ganhando, não o ultrapassa. Só que o jogo Flamengo e Palmeiras é no campo do Palmeiras, onde ele jogaria pelo empate, também dependendo do resultado. O Santos deu um salto na tabela.
1: Melhorou.
4: E melhorou dentro de campo.
1: 4 ou 5 vitórias seguidas.
4: É, o Neymar tá atrapalhando menos, porque ele atrapalha também. Ele entra e atrapalha.
1: Não tá entrando.
4: Não tá entrando.
1: Não tá.
4: Aí entrou o Cebolinha, entrou bem, porque tava querendo jogar.
1: E o Gabigol tá fazendo.
4: O Gabigol tá fazendo gol, vai ter lei do ex a dar com
1: tem
4: pau.
1: Tem o Rodinei também.
4: Mais um
1: ex.
4: E sem contar o Coutinho, que no jogo passado jogou bem, inclusive.
1: Jogou bem. Foi um
4: deu um passo pro gol, inclusive.
1: Participou da jogada, exatamente.
4: E eu tenho um treinador que sabe mexer com os pauzinhos, que é o Cu. Então, acredito eu que esse jogo vai ser um jogo difícil pro Flamengo.
1: É verdade. E chegou a hora do futebol feminino.
5: Copa delas.
1: E o São Paulo é o grande campeão do Brasileirão Feminino. As soberanas seguraram o empate em 1-1 contra o Corinthians no Morumbis e garantiram o título por conta da vitória por 2-1 no jogo de ida. O técnico Thiago Viana valorizou o projeto do time feminino de São Paulo.
6: Sempre foi um projeto que a gente sabia que dificilmente a gente ia ter uma ingestão muito grande de dinheiro de uma vez. Então a gente teria que melhorar ele aos poucos e fazer essa roda girar, que é cada vez mais chegar em decisões, então trazer resultados, junto disso trazer mais investimentos, junto disso trazer mais público, torcida, publicidade, marketing. Então a gente sempre trabalhou nesse sentido de fazer essa roda girar, principalmente onde a gente consegue influenciar mais, que é no campo, buscando fortalecer todos os setores, a cada ano melhorar. O staff, esse ano a gente começou o ano completo, né, com a psicóloga desde o começo. Então, como eu falei em outros momentos, né, eu acho que futebol não tem muito segredo, né? Se você trabalhar sério, se você investir minimamente, se você tiver um plano, e a confiança da diretoria, né, eu agradeço muito, porque a gente sabe que não é fácil um treinador, uma treinadora também ficar tanto tempo num clube. Mas eles, ao meu entender, sempre viram que tinha futuro e graças a Deus essa construção hoje desembocou no título, né? Brasileiro, a gente tinha sido campeão da Supercopa no passado, mas a gente sabe que um título brasileiro tem um peso muito grande.
1: Pelos lados do Corinthians, a volante Duda Sampaio lamentou o vice-campeonato em entrevista à reportagem da TV Brasil. A camisa 27 das Brabas lembrou que a equipe já entra na disputa da Libertadores Feminina na próxima semana.
7: É um pagamento ruim, uma derrota muito sofrida por tudo que significa ser Corinthians, jogar no Corinthians. Mas agora a cabeça erguida. Acho que legal ver o estádio cheio, é isso que a gente espera. O futebol feminino pede isso. É gratificante ter um espetáculo desse tamanho para o torcedor. E pensando a longo prazo, né? Quanto que a gente já batalhou para conseguir isso. E, como eu disse, agora é cabeça erguida, a gente já tem. Eu tenho mandato ao FIFA agora, mas a Libertadores também já está na porta. E eu não deixar essa derrota mudar alguma coisa dentro de nós. Acho que por mais que perdemos, a gente trabalhou, batalhou muito, foi até o fim. Caímos de cabeça erguida no sentido de tentar fazer o gol até o último lance, conseguir ter a chance. Então cabeça erguida, como eu disse, se preparar agora o máximo para a Libertadores.
1: finalíssima de sábado no Morumbis foi assistida presencialmente, tá? Por 49.405 torcedores, recorde de público para um jogo de futebol feminino entre clubes na América do Sul. E a zagueira Carol

0: essa data FIFA de outubro. A zagueira do São Paulo substitui Thaís Ferreira do Corinthians, cortada por conta de um desconforto no joelho esquerdo. Mário Silva, a gente fez até aqui nossas apostas, eu estava torcendo pelo São Paulo para quebrar essa hegemonia corintiana no futebol feminino. Aproveitar para parabenizar nossas colegas, Marília Rigoni, Raquel, Brenda Balbi, todo mundo que participou dessa transmissão na TV Brasil, que foi incrível, foi maravilhosa. E o São Paulo aí mereceu o título, hein?
1: Mereceu sim, principalmente pelo que fez no primeiro jogo. E o jogo teria um outro resultado se não fosse a falha da goleira do São Paulo, que depois
0: se redimiu
1: ao pegar o pênalti. Se naquela oportunidade o Corinthians faz o segundo gol, as coisas poderiam ser diferentes. Mas a falha dela foi gritante e ela não se acabrunhou. Pelo contrário.
0: Como é o futebol, né?
1: Futebol é assim.
0: Vai do céu ao inferno em menos de 90 minutos.
1: Menos de 90 minutos. Ela ia sair vaiada, execrada e não saiu. Saiu aplaudida. Futebol é assim mesmo. Acho que o São Paulo mereceu e lamento que por uma impossibilidade da segurança de São Paulo, você tenha jogo só com uma torcida. Se fosse ao contrário, nós teríamos quase 50 mil, é recorde.
0: Recorde. Morumbi praticamente lotado.
1: Não, mas tinha vaga para mais gente.
0: Mais uns 10 mil, talvez.
1: Pelo menos. E poderia ser mais, mas infelizmente, por uma questão de segurança, aspas, porque você tem que dar segurança, você tem que separar, dar um jeito, você tem que encontrar uma solução.
0: E talvez o futebol feminino fosse o momento, né, para acabar com essa rixa.
1: Eu acho que sim.
0: Pelo menos entre essas duas grandes torcidas. Tinham tantas crianças, tantas famílias no jogo. Muitas crianças, inclusive.
1: Eu sei que São Paulo aconteceu do que aqui. Inclusive numa Copa Juniores, essa Copa aqui, essa Copinha, saiu um pau, brigou todo mundo, uma confusão danada. Mas isso eu acho que não justifica. Esperamos que isso seja. Você está impedindo um torcedor de assistir uma partida sob a premissa que vai ter briga. Cabe a você, policial, impedir.
0: É verdade. Ah. E chegou a hora do...
2: Esporte Internacional.
0: O jornal italiano Tutto Sport revelou a lista com os 25 finalistas ao prêmio Golden Boy de 2026. O troféu é dado ao melhor jogador sub-21 de um clube europeu. E desta vez os brasileiros Endrick do Real Madrid, Estevam do Chelsea e Rayan do Bournemouth estão entre os finalistas. A lista contém nomes já famosos no futebol internacional, como o zagueiro espanhol Cubarsí do Barcelona, o volante francês Aí Remery do PSG e o atacante Ian Diomandé do Real Madrid. O candidato precisa ter nascido a partir do dia 1º de janeiro de 2006 para concorrer ao título. Mário Silva, para quem você daria esse troféu? Entre os brasileiros só, tá? Não vou nem botar os gringos aqui nessa disputa. Endrick, Estevam ou Rayan?
1: Rayan.
0: Sem titubear?
1: Sem titubear. Primeiro que o Estevam não jogou, ou quase não jogou, porque machucado está.
0: Jogou no Lyon também, né?
1: É, jogou no Lyon, mas lá não jogou. A mesma coisa o Endrick, que teve bem no Lyon, mas pelo conjunto da obra, eu daria, no caso brasileiro, daria para o Rayan. Mas tem gente aí, esse francês do Real Madrid, é complicado.
0: Falando aí no futebol internacional, pela Liga das Nações, ainda há pouquinho a França goleou a Bélgica 4-1 para cima dos belgas. E a Itália jogou também, venceu a Turquia por 3-1. A Itália aí conhece rede, mas todo mundo batendo na Turquia, né?
1: Tá virando saco de pancada.
0: Saco de pancada.
1: É, agora a França.
0: Tá difícil de parar, né? Acho
1: tá que difícil de parar.
0: França e Espanha novamente desse
1: tem
0: time.
1: Tem uma geração muito nova, muito boa surgindo. E a Espanha também. Eu acho que vai dar Espanha e França.
0: Provavelmente. Agora, falar de uma notícia triste. O ex-jogador do Botafogo e atualmente técnico do Ipiranga de Pernambuco, Carlos Alberto Dias, faleceu hoje, aos 59 anos. A morte foi oficializada pelo Clube Santa Cruz do Capibaribe. Segundo o Ipiranga, Carlos Alberto apresentou fadiga, febre, vômitos e diarreia no sábado e foi medicado. No domingo pela manhã, com a persistência dos sintomas, deu entrada na UPA de Santa Cruz. Depois de nova avaliação, foi encaminhado ao Hospital Mestre Vitalino, em Caruaru, para avaliação cardiológica, mas acabou não resistindo. Antes de virar treinador, Carlos Alberto teve carreira de destaque como jogador. O ex-meia passou pelos quatro grandes clubes do Rio de Janeiro.

0: Botafogo, Flamengo, Fluminense e Vasco, além de defender equipes como Grêmio, Paraná, Ceará e Curitiba. Pelo Botafogo, marcou o gol do título carioca de 1990 e foi vice-campeão brasileiro em 92. Também teve passagem pela seleção brasileira. A sua Rádio Nacional faz a sua singela homenagem a Carlos Alberto Dias, relembrando um dos seus gols. O terceiro da vitória do Botafogo sobre o Cruzeiro por 3-2 no dia 1 de abril de 91, em partida válida pelo Campeonato Brasileiro daquele ano. A narração é de Paulo Roberto Braga.
1: Se infiltrou pelo meio para o Valdeir, invadiu, vai sair o gol, defendeu, Roberto Carlos voltou para a Renata, tirou, vai entrando a bola, gol!

0: arqueiro do Cruzeiro. Aumenta o placar aqui em Caio Martins quando o ar ao decorrido. 2 minutos da etapa complementar. Agora, Botafogo 2-3, Cruzeiro 1.
1: Como técnico, Carlos Alberto Dias trabalhou em clubes como Gama, Castanhal, Frei Paulistano, Guaporé e Maitá, antes de assumir o Ipiranga de Pernambuco. A equipe de esportes da Rádio Nacional presta solidariedade à família, aos amigos e fãs do jogador. Mário, você falou que tinha uma história para nos contar sobre o Carlos Alberto Dias.
2: Primeiro também deixar aqui a minha tristeza em virtude da morte dele e a saudade do meu amigo Paulo Roberto Braga, que já nos deixou também, que foi um grande narrador. É o seguinte, ele vinha para o Flamengo, ele estava no Paraná, eu não sei se ele estava no Paraná ou no Coritiba, acho que ele estava no Coritiba. Ele vinha para o Flamengo, estava tudo certo, até que apareceu uma figura chamada Emil Pinheiro.
1: Dirigente icônico.
2: A mesmíssima coisa com o Fernando Macaé. Aumentou e pagou em dinheiro. Aí ele foi para o Botafogo.
1: Onde foi ídolo.
2: Como o Macaé também saiu do Bangu e foi para o Botafogo. Depois, tanto o Carlos Alberto como o Macaé jogaram no Flamengo. E o Carlos Alberto foi quando foi o Valdeir, o Depress.
1: E chegou a hora do...
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1: Entre os dias 6 e 15 de novembro, a seleção brasileira de surf terá a primeira chance de conquistar vagas extras para os Jogos Olímpicos. Ítalo Ferreira, Iago Dora, Miguel Pulpo, Luana Silva, Laura Halpe e Tainá Hinkel desembarcam em Punta Rocas, no Peru, para a disputa do ISA Games 2026. A competição dá ao país campeão por equipes uma vaga adicional no masculino e outra no feminino. E o Brasil vai poder levar uma ginasta reserva para o conjunto de ginástica rítmica das Olimpíadas de Los Angeles. A mudança de regra foi anunciada pela Confederação Brasileira de Ginástica, antecipando uma decisão do Congresso da Federação Internacional de Ginástica em Bangkok, na Tailândia. Ana Marcela Cunha passou por uma cirurgia no ombro direito no último fim de semana, no mês de setembro. Ana Marcela havia disputado e vencido os 10 quilômetros da maratona aquática nos Jogos Sul-Americanos de Santa Fé. A equipe da brasileira já conhecia a gravidade da lesão naquele momento e trabalhava com a previsão de uma cirurgia depois da competição na Argentina. E a seleção brasileira masculina de lacrosse venceu a Jamaica por 17 a 15 e conquistou uma vaga no Mundial da Modalidade pela primeira vez na história. A vitória sobre os jamaicanos deram ao Brasil o 5º lugar geral no Pan-Americano e um lugar na disputa do título mundial. A competição será realizada no mês de outubro do ano que vem, no Colorado, nos Estados Unidos, e dá vagas para a disputa dos Jogos Olímpicos de Los Angeles em 2028. Voltar a falar de futebol masculino, o Vasco teve seu pedido indeferido na justiça para conseguir jogar no Maracanã, Mário. Mais uma vez,
2: que coisa, hein?
1: Ao que parece, o Vasco já foi revelado também que consultou a administração da Arena Amazônia para levar o jogo, não só contra o Boca Juniors pela Sul-Americana, mas também contra o Flamengo pelo Brasileirão.
2: É o direito que assista quem tem o mando de campo.

0: joga no Amazonas, vires, né?
1: Mais uma viagem pra todo mundo.
0: O feitiço vai virar contra o feiticeiro.
1: Uma viagem longa.
0: É, do ponto de vista do Boca, sensacional, porque vai puxar o Boca lá de baixo, lá na Argentina, do Oiapoque ao Chuí, mais ou menos. E do Flamengo, 4 horas de jato para chegar lá e jogar, temperatura diferente. Isso tudo por uma bobagem de um negócio que é inacreditável que tenha acontecido isso. Até porque o gramado foi... Depois que jogou lá o americano, mudaram o gramado de novo.
1: Deu uma melhoradinha.
0: Melhoradinha, não entendo.
1: Mário, boa noite pra você.
0: Boa noite.
1: Obrigado. Esse programa No Mundo da Bola fica por aqui. Você curte o gol de Crivellari, a defesa de Carlinha e a festa do título do São Paulo no Brasileirão Feminino em mais uma edição do Gol Nacional. A narração é de Thiago Giulianelli. Vem aí logo depois o Repórter Nacional com as últimas notícias do Brasil e do mundo. Uma ótima noite para todos vocês.
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3: Olha que o São Paulo tentando bola com a Aline. Fez o passe pela esquerda, Bia Menezes. Já dentro da área, tentativa do chute. Gol! É do São Paulo. Camisa número 23, na jogada que vem pelo lado esquerdo, ela recebeu, avançou, ela viu que dava para chutar e bateu pro gol. A Nicole, quando percebeu, era tarde demais, já tava longe e a bola morre no fundo da rede. Bia Menezes abrindo o marcador aqui no Morumbis, a lateral artilheira chegou, batendo e batendo muito bem, abrindo esse marcador, ampliando a vantagem paulista, do lado tricolor. Muito concentrada. O pênalti após a revisão do VAR. Gabi Zanotti correu, bateu no canto. Carlinha! Carlinha pegou e não soltou. Na batida no cantinho, mas foi fraca. E a Carlinha voou para pegar esse pênalti e deixar continuar com a vantagem a equipe do São Paulo. São Paulo vai se segurando, vai se defendendo como pode. Tira essa bola da zona de confusão. Vem subindo o São Paulo pela esquerda. Milena, ainda tem chance desse último ataque. Milena já passa pela marcação. Levou na perna direita Milena. Passa por mais uma. Fez o passe lá do outro lado. Quando termina o jogo! E o topo do futebol feminino brasileiro tem novas donas. E donas inéditas no clube que reinou soberano no Brasileirão 2026, aliviando uma torcida que ansiava por esse...
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2: Seis e meia no horário de Brasília. 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Olá, muito boa noite para você que está sintonizado na Rádio Nacional em Brasília, São Paulo, Rio de Janeiro, Amazônia, Alto Solimões, São Luís e Recife. E também para você que nos acompanha em todo o Brasil, junto às emissoras parceiras da nossa Rede Nacional de Comunicação Pública. Eu sou Bianca Paiva e você vai ouvir, a partir de agora, as principais notícias desta segunda-feira, 5 de outubro de 2026. Polícia Federal apreende mais de R$2,8 milhões em bens e valores durante o primeiro turno das eleições 2026. Principais crimes foram compra de votos e propaganda irregular.
5: No Rio de Janeiro, Antony Garotinho desiste de recurso para se manter na disputa. Decisão pode definir eleição no estado ainda no primeiro turno.
2: E mais?
6: No estado de São Paulo, as fortes chuvas do fim de semana deixaram 2 pessoas mortas e 9 feridas. Ainda há risco de alagamento e enxurradas até amanhã.
7: Pix automático poderá ser usado em conta salário a partir de 1º de julho de 2027.
2: 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Antes de darmos início ao nosso noticiário, lembramos que, diante do período de defesa eleitoral, não serão veiculados conteúdos que possam caracterizar publicidade institucional. A medida se faz necessária para garantir o cumprimento das normas que regulamentam a comunicação de instituições públicas. O defesa eleitoral será encerrado em 25 de outubro.
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2: Agora às 6h32, o balanço da Polícia Federal sobre o primeiro turno da eleição aponta que as ações resultaram na apreensão de mais de R$2.800.000 em bens e valores. Além disso, mais de 200 pessoas foram conduzidas às delegacias por suspeita de crime eleitoral. A repórter Tatiana Alves traz mais detalhes sobre a atuação da PF neste domingo.
8: A Polícia Federal divulgou nesta segunda-feira o balanço final da atuação no primeiro turno das eleições, realizado neste domingo. Ao todo, foram instaurados 49 inquéritos e lavrados 100 termos de ocorrência por suspeita de crimes eleitorais. As infrações foram contabilizadas em 23 estados e no Distrito Federal. Conforme o balanço, 204 pessoas foram conduzidas pelas autoridades. As ações também resultaram na apreensão de mais de R$2.800.000 em bens e valores. Desse total, pouco mais de R$520.000 estavam em dinheiro vivo. Entre os crimes mais investigados estão a propaganda irregular e a corrupção eleitoral, principalmente compra de votos. Segundo a Polícia Federal, os valores de bens e dinheiro em espécie apresentados são preliminares e ainda passarão por validação. Os números divulgados mostram ainda que a PF instaurou, ao longo deste ano, 1.337 inquéritos relacionados a crimes eleitorais. Outro dado que chama a atenção é o volume de apreensões realizadas em 2026. O valor total dos bens retidos pelas operações alcançou mais de R$47,5 milhões. Desse montante, aproximadamente R$31 milhões correspondem a dinheiro em espécie. Da Rádio Nacional no Rio de Janeiro, Tatiana Alves.
2: O Brasil vai decidir seu próximo presidente em segundo turno. O senador Flávio Bolsonaro, do PL, e o presidente Lula, do PT, vão se enfrentar em 25 de outubro. A diferença entre os dois candidatos foi de cerca de 2.500.000 votos. Eleitores que não foram às urnas e os que ainda estão indecisos podem definir o resultado desse pleito. Dos quase 159 milhões de eleitores aptos a votar, cerca de 125 milhões compareceram às urnas. 6h35, e 20 estados já estão com os governadores definidos no primeiro turno. Esse é o maior número da série histórica iniciada em 1990. Vamos conferir na reportagem de Gabriel Brum.
9: Das 27 unidades da federação, em 20, os eleitores já definiram os governadores nesse domingo. Para o cientista político Fábio Kersch, professor da Unirio, uma explicação é a escolha de manter os projetos que já estavam no poder. 11 candidatos foram reeleitos ou eram vice que assumiram.
10: Uma das explicações, né, pelo menos para 11 estados, foi de que foi uma escolha mais rápida, mais imediata, ainda no primeiro turno, porque justamente era uma sinalização de continuidade. Então, eu acho que pode ser um pouco uma combinação dessas duas coisas. Menos candidatos e várias candidaturas representando continuidade.
9: O doutor em sociologia política, Rodrigo Oroshovski, vê também uma consolidação do viés político em alguns estados.
11: Aqui no sul do Brasil, 3 governadores do PL se elegeram em primeiro turno. No Nordeste, 3 do PT. Então, me parece que é muito mais um fenômeno de uma cristalização de uma posição majoritária dentro dos estados. Porque, por exemplo, se você tem um segundo, um terceiro candidato competitivo, o eleitor ele vota nele, mas leva a eleição para um segundo turno. Não foi o caso dessas eleições.
9: Nesse cenário, houve pouca mudança no mapa político dos estados. Por isso, espera-se a manutenção do diálogo numa eventual reeleição de Lula. Já no caso de um primeiro mandato de Flávio Bolsonaro, é preciso ver como se daria na prática, acredita Fábio Kersch.
10: O Lula, quando governou, não há, vamos dizer, denúncias fortes de ele discriminando algum governador por ser de um partido ou de outro. Os governos foram atendidos de maneira

0: maneira independente da identificação partidária do governador. E agora, em relação ao governo Bolsonaro, ou pelo menos do governo Flávio, é uma incógnita. A gente não pode dizer se vai acontecer o mesmo, se ele vai ter uma relação, vamos dizer assim, republicana, por exemplo, com governadores de esquerda.
1: Rodrigo Orochovski também vê a situação de Flávio Bolsonaro como incógnita, mas diz que a manutenção de uma relação republicana é importante para a democracia.
2: As populações, por exemplo, os cidadãos, cidadãs que estão lá nos estados, independentemente de quem é o governador, merecem um tratamento igualitário do governo federal, que as políticas públicas, sob responsabilidade do governo federal, funcionem, independentemente de onde se esteja. É isso que faz uma democracia funcionar.
1: O partido com mais governadores eleitos no primeiro turno foi o PL, com 5. O PSD teve 4. O PT ficou com 3 governadores. Republicanos, MDB e progressistas elegeram 2 governadores. E Podemos e PSDB, 1 cada. Da Rádio Nacional em Brasília, Gabriel Brum.
3: 6h37, candidato ao governo do Rio de Janeiro, Antony Garotinho, do Republicanos, anunciou hoje que desistiu do recurso que o manteve na disputa. Uma decisão que pode garantir a eleição no estado no primeiro turno. A Tatiana Alves está de volta para explicar.
4: O ex-governador Antony Garotinho desistiu de recorrer ao Tribunal Superior Eleitoral para tentar reverter o indeferimento da candidatura dele ao governo do estado do Rio de Janeiro. Com a decisão, os mais de 274 mil votos recebidos por Garotinho no primeiro turno das eleições de 2026 podem ser anulados. O político disputou o pleito sob condição judicial, depois que a Justiça Eleitoral negou o registro da candidatura. A defesa ainda tinha a possibilidade de levar o caso à última instância da Justiça Eleitoral, mas optou por encerrar a disputa nos tribunais. Em uma live nas redes sociais, Garotinho comentou que o fato de não ter ido para o segundo turno foi determinante para desistir de levar o recurso para instâncias superiores.
5: Na verdade, eu tomei essa decisão hoje de manhã exatamente porque eu entendi que houve perda do objeto. O meu objeto era que as pessoas votassem em mim e que eu tivesse possibilidade de disputar o segundo turno. Quando eu vi que isso aconteceu, para mim perdeu o objeto.
4: A mudança pode ter um impacto direto no resultado da eleição para o governo do Rio de Janeiro. Caso os votos dele sejam declarados nulos pelo TSE, o candidato Douglas Ruas passaria a ter 50,88% dos votos válidos, percentual suficiente para garantir a vitória ainda no primeiro turno. Apesar da desistência do recurso, a situação da candidatura ainda depende de análise da Justiça Eleitoral. Enquanto isso, a contagem oficial segue considerando os votos atribuídos a Garotinho e mantém a previsão de segundo turno entre Douglas Ruas e Eduardo Paes. Ainda não há prazo para a conclusão dessa análise pelo Tribunal Superior Eleitoral. Da Rádio Nacional no Rio de Janeiro, Tatiana Alves.
3: 6h40. E nas eleições desse último domingo, os brasileiros escolheram parlamentares alinhados, sobretudo, a pautas conservadoras. Com votação recorde de 121 deputados, o PL elegeu a maior bancada na Câmara desde a redemocratização. Vamos conferir com a repórter Priscila Mazenotti.
6: Na nova configuração da Câmara e do Senado, o PL saiu como grande vencedor. Vai ter a maior bancada nas duas casas, serão 121 deputados e 28 senadores, número bem superior que a segunda maior bancada, que é composta por 88 deputados da Federação PT, PCdoB e PV e apenas 8 senadores do Partido dos Trabalhadores. Nesse novo desenho, chama a atenção de especialistas, agnada à extrema-direita. A preocupação é, inclusive, com retrocessos, com o debate de pautas ligadas mais a valores conservadores e menos progressistas. É o que diz a cientista política Alina Ribeiro.
7: Existe uma pauta do conservadorismo que é muito forte, existe uma ideia de família que é muito específica e aí nos discursos eles colocam a esquerda como se ela fosse contra a família, né? Mas não fica muito claro que tipo de família é essa. Enfim, acho que vai ser importante a gente olhar muito bem, não só para essa ascensão da direita, mas que direita essa direita representa. E o que me parece é que é uma direita antidemocrática e que pode, sim, gerar retrocessos muito importantes para o Brasil.
6: A votação na Câmara dos Deputados estabeleceu alguns recordes. Dois candidatos do PL bateram os 3 milhões de votos. Nicolas Ferreira, em Minas, e Lucas Pavanato, em São Paulo. Ter maioria nas casas é importante por diversos motivos. Entre eles, o presidente da Câmara é o terceiro na linha sucessória, ele que substitui o presidente e o vice em caso de ausências. Além disso, é também o presidente da Câmara quem inicia processos de impeachment, por exemplo. Já no Senado é onde ocorrem as sabatinas de autoridades e onde tem andamento os processos contra ministros do Supremo Tribunal Federal. A avaliação é da advogada constitucionalista Damares Medina.
8: Se os senadores aprovam em sabatina o nome do ministro indicado pelo presidente da República, o Supremo Tribunal Federal é competente no futuro para julgar esses próprios senadores. E o que que essa simetria gera em um ambiente de erosão constitucional, de erosão democrática, de crises que os ministros têm enfrentado, né? Então, para 2027, nós esperamos um Senado que vai se posicionar de uma maneira muito assertiva com relação aos desdobramentos das investigações que estão em curso no Supremo Tribunal Federal e para além do Supremo também, né? Porque nós sabemos que os senadores também estão envolvidos em várias denúncias, né?
6: Já o doutor em Ciência Política e professor da Universidade de Brasília, Jefferson Santos, o recado passado pelo eleitor nas urnas é o de que temas importantes ao eleitor não foram tratados na campanha e que agora é preciso realinhar os próximos passos. E ele lembra, a eleição ainda não acabou.
9: A eleição não acabou ainda, né? A gente tem alguns estados e a gente tem a eleição federal para a presidência. É uma eleição importante e que não está decidida. Então, a campanha está aberta, eu acho que a partir desta semana uma nova eleição se é colocada na praça, né? Então, a agenda legislativa ela também vai responder um pouco ao resultado eleitoral.
6: De modo geral, a renovação na Câmara ficou em 35%. Dos 513 deputados, 183 são de primeiro mandato. No Senado, foram 54 senadores eleitos, 14 deles reeleitos. Da Rádio Nacional em Brasília, Priscila Mazenotti.
3: 6h44, mais de 33 milhões de eleitores não compareceram às urnas neste domingo. Essas pessoas precisam justificar a ausência no pleito até 3 de dezembro. E dá para fazer isso sem precisar sair de casa. A Solimar Luz explica como.
10: Quem não conseguiu comparecer às urnas neste domingo pode justificar a ausência sem sair de casa. O procedimento pode ser feito de forma totalmente digital pelos canais oficiais da Justiça Eleitoral, como o aplicativo e-título e o autoatendimento eleitoral no site do TSE. Também é possível justificar a ausência comparecendo a um cartório eleitoral. Caso a justificação seja aceita, haverá o registro no histórico do título eleitoral. Se a justificativa não for aceita, será necessário pagar uma taxa. A justificativa é obrigatória para eleitores entre 18 e 70 anos que deixarem de votar e deve ser feita em até 60 dias após cada turno. Para este primeiro turno, o prazo termina no dia 3 de dezembro. Da Rádio Nacional, no Rio de Janeiro, Solimar Luz.
3: Hora certa, 6h45, no horário de Brasília. Você vai ouvir daqui a pouco. Círio de Nazaré, em Belém, já começa a receber milhares de peregrinos pelas estradas em direção à Basílica Santuário.
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3: O Pix automático poderá ser usado em contas salário a partir de 1º de julho de 2027. A possibilidade é uma das atualizações da resolução do Banco Central, publicada em setembro, que alterou o regulamento do Pix e também reforçou as regras de segurança. O repórter Pedro Lacerda está aqui no estúdio, vai explicar para a gente essa nova forma de pagamento, né, e como ela vai funcionar. Boa noite, Pedro.
12: Boa noite, Bianca. Boa noite, ouvintes. O Pix automático é a modalidade em que o cliente autoriza uma única vez um pagamento que se repete, como mensalidades e contas de consumo. Hoje, quem recebe o salário nesse tipo de conta precisa antes transferir o dinheiro para outra conta do mesmo titular.

0: Com a mudança, esses pagamentos poderão sair direto da conta salário. O recebimento de outros tipos de transferências PIX na conta salário seguirá proibido pelo Banco Central. As únicas exceções envolvem os pagamentos enviados pelo Tesouro Nacional e devoluções de dinheiro.
1: Pedro, as medidas também trazem mais proteção aos correntistas. É, tem medida para evitar que a pessoa, por exemplo, pague duas vezes a mesma conta, né?
0: É isso mesmo. A resolução também regulamentou a cobrança híbrida, que reúne no mesmo documento o código de barras do boleto e o QR Code do Pix. Algumas instituições já usavam esse formato, mas ele não tinha regras próprias. A partir de fevereiro de 2027, quando um dos dois for pago, o outro deverá ser cancelado automaticamente para evitar pagamento em duplicidade. As instituições também terão responsabilidades definidas em caso de falhas. Na segurança, a norma mudou o tratamento das suspeitas de fraude registradas no cadastro de chaves PIX. A instituição que fizer o registro precisará avisar o cliente, informando a data e a possibilidade de pedir revisão. Se a análise não confirmar a suspeita, a marcação deverá ser cancelada. A responsabilidade por esse processo é da instituição financeira que registrou a marcação ou aceitou a notificação de infração. Por fim, a exclusão de instituições punidas pelo Banco Central também passará a ter efeito imediato. Anteriormente, o desligamento definitivo do PIX ocorria somente após 30 dias, mas agora o corte é feito logo depois da notificação da decisão. Bianca, é com você.
1: Muito obrigada, Pedro. 6:48. Depois das fortes chuvas no estado de São Paulo, com ventos de mais de 100 km por hora ontem, a Defesa Civil emitiu alerta para risco elevado de alagamentos, enxurradas, enchentes e deslizamentos de terra. Isso até amanhã. Municípios da região oeste do estado foram os mais afetados. Duas pessoas morreram no interior, uma em Araçatuba e a segunda em Jaboticabal. Vamos saber mais sobre a situação com a repórter Sara Quines, direto da capital paulista. Boa noite, Sara.
2: Boa noite, Bianca. Boa noite, ouvintes. Domingo de eleições foi marcado pelas chuvas fortes aqui no estado. A Defesa Civil emitiu 44 alertas ontem para municípios do interior, litoral, região metropolitana e capital. Segundo a Defesa Civil, a chuva do fim de semana provocou ocorrências em cerca de 40 cidades paulistas e deixou duas pessoas mortas e 9 feridas. Em Araçatuba, os ventos chegaram a 112 km por hora e um homem morreu após ser atingido pelo teto de um supermercado que desabou. Em Jaboticabal, o motorista morreu após uma árvore cair sobre seu veículo. Mais de 300 pessoas estão desalojadas, a maioria delas no município de Rosana e também em Agudos. As duas cidades vão receber ajuda humanitária. Ainda há risco alto para alagamentos, enxurradas e deslizamentos até amanhã por causa das chuvas, que podem vir acompanhadas de raios e rajadas de vento. Também há desabrigados em Marília e Flora Rica. Em Votuporanga, uma estrutura em construção no Hospital Materno Infantil desabou e afetou os ambulatórios. Uma das UTIs foi evacuada de forma preventiva e ninguém ficou ferido. De acordo com o INMET, o Instituto Nacional de Meteorologia, há perigo potencial de tempestade em todo o estado paulista para amanhã, com acumulados de chuva de até 50 milímetros, ventos de até 60 km por hora e chance de queda de granizo. Em caso de emergência, o contato da Defesa Civil é 199 e do Corpo de Bombeiros 193. Volto com você, Bianca.
1: Sara, muito obrigada pela sua participação, direto de São Paulo, 6:51. Eleições antecipadas na Espanha e protestos na França por causa das condições precárias nas escolas. Vamos ao nosso giro de notícias internacionais, hoje com William Martins.
3: A Espanha antecipou as eleições gerais para 29 de novembro. A decisão ocorreu após o parlamento ter derrubado dois decretos do governo sobre moradia. O país vive uma crise habitacional que provocou manifestações em várias cidades. O primeiro-ministro espanhol, Pedro Sánchez, fez o anúncio da nova data das eleições hoje, na tentativa de

0: fortalecer o seu mandato após a derrubada dos decretos que tentavam conter a crise habitacional. De acordo com ele, a derrota no Congresso constatou a falta de maioria para aprovar medidas urgentes. O processo eleitoral vai ocorrer no momento em que a extrema-direita conquista avanços. Pesquisas de opinião mostram que uma coalizão liderada pelo conservador Partido Popular, com o apoio do Vox, sai na frente. Enquanto isso, os manifestantes continuam reivindicando o congelamento dos altos valores nos aluguéis e as medidas regulatórias que ofereçam mais segurança à população. No norte da França, na região de Pas-de-Calais, um jovem de 15 anos perdeu a mão durante um protesto na cidade de Lens. De acordo com o noticiário local, o adolescente teria pegado uma granada de dispersão após confronto com a polícia. Há cerca de 2 semanas, estudantes se manifestam contra a falta de verbas na educação, a superlotação nas salas de aulas e as condições precárias das escolas. A porta-voz do governo, Maud Bregeon, disse que entre 400 e 500 escolas permanecem fechadas por causa dos distúrbios. Ela ainda ressaltou que a prioridade agora é conter a violência e restaurar a ordem. Os protestos têm sido marcados pelos confrontos com as tropas de choque, enquanto as reivindicações se espalham pelo país. Nos Estados Unidos, uma festa de rua no estado da Geórgia terminou em tragédia. Um tiroteio ocorrido na madrugada de ontem deixou 2 pessoas mortas e cerca de 30 feridos. De acordo com as autoridades locais, 2 homens suspeitos foram mortos a tiros. Os policiais afirmaram que não há indícios de ameaça contínua. Durante a confusão, centenas de pessoas estavam nas ruas durante um evento de celebrações estudantis organizado por uma escola de ensino médio. Com informações da agência Reuters, da TV Brasil em Brasília, William Martins.
1: Agora são 6h53. Uma equipe do Quênia está em Pernambuco para conhecer vários projetos desenvolvidos no estado voltados para a segurança hídrica e o combate à fome. Quem conta os detalhes é Madison Euler.
2: Através do intercâmbio de experiências, programas cisternas e tecnologias sociais de acesso à água, cerca de 30 representantes do país africano e do Brasil, que inclui representação do Ministério do Desenvolvimento e Assistência Social e da ASA, articulação do semiárido, irão percorrer 6 cidades pernambucanas para conhecer de perto as experiências bem-sucedidas de resiliência climática executadas pelos agricultores. Para Vanesca Bonfim, coordenadora executiva da ASA Brasil, o intercâmbio também oferece a oportunidade para que a política pública do programa Cisternas, implantada em 2003, seja avaliada pelo olhar de gestores e especialistas estrangeiros que podem contribuir ainda mais com o fortalecimento e disseminação do programa.
3: Então é muito importante para a gente reconhecer a experiência brasileira, reconhecer a experiência da Rede ASA e ao mesmo tempo em que a gente propõe e apresenta essa experiência para outros países, a gente também fortalece as nossas escolhas, fortalece as nossas práticas, revisa as nossas práticas à medida em que a gente se abre ao diálogo, se abre às opiniões também de outras pessoas que vêm de outros países em condições semelhantes.
2: A comitiva dos 2 países passará por visitas a comunidades, escolas rurais e unidades produtivas da agricultura familiar dos municípios de Pesqueira, Buíque, Carnaíba, Afogados da Ingazeira, Tabira e Tuparetama, para conhecer na prática o programa Cisternas, desde os marcos normativos e institucionais até a gestão comunitária. Somente no primeiro dia da imersão prática, que ocorrerá nesta terça-feira, em Pesqueira, haverá visita ao território indígena Xucuru, onde os intercambistas conhecerão a experiência com a cisterna de água para consumo humano, a Casa de Sementes Mãe Zenilda Xucuru, o Laboratório de Plantas Medicinais, uma agrofloresta e práticas de recuperação de áreas degradadas. Ao longo dos 4 dias de visitas in loco, ainda serão apresentadas outras experiências ligadas ao programa Cisternas, como uma barragem subterrânea, uma horta pedagógica, plantio sem uso de veneno, sistemas de tratamento de esgoto com produção de biogás e geração de energia solar.

0: solar. A missão técnica termina na próxima sexta-feira em Recife, onde as equipes dos dois países irão mapear as práticas que poderão ser adaptadas à realidade institucional e territorial do Quênia. Da Rádio Nacional em São Luís, Madison Euler.
1: 6h57. Em Belém, o Círio de Nazaré tem seu ponto alto no próximo fim de semana e milhares de peregrinos já começam a seguir pelas estradas em direção à Basílica Santuário. Neste ano, a estrutura de apoio aos romeiros foi ampliada, com pontos de atendimento em diferentes trechos do caminho. A reportagem é de João Paulo Seabra, da Rádio Cultura FM de Belém, emissora da Rede Nacional de Comunicação Pública.
2: Nesta edição, a rede de apoio aos fiéis atinge um número recorde de 28 pontos oficiais espalhados por rodovias, como a BR-316 e a Alça Viária. Segundo Paulo André Freitas, diretor de marketing da diretoria da Festa de Nazaré, a estrutura foi pensada para acolher com mais eficiência quem percorre longas distâncias rumo à Basílica Santuário.
3: Essa peregrinação pelas estradas já acontece há muitos anos. Desde a década de 80, a gente tinha pequenos grupos saindo, principalmente de Castanhal, e caminhando até Belém para chegar na Basílica e agradecer Nossa Senhora. Isso foi crescendo muito durante esse tempo. E aí, em 2016, a diretoria da festa criou o projeto Peregrino de Nazaré justamente para organizar melhor essa acolhida e, principalmente, cuidar de quem está na estrada.
2: A grande novidade desse ano é a expansão inédita das rotas para a região do Salgado, incluindo novos pontos de suporte nos municípios de Santo Antônio do Tauá, Terra Alta e Santa Bárbara do Pará. Paulo André Freitas ressalta que o avanço atende a uma demanda crescente de fiéis vinda de várias cidades do Nordeste paraense.
3: Também temos uma novidade que nós já estamos persistindo nela há 3 anos, que é a implantação dos QR Codes que o peregrino encontra nesses pontos oficiais. Ele aponta o celular, faz o registro da passagem e consegue ter várias informações importantes. O que aquele ponto oferece, qual é o próximo ponto de apoio, a distância e quanto ainda falta para chegar na Basílica.
2: Nos locais de parada, os romeiros contam com tendas, banheiros químicos, iluminação, além de atendimento de saúde, massagem, alimentação e hidratação.
4: João Paulo Seabra, da Rádio Cultura FM de Belém, para a Rádio Nacional em Brasília.
1: 6h59, o Repórter Nacional fica por aqui com trabalhos técnicos de Sanderson Freitas. A gente volta amanhã, uma ótima noite para você. Tchau, tchau.
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2: Olá, boa noite.
1: Boa noite para você que nos acompanha em todo o país.
2: Segunda-feira, 5 de outubro de 2026.
1: Vamos aos destaques do dia.
2: Mais de 125 milhões de brasileiros foram às urnas neste domingo para o primeiro turno das eleições.
1: E forças de segurança pública fazem balanço das operações para combater crimes eleitorais. Gabriela Noronha.
3: De acordo com a Polícia Federal, foram apreendidos 2.850.000 reais durante a atuação no primeiro turno das eleições.
2: Fim das bets.
1: Sites e aplicativos de apostas deixam de operar no país nesta terça-feira.
2: E prazo para resgatar saldo em plataformas termina hoje. Graziela Mendonça.
4: São mais de 1.300.000.000 de reais que ainda aguardam resgate nos sites e aplicativos de bets.
1: Outubro Rosa.
2: Mês de falar sobre cuidados com a saúde da mulher e prevenção ao câncer de mama.
1: Saiba como identificar sinais de alerta e onde começar, onde encontrar assistência especializada pelo SUS. Cleide Lopes.
5: O INCA estima 78 mil novos casos de câncer de mama no ano até 2029.
2: Hoje na apresentação da Voz do Brasil, Luciano Seixas e Mariana Jungmann.
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2: As eleições no Brasil transcorreram com tranquilidade, segundo o balanço das forças de segurança que atuaram em todo o país.
1: As principais ocorrências registradas se referem à propaganda eleitoral irregular e tentativa de compra de votos.
2: E os eleitores não tiveram dificuldades para chegar aos locais de votação.
3: Mais de 321 mil profissionais foram mobilizados em todo o país para garantir a segurança das eleições de 2026. O ministro da Justiça e Segurança Pública, Wellington César Lima, destacou o trabalho conjunto do efetivo, que reúne agentes de forças estaduais, Polícia Federal, Tropa de Contingência, Polícia Rodoviária Federal e Força Nacional.
6: Demonstra muita integração, muita coordenação das forças de segurança e os números, de fato, são muito pequenos, muito irrisórios no que diz respeito às ocorrências de maior relevo.
3: De acordo com a Polícia Federal, foram apreendidos 2.850.000 reais em bens e valores durante a atuação no primeiro turno das eleições. Até o fim do domingo de votação, foram instaurados 49 inquéritos policiais e 204 pessoas foram conduzidas para as delegacias. O delegado Henrique Oliveira Santos, chefe da Divisão de Repressão a Crimes Eleitorais, falou sobre as principais infrações cometidas.
7: O crime que, por exemplo, mais aconteceu, né, o crime de propaganda irregular no dia das eleições, que já era algo esperado. O segundo crime que mais ocorreu no Brasil inteiro foi o crime de compra de votos.
3: A Polícia Rodoviária Federal também divulgou o balanço. O chefe da comunicação social da PRF, Alexandre Castilho, destaca que além do patrulhamento de rodovias, os agentes atuaram na prevenção e no combate a crimes associados ao processo eleitoral.
8: A PRF registrou quase R$1 milhão em dinheiro vivo e cheques bancários. Ainda houve duas interceptações de ônibus que transportavam eleitores irregularmente.
3: A PRF também restringiu no domingo de eleição o tráfego de veículos de grande comprimento e de cargas superdimensionadas. Segundo a corporação, a medida contribuiu para evitar congestionamentos. Reportagem Gabriela Noronha.
1: E termina hoje o prazo para retirar o saldo em sites ou aplicativos de bets.
2: Com a proibição dos jogos, as plataformas de apostas deixam de operar em todo o país a partir de amanhã.
1: Caso o apostador não retire o saldo a tempo, o valor será devolvido pelos bancos a partir do próximo final de semana.
3: São mais de 1 bilhão e 300 milhões de reais que ainda aguardam resgate nos sites e aplicativos de bets. O prazo termina às 23 horas e 59 minutos desta segunda-feira. A partir desta terça-feira, os sites e aplicativos deixam de operar, conforme o cronograma de implementação da medida provisória que proibiu as bets no Brasil. A orientação para os usuários é acessar as plataformas em que tem cadastro e solicitar a retirada, ainda que o valor seja pequeno. É a situação da maioria das contas. 96% delas tem saldo abaixo de R$ 25. E quem possui contas em mais de uma empresa deve conferir em cada uma delas. Os valores que não forem retirados voluntariamente dentro do prazo serão devolvidos pelos bancos entre 9 e 14 de outubro. Caso haja algum impedimento para restituição, a partir de 14 de outubro, os recursos serão transferidos à Caixa Econômica Federal, que ficará responsável pela devolução aos apostadores. Graziela Mendonça, para a Voz do Brasil.
2: E o Ministério da Fazenda definiu regras e prazos para encerramento das atividades das empresas de apostas que não possuem mais autorização para funcionar no país.
1: De acordo com portaria publicada pela pasta, as empresas têm até a próxima quarta-feira para enviar saldos finais das contas dos usuários. O levantamento deve considerar os valores que os usuários podem resgatar até hoje.
2: E as plataformas têm até o dia 15 de dezembro para regularizar todas as pendências financeiras referentes ao período em que estiveram em funcionamento.
1: A portaria também exige que as empresas mantenham os dados cadastrais atualizados e tenham um representante legal no Brasil para cuidar de possíveis pendências.
2: Estamos no Outubro Rosa, mês de conscientização sobre o câncer de mama.
1: O movimento reforça informações sobre fatores de risco, métodos de prevenção e apoio às mulheres diagnosticadas.
2: Este ano, o Instituto Nacional do Câncer reforça a importância dos exames para a detecção precoce da doença.
9: Antônia Josimária de Oliveira Lima, moradora do Rio de Janeiro, descobriu um câncer de mama no finalzinho de 2015 e em 2016 operou o tumor. Fez quimioterapia e ainda hoje segue em acompanhamento no Instituto Nacional do Câncer, o INCA. Para ela, a doença não representou o fim, mas um recomeço.
10: Hoje eu estou bem, graças a Deus. Comecei a ter uma vida diferente. Você aprende a se valorizar, você aprende a se amar.
9: De acordo com o Instituto Nacional de Câncer, o INCA, o câncer de mama é o mais comum entre as mulheres do Brasil e no mundo. A doença se manifesta de várias formas, como, por exemplo, o aparecimento de nódulos, alterações na pele da mama, que fica com aparência de casca de laranja, e secreções no mamilo. O INCA estima 78 mil novos casos de câncer de mama no ano até 2029 e que a detecção precoce da doença é um fator determinante para a cura, como falou a chefe da divisão de detecção precoce do INCA, Renata Maciel.
11: Então, ficar sempre atenta, tocar as suas mamas. Sentiu algo diferente? Procure o mais rápido possível, porque o diagnóstico precoce ele também permite empregos de terapias menos invasivas, né? menos agressivas, e assim a gente consegue também ter maior chance de cura.
9: O Sistema Único de Saúde oferece gratuitamente todo o tratamento para o câncer. Reportagem Cleide Lopes.
1: E hemocentros de todo o país contarão com recursos federais para a qualificação de serviços.
2: Uma portaria assinada pelo Ministério da Saúde estabelece incentivo federal mensal para aprimorar serviços de hemoterapia.
1: A medida também faz parte das ações para fortalecer a produção nacional de medicamentos derivados do sangue, como a imunoglobulina.
2: O Brasil firmou acordo para ampliar o fornecimento e a transferência de tecnologia do medicamento.
12: A portaria estabelece incentivo federal mensal aos hemocentros de todas as unidades da federação. A medida também prevê melhorias na estrutura dos hemocentros, nos equipamentos e nas condições de processamento e conservação do plasma, componente do sangue utilizado na produção de medicamentos. Além da portaria, também foi anunciado um acordo para ampliar a produção de imunoglobulina e alcançar a fabricação 100% nacional do medicamento utilizado no tratamento de imunodeficiências, infecções bacterianas e alguns tipos de câncer do sangue. Para isso, a empresa brasileira de hemoderivados e biotecnologia, Hemobras, firmou um acordo de cooperação com a empresa chinesa Tiantan Bio. A parceria prevê a cooperação para o registro no país de uma imunoglobulina humana de uso intravenoso. O ministro da Saúde, Alexandre Padilha, comentou a importância desse tipo de acordo de cooperação.
13: Quando a gente tem uma rede mais consolidada, com mais capacidade de incorporação tecnológica, então a gente consegue ter parcerias internacionais e nacionais tão potentes.
12: A Tiantan Bio também vai apoiar a Hemobras na modernização de sistemas e processos, com ações nas áreas de transformação digital, automação e gestão inteligente. Reportagem, Márcia Fernandes.
1: Outubro é também o mês do idoso, um período para dar visibilidade às pautas relacionadas aos direitos das pessoas com mais de 60 anos.
2: No Brasil, essa população cresceu 11,3% em 2012 para 16,6% em 2025, mostrando uma tendência de envelhecimento populacional.
1: Os dados são da síntese de indicadores sociais, realizada pelo Instituto Brasileiro de Geografia e Estatística, o IBGE.
2: E nós conversamos com a pesquisadora Denise Freire, responsável pelo estudo, para saber mais sobre o retrato que ele mostrou da população com mais de 60 anos no Brasil. Acompanhe.
1: Olá, doutora Denise Freire. Prazer ter a senhora conosco aqui. Bem-vinda à Voz do Brasil. A senhora que conduziu aí a síntese dos indicadores sociais do IBGE, que apurou alguns dados sobre o envelhecimento da população. E aí a gente quer falar um pouco sobre isso hoje. O principal dado aqui que eu gostaria de começar trazendo é o que trata da população com mais de 60 anos, que cresceu cerca de 53% entre 2012 e 2025, né? A pesquisa apurou o que provocou esse aumento da população idosa, doutora?
14: Olá, é um prazer participar com vocês dessa entrevista. O estudo da síntese mostrou, né, esse aumento da população idosa no período 2012 a 2024, né? Esse é um aumento que possui vários fatores, né, vários aspectos. Então, a gente pode considerar tanto, né, o aumento da expectativa de vida, melhoria de saneamento, né, melhoria também das condições de acesso a medicamentos e à saúde, né? E, por outro lado, também a gente tem uma questão da queda da natalidade, né? Então, reduz a participação de crianças e jovens também na nossa população. Então, cada vez mais tem chamado a atenção esse aumento, né, de pessoas idosas na proporção da população brasileira.
2: Esse crescimento da população mais velha já vinha ocorrendo nas décadas anteriores, né? Foi observado algum tipo de aceleração?
14: Sim, tem havido uma aceleração, né, nesse processo de envelhecimento, nessa participação da população idosa dentro, né, do total da população brasileira, né, de acordo com esses aspectos que a gente citou já.
1: Agora, a pesquisa trouxe também dados sobre a idade das pessoas no mercado de trabalho, né? Aliás, é um dos principais focos da pesquisa, é o mercado de trabalho. E ela apontou uma presença expressivamente maior de homens do que de mulheres trabalhando após os 60 anos, não é isso, doutora? A que se deve isso?
14: Sim, exatamente. Historicamente, né, no mercado de trabalho existe uma participação maior de homens do que de mulheres, né, não só entre a população idosa, mas de uma maneira geral. Mas quando a gente faz esse recorte de 60 anos ou mais, cerca de metade dos homens ainda permanecem no mercado de trabalho, enquanto que entre as mulheres é cerca de um quarto, né? Existe essa diferença importante, né, por gênero, principalmente, em primeiro lugar, por causa das condições previdenciárias, né? Aos homens realmente é exigido ficar mais tempo, né, trabalhando e contribuindo para conseguir se aposentar. A mulher, como tem normalmente uma dupla jornada, né? Ela tem também o trabalho de cuidar de parentes, de cuidar da casa, dos filhos. Normalmente tem uma condição previdenciária em que ela exige menos tempo de contribuição do que os homens. Então, aos 60 anos, normalmente É difícil para os homens, né, para a maioria dos homens já ter conseguido se aposentar, então a maioria deles ainda permanece, né, pelo menos metade permanece no mercado de trabalho entre 60 e 69 anos. Né? A partir de 70 anos que a gente conseguiu fazer esse recorte, aí sim que há uma queda expressiva na proporção de homens que ainda trabalham. E mais significativa ainda entre as mulheres. Mas isso se deve também às condições de, assim, a gente tem um mercado de trabalho que tem uma informalidade, né, importante, então para as pessoas conseguirem atingir o mínimo exigido pela Previdência Social para conseguir se aposentar também demora, né, nem todo mundo também tem uma continuidade de contribuição ao longo da sua vida laboral, então isso faz com que as pessoas, mesmo, né, com mais idade, né, mesmo às vezes já atingindo a idade mínima de aposentadoria, ainda não consigam se aposentar por falta de contribuição ainda à Previdência.
2: Outro dado sobre o mercado de trabalho é que a presença, o percentual de idosos empregados vem aumentando, embora tenha sofrido uma baixa aí durante o período de pandemia. E eles também ganham mais do que a média da população, né? A senhora pode comentar um pouco esses dados?
14: Sim, exatamente. O dado de 2024 apontava que cerca de um quarto das pessoas com 60 anos ou mais ainda estava inserida no mercado de trabalho, né? E foi o percentual mais elevado da série, né? Então, a gente observa que a cada ano esse percentual de idosos que participam no mercado de trabalho vem aumentando, né? Na pandemia foi o menor valor, né, em 2020, porque os idosos justamente precisavam, né, se precaver, né, de contaminação, de doença, para pegar a Covid, e realmente a sua participação diminuiu em 2020. Mas desde então, a cada ano, a sua participação vem aumentando e está em uma trajetória de alta. Né? Então, mas assim, são vários fatores. Então, assim, além da questão previdenciária, também, né, da questão da informalidade, a gente também pode apontar a questão de arranjos, né, familiares, porque muitos, quando você tem, por outro lado, uma situação dos jovens, né, com dificuldade de inserção no mercado de trabalho ou de uma inserção

0: Mas a gente vai, eu acredito que a gente vai assistir o aumento das pessoas idosas inseridas no mercado de trabalho, tanto homens quanto mulheres.
1: Muito bem, nós conversamos com Denise Freire, pesquisadora responsável pela síntese dos indicadores sociais do IBGE. Muito obrigada, doutora, pela sua entrevista à Voz do Brasil.
0: Muito obrigada.
2: Como a gente ouviu na entrevista, o Brasil tem cerca de 17% da população brasileira acima dos 60 anos e atravessa uma tendência de envelhecimento populacional.
1: Com esse crescimento, além dos cuidados com a saúde e o bem-estar, é preciso estar alerta para golpes ou crimes virtuais.
2: Apenas no ano passado, o Disque 100 registrou 1.000 denúncias de violações virtuais contra pessoas idosas.
1: Além do Estatuto do Idoso, que tipifica crimes contra pessoas com 60 anos ou mais, existem canais de informação e denúncias para proteger esse público.
3: Aos 69 anos, o aposentado Pedro Mesquita não imaginava que pudesse cair no golpe do empréstimo consignado ao atender uma ligação de uma suposta funcionária do banco.
4: Ela propôs que quitava meus débitos do banco com juro bem menor e eu ia pagar parcela bem menor. Foi onde que ela me ganhou. Um empréstimo lá no meu nome com um valor de 24 mil. Não caia nesse golpe como eu caí, porque foi muito fácil. Eu achava que eu não caía em golpe.
3: Crimes virtuais cometidos contra idosos são punidos com maior rigor de acordo com o Código Penal. E o Estatuto do Idoso, criado em 2003, garante que, nesses casos, o idoso tenha atendimento preferencial e que o processo corra de forma mais rápida na Justiça. No ano passado, o Disque 100 registrou 1.000 denúncias de violações de direitos de idosos em ambiente virtual. São crimes como golpes, ameaças e exposição. Para levar mais informações às pessoas idosas, o Ministério dos Direitos Humanos e da Cidadania criou uma cartilha, como explica o secretário nacional dos Direitos da Pessoa Idosa, Alexandre da Silva.
5: Nós precisamos sempre garantir autonomia, independência. Temos uma cartilha também no campo da educação para que as pessoas idosas não caiam nos golpes mais conhecidos. E a gente aproveitou esse material falando também de situações que não são golpes, mas podem ser, na mão de pessoas mal intencionadas, oportunidades, né, enviesadas ali, disfarçadas e para gerar um golpe.
3: Os números do painel de dados da Ouvidoria Nacional de Direitos Humanos mostram que as capitais do Rio de Janeiro e São Paulo concentram a maioria das denúncias de violações de direitos das pessoas idosas. As denúncias podem ser feitas pelo Disque 100, que funciona 24 horas todos os dias da semana. Com locução de Nazi Brum, reportagem Graziele Bezerra.
1: Recuperar uma área degradada vai muito além de plantar árvores. É preciso saber se a vegetação conseguiu se restabelecer e se o ecossistema tem condições de se manter sozinho.
2: Para avaliar esse resultado em todo o país, foi criado um sistema com critérios científicos que mostram se a vegetação nativa está sendo recuperada.
1: Os critérios levam em conta as características de cada bioma brasileiro.
6: Recuperar uma área degradada não significa apenas plantar árvores. O verdadeiro desafio é saber se aquela vegetação voltou a funcionar como um ecossistema capaz de sobreviver sozinho. Em um país com 6 biomas e uma das maiores biodiversidades do planeta, essa avaliação sempre foi um dos grandes obstáculos na restauração ambiental. Agora, órgãos federais criaram um sistema único para medir a qualidade da recuperação da vegetação nativa em todo o Brasil. O pesquisador da Embrapa, Daniel Vieira, destacou que a ideia era conseguir obter indicadores precoces, mas que trouxessem segurança quanto à recuperação da área degradada.
7: Se a gente esperar o tempo ecológico para uma floresta voltar a ser floresta, é um tempo muito grande. Então a gente tem pensado em como utilizar indicadores precoces e que sugerem ou tentam garantir que no futuro essa vegetação vai estar num processo maduro.
6: A principal mudança está na forma de fiscalizar. A avaliação passa a verificar se depois de pelo menos 4 anos a vegetação apresenta condições de se manter sem depender de intervenção humana. Para isso, os técnicos vão observar 4 indicadores principais: a cobertura vegetal do solo, a quantidade de plantas nativas que surgiram naturalmente, a diversidade de espécies e a presença reduzida de plantas invasoras. Juntos, esses fatores indicadores indicam se a área degradada está seguindo um caminho de recuperação sustentável. Daniel Vieira, da Embrapa, destacou que os indicadores

0: atendem a todos os biomas brasileiros.
1: A gente encontrou indicadores de sucesso que garantem a autossustentabilidade dessas vegetações para os diferentes biomas e formações, para ter um chão comum nesse processo de regularização ambiental e de recuperação da vegetação nativa.
0: Além de dar mais segurança jurídica para projetos de restauração ambiental e reduzir a necessidade de vistorias presenciais, o modelo ajuda o Brasil a acompanhar uma das metas assumidas internacionalmente: recuperar 12 milhões de hectares de vegetação nativa até 2030. Compromisso ligado ao Acordo de Paris e à década da ONU para a restauração de ecossistemas. Reportagem Luana Karen.
2: A Agência Nacional de Proteção de Dados, a ANPD, acaba de lançar uma página na internet exclusiva para receber denúncias contra redes sociais e plataformas digitais que descumprirem as novas regras do Marco Civil da internet.
3: Através da página da ANPD, qualquer pessoa ou empresa pode usar o canal para denunciar plataformas que não ofereçam meios adequados para reportar conteúdos criminosos, anúncios irregulares ou vazamentos de conteúdos íntimos.
2: Para mais informações, acesse gov.br/ANPD.
3: Atenção, gestoras e gestores de políticas públicas de todo o país.
2: O Ministério das Mulheres prorrogou o prazo para o envio das respostas ao Censo de Políticas para as Mulheres. O preenchimento agora pode ser feito até o dia 19.
3: O levantamento busca mapear a estrutura, o funcionamento e a capacidade de atendimento dessas unidades em todo o Brasil.
2: O mapeamento também vai ajudar a conhecer o perfil de quem está na gestão, entender o trabalho feito nos estados e municípios e identificar os serviços e equipamentos oferecidos às mulheres.
3: Mais informações em gov.br/mulheres.
2: E essas foram as notícias do governo federal.
3: Uma realização da Secretaria de Comunicação Social da Presidência da República.
2: Com produção da Empresa Brasil de Comunicação.
3: Fique agora com as notícias do Poder Judiciário e do Congresso Nacional. Boa noite.
2: Boa noite para você, até amanhã.
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6: STF é o guardião da Constituição Federal que completa 38 anos hoje.
7: Presidente do TSE conclui primeiro turno das eleições 2026 e projeta mesma tranquilidade para a segunda fase do pleito.
6: STJ forma a maioria para admitir o primeiro processo da história de acordo com o filtro da relevância.
7: Boa noite, eu sou Marcela Luiza.
6: E eu sou Walter Lima.
7: A Constituição Federal completa 38 anos nesta segunda-feira. Promulgada em 5 de outubro de 1988, ela encerrou o período do regime militar e colocou a dignidade da pessoa humana no centro do ordenamento jurídico.
6: O Supremo Tribunal Federal é o guardião da Carta Magna e promove ao longo de toda esta semana eventos para celebrar a data.
7: O primeiro encontro comemorativo ocorreu hoje, na Biblioteca do STF.
6: Na ocasião, o presidente do Supremo, o ministro Edson Fachin, destacou a importância da democracia prevista no texto constitucional de 88.
8: 38 anos formam o mais longo período de vigência democrática ininterrupta de nossa história republicana. E isso não é obra do acaso, nem de uma só geração. É fruto de escolhas diárias da eleitora que compareceu às urnas ontem, do servidor que cumpre a lei, da juíza que fundamenta suas decisões, da cidadania que reclama, da imprensa que informa, das instituições que se respeitam e cooperam pelo bem do Brasil.
7: A Justiça Eleitoral já se prepara para o segundo turno das eleições gerais de 2026.
6: A afirmação foi feita pelo presidente do TSE, ministro Cássio Nunes Marques, no balanço do primeiro turno das eleições. Na ocasião, ele também destacou a normalidade da votação, a segurança dos sistemas eleitorais e o trabalho realizado em todo o país para garantir o exercício do voto. Guilherme Firmino.
9: Após a apuração, Cássio Nunes Marques agradeceu aos eleitores e aos profissionais envolvidos na eleição e afirmou que a expectativa é de repetir no segundo

0: turno a tranquilidade registrada nesse domingo.
1: Ressalto, todavia, que a eleição não termina quando a votação é encerrada. Ela se completa quando a vontade soberana do eleitorado é conhecida e respeitada.
2: A segunda sessão do STJ formou maioria para admitir o primeiro processo da história da corte para julgamento pelo filtro da relevância.
3: Nesse novo sistema, a questão federal discutida precisa ter relevância econômica, política, social ou jurídica, para além dos interesses das partes. Fátima Uchoa.
4: A análise da relevância foi proposta pelo ministro Sérgio Coquina, presidente da Comissão Gestora de Precedentes do STJ. A discussão é para definir se o condomínio pode cobrar do condômino inadimplente honorários do advogado contratado para ajuizar a ação de cobrança e se há diferença entre essa hipótese e a referente à atuação do advogado fora da justiça. Os votos para definir se a questão apresenta ou não relevância para posterior julgamento de mérito estão sendo tomados em sessão virtual até 7 de outubro e os ministros podem mudar o voto até o final.
2: Começou hoje um mutirão da Justiça do Trabalho para analisar processos que envolvem pessoas com 60 anos ou mais.
3: É a ação em pauta a melhor idade, que vai até sexta-feira em todo o país. Rafael Silva.
5: A mobilização em pauta à melhor idade busca ampliar o acesso à conciliação em casos que envolvam pessoas com 60 anos ou mais. Mas essa é uma ação que deve ser tomada por advogados o tempo todo. Eles devem sempre deixar claro à justiça que aquele processo envolve pessoa idosa e assim chamar a atenção do judiciário para a prioridade no caso.
2: Justiça Federal mantém veto a obras de terminal de gás em Barcarena, no Pará.
3: A decisão atende a pedido do MPF. Vanessa Pereira.
6: A Justiça Federal manteve suspensa a construção de um terminal de gás em Barcarena, no Pará, e proibiu a concessão de novas licenças. A decisão rejeitou o pedido da empresa Termogás e determinou que o empreendimento só avance após a conclusão de estudos técnicos e a consulta prévia às comunidades quilombolas e tradicionais da região. A Justiça também deu 5 dias para o governo do Pará e o INCRA prestarem informações atualizadas sobre o caso.
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2: Uma boa noite.
3: E até amanhã.
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8: Está no ar o Jornal do Senado.
9: Eu sou Paula Groba.
10: E eu sou Humberto Pinheiro.
9: E estes são os destaques de hoje do Jornal do Senado, que começa agora.
10: 13 partidos terão representantes no Senado a partir de 2027.
9: Senadores começam a analisar fim da escala 6x1 nesta terça-feira.
10: Mais de 33 milhões de brasileiros não votaram no primeiro turno, mas ainda podem votar no segundo.
9: Boa noite.
10: Boa noite.
9: O resultado das urnas vai redesenhar o mapa político do Senado a partir de 2027. Serão 13 partidos com pelo menos um representante na casa, em uma composição que reforça a força do PL. A legenda terá a maior bancada, com 28 senadores.
10: Mas o que esses números significam na prática para as votações e para as disputas de poder no Senado? O repórter Rodrigo Rezende explica.
11: A maior bancada é a do PL, com 28 integrantes, seguida pela Federação União Progressista com 12, PT com 9 e MDB com 8. Uma das senadoras eleitas pelo PL foi Carol Ditone, de Santa Catarina.
12: Então, o nosso compromisso é com a moralidade das instituições, dos órgãos públicos. Com certeza, nós vamos trazer mais investimentos, mais respeito com Santa Catarina. Acho que o nosso compromisso é esse.
11: O Partido Novo conseguiu eleger 3 representantes e a Rede Sustentabilidade terá novamente uma senadora, com Luiziane, do Ceará. Também terão senadores os seguintes partidos: Republicanos e PSD com 5 cadeiras, PSB com 4, PSDB e Podemos com 2 representantes cada e PDT com 1 vaga. Dos 32 senadores que tentavam a reeleição, 14 foram reeleitos. Com os dados atuais, a bancada feminina terá 18 representantes em 2027, a maior em um início de legislatura. Uma dessas mulheres é Marília Campos, eleita pelo PT em Minas Gerais.
13: Eu sou uma pessoa que dialogo com todos os segmentos segmentos, especialmente aqueles segmentos que são civilizados. E é com essa postura que eu seguirei no Senado.
11: A composição partidária final do Senado será definida com o segundo turno da eleição de governadores em 3 estados: Acre, Amazonas e Tocantins. Nessas unidades da federação, senadores em exercício estão no segundo turno e uma possível vitória dará a vaga para o Senado aos seus suplentes.
9: E o Senado, que toma posse no ano que vem, terá uma combinação de nomes conhecidos e estreantes. 14 senadores foram reeleitos para mais 8 anos de mandato, enquanto 2 ex-senadores estarão de volta à casa.
10: E 38 eleitos vão ocupar o Senado pela primeira vez. É uma renovação que muda o perfil da casa, mas que ainda mantém nomes já conhecidos pelos brasileiros. A reportagem é de César Mendes.
14: Os eleitores de 2 estados decidiram manter os senadores que já estavam no cargo nas 2 vagas em disputa. No Amazonas, foram reeleitos Eduardo Braga, do MDB, e Plínio Valério, do PSDB. Em Sergipe, Rogério Carvalho, do PT, e Alessandro Vieira, do MDB. Outros 10 senadores que já estavam no cargo também foram reeleitos. Márcio Bittar, do PL, no Acre, Lucas Barreto, do PSD, no Amapá, Jacques Wagner, do PT, na Bahia, Cid Gomes, do PSB, no Ceará, Veneziano Vital do Rego, do MDB, na Paraíba, Humberto Costa, do PT, em Pernambuco, Marcelo Castro, do MDB, no Piauí, Eduardo Gomes e Carlos Portinho, ambos do PL, no Tocantins e no Rio de Janeiro, respectivamente, e Stevenson Valentim, do Podemos, no Rio Grande do Norte. Para o senador Alessandro Vieira, o novo Senado terá que ser diferente do atual para atender às expectativas dos eleitores.
15: Ele vai ter que provar para o povo que mereceu essa votação, essa confiança. O Brasil todo espera por um processo de depuração.
14: 2 ex-senadores voltam ao Senado no ano que vem. Renato Casagrande, do PSB do Espírito Santo, e José Medeiros, do PL de Mato Grosso.
9: E na volta dos trabalhos após o primeiro turno das eleições, senadores vão iniciar a análise da proposta de emenda à Constituição que acaba com a escala 6x1. O texto define que trabalhadores terão direito a 2 folgas a cada 5 dias trabalhados.
10: A proposta precisa passar por 5 sessões de debates no plenário antes de ser votada em primeiro turno. Repórter Pedro Pincer.
16: Nesta terça-feira, o Senado deve fazer a primeira sessão plenária para debater o fim da escala 6x1, 6 dias de trabalho e 1 de repouso. Depois de 5 debates em plenário, a proposta de emenda à Constituição poderá ser votada em primeiro turno. Se aprovada, segue para o segundo turno com outras 3 sessões de discussão. A senadora Tereza Leitão, do PT de Pernambuco, destacou que a nova jornada permitirá uma nova dinâmica nas famílias brasileiras.
17: Que a mãe e o pai não chegue exausto para sentar, mas que chegue feliz para ainda conversar, brincar, ler com seus filhos e suas filhas.
16: Já o senador Rogério Marinho, do PL do Rio Grande do Norte, lamentou que a PEC obrigue uma forma de contrato entre patrões e empregados.
18: Que quando foi feita a modificação da legislação trabalhista de 2017, o único tema que foi consensualizado entre trabalhadores, empregadores e governo foi a necessidade de que preponderasse o negociado sobre o legislativo.
16: O texto permite que as empresas tenham até 2 meses para adaptar a jornada para 42 horas semanais depois que a proposta virar lei. A partir daí, terão mais 1 ano para colocar a jornada em 40 horas.
9: E a Comissão de Constituição e Justiça pode aprovar o projeto que autoriza a divulgação de imagens e áudios de crimes em flagrante dentro de estabelecimentos comerciais.
10: A ideia é que o compartilhamento dessas informações ajude na identificação e denúncia de criminosos. As informações com o repórter Bruno Lourenço.
0: O relator, senador Esperidião Amin, do Progressistas de Santa Catarina, afirmou que o objetivo é combater a impunidade por meio da identificação e denúncia dos infratores.
19: É realmente o reino da maldade você ter uma preocupação maior com o delinquente do que com quem sofre a delinquência.
0: Para evitar abusos, o texto exige que o estabelecimento registre um boletim de ocorrência e proíbe a exposição de terceiros que não estejam envolvidos no crime e também prevê a responsabilização do lojista caso haja divulgação indevida de imagens sabidamente falsas. Depois da CCJ, o projeto de lei, que já passou pela Comissão de Segurança Pública, vai ao plenário do Senado.
9: Mais de 33 milhões de brasileiros deixaram de votar no último domingo e entre os que foram às urnas, quase 6 milhões optaram pelo voto nulo ou em branco.
10: Os números mostram o tamanho da passagem

0: tela do eleitorado que não escolheu nenhum dos candidatos nas urnas. Repórter Marcela Cunha.
1: O número representa mais de 21% do eleitorado e é o maior desde 1998. Por isso, o TSE informou que vai atuar para aumentar o comparecimento no segundo turno, marcado para o dia 25 de outubro. De acordo com o presidente do TSE, o ministro Cássio Nunes Marques, é preciso intensificar as ações, em especial entre os grupos para os quais o voto não é obrigatório, como quem tem 70 anos ou mais.
2: Não é o ideal a abstenção de 20%. A ideia é intensificar e aperfeiçoar todos os mecanismos disponíveis para a Justiça Eleitoral para que a gente consiga diminuir esse percentual num segundo turno.
1: Segundo o presidente do TSE, a abstenção chega a cerca de 50% entre os maiores de 70 anos e a 20% entre os jovens de 16 e 17 anos. Além das ausências, o primeiro turno registrou 2 milhões e 200 mil votos em branco e 3 milhões e 600 mil votos nulos.
3: E quem não foi às urnas no primeiro turno ainda pode votar no segundo. Basta que o título de eleitor esteja regularizado.
0: A Justiça Eleitoral considera cada turno uma eleição independente. Portanto, a ausência na primeira etapa não impede a participação na votação de 25 de outubro, desde que a situação eleitoral esteja regular. Quem explica é a repórter Luísa Mello.
4: Cada turno eleitoral é tratado como um pleito independente. Então, mesmo sem ter participado da primeira rodada de votos, os eleitores podem ir às urnas no segundo turno, basta que o título esteja regularizado. A ausência no primeiro pleito precisa ser justificada pelo eleitor até 3 de dezembro. O presidente do Tribunal Superior Eleitoral, ministro Cássio Nunes Marques, ressaltou a importância da participação no primeiro turno.
2: Quero, antes de tudo, agradecer às eleitoras e os eleitores brasileiros que compareceram às urnas e exerceram, mais uma vez, o direito fundamental de escolher os seus representantes.
4: De acordo com dados do TSE, a abstenção bateu recorde este ano, com 33 milhões e 400 mil pessoas que não compareceram às urnas. No segundo turno, a votação é apenas para presidente da República e, dependendo do estado, para governador.
0: Edição de Paula Groba e trabalhos técnicos de Eliseu Caires. O Jornal do Senado fica por aqui. Acompanhe agora as notícias da Câmara dos Deputados. Boa noite.
3: Boa noite e até amanhã.
5: Jornal Câmara dos Deputados. Câmara amplia a bancada feminina e passa a contar com 109 mulheres.
6: PL elege maior bancada e terá 121 deputados na próxima legislatura.
5: Nicolas Ferreira e Lucas Pavanato superam os 3 milhões de votos.
6: Boa noite. Os brasileiros foram às urnas neste domingo para participar do processo eleitoral.
5: A eleição presidencial de 2026 registrou mais de 119 milhões de votos válidos no primeiro turno, o maior número já registrado nesta etapa da disputa pelo Palácio do Planalto.
6: Os eleitores também votaram para escolher os próximos governadores, senadores, deputados federais e deputados estaduais.
5: Na Câmara dos Deputados, o PL elegeu a maior bancada para a próxima legislatura. A repórter Silvia Munhato explica como fica a correlação de forças na casa a partir do resultado das eleições deste domingo.
7: O PL elegeu a maior bancada da Câmara dos Deputados neste domingo e vai ter 121 deputados na próxima legislatura, que começa em 1º de fevereiro. Em 2022, o partido havia obtido 97 cadeiras. O segundo colocado para a Câmara foi a Federação PT-PCdoB-PV, com 88 deputados, 6 a mais que na última eleição. Além do PL e da Federação PT-PCdoB-PV, ganharam deputados em relação ao total eleito em 2022, o PSD, Republicanos, Podemos, Novo e Missão. O Novo teve um aumento de 3 para 10 deputados. Entre os que perderam, destaque para a Federação União PP, que passou de 105 para 87. PSDB Cidadania perdeu 7 cadeiras, chegando a 11. E o PDT ficou com 6 deputados, uma perda de 10 cadeiras. PSB e PSOL Rede mantiveram uma bancada de 15 deputados. Os outros que registraram quedas foram MDB, PRD Solidariedade e Avante. Em entrevista ao programa Painel Eletrônico da Rádio Câmara, a consultora legislativa Manuela Nonô cita o crescimento de partidos como PL e Novo como exemplo de uma eleição ideológica e mais à direita.
8: Eu acho que essa foi a eleição dos partidos ideológicos. Seja de um lado, seja de outro, essas agremiações ganharam, foram premiadas pelos eleitores. Os partidos catch-all, aqueles que vale tudo, o famoso centrão, de uma forma geral ele perdeu, tanto na Câmara quanto no Senado. E isso não se deve somente ao eleitorado. Também se deve à reforma do sistema político brasileiro que tem acontecido, que tem colocado aí cláusulas de barreira, que proibiu as coligações nas eleições proporcionais. Isso tudo está depurando o sistema devagar, mas continuamente.
7: Também em entrevista ao Painel Eletrônico, o professor de Ciência Política da Universidade de Brasília, André Borges, afirma que foi uma eleição plebiscitária, citando a definição de segundo turno para presidente, que será disputado entre o senador Flávio Bolsonaro e o presidente Lula.
9: Ele mostra, né, um certo padrão, né, no comportamento do eleitorado, no que diz respeito ao fato de que quando a gente tem uma eleição, né, em que o presidente em exercício no cargo concorre à reeleição, invariavelmente, né, esse pleito ele acaba se tornando uma espécie de plebiscito sobre o governo. E eu acho que o grande desafio da campanha do Lula, né, sempre foi o fato de que ele não conseguiu, né, ao longo da campanha, melhorar os índices de aprovação do governo, né?
7: Os dois especialistas explicam, porém, que o sistema ainda mantém vários partidos e com resultados diversos nos estados. Portanto, a Câmara manterá, por exemplo, deputados mais voltados para a busca de recursos para suas regiões. E a falta de uma decisão sobre o executivo no primeiro turno deverá, segundo eles, adiar votações mais polêmicas. Dos 513 deputados federais eleitos, 183 vão exercer seu primeiro mandato na Câmara dos Deputados. Esse número representa uma taxa de renovação de 35,67%. Já o número de deputados reeleitos é de 301, 58,6% do total de deputados que foram eleitos titulares nas eleições de 2022 ou suplentes que foram efetivados como titulares ao longo da atual legislatura. Da Rádio Câmara de Brasília, Silvia Minhato.
10: Eleições.
6: Novas deputadas serão 21% do total de parlamentares na Câmara, percentual acima da atual legislatura, mas ainda abaixo do total de mulheres na população brasileira. A repórter Paula Bittar traz uma análise sobre o crescimento da bancada feminina para a próxima legislatura.
11: O número de mulheres eleitas para a Câmara aumentou, mas a representação feminina entre os deputados continua muito abaixo da proporção da população. A partir de 1º de fevereiro do ano que vem, as mulheres representarão 109 dos 513 parlamentares da Câmara, 19 a mais que o número atual. Ainda assim, enquanto são mais de 51% da população brasileira, serão pouco mais de 21% dos deputados federais. 59 delas, ou 54%, foram reeleitas. A federação composta por PT, PCdoB e PV elegeu a maior parcela de mulheres, somando 34 cadeiras, o equivalente a 31% da representação na casa. Os colégios eleitorais do Sudeste foram os principais responsáveis pela formação dessa nova bancada. São Paulo elegeu 16 deputadas, concentrando 14,7% de todas as cadeiras ocupadas por mulheres na casa. Logo atrás, Minas Gerais e Rio de Janeiro garantiram 11 e 10 parlamentares, respectivamente. Fora do eixo Sudeste, Bahia, Pernambuco e Santa Catarina destacam-se com 6 deputadas eleitas em cada estado. Por outro lado, Distrito Federal, Piauí e Roraima encerraram a apuração sem eleger mulheres para a nova legislatura. A deputada Érica Hilton, do PSOL de São Paulo, foi reeleita como a mulher mais votada da história da Câmara dos Deputados, com 1,5 milhão de votos conquistados. Hilton foi uma das duas primeiras mulheres trans eleitas para a Câmara ao lado de Duda Salabert, do PSOL de Minas Gerais, em 2022. Em Minas Gerais, Duda Salabert aparece como a terceira mais votada, com quase 230 mil votos e também deve assumir um novo mandato. Magda Morfato, do PL de Goiás, aos 77 anos, será a integrante com mais idade em exercício na casa. A cientista política Hanna Marussi considera positivo o aumento na bancada feminina e atribui essa elevação ao financiamento.

0: financiamento das campanhas.
1: Os partidos tinham até 8 de setembro para fazer o repasse para mulheres, pessoas negras e indígenas, e de um modo geral, esse prazo foi cumprido. Claro que tiveram partidos que individualmente não cumpriram, mas no montante geral do Fundo Especial de Financiamento de Campanha, esse dinheiro foi destinado. Então, tanto o montante quanto o momento em que ele entra faz toda a diferença para a eleição de mulheres.
0: Na análise da composição da bancada, a cientista política ressalta que ela se divide principalmente em esquerda e direita, com um centro esvaziado. Hanna Marussi aponta, por outro lado, que no Senado a votação foi expressiva para mulheres de direita.
1: A gente tem um crescimento expressivo também de mulheres eleitas, porém, essas mulheres, muitas delas, se colocaram e fizeram sua campanha deslocada de valores ligados aos direitos das mulheres, algumas até se posicionando contra o voto feminino. Então, a gente tem um crescimento de mulheres muito mais ligadas ao conservadorismo, muito mais ligadas ao espectro de direita no Senado. E isso é uma tendência do Senado como um todo, né? O crescimento do conservadorismo no Senado foi bastante expressivo. A direita agora, pela primeira vez, é maioria no Senado Federal.
0: Para o Senado, entre as 54 vagas em disputa, 12 foram para mulheres. É o maior número de senadoras eleitas em um mesmo pleito desde a redemocratização. Até então, o recorde havia sido registrado em 2002, quando 8 mulheres conquistaram cadeiras na casa. Em 2018, última eleição em que também foram renovados 2/3 do Senado, 7 mulheres foram eleitas. Com o resultado, a bancada feminina deve passar das atuais 15 para 18 integrantes a partir de 2027. Da Rádio Câmara, de Brasília, Paula Bittar.
2: Política. Campeões de votos ajudam a ampliar as bancadas de seus partidos na Câmara. Antônio Vital tem as informações.
3: O resultado final das eleições para deputado federal apontou a existência de candidatos muito bem votados que funcionaram como puxadores de votos para seus partidos e acabaram contribuindo para que outros parlamentares, que não teriam individualmente votos suficientes para se eleger, também conquistassem uma vaga. Puxadores de votos são aqueles candidatos que obtiveram votação acima do chamado quociente eleitoral, que é o cálculo usado para apontar quantas vagas cada partido tem por estado. Foi o caso, por exemplo, de dois deputados do PL, Nicolas Ferreira, em Minas Gerais, e Lucas Pavanato, em São Paulo. Os dois receberam mais de 3 milhões de votos e ajudaram a ampliar a bancada do PL na Câmara. Em Minas Gerais, o PL elegeu 21 deputados, sendo que 9 deles não teriam sido eleitos sem os votos de Nicolas. Um deles, Sargento Melo Casal, acabou eleito com apenas 25 mil votos. Em São Paulo, os votos a Pavanato ajudaram a eleger 7 deputados que não teriam votos suficientes entre os 19 eleitos pelo PL. Isso porque, na eleição para deputado, os votos são computados para o partido ou federação do candidato. Quanto maior essa soma, mais cadeiras o partido tem. Também em São Paulo, a deputada Érica Hilton recebeu mais de 1,5 milhão de votos, o que ajudou o partido dela, o PSOL, a conquistar 6 vagas na Câmara, uma a mais do que teria direito se não fossem contabilizados os votos para o partido. O ponto em comum entre os campeões e as campeãs de votos é a campanha com forte presença nas redes sociais. Para o cientista político André Borges, da Universidade de Brasília, a campanha pelas redes sociais é uma nova maneira de fazer política que veio para ficar.
4: Candidatos mais localistas, né, ex-prefeitos, ex-vereadores, geralmente eles vão ter aquela votação ali mais concentrada, né, no seu município. E o que a gente observa nos últimos anos é que a campanha através da rede, ela me permite chegar a um custo relativamente baixo, né, a eleitores que estão espalhados ali, né, pelo território do estado, né? Então você passa a ter um tipo diferente de campanha, né? Eu acho que é um novo jeito de fazer política que veio para ficar e que está abrindo espaço também para a ascensão de novas lideranças.
3: Consultora legislativa da Câmara dos Deputados, Manuela Nonô, também relacionou a presença nas redes sociais ao resultado da votação.
5: Quando você se torna conhecido pelas redes sociais, se torna quase natural você ter uma votação, embora essas realmente tenham sido extraordinárias. Eu quero dizer aqui que o Nicolas sozinho teve 27,41% dos votos válidos de Minas. O PL fez 19 cadeiras. Sem o Pavanato, ficaria 12. Então, o Pavanato deu 7 cadeiras para o PL. Ele teve 47,26% de todos os votos do PL de São Paulo. Isso é muita coisa. É.
3: Outros candidatos também ajudaram a ampliar a bancada de deputados em seus estados graças à grande quantidade de votos. André Fernandes, do PL, foi eleito com quase 700 mil votos no Ceará, mais de 12% dos votos do estado. E Júlia Zanatta, também do PL, recebeu 560 mil votos, o equivalente a 13% de todos os votos de Santa Catarina. Também foi eleito com 13% dos votos no Distrito Federal o candidato Fábio Félix, do PSOL. Na Rádio Câmara, de Brasília, Antônio Vital.
6: Trabalho.
1: A notícia de que postos de gasolina estavam obrigando as frentistas a trabalharem de biquíni motivou um debate sobre os limites das empresas na definição dos uniformes de seus funcionários.
2: A questão chegou à Câmara dos Deputados, onde uma proposta foi apresentada para impedir que as vestimentas nas empresas violem a dignidade do trabalhador. O repórter Luiz Cláudio Canuto tem os detalhes.
7: Está na Comissão de Constituição e Justiça da Câmara dos Deputados projeto que cria regras para uso de uniformes de trabalhadores. A intenção é evitar a violação da dignidade do empregado. Atualmente, a CLT define que cabe ao empregador definir o padrão de vestimenta dos empregados, sendo permitida a inclusão no uniforme de logomarcas da própria empresa ou de empresas parceiras e de outros itens de identificação relacionados à atividade desempenhada. A proposta proíbe diferenças que destoam da finalidade da profissão e veda a imposição de roupas que provoquem riscos físicos ou ambientais desnecessários. A autora do projeto, deputada Laura Carneiro, do PSD do Rio de Janeiro, explicou o que a motivou a apresentar a proposta.
8: Na verdade, esse projeto surge de uma modinha que apareceu de que as mulheres tinham que estar no posto de gasolina vestidas de biquíni, como se a pessoa vai pôr gasolina apenas para ver aquelas mulheres seminuas. Isso é um completo absurdo, um desrespeito às mulheres brasileiras, um desrespeito ao corpo, um desrespeito à identidade e, muito mais, um desrespeito à profissional. Você não está tratando de uma mulher que vai vender o seu corpo. Ela está vendendo um produto e ela não tem que utilizar o seu corpo para isso. É um completo absurdo. É entender que a mulher é um objeto, é tudo que a gente batalha, é o que alimenta essa política do machismo, né? O que alimenta essa visão torpe de que mulher é objeto, e é isso que a gente combate todos os dias. Então não faz nenhum sentido a gente não ter apresentado esse projeto, e eu espero que ele seja aprovado.
7: O texto original proibia qualquer uniforme que expusesse o corpo de forma indevida ou que fosse incompatível com a natureza do trabalho e determinava que as normas internas das empresas sobre uniformes deveriam observar critérios de conforto e respeito à diversidade corporal. Na Comissão de Trabalho, a relatora, a deputada Rogéria Santos, do Republicanos da Bahia, optou por uma redação que retirasse o caráter moralizante da proposta e preservasse a autonomia das empresas na gestão da força de trabalho. A comissão acompanhou a sugestão da relatora. Pelo texto aprovado, o empregador não pode exigir dos empregados o uso de vestimentas incompatíveis com a finalidade da atividade. A proposta aguarda a avaliação da Comissão de Constituição e Justiça. Se aprovada, poderá seguir diretamente ao Senado. Para virar lei, precisa ser aprovada pelos deputados e senadores e depois ser sancionada pela Presidência da República. Da Rádio Câmara de Brasília, Luiz Cláudio Canuto.
6: Segurança Pública.
1: Comissão aprova a realização de campanha contra a divulgação de dados de autor de crimes em escolas. A repórter Maria Neves tem os detalhes.
9: A Comissão de Segurança Pública da Câmara dos Deputados aprovou o projeto que prevê a realização de campanhas de conscientização sobre a divulgação de dados pessoais de autores de homicídios em escolas. Pela proposta, as ações deverão incentivar a cobertura jornalística responsável e ética que priorize o interesse público. O texto original do deputado Dr. Jaziel, do PL do Ceará, proíbe a divulgação de informações como nome e foto do autor de crimes cometidos com o objetivo de provocar terror social ou generalizado. Dr. Jaziel propõe, inclusive, punições para quem incorrer na conduta, mesmo para os meios de comunicação. O relator na Comissão de Segurança Pública, deputado delegado Paulo Bilinski, do PL de São Paulo, no entanto, recomendou a aprovação da versão apresentada pelo relator na Comissão de Comunicação, deputado Kleber Verde, do MDB do Maranhão. Kleber Verde considera que proibir veículos

0: veículos de imprensa, de divulgar nomes de pessoas envolvidas em crimes de terrorismo, consiste em censura prévia, o que é proibido pela Constituição.
1: Apesar de reconhecermos os nobres desígnios esculpidos da concepção desses projetos de lei, suas concepções materiais violam o comando constitucional que veda a censura prévia, tornando-se incompatíveis com a sistemática do nosso ordenamento constitucional.
0: O projeto, que prevê a realização de campanhas de conscientização sobre a divulgação de dados pessoais de autores de homicídios em escolas, ainda será analisado pela Comissão de Constituição e Justiça. A proposta também terá de ser votada pelo plenário e, se aprovada, terá de seguir para o Senado. Da Rádio Câmara de Brasília, Maria Neves.
2: Termina agora o Jornal Câmara dos Deputados, produzido pela Rádio Câmara, com trabalhos técnicos de Everson Urani e apresentação de Luciana Vieira e José Carlos Andrade. Uma ótima noite para você.
3: O Jornal Câmara dos Deputados volta amanhã. Fique agora com as notícias do Tribunal de Contas da União.
4: Minuto do TCU.
5: O Tribunal de Contas da União avaliou a atuação do governo federal diante dos apagões de energia em São Paulo. A fiscalização analisou a atuação do Ministério de Minas e Energia e da Agência Nacional de Energia Elétrica no acompanhamento dos serviços da empresa Enel. A concessionária atende mais de 8 milhões de consumidores em 24 municípios, incluindo a capital paulista. O TCU constatou que o tempo médio para restabelecer a energia passa de 10 horas e está acima das médias nacional e estadual. Desde que assumiu a concessão, em 2018, a Enel acumulou mais de 320 milhões de reais em penalidades. O contrato termina em 2028. Por isso, o TCU determinou que o Ministério e a agência reguladora apresentem, em 60 dias, cronograma para garantir a continuidade do serviço. Saiba mais em tcu.gov.br.
4: 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Boa noite.

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3: 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E quem começa a atacar? Você sabe, o nosso decano, José Trajano.
4: Olá a todos e todas. Olha, vou lá para Pernambuco, vou subir para o Nordeste. Vou dar parabéns para o Santinha, para o Santa Cruz, que depois de marchas e contramarchas, quedas e mais quedas, conseguiu subir da Série C para a Série B. O Santa Cruz sofreu tanto com essas quedas, chegou a um determinado momento que não estava nem na Série D. Não tinha nem divisão para participar. Tantos problemas que enfrentava. Mas aí foi subindo, D para C, agora da C vai para B, e na B certamente vai encontrar os outros dois times

0: fortes de prestígio, de massa lá de Pernambuco, o Náutico e o Sport. Lotou, 45 mil torcedores foram prestigiar a Santinha, fizeram uma festa lindíssima. Isso é muito legal. Aí você fica falando assim, você está falando um time da Série C na abertura do trio de ataque? Que vai para a Série B, o que, que é isso? Tem demais? Tem demais, sim. É uma imensa torcida pernambucana, uma imensa torcida. E que bom que um time do prestígio, com a força da camisa do Santinha, retorne à Série B. Agora, subir da B para A, aí são outros 500, mas quem sabe?
1: Então, o Santinha subiu com mais de 45 mil pessoas na Arena Pernambuco. Foi um espetáculo maravilhoso. Saiu atrás, perdendo de 1-0. Deu um frio na espinha terrível. Mas empatou o jogo com quem? Com Pedro Favela. Tem alguma coisa mais adequada do que subir o time do povo do Recife com gol de Pedro Favela? Lúcio de Castro.
2: Juca, seu Zé, todo mundo que está vendo, escutando a gente... Só seria mais emocionante ainda se fosse no Mundão de Arruda, do Arruda. Se fosse no Mundão da Arruda, acho que seria mais emocionante ainda do que numa arena. Acho que combina mais com o torcedor do Santinha. Mas não tira nada, foi emocionante mesmo, concordo com o seu Zé. O meu destaque inicial vai para os abutres. É um tipo de abutre muito especial. Mas calma, estou falando de futebol mesmo, gente. Falando de futebol... e de um tipo de abutre que vive à espreita em cima do muro, com a pedra na mão, esperando, né, para atacar pedra. Esse tipo de abutre, em geral, não faz muita coisa, não constrói muita coisa e fica esperando. E o Guardiola, esse tipo de abutre, em geral, tem como alvo quem faz o belo, as coisas bonitas, as coisas encantadoras. E o Guardiola é muito alvo desse tipo de abutre, né? E no momento, no futebol, na Premier League, a gente está vivendo uma situação muito curiosa. Quem não está acompanhando, o Manchester City, no momento, é alvo da denúncia por parte de uma comissão que se reuniu e chegou à conclusão que das 115 denúncias contra o Manchester City por violação financeira, ele é culpado em 114. Não há o que se discutir. Ele é mesmo. Resumindo, a família real dos Emirados Árabes aportou perto de 1 bilhão de libras e desse 1 bilhão declarou só 115 milhões de libras. Ou seja, aportava dinheiro por fora no clube. Uma violação óbvia do fair play financeiro. Isso não se discute. Agora, o que está acontecendo? Por que eu chego nos abutres? Porque tem uma discussão muito grande na Inglaterra agora e essa turma está se deliciando quanto ao valor do Guardiola. E essa turma não tinha valor nenhum, então, você está vendo, etc. O que é inacreditável, né? Porque você desconhece, desmerece a história do sujeito. E mesmo com esse Manchester City, o que ele foi capaz de fazer. Então, o meu ataque inicial é para esse tipo de abutre.
1: Os abutres povoam o mundo. Opa, infelizmente. Ai, o que seria bom um mundo sem abutres? Como é bom o mundo com as soberanas. As soberanas campeãs brasileiras de futebol de mulheres confirmaram o título depois da façanha de serem as primeiras a ganharem das bravas corintianas. Em Itaquera, eis que as bravas soberanas do São Paulo foram campeãs ao empatar 1-1 no Morumbi, também também tomado, mais de 49 mil pessoas, no estádio cabem 66 mil. Uma maravilha de uma festa, e é um marco com pelo menos dois significados. Primeiro significado técnico, o estabelecimento do fim de uma hegemonia corintiana que sobrava nos campeonatos brasileiros. Tanto que jogou a sua 10ª final, disputava a tentativa de ser 8ª vez campeão. E empatou e não ganhou. O São Paulo chegou lá, fez a melhor campanha. O Palmeiras, que era um dos favoritos, foi eliminado pelo Bahia, que o Corinthians suou para eliminar. O Cruzeiro está aí, crescido também. O Flamengo foi também duro, osso duro de roer, significa dizer que o que aconteceu nesse campeonato de 26 abre maravilhosas perspectivas para o campeonato de 27, ano da Copa do Mundo de Mulheres no Brasil. E aí tem o segundo aspecto. É claro, futebol de mulheres ainda tem barreiras a vencer. O recorde de público de jogos entre clubes era em Itaquera, 44 mil pessoas numa final Corinthians e São Paulo. Em Itaquera não cabe muito mais do que isso. Jogos de seleção no Maracanã já tivemos 77 mil. Mas tem uma ideia. Barcelona e Real Madrid jogaram domingo pelo Campeonato Espanhol feminino. Foi uma goleada, 6-0 para o Barcelona, mas diante de 40 mil pessoas. No Morumbi tinha quase 10 mil a mais. E 10 mil a mais, 50 mil, 49 mil e pedra, que saíram felizes do Morumbi, que saíram cantando o hino de São Paulo, fizeram a maior festa, mostrando que o torcedor, quando ganha uma competição, é capaz de dar a ela a importância que eventualmente não estava dando antes. E isto cria uma cultura. Tenho certeza que o torcedor são paulino, para o Brasileirão do ano que vem, ou para os campeonatos que ainda estão em andamento, que o São Paulo participa, eles olharão com outros olhos para o time das soberanas. E assim tem sido também com o Cruzeiro, com o Bahia, à medida em que os times crescem. Então é muito legal, é muito bom ver isto, é muito bom sentir isso e ver essa evolução do futebol feminino no Brasil. Saímos do feminino para o masculino. E nesta semana, agora restabelecido o Campeonato Brasileiro, graças a Deus, acabaram as datas FIFA, teremos uma rodada quente no Brasileirão. E o maior desafio é exatamente do líder, que o senhor Zé Trajano vai jogar com o Santos do Gabigol, e na Vila Belmiro, num gramado, digamos, nota 5,5. São as duas melhores campanhas do segundo turno e o Santos querendo se aproximar do grupo que luta por Libertadores. O que veremos neste encontro, neste clássico?
0: A julgar pelo que vem jogando o Santos, a expectativa é a melhor possível. Né? O time vem jogando bem, contratou uns reforços à altura. E tem essa expectativa também do ex, né? Será que o Gabigol vai fazer gol no Flamengo? Ele já jogou contra o Flamengo pelo Cruzeiro. Cruzeiro que, inclusive, paga metade do salário dele para ajudar ele a jogar no Santos. Mas sempre que tem um grande jogador, que joga contra o seu ex-time, time que, onde ele brilhou, fica essa história do ex, né? E ele está numa fase encantada. Tudo que ele não jogou no Cruzeiro e que ele não jogava no Santos até recentemente, está jogando agora. Então, o líder do campeonato, o Flamengo, com alguns problemas de desfalque, mas o Flamengo tem sempre um elenco que pode sair da Rascaeta, entra ali, talvez do Paquetá, quem sabe. É um jogo que promete, porque tem outros bons jogos nessa rodada de meio de semana. Mas na rodada mesmo que vai ser mais interessante, não, essa também é muito de meio de semana, é no fim de semana, Juca. Mas nesse meio de semana, nós vamos ter Inter e Corinthians, não é? Isso. Jogo meio dos desesperados.
1: 7:30 da noite amanhã.
0: Bahia. Corta que Bahia será esse? Que Palmeiras será esse? Palmeiras que joga bem às vezes, joga mal outras vezes, mas o Palmeiras ainda disputa no título. E temos no Rio de Janeiro Vasco e Botafogo. Botafogo e Vasco. Outrora um grande clássico. No momento da fase que Botafogo está, não dá para chamar de grande clássico. Um clássico.
1: Ô Lúcio de Castro, um eventual gol do Gabigol no Mengão vai doer de maneira diferente ou é tanto faz, quem fizer o gol dói e ponto?
2: Ah, eu acho que o que ele fez, aquela final de Lima, né, Juca, é tão marcante na alma do rubro-negro que eu acho que dói um pouco, sim, tem uma dor. Embora o torcedor do, do Flamengo, acho que tenha conseguido superar um pouco. A maneira que ele saiu foi um pouco feia, né, Juca? Então, e aí forçando um pouco a barra, pegando camisa do Corinthians. Então, isso ajudou um pouco o torcedor do Flamengo a tirar um pouco isso. O que eu vejo nesse jogo, assim, pelo lado do Flamengo, Juca, é um time, é a data FIFA, né? O que a gente vai ter de influência de data FIFA na volta desse time do Flamengo, quanto é muita gente, né, espalhada pelos times, pela seleção brasileira, pelas seleções do continente. Então, fora o desfalque de Arrascaeta, etc., você vê pegar, por exemplo, um jogador que está no melhor momento do Flamengo, que é o Samuel Lino, cansado, certamente, de uma viagem longuíssima. Então, assim, é entender o que vai acontecer com esse Flamengo pós-data FIFA nesse jogo.
1: Você está vendo aí imagens de Flamengo e Santos no Maracanã. O Gabigol fez gol pelo Cruzeiro no Mengo.
2: Isso, de pênalti, ele não perde, ele perde e faz no rebote.
1: Isso. Isso. Agora, eu sou muito grato ao Gabigol, porque jogando pelo Cruzeiro na Copa do Brasil, ele perdeu um pênalti. Ele perdeu um pênalti, o Hugo pegou. E o Corinthians acabou indo adiante e acabou campeão, né, na final contra o Vasco. Sou muito grato ao Gabigol. Torcerei por ele. Não, quer dizer, torcerei por ele nada, imagina. Eu sou Mengo até morrer, uma vez Flamengo. Flamengo até morrer. Mas o Zé Trajano já fez referência ao fato de que o Corinthians vai fazer esse jogo dos desesperados contra o Inter. O Inter, se não ganhar esse jogo, olha, terá muita dificuldade em escapar, porque está com 28 pontos, o Corinthians com 32. Vai que empata, a diferença continua grande, tem outros times na frente. E se o Corinthians ganha, então, aí sai de baixo. Porque o Corinthians dá uma aliviada, uma respirada, e o Inter afunda de vez. Então, e Inter e Corinthians já mantém, desde 2005, uma rivalidade muito acesa. É um jogo para se observar. E esse Palmeiras e Bahia, né, Zé? Como você disse, é um jogo que o Bahia... O Palmeiras aposta muito nesse jogo na Vila Belmiro para, em vencendo o Bahia na quinta-feira, né, chegar junto.
0: Então, mas o Bahia também aposta de chegar junto, né? Isso. O Bahia está numa posição muito confortável no campeonato.
1: Lutando por Libertadores.
0: Tirando o Santos e Flamengo, Juca, o jogo, tecnicamente, de qual eu espero mais, é esse Palmeiras e Bahia.
1: Sem dúvida nenhuma.
0: Né? Agora, no fim de semana, nós temos o seguinte jogo, eu estou pegando aqui. Ó.
1: Vamos pegar, ó, teremos o derby Palmeiras e Corinthians no Palmeiras, teremos Fla-Flu no Maracanã e teremos Grenal.
0: Olha só. Se o Internacional se der mal com o Corinthians, você imagina como ele vai partir para cima do Grêmio. Aí se perde do Grêmio, babau. Sim. Aí
1: agora, afundou. Pior é que o Grêmio também está ali, né?
0: O Grêmio também está ali. Então, Grenal, o sempre, Portaluppi. Grenal sempre dá confusão. Jogadores isso. Saem na mão, pontapé para cá, muita gente expulsa, aquela coisa toda. Mas eu acho que esse Grenal é o mais absurdo de todos os tempos, ou dos últimos tempos. Os dois na zona do rebaixamento. É uma coisa inacreditável. Então, o nervosismo, agora, o Inter chegando diante do seu maior rival, derrotado pelo Corinthians, eu não sei, não. Mas, olha, dizem... Nós fizemos essa pergunta hoje no programa que a gente faz pela manhã, qual o jogo que eu escolheria desses aí? Aí eu fiquei com o Fla-Flu. Fla-Flu porque eu sou carioca e Fla-Flu... O Nelson Rodrigues já valorizou tanto o clássico, né? E eu tenho uma rivalidade tremenda também. Dizem que o clássico, a maior rivalidade do futebol brasileiro é Grenal. Mas eu fico com o Fla-Flu.
1: Como você vê, você que nos assiste, eu sou minoria aqui, entendeu? Eu sou minoria, porque tem um eixo Rio-São Paulo, tem dois cariocas contra um paulista. Eu tenho muita dificuldade em introduzir futebol de Minas, do Rio Grande do Sul, de São Paulo, porque se eu deixar, os dois só falam de Fla-Flu, de Vasco, de Botafogo. Se deixar mais, São Cristóvão, Olaria, Bangu, para não falar para não falar do Ameriquinha. E fico ainda ouvindo, entendeu? O diretor do programa, Fernando Madureira.

0: que motivou um artigo que eu até reproduzi no meu blog, de um jornalista português do jornal A Bola, cujo título é assim: E Jesus Matou o Cristianismo. Jorge Jesus versus Cristiano Ronaldo. O que você me diz disso, Lúcio de Castro, que tem ascendências lusitanas?
1: É, todas as ascendências que um brasileiro tem. É, eu li o artigo, gostei muito, assim, mas é engraçado. Eu acho que... E o debate tá quente lá, né, em Portugal, você está vendo. Eu acho que o Jorge Jesus fez o que todo mundo estava esperando, embora a torcida idolatre, as pessoas que têm um mínimo de bom senso, fez o que os últimos técnicos não tiveram coragem de fazer. Alguém precisava fazer isso, ele fez. O Cristiano não é o Messi na seleção argentina, não é há muito tempo mais isso, não estava tendo esse poder de decisão, era o peso morto, foi para a Copa moribundo, já por obrigação de um técnico que devia um favor a ele, porque ele tinha levado lá para o mundo árabe ganhando milhões, então tinha que botar o Cristiano, e o Cristiano entrava e caía, e cai a produção da seleção portuguesa. O Jorge Jesus... entrou e fez, e é a cara dele, né? Por isso que eu acho que dói um pouco na gente, porque é o que o Ancelotti não teve a coragem de fazer com o Neymar. Resultado disso, Jorge Jesus está invicto, os 4 jogos dele na seleção portuguesa são 4 vitórias, e não são adversários fracos. Na Liga das Nações ele encarou Dinamarca e Noruega, a nossa Noruega, né? E ganhou no último jogo com direito a olé, botar essa Noruega na roda. Então, e com o Gonçalo Ramos, o substituto do Cristiano, fazendo gol nos 3 últimos jogos. Então, enquanto a bola estiver falando, é difícil questionar a decisão do Jorge Jesus. Ele fez o que os outros não tiveram coragem de fazer.
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0: Você está nos ouvindo na Rádio Nacional, como toda segunda-feira, às 8 horas da noite, tem o Trio de Ataque. E neste ano de 2026, toda semana tem uma homenagem à nossa aniversariante do ano. Aliás, esse ano, nesse aspecto, em relação à TV Brasil, temos aniversariantes ilustres, porque o estádio que completou 50 anos, mais antigo programa esportivo da TV brasileira, e temos a nossa Rádio Nacional, a nossa jovem Rádio Nacional, que faz 90 anos. E hoje nós vamos ouvir primeiro a vinheta.
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0: Nós vamos saber de um certo rei. Não é o King George, não é o Rei Charles, é o Rei Pelé. Ouça.
4: Bom, alô, é um prazer muito grande para mim, daqui de Budapeste, poder abraçar os amigos ouvintes da Nacional e os ouvintes do programa Classe A, entende? Você sabe que deve ter sido meio difícil mesmo para vocês me acharem, porque nós estamos fazendo um filme de futebol aqui também, com o Silvestre Stallone, o Michael Caine, e sobre o campo de concentração, que vocês já devem saber, já devem ter sido publicado, e isso aqui na Hungria, em Budapeste. E eu não podia deixar lá de telefonar e falar com todos os amigos brasileiros da alegria que eu sinto por ser parte, entende, do país que tem o maior estádio do mundo. Aliás, até ontem, quando nós estávamos passando um filme de futebol, para que o nosso diretor John Huston preparasse algumas jogadas pro filme, nós vimos alguma coisa do Maracanã, entende? Vimos alguns filmes aí no Maracanã. E eles ficaram abobados quando a gente explica para eles que para 210 mil pessoas, 220 de vez em quando, e que em 50 já existia o Maracanã. Acontece que em 1950, pô, eu me lembro como se fosse hoje, pô, a gente estava em Bauru lá, o pessoal ouvindo a Copa, e o Brasil Brasil entrou bem naquela Copa.

0: não deixou de servir de experiência, né? Porque nós fizemos muita festa antes de ganhar a Copa. Foi uma experiência que agora, felizmente, a Copa está com o Brasil definitivamente, hoje no Rimeiro.
1: Então, Zé Trajano, o que você me diz do Rei Pelé fazendo tabelinha com o Sylvester Stallone?
2: Ele fez tabelinha com gente melhor do que o Sylvester Stallone, né? Com o Coutinho, por exemplo, com o Pagão, né? Com o Tostão. Porque ele, como ator, convenhamos, eu me lembro dele do Pedro Mico, lembra? Essa produção aí foi uma super produção, né? Reunia ex-jogadores importantes, Ardiles e não sei o quê. O outro que apareceu era o Max von Sydow, né? Que aparece como oficial nazista, que aplaude o gol. E tem um lance muito interessante da bicicleta, era do gol de bicicleta. Agora, foi uma coisa muito fantasiosa, produção americana, que não corresponde. Foi uma história interessante. Mas o Pelé já fez tabelinhas com gente muito mais poderosa, e a tabelinha dele com o Coutinho foi a maior de todas.
3: Você sabe. Tem um monte de lenda, né, Juca, em torno desse filme, né, de histórias, de bastidores, da dificuldade que era fazer o Sylvester Stallone jogar bola, né? E como o Pelé sofreu. A gente imagina, né? Agora. E o filme tem uma pegada meio aquela coisa, a história do Jesse Owens, né? Um negro triunfando na frente dos nazistas e eles na arquibancada ali meio embasbacados com o que acontecia. Tem toda uma coisa interessante.
1: E é importante, para quem não sabe, sublinhar que esse filme é inspirado num jogo de verdade que houve com a seleção da aeronáutica do exército, das Forças Armadas do Hitler, contra o time da fábrica de pão, que era um time de prisioneiros em campo de concentração durante a Segunda Guerra Mundial. Era o pessoal que produzia o pão que o diabo amassou. E eram jogadores de um time famoso de Moscou. Não, era o Sparta. E foi feito este jogo. Era o Sparta de Kiev. Foi feito este jogo. E foi dito com muita clareza que o time da fábrica de pão tinha que perder. E eles ganharam. Então aí há versões contraditórias na história. Foram fuzilados por causa disso, ou não foram fuzilados, acabaram homenageando, enfim. Mas é uma história muito bonita de um time de futebol que ganha dos nazistas num campo de concentração. Falando em histórias bonitas, Zé Trajano, me conte o que foi, porque eu não pude ir, o lançamento do livro de Ovídio Matos.
2: Olha, eu também não pude ir porque eu estava um pouco cansado de um passeio que eu fiz pela Avenida Paulista no sábado pela manhã, indo até a Praça Roosevelt. Mas foi um acontecimento, eu vi as fotos, vi vários antigos companheiros da ESPN. É um livro muito interessante, porque reunido pelo querido Dudu Monsanto, ele reuniu textos no meu vídeo, entrevistando personalidades como Chico Buarque, Pelé, Tostão, e eu vi de um grande repórter esportivo brasileiro, né? Com um texto magnífico. Então foi uma grande festa ali na Barrilete, aquela livraria tão querida por nós, na Bela Vista, livraria de rua. Então é um livro. Eu tenho aqui até a foto, eu achei que nós íamos mostrar a foto aí.
1: Eu também, eu estou procurando aqui, eu mandei, eu acho que eu não mandei, esqueci de mandar a capa. Que absurdo. Então,
2: mandou, aqui, ó. Não sei se dá tempo ainda de colocar.
1: Deixa eu ver aqui,
2: ó. Vou colocar aqui, ó. Papá piriri, estou mandando para o Tri de Ataque, ó. Mandei a capa. Está aí. Capa, aliás, muito legal, muito interessante. Deixa eu ver, é um registro muito legal da obra do grande repórter esportivo Ovídio Matos, organizado pelo Dudu Monsanto.
1: Foi uma linda capa. Repórter da cabeça aos pés.
2: Repórter da cabeça aos pés.
1: E eu quero recomendar no nosso Observatório da Imprensa um magnífico texto de João Moreira Salles, o cineasta, o produtor de cinema, o fundador da revista Piauí, na revista Piauí, sobre o momento brasileiro. É um texto longuíssimo. Eu reproduzi no meu blog, mas na revista Piauí está aberto, independentemente de você ser ou não assinante. Na revista Piauí, este texto está aberto e é um texto em que ele fala daqueles que ele conhece bem, que frequentam os mesmos ambientes dele, a fina flor do mercado financeiro brasileiro. Os brasileiros sabem onde você foi. É absolutamente imperdível. Imperdível, posso dizer, de uma coragem pessoal, porque ele está falando da turma dele, dando nome aos bois. É muito importante, é um texto, eu diria que é das coisas mais primorosas publicadas ultimamente na imprensa brasileira. Não tenho muita dúvida disso, não. Ok? Muito bem. Então, falamos do Observatório da Imprensa em homenagem a Alberto Diniz, do Gol de Letra em homenagem ao nosso Raí. E agora, vamos ao nosso prêmio Osmar Santos. Para a irritação de Lúcio de Castro, o meu Osmar Santos desta semana vai para Gabigol, por tudo que ele tem feito no renascimento do Santos Futebol Clube, no renascimento dele mesmo, sem nenhuma perspectiva ou tentativa de incentivá-lo no jogo de quarta-feira na Vila Belmiro. Longe de mim.
2: Eu acho que é quinta-feira, né? Não? É quinta-feira o jogo do...
1: Não, é quarta.
2: É quarta. Quinta é o Palmeiras, né?
1: Quinta é o Palmeiras.
2: Quinta é o Palmeiras.
3: Não, não é quinta. Quinta é 8 da noite, eu acho, Flamengo. Vamos confirmar.
1: É, mas então mudou? Ah, porque havia isso. O Santos propôs antecipar para fazer isso no Morumbi, o Flamengo topou, mas depois o Santos desistiu. Cerqueirinha, faz favor, verifica para a gente exatamente se é quinta ou quarta o jogo Santos e Flamengo. Eu sei que do Corinthians é quarta, 7:30, como eu disse. Agora fiquei na dúvida no jogo entre Santos e Flamengo. Muito bem. Hã? Quinta-feira, 19h30, você tem razão, Lúcio de Castro, boa correção em tempo e a hora. Quinta-feira, 19h30, Santos e Flamengo. O meu Osmar Santos foi para Gabigol. Alguém discorda ou alguém quer acrescentar um prêmio Osmar Santos?
2: Não, eu acho que merece. O renascimento de um jogador é muito interessante, né? Porque até dos últimos tempos, eu, por exemplo, acreditava mais na carreira dele. Não fazia gol, não dava nada certo, às vezes ficava na reserva, não sei o quê, como ficou na reserva do Cruzeiro. Mas agora é um gol atrás do outro, fazendo jogadas bonitas, então é merecedor, sim, do prêmio Osmar Santos.
1: Tudo bem, Lúcio? Não te fere a sensibilidade, nada?
3: Não fere, não. O que deve ferir é do presidente do Cruzeiro, né? O Pedrinho, né? Que paga uma grana por mês para ele ficar fazendo gol para os outros. Fora isso, acho que não.
1: O Pedrinho deve estar pensando, este danado precisa viver em cidade de praia, porque no Flamengo foi o que foi, voltou para Santos e está sendo que Belo Horizonte, infelizmente, não tem mar, né? Estão até hoje procurando anexar ali Santa Catarina, Espírito Santo, e não consegue, né? Enfim, não há de ser nada. Então, o prêmio João Saldanha está aprovado. Ah, é o prêmio Osmar Santos.
2: É João Saldanha, eu errei. É João Saldanha. O Osmar Santos vem aí.
1: Não, o prêmio João Saldanha vai ser dado agora.
4: Meus amigos.
1: E aí, de fato, é uma provocação, mas eu achei muito adequado lembrar do João em função do que o Jorge Jesus está fazendo. Porque o João também não comia enrolado. Quando ele achava que tinha que fazer, ele fazia, independentemente de fosse com quem fosse. Né? Não apenas como treinador de futebol, como também como jornalista, como militante político, como tudo. Então, falei, vou dar para o Jorge Jesus, mas aceito críticas e acréscimos.
2: Não, eu estava falando isso quando a gente foi para o intervalo, que eu concordo com o Jorge Jesus. E o Cristiano Ronaldo, é claro, foi um baita jogador, um dos maiores jogadores do mundo, merecia bola de ouro, todos os prêmios possíveis. Mas é um jogador, ex-jogador em atividade. E ele fez muita birra, beicinho, porque ele está em busca do milésimo gol. Esse é o problema. Ele está em busca do milésimo gol e quer jogar. Só que ele está entrando em campo e não está jogando. E o Jorge Jesus quer. Ele vai se agora defrontar com grandes técnicos do futebol mundial. Porque na próxima, agora, no momento atual, grandes técnicos assumiram seleções importantes. O Klopp, o Zidane, né? Então, o Jorge Jesus quer tocar a vidinha dele. E ele teve peito. E está com esse apoio que você falou das enquetes dos jornais portugueses de 80%. A favor da atitude dele, da decisão dele de barrar o Cristiano Ronaldo. Mas parece que ele já insinuou uma aproximação. Vamos esperar a próxima data FIFA para ver.
1: É, e ele já classificou Portugal com duas rodadas de antecedência para a fase de mata-mata da Liga das Nações. E tem um diz-que ele pediria desculpa, depois falou, não tem nada de desculpa. Eu disse que converso, né? E até agora o Cristiano Ronaldo não explicou o abandono, isso também pega mal. Enfim, Lúcio, de acordo com o João Saldanha para Jorge Jesus?
3: Totalmente de acordo. Eu acho que essa passagem dele agora na seleção tardia, ele está com 72 anos, tem uma história ótima, todo mundo que jogou com ele fala que ele é absolutamente... Muitos falam, mesmo tendo treinado com grandes técnicos, que ele é o maior da carreira deles. Que tem um método próprio, etc. Mas nunca passou pelos chamados cinco maiores, né? Os cinco maiores das grandes ligas. Muito se fala por ser monoglota, né? Isso teria prejudicado a carreira dele por só falar o português e ele não chegou aí para esses grandes. Então, a oportunidade que ele tem, única no fim da carreira, de se confrontar num nível que é a carreira dele, que é o que ele como treinador. Então, está valendo muito ver essa experiência dele.
1: Muito bem, a hora do parabéns a você, a hora das nossas datas, a hora das nossas efemérides. E os primeiros parabéns são para o Brasil, porque hoje comemoramos 38 anos da promulgação da Constituição Cidadã, a Constituição do Dr. Ulisses, que no momento em que a promulgou, disse: eu tenho ódio às ditaduras, ódio e nojo às ditaduras. Então fica aqui o registro, 38 anos da Constituição Brasileira. Faria anos hoje também, nascido em 35, morreu em 2021, Lúcio, Tarcísio Meira.
3: Galã verdadeiro, né? A definição do galã, ele casado tantos anos com Glória Menezes, se notabilizou por isso, desde Irmãos Coragem, lá atrás, fez acho que é o grande lançamento dele, fez filmes imensos, novelas, um cara imenso, imenso na história do cinema brasileiro, da televisão brasileira, todas as reverências para ele.
1: E como diria Fiore Gilhote, saudoso locutor de rádio aqui de São Paulo, que o Brasil inteiro conheceu nas Copas do Mundo, o tempo passa, eis que Careca completa hoje 66 anos. Eu olho e falo, nossa, vi o começo da carreira dele menino, como ele envelheceu e eu não. Ele está com 66 anos e ele foi dos maiores centroavantes da história, não do futebol brasileiro, do futebol mundial. Do futebol mundial. Infelizmente se machucou na véspera da estreia da Copa de 82, porque ele era o centroavante titular. O Brasil já tinha perdido o Reinaldo. E ele era, e ele tinha tudo a ver com aquela orquestra que o Tele Santana montou. Serginho Chulapa destoava um pouco. Mesmo o Roberto Dinamite, que foi chamado para o lugar do Careca, embora fosse um centroavante extraordinário, não era exatamente um cara com o refinamento do Careca. Careca jogou com Diego Maradona só. Diego Maradona o chamava de Carlos. E Carlos, como está? Ele perguntava toda vez que encontrava um brasileiro.
3: Antônio, Juca, Antônio.
1: Antônio, Antônio. E Antônio como está? Ah, perguntou para mim, indo para o antidoping no dia em que eliminou o Brasil em Turim, na Copa do Mundo da Itália em 90. Como vai, Antônio? Ele pegou minha credencial e falou, Brasil, e eu sim, podia falar um pouco. Como está, Antônio? E seguiu. Foi tudo que eu ouvi de Diego Maradona. Zé Trajano, e quem faz anos hoje também, apenas 25 anos, é o Martinelli, mas não o do seu Arsenal. O Martinelli do seu Fluminense de criança.
2: Não, joga bem o Martinelli. Aliás, os dois jogam muito bem, né? Um não tem nada a ver com o outro. O Martinelli, que depois de muitos anos no Arsenal, foi lá para o mundo árabe, ganhando a fortuna. E o Martinelli acaba de ser convocado, ser a primeira convocação dele para a seleção brasileira. Um volante, volante barra meia, mereceu essa convocação, está ajudando muito o Fluminense. Tem um futuro pela frente esse garoto, joga bem.
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1: O trio de ataque está de volta para tratar daquilo que vai dar ruim. Eis que as casas de apostas, tendo o Flamengo como amicus curiae, interessado na questão, pediu ao ministro Luiz Fux, do STF, que por meio de uma liminar, casse a MP, a vigência da medida provisória do governo federal que proibiu as bets no Brasil. Hoje é o último dia para anúncio de bets e tudo mais, e as bets pediram, então, que Luiz Fux entrasse, concedesse uma liminar. O ministro Luiz Fux deu 72 horas para a Advocacia Geral da União se manifestar, prazo que está terminando também. Então, nas próximas horas, deveremos ter uma decisão. Eu diria que vai dar ruim, muito ruim, se o ministro Fux resolver contra a saúde pública.
6: O Estado não tem nenhum interesse público.
1: Entendeu? Agora, está nas mãos dele. Se a farra das apostas voltar do jeito que estava a epidemia no Brasil, vai para conta do ministro Fux. Aguardemos qual será a decisão dele. Qual a tua expectativa, Lúcio?
3: Bom, pelo histórico, eu acho que ele vai dar ruim. Eu acho que, pelo histórico recente, agora a gente tem tido essa coisa da liminar exatamente sobre encomenda para o ministro que cada um quer. Então, a tendência é que dê ruim, que cada um assuma, como você falou, a sua responsabilidade e que depois chegue no Congresso e cada um dê a cara também e assuma a sua responsabilidade sobre milhões padecendo por esse mal.
1: Zé Trajano, fosse você o ministro do STF, aliás, devia ser, você concederia a liminar ou não?
2: Bom, primeiro eu teria uma peruca mais bem elaborada que a dele, você entendeu? Segundo, essa coisa que o Lúcio falou é interessante. Você agora coloca nas mãos de um juiz que você sabe que vai votar a seu favor. Então eu temo pela as betes continuem. Eu acho que as betes podem continuar usando e abusando da saúde pública do brasileiro.
1: O ministro Fachin acabou com essa farra, né? A partir dessa semana acabou essa coisa de cada
3: mas
1: um...
3: Mas acho que isso foi anterior, né, Juca?
1: É. Porque fica demais, né? Você entrega para o ministro que você quer. Ô, ministro, vem cá. Tá aqui. Me ajuda aí. Né? Quebra essa para mim que eu quebro outras para você. Mas então vamos mandar alguém para o chuveiro, seu Cerqueirinha. Não! No tempo, porque teremos tempo de encerrar o programa com chave de ouro. O meu chuveiro vai para o senhor Samir Fraud. Por que para o Samir Fraud? Ele que diz que é interessado no futebol de mulheres. Pergunte, ele estava sábado no Morumbi para entregar a taça para Soberanas? Não, Samir Fraude, o presidente da CBF, não estava no grande encerramento do Campeonato Brasileiro da CBF. Quer dizer, ele gosta muito, né, do futebol de mulheres. Ele prestigia muito o futebol de mulheres. Quando é dos marmanjos, ele não falta. No das mulheres, ele faltou. Por isso, eu o mando para o chuveiro. Quem não vai para o chuveiro, ao contrário, merece a glória eterna, se chama Lionel Messi, que amanhã se despedirá da seleção argentina com uma grande festa. E Lúcio de Castro tratará disso com o carinho que Lionel Messi nos merece.
3: Chegou, tragicamente, a última dança de Lionel Messi na seleção. Vai jogar no Monumental de Núñez amanhã, às 8 da noite, contra o Benin inexpressivo, mais uma daquelas dos amistosos do Tiki Tapia. Tem camisa especial, ingressos, todos esgotados. Agora, abre um vácuo terrível numa seleção que desde 82, só em duas Copas não teve um grande ídolo, como Maradona ou Messi. Então abre um espaço, um vácuo imenso, até no imaginário do argentino. Mas vale a pena a gente ver essa última dança já com alguma dor amanhã.
2: Ô, Juca. Oi. É claro que o sentido de vai para o chuveiro é você estar mandando alguém que cometeu um ato que a gente não... que é contrário, né? Que pisou no tomate, essa coisa toda. Mas, na verdade, cairia pro Messi não pelo ato desagradável, fazendo uma coisa ruim, porque ele vai para o chuveiro. É o último jogo dele pela seleção. É o último chuveiro que ele vai tomar após o jogo da seleção brasileira.
1: Eu prefiro dizer, Zé, que ele vai pendurar chuteiras de ouro.
2: Que é verdade. Olha, vou te contar um negócio. Olha, poucas vezes eu vi na minha vida um jogador tão habilidoso, tão fora de série, tão genial. Vi alguns. Mas ele está na lista dos meus principais jogadores de todos os tempos.
1: Eu digo mais para você.
3: Ele segue no Inter Miami, mas aí é café com leite, né?
1: Sim, eu vou dizer uma coisa a mais para vocês. Do mesmo jeito que um dia eu duvidei que Dr. Sócrates pudesse fazer a torcida do Corinthians vir no ritmo do time que ele impunha, e não o time entrar no ritmo da torcida, e quando ele disse que ele ia fazer isso, eu dava gargalhada na cara dele, dizia, você nunca vai conseguir fazer isso com a Fiel, e ele conseguiu. O Lionel Messi, Zé, Lúcio, quem nos vê, conseguiu fazer brasileiro torcer para a Argentina. Conseguiu fazer... É um negócio fantástico você pensar que ele conseguiu até isto. Né? Na Copa, principalmente na Copa do Catar, o Brasil torceu pela Argentina. Torceu pela... para ver Messi levantar uma Copa do Mundo. É um negócio que é para poucos, muito poucos. Muito bem, está aqui aflito o nosso Cerqueirinha, porque a gente conversa vai, conversa bem, e a gente não encerra o programa. Vamos encerrar.
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gente do Brasil, são 21 horas, mais 2 minutos. Muito boa noite a todas e a todos. Com a graça de Deus e Nossa Senhora, nós estamos aqui mais uma vez para mandar para todos vocês mais um programão. Eu de cá, você de lá. Nós vamos juntos até às 11 da noite. Programa começando mais tarde um pouco, né? Toda segunda tem o trio de ataque de 8 às 9 e de 9 às 11. Somos nós aqui no Eu de Cá, Você de Lá. O Celso Ribeiro do Amorim, que está retornando hoje de férias, né? E hoje voltou ao trabalho. O Anderson está de férias agora. Alô, Anderson Vareta Santos, um abraço grande. Minha amiga Maria do Rosário de Fátima, de Araújo Silva, está conosco aqui também. E eu, Maurício Rabelo, na apresentação do programa, com muita alegria, viu? Quero cumprimentar também o pessoal da Central Técnica, meu amigo Alberto Paris, meu amigo Paulo Meirelles, o Boró, o Ageu, o meu amigo José Josemar,